0: positivo, o paciente é encaminhado para exames de imagem mais detalhados, como a colonoscopia. O ministro da Saúde, Alexandre Padilha, explicou que o novo exame pode ser feito nas próprias unidades básicas de saúde e vai ajudar a reduzir a fila pela colonoscopia, que atualmente é utilizada como principal exame preventivo.
1: Faz com que você consiga o diagnóstico mais precoce, sobretudo nos pacientes assintomáticos, direcionando os investimentos, os equipamentos, sobretudo os equipamentos médicos dependentes, como é o caso da colonoscopia, para os pacientes que você tem maior indicação para isso. Isso faz com que você direcione mais rápido os pacientes que precisam fazer colonoscopia e não ocupa a colonoscopia, que é médico dependente, que é centro especializado dependente, com pacientes que teriam menos indicação de fazer colonoscopia.
0: O novo protocolo deve ser aplicado em mais de 40 milhões de pacientes pelo SUS. Ele faz parte de um conjunto de ações de prevenção e tratamento de câncer, que envolvem investimentos de 2 bilhões e 200 milhões de reais para a inclusão de novos medicamentos, cirurgias robóticas e reconstrução mamária. Reportagem Thaísa Vitória.
2: As inscrições para o Exame Nacional do Ensino Médio, o Enem 2026, começam na segunda-feira, dia 25 de maio.
3: E uma novidade, pela primeira vez, alunos que concluem o terceiro ano do ensino médio em escolas públicas têm cadastro automático no sistema do exame.
4: As inscrições para o Enem 2026 começam na próxima segunda-feira, dia 25 de maio, com uma novidade para os estudantes da rede pública. Pela primeira vez, alunos que concluem o terceiro ano do ensino médio em escolas públicas têm cadastro automático no sistema do exame. Mesmo com inscrição pré-preenchida, os estudantes precisam acessar a página do participante para confirmar a participação e complementar dados, como cidade de prova, idioma estrangeiro e necessidade de atendimento especializado. O prazo para inscrição e pedidos de nome social ou atendimento especializado termina em 5 de junho. Para quem não tem isenção, a taxa de inscrição permanece R$ 85,00 e pode ser paga até 10 de junho por Pix, cartão, débito ou boleto. As provas acontecem nos dias 8 e 15 de novembro. O Ministério da Educação também amplia os locais de prova. A previsão é que cerca de 10 mil escolas recebam o exame em todo o país, permitindo que muitos estudantes façam a prova na própria escola onde estudam. O Enem segue como principal acesso a programas como Sisu, ProUni e Fies. Para mais informações, acesse enem.inep.gov.br/participante. Em Brasília, Claudimário Carvalho.
2: Pois é, o Enem segue como principal acesso a programas como o Sisu, o Sistema de Seleção Unificada, que dá acesso a vagas em instituições de ensino superior.
3: E atenção, estudantes, ainda dá tempo de concorrer a uma vaga em uma dessas instituições.
2: A partir do dia 15 de junho, vão estar abertas as vagas do Sisu Mais, com vagas remanescentes para o segundo semestre.
5: O Ministério da Educação publicou o edital do Sisu Mais, nova etapa complementar do Sistema de Seleção Unificada. A iniciativa vai ofertar vagas remanescentes em instituições públicas de ensino superior para o segundo semestre deste ano. As inscrições estarão abertas de 15 a 19 de junho, exclusivamente pelo portal de acesso único do MEC. Podem participar candidatos que fizeram pelo menos uma edição do Enem nos últimos 3 anos e que tenham concorrido na etapa regular do Sisu 2025. No momento da inscrição, será possível escolher até 2 opções de curso, turno, local de oferta e instituição, indicando a ordem de preferência. O Sisu Mais faz parte do processo de aprimoramento do Sistema de Seleção Unificada, com avanços na organização das vagas, melhorias no processo de inscrição e fortalecimento das políticas de acesso ao ensino superior público. A nova etapa amplia as oportunidades para estudantes e também fortalece as instituições públicas de educação superior. Reportagem Thalita Albuquerque.
3: Aposentados e pensionistas do INSS vão receber o pagamento da segunda parcela do 13º a partir de segunda-feira.
2: O pagamento vai até o dia 8 de junho e serão pagos mais de 35 milhões de benefícios.
6: Atenção, aposentados e pensionistas do INSS. Começa nesta segunda-feira, dia 25 de maio, o pagamento da segunda parcela do 13º salário. Mais de 35 milhões de benefícios serão pagos de forma antecipada em todo o país. Esta etapa representa uma nova injeção de cerca de R$ 39 bilhões na economia brasileira. O ministro da Previdência Social, Volney Queiroz, destaca o impacto do adiantamento para as famílias.
7: Na prática, é dinheiro no bolso de milhões de famílias antes do esperado. Quem trabalhou a vida inteira merece respeito. E respeito também é garantir o benefício chegando mais cedo.
6: O calendário de depósito segue até o dia 8 de junho e varia conforme o número final do cartão de benefício. Para consultar o valor da sua parcela, basta acessar o aplicativo ou o site Meu INSS e clicar na opção Extrato de Pagamento. Reportagem Pedro Sardinha.
2: Aprender a guardar dinheiro, noções básicas de investimento e de previdência social.
3: Temas que chegam até crianças e jovens na sala de aula, por meio de um projeto do governo do Brasil.
2: É o Poupadores do Futuro.
8: Marco Antônio de Carvalho tem apenas 11 anos, mas já está preocupado com o futuro. Ele conta que recebe mesada e guarda parte dela para realizar sonhos. E nesta semana, Marco aprendeu um pouco mais sobre como gerenciar o dinheiro e economizar. A escola dele, em Brasília, recebeu as atividades do programa Poupadores do Futuro, coordenado pelo Ministério da Previdência Social. Marco gostou da oportunidade.
9: É sempre bom a gente estar, desde cedo assim, aprendendo a economizar nosso dinheiro. Muitos adultos não tiveram essa oportunidade na infância, muitas crianças não estão tendo, uma coisa muito boa.
8: E as noções de como poupar que as crianças recebem na sala de aula acabam impactando toda a família, segundo a diretora da escola, Viviane Coelho da Silva de Lima.
10: É muito importante que eles já coloquem esse conhecimento em prática desde cedo, para que eles possam mudar a realidade deles, né? Então eles já vão poupando alguma coisa em casa, eles aprendem sobre renda fixa, sobre renda extra, planejamento orçamentário. Além de ajudarem as famílias também, eles já desde cedo podem fazer todo esse planejamento.
8: Este ano, mais de 30 mil alunos foram alcançados pelo projeto Poupadores do Futuro em 100 cidades brasileiras. Mais de 200 instituições de ensino receberam as atividades. O diretor do Departamento do Regime de Previdência Complementar, Narlon Gutierre, fala sobre a importância do programa, que está em sua segunda edição.
11: Eles vão ser despertados sobre a importância do planejamento, sobre a importância de organizar suas finanças, para estarem atentos, né, para não serem influenciados aí por questões como jogos em plataformas digitais, para a importância que a previdência tem ao longo da vida.
8: O Poupadores do Futuro faz parte da Semana Nacional de Educação Financeira. O Ministério da Previdência Social pretende expandir o projeto para abranger mais cidades e alcançar ainda mais alunos na próxima edição. Reportagem Luciana Colares de Holanda.
2: Expansão de terras para o plantio, clima favorável e chuvas bem distribuídas fizeram a agropecuária bater recorde de safras no ano passado e ser o setor que mais pesou no crescimento do PIB em 2025.
3: Além disso, o Brasil atingiu a menor taxa de desocupação no ano passado.
2: Essas análises estão em um estudo do IBGE divulgado hoje sobre os dados econômicos do país.
12: No ano passado, o Produto Interno Bruto, que é a soma de todas as riquezas produzidas pelo país, cresceu pelo quinto ano consecutivo, chegando a 2,3%. E nesta sexta-feira, o IBGE publicou uma pesquisa que avalia o cenário econômico de 2025 para entender quais áreas contribuíram para o PIB. O IBGE destaca o bom desempenho do setor agropecuário. Com safras recordes de milho e soja, o setor foi o responsável por cerca de um terço do aumento da taxa. O comércio varejista também registrou crescimento de 1,6% em 2025, completando 9 anos consecutivos de expansão, segundo o IBGE. Quanto aos preços, houve arrefecimento da inflação, ou seja, os preços continuam subindo, mas a uma velocidade menor. O índice oficial, que mede a inflação, o IPCA, acumulado do ano, ficou em 4,26%. O número é 0,57% abaixo do resultado de 2024. Outro destaque é o mercado de trabalho, que registrou um aumento de média salarial em relação ao ano anterior de 5,8%. Já a taxa de desocupação alcançou o nível mais baixo da série histórica, iniciada em 2012, registrando 5,6%. Segundo o informativo, indicadores econômicos do Brasil, os números foram influenciados pelo cenário internacional. A política restritiva dos Estados Unidos limitou o espaço para cortes da taxa de juros no Brasil, e a desaceleração do PIB chinês reduziu sua contribuição para o crescimento global. Gabriela Noronha, para a Voz do Brasil.
2: Recuperação das regiões atingidas pelo rompimento da barragem do Fundão em Minas Gerais e Espírito Santo vai ter um incentivo de mais R$450 milhões.
3: Os recursos fazem parte do novo acordo do Rio Doce e são divididos em um edital e um chamamento público que vão dar à própria comunidade a chance de propor projetos de recuperação.
2: O edital é realizado em parceria com o Banco do Brasil e a Fundação Banco do Brasil e foca em ações comunitárias diretas com valores de R$50 mil a R$400 mil por proposta.
3: O chamamento conta com a colaboração do Banco Nacional de Desenvolvimento Econômico e Social, BNDES, e é direcionado a projetos de desenvolvimento.
13: O BNDES, Banco Nacional de Desenvolvimento Econômico e Social, e a Secretaria-Geral da Presidência da República lançaram nesta sexta-feira uma chamada pública que vai destinar R$225 milhões para projetos das comunidades da Bacia do Rio Doce atingidas pelo rompimento da barragem de Fundão. O lançamento aconteceu em Governador Valadares, no interior mineiro. A barragem de Fundão, que integrava um complexo da mineradora Samarco, no município mineiro de Mariana, se rompeu em novembro de 2015, liberando rejeitos que escoaram pela bacia do Rio Doce até o mar, causando danos para populações de dezenas de municípios de Minas Gerais e do Espírito Santo. A chamada pública, que tem o nome de Chamada Rio Doce Participativo, vai custear projetos estruturantes que variem entre R$5 milhões e R$23 milhões e que atuem como vetores de desenvolvimento regional. As iniciativas poderão ser enquadradas em dois eixos: fortalecimento institucional das organizações sociais e apoio a empreendimentos produtivos coletivos. Para José Pavuna, representante de uma das comunidades atingidas e integrante do Conselho Federal de Participação Social da Bacia do Rio Doce e Litoral Norte Capixaba, o apoio aos projetos será uma forma de garantir renda às comunidades locais.
14: Esse dinheiro, ele seria uma forma de, inclusive ele é, uma compensação, porque reparação seria recuperar o rio, não dá para reparar o rio. A gente vai compensar com alguns projetos que geram renda. Precisa ter projetos e iniciativas pequenas que gerem renda.
13: Durante o lançamento da chamada pública, o ministro-chefe da Secretaria-Geral da Presidência da República, Guilherme Boulos, classificou a chamada Rio Doce Participativo como histórica.
15: O que a gente assinou aqui hoje é a parte dessa reparação que vai ser definida e executada a partir da participação direta de vocês. Uma coisa é vir uma obra, é bom, todo mundo quer. Outra coisa é chegar na comunidade, escutar a comunidade, apresentar o próprio projeto e chegar o dinheiro na mão para poder executar esse projeto lá no território.
13: Os projetos para a chamada Rio Doce Participativo poderão ser apresentados até o dia 30 de dezembro. Mais informações sobre a chamada estão disponíveis no site bnds.gov.br/Fundo Rio Doce. Reportagem André de Barros Lima.
2: Para quem acha que museu guarda apenas objetos do passado, uma programação diversa promete aproximar o público de exposições e atividades culturais.
3: É a Semana Nacional de Museus, que chega à sua 22ª edição e vai até domingo.
2: Ainda dá tempo de participar de uma das mais de 3 mil atividades cadastradas.
16: Difundir a cultura, preservar a memória e incentivar o hábito de visitar museus. Foi com esse objetivo que nasceu a Semana Nacional de Museus, que chega à 24ª edição, reunindo milhares de atividades em todo o Brasil. O tema deste ano, Museus Unindo o Mundo Dividido, destaca o papel dessas instituições como espaços de diálogo, inclusão e troca de experiências entre diferentes culturas e

0: com que essa visitação se amplie.
1: No Distrito Federal, estudantes participaram de visitas educativas no Centro Cultural do Banco do Brasil. O professor Paulo Araújo fala da importância dessas visitas no processo pedagógico.
2: A vantagem é que eles vão ter um olhar voltado para a cultura e que eles vão poder utilizar de forma pedagógica, recriando as obras e também dando a sua própria interpretação para cada obra que eles observaram aqui.
1: A programação completa da 24ª Semana Nacional de Museus reúne atividades em todo o país até o dia 24 de maio. Reportagem Cleide Lopes.
3: Semanas para as festas juninas em todo o país.
4: E o Ministério do Turismo quer fortalecer a infraestrutura e a promoção dos eventos na Paraíba, destino de milhões de turistas no período.
3: Estão sendo disponibilizados R$ 45 milhões de reais para 72 cidades do estado.
4: Só no ano passado, as festas juninas movimentaram mais de 7 bilhões e 400 milhões de reais em todo o país.
3: Em Campina Grande, por exemplo, a festa começa no dia 3 de junho e vai durar 33 dias, com previsão de movimentar 800 milhões de reais e um público de 3 milhões e meio de pessoas.
4: E essas foram as notícias do Governo do Brasil.
3: Uma realização da Secretaria de Comunicação Social da Presidência da República.
4: Fique agora com as notícias do Poder Judiciário e do Congresso Nacional. Boa noite, bom fim de semana.
3: A gente volta segunda-feira. Boa noite.
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7: Presidente do STF e do CNJ propõe contra-cheque único para magistrados em resolução que será analisada na semana que vem.
8: Mais de 10 mil pessoas foram atendidas nos 5 dias do Justiça Itinerante na Ilha do Marajó.
7: TSE nega parcelamento de multa aplicada a candidato a prefeito de Ubajara, no Ceará.
8: Boa noite, eu sou Marcela Luiza.
7: E eu sou Walter Lima.
8: O presidente do Supremo Tribunal Federal e do Conselho Nacional de Justiça, ministro Edson Fachin, apresentou proposta de resolução que institui o contra-cheque único para magistrados em todo o Poder Judiciário.
7: O texto será analisado pelo CNJ na próxima terça-feira. Marcelo Della Libera.
9: A proposta será analisada pelo plenário do CNJ e foi elaborada com base em decisões recentes do Supremo Tribunal Federal sobre transparência remuneratória. O texto prevê a padronização nacional das verbas pagas aos magistrados e proíbe folhas paralelas e documentos complementares com pagamentos separados. Pela proposta, cada juiz passará a receber um único contra-cheque mensal com todas as informações consolidadas, incluindo salários, verbas indenizatórias, descontos obrigatórios e valores retroativos.
8: TSE nega parcelamento de multa aplicada a candidato a prefeito de Ubajara, no Ceará.
7: Houve erro jurídico na apresentação de recurso. Fábio Ruas.
10: A decisão do TSE foi por unanimidade. Com isso, ficou mantida a decisão anterior do Tribunal Regional Eleitoral do Ceará. O TRE cearense decidiu não analisar um recurso que pedia o parcelamento de uma multa de R$ 5.000. O relator no TSE, ministro Ricardo Vilas Boas Cueva, afirmou que decisões desse tipo não podem ser contestadas por recurso eleitoral. O correto seria o agravo de instrumento. Com isso, o pedido de parcelamento da multa foi negado.
8: Mais de 10 mil pessoas foram atendidas nos 5 dias do Justiça Itinerante na Ilha do Marajó.
7: O mutirão ofereceu exames médicos, emissão de documentos e balcão de direitos trabalhistas. Luma Soares.
11: Nessa sexta-feira, moradores chegaram cedo para garantir o atendimento de última hora. Na área de cidadania, a maior procura foi por certidões de nascimento e de óbito. No encerramento das atividades, os ministros Alberto Balazeiro, do TST, e Edson Fachin, do STF, acompanharam de perto as salas de conciliação. A mega ação, coordenada pelo CNJ, em parceria com 50 entidades, garantiu cidadania e dignidade para a população marajoara.
8: Juízo não pode limitar previamente a atuação de advogado nomeado como assistente jurídico em processos sobre violência doméstica.
7: Oposição.

0: posicionamento é do STJ, Fátima Uchoa.
1: Na origem, o juízo nomeou uma advogada para acompanhar uma vítima em audiência sobre suposta violação de medida protetiva, mas a profissional não poderia atuar no processo com pedidos ou recursos. A OAB impetrou mandado de segurança alegando que o juízo violou prerrogativas da advocacia. O Tribunal de Justiça de Minas Gerais indeferiu o pedido, então a OAB interpôs recurso no STJ e a sexta turma deu provimento. Para o relator, ministro Sebastião Reis Júnior, a assistência jurídica à mulher vítima de violência doméstica e familiar, que é obrigatória pela Lei Maria da Penha, depende do pleno exercício das prerrogativas do advogado e é ilegal a limitação prévia da atuação profissional.
2: Após acordos entre MPF e estudantes que fraudaram sistemas de cotas, Unirio publica edital para bolsas a cotistas de cursos de medicina.
0: Ao todo, serão arrecadados mais de 2 milhões de reais que serão revertidos em auxílios financeiros. Vanessa Pereira.
3: A verba é resultado do acordo estabelecido entre o Ministério Público Federal e os estudantes do curso de medicina da Unirio, que ocuparam indevidamente as vagas reservadas para os alunos cotistas do SISU em 2018. Nesta primeira etapa, a universidade vai conceder 4 auxílios financeiros mensais no valor proporcional a um salário mínimo de 2018. Os interessados podem fazer as inscrições até 31 de maio por meio do formulário eletrônico no site da Unirio. Você também encontra o edital e o link do formulário no site do MPF.
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2: Uma boa noite.
0: Bom fim de semana e até segunda-feira.
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1: Eu sou Paula Groba.
2: E eu sou Ricardo Nakaoka.
1: E estes são os destaques de hoje do Jornal do Senado, que começa agora.
2: Senadores marcam votação de proposta que amplia a autonomia do Banco Central.
1: IFE aponta rombo fiscal por 10 anos e contradiz previsões otimistas do governo para as contas públicas.
2: Projeto pode garantir uso de faixa exclusiva por veículos que transportam pessoas com deficiência.
1: Boa noite.
2: Boa noite.
1: O Banco Central pode ganhar mais independência e ter a autonomia garantida pela Constituição. A proposta que prevê autonomia técnica, administrativa, orçamentária e financeira para a instituição deve ser votada no dia 27 de maio pela Comissão de Constituição e Justiça do Senado.
2: O relatório foi lido nesta semana, mas a análise foi adiada após um pedido de vista coletiva. Mais informações com o repórter Márcio Maturana.
3: O relatório da proposta de emenda à Constituição, que amplia a autonomia do Banco Central, foi lido na Comissão de Constituição e Justiça, mas o texto não foi votado por causa de um pedido de vista coletiva. Pelo texto, o Banco Central deixa de ser uma autarquia e vira uma entidade pública de natureza especial, com autonomia técnica, operacional, administrativa, orçamentária e financeira, e dotada de poder de polícia, com autoridade sobre regulação, supervisão e resolução. O relator dessa PEC é o senador Plínio Valério, do PSDB do Amazonas.
4: Mesmo só com a leitura, estamos fazendo história. O que vem depois, cada um vai responder pelo seu ato aqui. Porque já ficou claro para a população brasileira que a importância do Banco Central e que a liberdade financeira é fundamental. Então, lá na frente, nós vamos ver quem é que é contra o avanço ou não.
3: O autor da proposta é o senador Vanderlan Cardoso, do PSD de Goiás, que ressaltou a importância da mudança.
5: Não é um projeto de ex-presidente Bolsonaro, nem do presidente atual, nem do ex-presidente Roberto Campos Neto, nem do atual presidente Galípolo. É um projeto de país, de nação.
3: A PEC deve ser votada na próxima quarta-feira, dia 27, segundo anunciou o presidente da comissão, Otto Alencar, do PSD da Bahia.
1: A senadora Mara Gabrilli pediu explicações ao Tribunal Superior Eleitoral sobre uma campanha de representatividade.
2: A ação do TSE tem como objetivo estimular a diversidade nos espaços de poder, mas deixou de fora das peças publicitárias as pessoas com deficiência. Repórter Lana Dias.
6: A senadora Mara Gabrilli, do PSD de São Paulo, enviou um ofício ao Tribunal Superior Eleitoral pedindo explicações sobre a exclusão de pessoas com deficiência na campanha Representatividade. A iniciativa do TSE busca estimular a participação política de grupos historicamente subrepresentados, como mulheres, pessoas negras e indígenas. Mas a senadora considerou lamentável, na campanha, a exclusão de um dos grupos que mais enfrenta obstáculos.
7: Eu sei o que é enfrentar obstáculos todos os dias, mesmo que seja dentro da cabeça de uma pessoa. E também sei que existe muita gente com deficiência, cheia de potencial para transformar, mas a barreira ainda é enorme.
6: A campanha em questão será veiculada até 30 de julho e é composta por vídeo para televisão e spot para rádio, além de conteúdo para as redes sociais. De acordo com o censo de 2022 do IBGE, o Brasil tem 14,4 milhões de pessoas com deficiência, o que representa 7,3% da população com 2 anos ou mais.
1: E pessoas com deficiência podem passar a ter mais rapidez e acessibilidade nos deslocamentos diários. O Senado vai analisar um projeto que autoriza veículos que transportem esse público a utilizarem as faixas exclusivas de transporte coletivo.
2: A medida quer reduzir o tempo no trânsito e garantir mais mobilidade, inclusão e qualidade de vida. Repórter Alexandre Campos.
8: A proposta dos senadores Alci Lucas, do PL do Distrito Federal, define regras gerais, deixando a cargo dos municípios a regulamentação de pontos específicos, como caracterização das situações em que o uso da via é essencial para pessoas com deficiência, cadastro do beneficiário e do veículo usado por ele, definição de horários, trechos e condições de tráfego das faixas e adoção de mecanismos de transparência e revisão periódica das credenciais concedidas. Para Isalci Lucas, é preciso incentivar que os municípios levem em conta no planejamento e na gestão da mobilidade urbana as necessidades dessa parcela da população.
9: Só o pai que tem filho autista severo ou alguma deficiência mais grave é que sabe se pega um congestionamento e todo dia pega, buzina para lá, buzina para cá, muito barulho, e os autistas não suportam isso. Então é um sacrifício muito grande. Então, como as faixas exclusivas ainda tem muita, fica muito ociosa ainda, nada melhor do que fazer essa uma legislação mais ampla, que de fato a regulamentação tem que ficar no município, que é ele que vai conduzir o processo.
8: Ainda de acordo com o projeto, as vias utilizadas por transporte público de alta capacidade, como os chamados BRTs, não poderão ser destinadas para o deslocamento de veículos particulares com pessoas com deficiência.
1: O senador Jaime Campos, do União de Mato Grosso, defendeu mais apoio financeiro aos municípios e cobrou a atualização dos repasses federais para as prefeituras.
2: Ao mencionar a marcha dos prefeitos em Brasília nesta semana, ele afirmou que o aumento das despesas tem dificultado a manutenção de serviços públicos essenciais e que o fortalecimento do municipalismo é fundamental para melhorar o atendimento à população.
10: Muitos prefeitos enfrentam, de fato, queda de arrecadação e aumento das despesas obrigatórias. E ao mesmo tempo uma crescente demanda de serviços públicos. Os municípios acabam assumindo responsabilidades cada vez maiores sem que os recursos acompanhem essa realidade.
1: Já o senador Fernando Dueire, do PSD de Pernambuco, celebrou a aprovação na Comissão de Assuntos Sociais do novo piso salarial dos médicos e cirurgiões dentistas. O texto fixa o valor de R$ 13.672 e atualiza o pagamento de horas extras e adicional noturno.
2: Para Dueire, a medida valoriza aos profissionais e pode ajudar a reduzir a falta de médicos e dentistas em regiões mais carentes. A proposta segue para a Câmara dos Deputados.
11: Cada real destinado à valorização desses profissionais retorna à sociedade em forma de atendimento mais qualificado, maior dedicação e melhores resultados.
1: As contas do governo para os próximos anos podem estar mais otimistas do que a realidade permite. É o que aponta um novo relatório da Instituição Fiscal Independente do Senado, que identifica divergências entre as projeções da equipe econômica e as estimativas dos analistas da IFE.
2: Segundo o texto, as metas fiscais apresentadas pelo governo são ambiciosas e enfrentam desafios para sair do papel. Repórter Douglas Castilho.
12: A divergência é o crescimento estrutural das despesas com benefícios da Previdência Social. A digitalização, por meio do aplicativo Meu INSS, acelerou de maneira inédita o fluxo do antigo auxílio-doença. O modelo de análises remotas de atestados médicos fez as concessões anuais dobrarem entre 2022 e 2025. O diretor do Instituto, Alexandre Andrade, explicou que esse é apenas um dos elementos de discordância com o governo.
13: Em relação às projeções, o que nós identificamos foi um relativo otimismo, tanto na grade de parâmetros macroeconômicos, quanto depois nas projeções fiscais. Isso inclui receitas, despesas, o resultado primário e a própria trajetória da dívida bruta nos próximos anos.
12: Por outro lado, um fôlego extra e inesperado para o caixa do governo federal veio após a alta do petróleo, gerado pelos ataques dos Estados Unidos e de Israel ao Irã. O cenário aumentou a arrecadação de tributos no Brasil, grande exportador da matéria-prima. Um alerta da IFE, no entanto, indica que essa mesma instabilidade no Oriente Médio pode fazer com que o Banco Central mantenha a taxa de juros alta por mais tempo, o que esfriaria a atividade econômica do país e contribuiria para o aumento da dívida.
2: Com edição de Paula Groba e trabalhos técnicos de João Lira, o Jornal do Senado fica por aqui. Acompanhe agora as notícias do Tribunal de Contas da União e da Câmara dos Deputados. Boa noite.
1: Uma boa noite e um bom fim de semana.
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15: O Tribunal de Contas da União fez auditoria para avaliar o financiamento da atenção primária à saúde no Sistema Único de Saúde. O serviço é a porta de entrada do SUS e inclui ações de vacinação, consultas, pré-natal e outros atendimentos. A fiscalização analisou o modelo de repasse de recursos para estados e municípios. O objetivo foi verificar se o financiamento contribui para ampliar o acesso da população e melhorar a qualidade do atendimento. O TCU identificou falhas no modelo atual, como dificuldades para acompanhar resultados. Também falta definir indicadores para distribuir os recursos de forma adequada. As limitações podem prejudicar o planejamento das ações e reduzir a eficiência da política pública. O tribunal fez recomendações para aperfeiçoar o sistema. Saiba mais em tcu.gov.br.
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16: Câmara aprova a proposta que proíbe sigilo de gastos do governo federal.
17: Deputados reconhecem a importância da cultura country para Jaguariúna.
16: Parlamentares criam área de proteção ambiental do Jamanchi, no Pará.
17: Plenário inclui economia criativa como beneficiária de fundos regionais.
16: Boa noite. Projeto aprovado pelos deputados permite a utilização de recursos de fundos constitucionais em empreendimentos de economia criativa. A reportagem é de Antônio Vital.
18: A Câmara dos Deputados aprovou o projeto que inclui empreendimentos da chamada economia criativa entre os setores que poderão receber recursos dos fundos constitucionais de financiamento das regiões Norte, Nordeste e Centro-Oeste. O texto define a economia criativa como atividades relacionadas à criação, produção e distribuição de bens e serviços baseados em criatividade, cultura, conhecimento e produção artística, como artesanato, música, moda e design. Hoje, muitos desses empreendimentos ficam fora das atividades que podem ser beneficiadas por esses fundos, que priorizam setores como agropecuária, indústria, mineração e agroindústria. O projeto foi apresentado pelo deputado Ayrton Faleiro, do PT do Pará, e altera a lei que regulamenta esses fundos constitucionais, que oferecem financiamento para atividades econômicas consideradas estratégicas para o desenvolvimento regional. Com a mudança, empreendimentos ligados à economia criativa também poderão acessar linhas de crédito desses fundos. Relatora da proposta no plenário, a deputada Lídice da Mata, do PSB da Bahia, argumentou que a medida ajuda a reduzir desigualdades regionais e reconhece a importância econômica das atividades criativas para a geração de renda, emprego e desenvolvimento local.
19: Diversos são os países que têm obtido um grande crescimento do seu PIB através do desenvolvimento da economia criativa. E eu queria destacar o exemplo da Indonésia, um país cujo PIB da economia criativa cresceu 6,5%, acima dos 5,03% do PIB nacional.
18: O projeto foi criticado pelo deputado Luiz Lima, do Novo do Rio de Janeiro.
20: Enxergamos isso como mais uma oportunidade de se fazer militância com recurso público. E o povo brasileiro está cansado de trabalhar para sustentar a militância política. A gente tem uma série de prioridades a nível de educação, de oportunidades de emprego.
18: O projeto que inclui empreendimentos da economia criativa entre os beneficiários dos fundos constitucionais de financiamento das regiões Norte, Nordeste e Centro-Oeste seguiu para análise do Senado. Da Rádio Câmara de Brasília, com informações de Daniele Lessa, Antônio Vital.
14: Desenvolvimento Regional.
17: Hildo Rocha, do MDB, relembra a implantação de 81 novos municípios no Maranhão em 1996. O parlamentar reforça que as cidades receberam estrutura administrativa, estradas, escolas, hospitais e sistemas de abastecimento de água durante a gestão estadual da época.
16: Para Hildo Rocha, o então governo maranhense foi fundamental para transformar antigos povoados em polos de desenvolvimento econômico. Segundo ele, a superação de desafios técnicos e políticos explica o reconhecimento que antigos gestores ainda mantêm junto à população do estado.
17: Jorge Araújo, do PP, critica o governo da Bahia pela demora na construção da ponte Salvador-Itaparica. O deputado afirma que após mais de 20 anos de anúncios, a obra ainda não saiu do papel.
16: Jorge Araújo também faz críticas à saúde pública baiana, especialmente à Central de Regulação do Estado. O parlamentar relata que moradores do interior percorrem longas distâncias sem garantia de atendimento.
14: Economia.
17: Plenário da Câmara proíbe sigilo sobre gastos do governo federal. O repórter Márcio Aquiles Sardi tem as informações sobre a proposta aprovada.
21: A Câmara dos Deputados aprovou o projeto que proíbe a imposição de sigilo sobre gastos da administração pública federal, incluindo despesas com viagens, hospedagem, alimentação, transporte e cartões corporativos. De acordo com o projeto apresentado pelo deputado Gustavo Gayer, do PL de Goiás, os gastos do dia a dia da administração pública, como os de viagens oficiais, deverão permanecer públicos. O projeto mantém a possibilidade de proteger informações consideradas estratégicas para a segurança de autoridades, mas as despesas deverão ser divulgadas. O texto também prevê que informações classificadas como sigilosas poderão perder automaticamente essa condição se não forem analisadas no prazo de 30 dias pela Comissão Mista de Reavaliação de Informações, prevista na Lei de Acesso à Informação. A proposta permite ainda que o Congresso Nacional revise decisões de classificação de sigilo e prevê punições para agentes públicos que colocarem sigilo de forma indevida para ocultar irregularidades. Nesses casos, a conduta poderá ser considerada ato de improbidade administrativa e também crime de responsabilidade. Relator da proposta, o deputado Sóstenes Cavalcante, do PL do Rio de Janeiro, argumentou que o projeto reduz brechas para uso abusivo do sigilo sobre despesas públicas. Segundo o relator, a proposta fortalece mecanismos de fiscalização e amplia a transparência sobre a utilização de recursos públicos. Ele criticou classificações feitas pelo governo.
0: O presidente Lula fazia críticas ao seu oponente, o ex-presidente Bolsonaro, porque existia ali agendas secretas, e ele fazia críticas e dizia que iria acabar com o sigilo. E até hoje, o que aconteceu foi que aumentou inúmeras vezes os sigilos de agenda, os sigilos de despesas, e nós entendemos que isso não é salutar ao Estado Democrático de Direito.
21: O projeto foi aprovado de maneira simbólica pelo plenário da Câmara, mas a federação formada pelo PT, PCdoB e PV tentou alterar sem sucesso pontos da proposta, como a possibilidade de o Congresso rever a classificação de informações. Para a deputada Érica Cocai, do PT do Distrito Federal, o sigilo deve ser mantido sobre informações que dizem respeito à segurança nacional.
4: Nós somos favoráveis à transparência. O sigilo, ele deve dizer respeito à segurança nacional, ao interesse público. Ele é previsto para isso. Mas há muito sigilo irregular. O relatório do portal Transparência, ele indica que nos últimos anos, de 2015 até 2022, até o final do governo Bolsonaro, 80% dos sigilos irregulares dizem respeito ao governo Bolsonaro. Vocês lembram que Bolsonaro colocou sob sigilo o seu cartão de vacina e da sua família?
21: O projeto que proíbe a imposição de sigilo sobre gastos da administração pública federal, como viagens, hospedagem, alimentação e cartões corporativos, seguiu para análise do Senado. Da Rádio Câmara de Brasília, com informações de Daniele Lessa e Antônio Vital, Márcio Aquilissardi.
22: Justiça.
16: Jandira Fegali, do PCdoB do Rio de Janeiro, cobra investigações sobre supostas ligações entre a família Bolsonaro e o Banco Master. A deputada defende a instalação de uma CPI para apurar denúncias envolvendo o banqueiro Daniel Vorcaro e parte da oposição.
17: Na visão de Jandira Fegali, as recentes pesquisas de opinião sinalizam um desgaste de lideranças que utilizam discursos moralistas. A parlamentar também defende transparência nas investigações e a divulgação das apurações sobre o uso de recursos públicos.
16: Márcio Gerri, do PCdoB do Maranhão, critica Flávio Bolsonaro, alegando que denúncias relacionadas ao caso do Banco Master fragilizam sua imagem política. O parlamentar também questiona informações divulgadas sobre a relação do senador com o empresário Daniel Vorcaro.
17: Márcio Gerri sustenta que o episódio afeta a articulação política da oposição e defende ações do atual governo. Na visão do deputado, programas e medidas do Executivo Federal têm fortalecido a avaliação positiva do governo.
16: Evair Vieira de Melo, do Republicanos, do Espírito Santo, diz que foi um dos primeiros a alertar o governo e a denunciar na Comissão de Fiscalização Financeira e Controle da Câmara que havia uma máfia no INSS que operava com descontos não autorizados dos aposentados.
17: Evair Vieira de Melo defende o aprofundamento das investigações por entender que houve omissão no enfrentamento das irregularidades no INSS. Ele critica a atuação de integrantes do governo diante das denúncias, especialmente em relação ao envolvimento do filho do presidente Lula.
22: Meio ambiente.
16: A Câmara aprovou um projeto que obriga órgãos ambientais a aplicarem o Código Florestal em todos os biomas, no lugar de legislações específicas. O repórter Antônio Vital explica as consequências.
18: A Câmara dos Deputados aprovou o projeto que obriga os órgãos ambientais a aplicarem o Código Florestal em áreas produtivas de todos os biomas brasileiros, no lugar de legislações específicas, como a Lei da Mata Atlântica, mais restritiva em relação ao uso da terra para a produção rural. O projeto foi aprovado pelas comissões permanentes da Câmara em caráter terminativo, ou seja, não precisaria passar por votação no plenário e poderia seguir diretamente para o Senado. Um recurso assinado por 57 deputados, a maioria do PT, PSOL e Rede, pedia análise pelo plenário, com o argumento de que a proposta fragiliza a legislação ambiental. O recurso foi rejeitado pelo plenário por uma diferença de 148 votos, o que manteve o texto aprovado pelas comissões. O texto original, apresentado pelo deputado Alceu Moreira, do MDB do Rio Grande do Sul, tratava apenas da aplicação do Código Florestal nas áreas produtivas dos chamados campos de altitude, ecossistema localizado na região sul. O argumento é que aquelas áreas são exploradas há mais de 200 anos e que os produtores estavam sendo multados pelo IBAMA com base na legislação que protege a Mata Atlântica. Foi o que disse o deputado Alceu Moreira.
3: Não tem nenhum sentido. Aquela terra está desde 1740 antropizada. Ela tem utilização para lavoura, para criação de gado. E agora o nosso produtor está impedido com uma multa produzida pelo IBAMA sem nenhuma necessidade. Se tiver o gado em cima do campo e por acaso nascer uma essência nativa no meio do pasto, eles não permitem mais a utilização do campo, inclusive restringe a criação de gado. É um prejuízo criminoso.
18: O recurso que pedia análise do projeto pelo plenário teve como justificativa alterações feitas no texto original durante análise pela Comissão de Constituição e Justiça da Câmara. O texto final considera a área rural consolidada, portanto passível de regularização, todas as terras ocupadas antes de 22 de julho de 2008 e não restringe a medida aos campos de altitude. Para o deputado Nilton Tato, do PT de São Paulo, um dos autores do recurso, o projeto permite desmatamento em outros biomas.
5: Tinha sido construído um acordo que recuperava o texto original do projeto para usar áreas nos campos de altitude do Rio Grande do Sul, Paraná e Santa Catarina. O projeto foi completamente deturpado, aumentando aí a possibilidade de desmatamento, de uso para o agro, de áreas não florestais na Amazônia, no Cerrado, no Pantanal e na Mata Atlântica.
18: O projeto que obriga os órgãos ambientais a aplicarem o Código Florestal em áreas produtivas de todos os biomas brasileiros, no lugar de legislações específicas, seguiu para análise do Senado. Da Rádio Câmara de Brasília, Antônio Vital.
14: Transportes.
17: Beto Preto, do PSD do Paraná, defende a criação de uma subcomissão para acompanhar o encerramento da concessão da Malha Sul Ferroviária, que atende estados da região sul e se conecta a São Paulo. Ele defende o debate sobre trechos inoperantes e passivos da atual gestão.
16: Beto Preto também pede participação de órgãos de controle e representantes do setor na discussão sobre a nova concessão ferroviária. Ele salienta que o fortalecimento do modal é estratégico para o desenvolvimento logístico e econômico do país.
14: Agricultura.
17: Câmara regulariza áreas ocupadas com a criação de área de proteção ambiental do Jamanchim, no Pará. Saiba o que muda com a repórter Daniele Lessa.
22: O plenário da Câmara dos Deputados aprovou o projeto que reduz a área da Floresta Nacional do Jamanchim e cria a área de proteção ambiental chamada APA do Jamanchim, no município de Novo Progresso, no sudoeste do Pará. O projeto, que foi apresentado pelo deputado Isnaldo Bulhões Júnior, do MDB de Alagoas, estabelece que parte das áreas ocupadas por produtores rurais será retirada da Floresta Nacional e passará a integrar a nova APA, categoria ambiental menos restritiva, que permite ocupação humana e atividades econômicas sob determinadas regras. Ao defender a proposta, o deputado Enderson Pinto, do União do Pará, disse que as pessoas se instalaram no que hoje é a Floresta do Jamanchim, porque existiam incentivos governamentais para desenvolver a economia da região.
23: Essas ocupações não aconteceram na clandestinidade, não foram invasões oportunistas, foram ocupações de boa-fé estimuladas por políticas públicas. E o que aconteceu depois? Essas pessoas acordaram de um dia para o outro, dentro de uma unidade de conservação de proteção integral.
22: O relator José Priante, do MDB do Pará, argumentou que o projeto busca enfrentar um conflito histórico na região entre preservação ambiental e ocupação consolidada da terra.
23: Dar um passo na pacificação e no ordenamento legal de uma área de profundo potencial sem avançar um metro na floresta. Nós estamos falando apenas de recategorizar uma área que já está antropizada durante muitos e muitos anos, em muitas décadas.
22: Parlamentares contrários ao projeto afirmaram que a redução da área protegida pode aumentar a pressão sobre a Amazônia e estimular novas ocupações irregulares. A deputada Marina Silva, da Rede de São Paulo, alertou sobre o agravamento dos eventos climáticos extremos, como secas e enchentes.
6: Em relação às unidades de conservação, que elas são cada vez mais necessárias diante dos extremos climáticos, das secas e das cheias, que o tempo todo estão assolando várias unidades da Federação na Amazônia, inclusive o estado do Pará.
22: O texto também autoriza atividades de mineração dentro da Floresta Nacional e da Área de Proteção Ambiental, ponto criticado pelo deputado Tarcísio Mota, do PSOL do Rio de Janeiro, que apresentou destaque para tirar esse trecho da proposta, mas foi rejeitado pelos parlamentares.
7: Porque o que está acontecendo aqui tem nome e sobrenome, é premiação da grilagem, é abertura de um precedente que vai fragilizar o Sistema Nacional de Unidades de Conservação. É mais um atentado contra a possibilidade de que a gente mantenha a floresta em pé.
22: O projeto que altera os limites da Floresta Nacional do Jamanchim e cria a Área de Proteção Ambiental do Jamanchim no Pará, seguiu para análise no Senado. Da Rádio Câmara de Brasília, Daniele Lessa.
14: Educação.
16: Alice Portugal, do PCdoB da Bahia, comemora a aprovação do texto que regulamenta o reajuste anual do piso salarial dos professores da educação básica pública. Ela reitera que a proposta define critérios permanentes e garante maior segurança jurídica.
17: Alice Portugal informa que o novo piso passará para R$ 5.130. A parlamentar pede a aprovação definitiva da medida no Senado e reforça a importância de ampliar os investimentos no Fundeb e na educação pública.
16: Clarissa Tércio, do PP de Pernambuco, critica a condenação de um casal do interior de São Paulo por manter duas filhas em ensino domiciliar. A deputada classificou como absurda a posição da justiça em considerar o homeschooling como abandono intelectual.
17: No entendimento de Clarissa Tércio, o Estado pune os que não se submetem a conteúdos ideológicos. Ela afirma que a sentença fere o direito das famílias de educar seus filhos e pede ao Senado que ratifique o projeto do ensino domiciliar já aprovado na Câmara.
16: Câmara reconhece a importância da cultura country para Jaguariúna, cidade do estado de São Paulo. O repórter Antônio Vital tem as informações sobre a homenagem.

0: Projeto aprovado no plenário da Câmara confere ao município de Jaguariúna, no interior de São Paulo, o título de capital nacional do country. Jaguariúna é uma cidade com pouco mais de 60 mil habitantes, perto de Campinas, conhecida nacionalmente pelo Jaguariúna Rodeio Festival, realizado desde 1989, evento que reúne competições de rodeio, shows musicais e atrações ligadas ao universo sertanejo, o que atrai público de várias regiões do país. O projeto, apresentado pelo deputado Maurício Neves, do PP de São Paulo, justifica o título a partir da tradição da cidade ligada aos rodeios, à música sertaneja e à cultura do interior. De acordo com a justificativa, a cultura country faz parte da identidade da cidade e está presente não apenas nos rodeios, mas também na moda, na gastronomia, no turismo rural e em diferentes atividades econômicas locais. O projeto também destaca o impacto econômico do universo country na região. Durante o período do festival, as atividades movimentam mais de 50 milhões de reais na economia local, com geração de empregos e aumento do turismo. Relatora da proposta, a deputada Simone Marqueto, do PP de São Paulo, argumentou que a cultura country brasileira representa um modo de vida ligado às tradições do interior e ultrapassa o universo dos rodeios. No plenário, o relator foi o deputado Ícaro de Valmir, do Republicanos de Sergipe.
1: A cidade é historicamente ligada à cultura do interior, como forte tradição agrícola e pecuária, sendo o rodeio uma parte intrínseca dessa cultura. Mais do que um evento ou uma data do calendário, a cultura country em Jaguariúna é um modo de vida permanente. O estilo country está presente no cotidiano dos moradores, na moda, na culinária e nos empreendimentos locais. E a cidade amplia o seu potencial turístico com rodeios que valorizam a tradição rural e o estilo sertanejo moderno.
0: O projeto que confere ao município de Jaguariúna, no interior de São Paulo, o título de capital nacional do country, seguiu para análise do Senado. Rádio Câmara de Brasília, com informações de Daniela Lessa, Antônio Vital.
2: Termina agora o Jornal Câmara dos Deputados, com trabalhos técnicos de Wellington Teles e a apresentação de Val Monteiro e Luciana Vieira. Uma boa noite para você.
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0: 9:58.
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9: Fala aí, Diabelo, hoje é sexta, hoje é dia de maldade.
10: Ah, é?
9: Hoje é dia de baixar o demônio no exame do exército.
10: É louco.
9: Dia de comer cuscuz de quatro.
10: Opa!
9: Hoje é dia de carregar caixa d'água cheia.
10: Boa!
9: Dia de botar rodinha em bengala de cego.
10: É louco.
9: Hoje é dia de tocar o disco da Xuxa ao contrário e a Toeza aparecer. Dia de dormir dirigindo e acordar quando tá voando da ponte. Hoje é dia de tomar devassa com torresmo quente, dia de coçar a bunda em fila de banco. Hoje é dia de perder cachorro em mudança, dia de passar o ovo na brusqueta.
10: Opa. É louco.
9: Hoje é dia de jogar peteca com a vizinha.
10: A
9: dia de cravar salto em teto de carro. Hoje é dia de secar cueca atrás da geladeira, dia de dar paulada em perereca, dia de arranhar o umbigo da cobra. Hoje é sexta, dia de ficar mais liso que sovaco de estátua.
10: Olha aí.
9: Hoje é dia de pegar empregada, dia de velho quebrar o quadril. Hoje é dia de grudar as havaianas em asfalto quente.
10: Olha aí.
9: Dia de levar levar molho de chave em porta giratória de banco. Hoje é sexta, dia de se fazer de leitão vesgo e chupar duas tetas. Dia de mijar em fio desencapado. Hoje é dia de quebrar vaso ruim. Dia da tua mulher achar calcinha estranha no teu carro.
6: Opa.
9: Hoje é dia de dar flor e tua mulher te chamar por outro nome. Dia de dar choque em quem tem marca passo.
6: Boa.
9: Hoje é dia de pegar a empregada da amante.
10: Eita,
9: dia de tomar três Viagra e ter que levar a sogra no mercado.
6: Barbaridade.
9: Hoje é dia de comer mondongo e ir em montanha russa. Dia de ficar com pelo no vão dos dentes. Hoje é dia de engravidar a mulher de zona. Dia de chorar em velório errado.
10: Eita.
9: Hoje é dia de dormir de bruxa em rede. Boa. Dia de tirar esparadrapo onde tem pelo. Hoje é dia de passar álcool em ferida aberta.
6: Ai.
9: Dia de botar vodka em saco de soro.
6: Olha.
9: Dia de bater manteiga com pau. Hoje é sexta, dia de pedir delivery de X em academia.
6: Boa.
9: Dia de passar mertiolate em hemorroida. Hoje é dia de morrer de gripe suína e virar espírito de porco. Dia de fazer algodão doce com lã de vidro. Hoje é sexta, dia de dar cascudo em criança estranha. Dia de arrancar o badalo da úvula. Hoje é dia de achar padre em puteiro. Dia de arrancar a etiqueta do fio dental. Dia de comer torresmo quente, entrar em rio. E hoje é dia de sexo Senhor dos Anéis. Tira a espada e acerta o Frodo, né? Hoje é sexta, hoje é dia de maldade.
6: Boa! Sexta, dia de maldade com ele, Arno Costa.
9: Valeu, Arno.
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6: Fala aí, rapaziada, muito boa noite pra você ligado na Top 104. A partir de agora, entrando no ar o Top Mix, a sessão bate-estaca aqui da Top, toda sexta e sábado, das 10 à meia-noite. É o teu aquecimento pra balada, listando sempre as melhores músicas do eixo Rio-São Paulo e do mundo inteiro, né? Falou música eletrônica, é o Top Mix aqui na Top 104. Te prepara, levanta o volume e vamos curtir o primeiro bloco.
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4: Onze e oito. 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
5: Ansiedade e alimentação têm relação. Muita gente não imagina, mas a alimentação e a saúde emocional, elas caminham juntas. Magnésio, vitaminas do complexo B, ferro, vitamina D, influenciam diretamente na saúde e do funcionamento do cérebro. Além disso, excesso de açúcar, noites mal dormidas, alimentação desregulada podem piorar a ansiedade, irritação e cansaço mental. O corpo e a mente trabalham juntos o tempo todo. Seu corpo dá sinais. Vamos cuidar dele juntos. 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

0: 11:39.
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2: 5 horas, muito bom dia! Estamos começando mais um programa Nativismo, aqui pela rádio Top 104 FM, São Miguel do Oeste, Santa Catarina, Brasil, e também retransmitindo pela rádio Iaboti 99.3 FM em São Pedro, província de Misiones, da Argentina. Programa Nativismo vai ao ar de segunda a sábado, das 5 da manhã até 15 para as 8 da manhã. Então, você que está com o rádio ligado, você que está me acompanhando pela internet, e a partir das 6:30 da manhã, também transmissão pelo Facebook. Um bom dia, ótimo sábado, um ótimo final de semana. E vamos começar a nossa programação com a oração da serenidade. Concedei-nos, Senhor, a serenidade necessária para aceitarmos as coisas que não podemos modificar. Coragem para modificar aquelas que podemos e sabedoria para distinguir umas das outras. 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Então, a todos mais uma vez, o nosso muito bom dia. 5 horas, 2 minutos. A temperatura nesse momento aqui no estúdio marcando 9 graus. Wilson Paim canta para nós Ave Maria da Manhã. Bom dia, é o Nativismo.

0: O Tchê Barbaridade cantando para nós Moça Fandangueira. E também aí, o Wilson Paim cantou Ave Maria da Manhã. É o nativismo aqui pela Rádio Top 104. Agora então vamos à previsão do tempo para ver, segundo o Climatempo, como o tempo vai se comportar de hoje até domingo. Portanto, hoje, dia 24, sábado, sol com muitas nuvens, pancadas de chuva no período da tarde. E muitas nuvens durante a noite sem chuva, podendo chover 1 milímetro, temperatura mínima em 8 graus e a máxima 19 graus. Então, esta é a previsão segundo o Climatempo. Vamos ver como o tempo vai se comportar hoje, né? Mas a temperatura mínima vai ficar entre 8 graus e a máxima 19 graus. Pode chover 1 milímetro. Esta é a previsão para hoje. Ou melhor, essa é a previsão para domingo, né? Ah, mas hoje também chove 1 milímetro. Então vamos começar de novo, que eu já fiz uma confusão aqui. Sábado é sábado, né? E ao vivo é ao vivo. Então vamos fazer então, vamos começar novamente aqui. Segundo o Climatempo, hoje é para agradar uma garoa de 1 milímetro. Temperatura mínima 8 graus e a máxima 18 graus. Amanhã, domingo, dia 24, também chove 1 milímetro. Temperatura mínima 12 graus e a máxima 19 graus. Já vou adiantar para a semana que vem. Segunda-feira, dia 25, é para chover 24,8 milímetros. Temperatura mínima 15 graus e a máxima 22 graus. Previsão para terça-feira, dia 26, é para chover 6,2 milímetros. Temperatura mínima 15 graus, máxima 19 graus. Quarta-feira, dia 27, tempo bom. Temperatura mínima 12 graus, máxima 20 graus. Quinta-feira, dia 28, também tempo bom. Temperatura mínima 10 graus, máxima 21 graus. Sexta-feira, dia 29, tempo bom. Temperatura mínima 9 graus, máxima 23 graus. Previsão para sábado, dia 30, também tempo bom. Temperatura mínima 15 graus, máxima 22 graus. E previsão para domingo, dia 31, pode chover 3,2 milímetros. Temperatura mínima 13 graus e a máxima 18 graus. Então, essa é a previsão segundo o Climatempo. Vamos recapitular? Então vamos lá. Segundo o Climatempo, hoje, sábado, dia 23, pode dar uma garoa de 1 milímetro. Amanhã, domingo, dia 24, também pode dar uma garoa de 1 milímetro. Segunda-feira, dia 25, pode chover 24,5 milímetros. Terça-feira, dia 26, chove 6,2 milímetros. Quarta-feira, tempo bom. Quinta, tempo bom. Sexta, tempo bom. Sábado, tempo bom. E no domingo, dia 31, volta a dar uma garoa de 3,2 milímetros. Esta é a previsão segundo o Climatempo. 5 horas 11 minutos. Temperatura, nesse momento aqui no estúdio, marcando 9 graus. Os serranos cantam para nós. Abre o Folha de Tiumbilia.
1: O Rio Grande teve inúmeros artistas que com seu trabalho contribuíram amplamente para a grandeza da nossa cultura. Com essa próxima canção, todo o reconhecimento dos serranos a este mestre missioneiro da gaita de botão, Tiumbilia.

0: casa!
1: Que coisa linda, hein, tio?
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0: Grupo Renascença cantou para nós Sina de Tropeiro. E também os serranos cantaram Abre Fole Tio Bilia.
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0: 5 horas 20 minutos, temperatura nesse momento 9 graus.
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0: Muito bom dia, meus amigos. Agora são 5 horas 22 minutos, temperatura 9 graus centígrados nesta manhã de sábado. Hoje, dia 23 de maio de 2026. Os chacreiros cantam para nós No Cabo do Socador.
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1: Os chacreiros cantaram para nós No Cabo do Socador. É o Nativismo aqui pela Rádio Top 104 FM. E também retransmitindo pela Rádio Iabuti 99.3 FM em São Pedro, província de Misiones, da Argentina. Quero mandar um abraço aí para o meu amigo Evandro, da Tecnotel, que já está a postos aí, né, monitorando a residência e também as empresas do povo aí, né, tchê? É, então tá bueno, bom trabalho, meu amigo. Também um abraço aí para o José Marcos Lopes, cirurgião dentista lá no Paraíso, tá na Barra Bonita, né? Ele era do Paraíso, agora tá na Barra Bonita. José Marcos Lopes e a dona Sheila, bom dia. Ótimo final de semana. Vitalino Matiello também já está por aqui. Como é que está, Vitalino? Tudo certo? Grande abraço, meu amigo. E os demais amigos aí que estão já nos acompanhando também pelo rádio, um bom dia. Lembrando que o nosso programa é ao vivo todas as manhãs, né? É ao vivo. Então você quer mandar a tua mensagem pelo WhatsApp para nós aqui, falando da cidade que você está me acompanhando ou pedindo a música que você queira escutar, anote o nosso número aí. É o 499-91-71-1049, certo? Você mora na Argentina? Quer mandar um WhatsApp para nós aqui? Tem que discar mais, o asterisco mais, mais 5549-991-71-1049. Esse telefone não recebe ligação. Pode mandar mensagem, mandar áudio também, mandar vídeo, tudo certo, mas ligação ele não recebe. Então o pessoal que mora na Argentina tem que discar mais, asterisco mais, 5549-991-71-1049. Você que mora no Brasil, em qualquer cidade aqui do nosso país, é no 499-91-71-1049. E aos motoristas que estão trafegando aqui pelas rodovias do nosso extremo oeste catarinense, a BR-163, BR-282 e demais rodovias aí, bastante neblina, né? Deus me livre, né? Tá ruim. Eu moro ali na linha Jacutinga, né? Pé atrás aqui do bairro São Sebastião, aqui no bairro de São Miguel do Oeste, né? Eu tenho que dar uns 7 quilômetros para vir da minha casa até aqui na rádio. Saio sempre de casa 4:30 da manhã. Tava difícil, né, tia? Tava ruim, não chegava nada. Então, bastante cautela, bastante cuidado e uma boa viagem para todos. Vamos para o comercial e já voltemos. Cinco horas 30 minutos, temperatura, nesse momento, 9 graus.
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4: Muito bom dia, meus amigos. Agora são 5 horas 32 minutos. A temperatura, nesse momento aqui no estúdio, marcando 10 graus. 10 graus a temperatura. E vamos trazendo música? Vamos trazendo então o Nenito Sarturi cantando para nós Vaneira da Restinga.

0: Miguel Ubica cantou para nós Falquejado. E o Nanito Sarturi cantou Vaneira da Restinga. 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
0: 5:43. A temperatura, nesse momento, está em 10 graus centígrados. Vamos para os abraços, mandar uns abraços aí para o meu amigo Evandro Weber, o Edson Carlos Biribiu, a Cleide Royert e o meu amigo Orlando, lá em São João do Oeste, o Oda Medino, da Mecânica Medino aí de Anchieta, Léo Dalpícola e os demais amigos que estão através do rádio também nos acompanhando. Um bom dia, obrigado aí pela companhia, um ótimo sábado para todos nós. Marca Nativa canta Cutucando a Negrinha.

0: Jorge Guedes cantou para nós Pica-Flor. Jorge Missioneiro cantou Saudade da Querência. Saudoso Leonardo cantou Chimarrita Galponeira. E o Marca Nativo cantou Cutucando a Negrinha.
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0: 5 horas 57 minutos, temperatura 10 graus.
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0: Muito bom dia, meus amigos. Agora, pontualmente, 6 horas da manhã. Temperatura, nesse momento, no estúdio, marcando 10 graus. Tem uns chasques aqui, né, tchê? É, quem não sabe o que é chasque, chasque é recado. O meu amigo Vande. Fala aí, Vande, bom dia.
11: Bom dia, Sorodimar. Tudo certo? É o Vande aqui da Concreteira, Volta Grande. Manda uma música pra nós aqui. Estamos começando o dia aqui. Da concreteira. E tá tapado de serração aqui também, viu? Fechadinho, fechadinho, fechadinho. Manda uma música pra nós aqui, Gritos de Liberdade. Estamos trabalhando hoje, viu?
0: Tá bom, Vander. Bom trabalho pra vocês aí. Vamos mandar sim, já tá programado aqui. É, Dr. Jardeles Bruzi. Tá na lida, Jardel? Bom dia.
12: Bom dia, cheiro. Manda uma música aqui, pessoal do Paraíso. Tudo certo, seu Rudimar?
0: Tudo certo, tudo tranquilo.
12: Manda uma música aí, batendo água pra você se tirou aí, que ele não se aproxima, não avançando.
13: pedir pro Wander Felimberg já acordar, que ele nem atende o telefone lá, ver se ele faz um sinal de fumaça lá na Fundo União lá, se ele tá vivo ou morreu ontem, perdeu o sinal de torre pelo jeito.
0: Ô Wander Felimberg,
13: acordando, acordou ainda.
0: Liga as luzes da casa. Liga as luzes da casa que o Jardel tá ali fora. Pessoal do Paraíso aí, um abraço pra vocês. E atendendo a solicitação dos amigos, vamos trazendo o Grupo Rodeio cantando Gritos de Liberdade.

0: Luiz Marenco, cantando para nós, batendo água.
1: Muito obrigado.
0: Também cantou para nós aí o Grupo Rodeio, cantou para nós Gritos de Liberdade.

0: Agora são 6 horas, 9 minutos, temperatura está em 10 graus.
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0: Muito bom dia, meus amigos. Agora são 6 horas 12 minutos. A temperatura nesse momento no estúdio marcando 10 graus centígrados. Vamos para os abraços. Um abraço aí para o amigo o Vanderlei de César, o Ricardo Scholl, a Cleide Royert, o meu amigo Orlando, lá em São João do Oeste, o Lucas Almeida, Léo Dalpicola, também aí o Vitalino Machello, Luiz Clauque, lá em Romelândia, o pessoal da Concreteira Volta Grande, que estão lá trabalhando e acompanhando o nativismo, bom dia para vocês, um bom trabalho. Dr. Jardeles Bruzzi, bom dia. E os demais amigos, aí, um bom dia a todos. Ótimo sábado, um ótimo final de semana. Joca Martins canta, décima do Potro Baio.

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10: Muito bom dia, meus amigos. Agora são 6h30, mas deixa eu botar no ar aqui no Facebook, né? Acabei aqui, tava lendo umas mensagens no WhatsApp aqui, né? Acabei esquecendo de colocar no ar aí o programa Nativismo pelo Facebook. Já tá entrando aí, né? Um abraço lá pro meu amigo João Simonetti lá no Capão da Canoa. Como é que tá, meu nobre amigo? Tudo certo? Falou que tá garoando lá no Capão da Canoa, né, tchê? É, e aqui tá uma neblina aqui forte, viu, João? É, o pessoal até mandar um recado aí pro pessoal que tá pelas rodovias, aqui pela BR-163, trafegando pela rodovia BR-163 ou BR-282, bastante cautela, bastante cuidado aí, neblina bastante, né? Então, devagar, você vai longe, né? E quase não tem buraco aqui nas nossas rodovias, né? E tal... Um abraço também pro meu amigo Evandro aí da Tecnotel, tá em casa tomando aquele mate. Meu amigo Ademir Scaravonato, lá no Bandeirante também, tomando mate do lado da patroa, do lado da família aí, e acompanhando o Nativismo. O Luiz Carlos Schneider, o homem do transporte escolar, hoje tá por casa, né? Tá de folga, bem tranquilo, que coisa boa, né? Folga merecida, né? Segunda-feira começa tudo de novo. O Nilo Jessing lá em Porão do Oeste.

Leandro Hack, Patrício Diniz da Silva, o Oda Medino, lá da Mecânica Medino, lá em Anchieta, meu amigo Jonathan, o meu amigo Maninho, lá em Diniz Cerqueira, o Rizio Verlang, da Prozitec. Bom dia, Rizio. A todos aí um ótimo sábado, um ótimo final de semana. Vamos trazendo música? Vamos trazendo. Saudoso Leonardo e o grupo Rodeio cantando para nós. Sistema.

0: Leonel Gomes cantando para nós Pelo Fio do Alambrado. E o saudoso Leonardo, juntamente com o Grupo Rodeio, cantaram Sistema Antigo. 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
0: 6:46. A temperatura está nesse momento em 10 graus centígrados. Vamos mandar uns abraços aí, Cante. É, meu amigo Jonathan, meu amigo Maninho lá de Nicerqueira, Ricardo Show, Leandro Hack. Também tá por aqui o Vander Gruber e a Dona Dulce. Bom final de semana. Fabrício Sequim. O Ernie Juver, lá em São João do Oeste. Também aí os demais amigos aí que estão sempre nos acompanhando pelo rádio, pela internet ou pelo Facebook, um bom dia, né? Um bom sábado, um ótimo final de semana. Deixa eu ver, mandar uma mensagem aqui no meu Whats particular, que não fiquem que mandou aqui rapidinho, né? O Darlan Zanrosso aí de Romelândia, como é que tá, tchê? Ah, esse é filho do seu almirante. Tá pedindo música aqui. Já vamos atender aqui a tua solicitação, tá bom, Darlan? Como é que tá aí o seu almirante? Tá aqui em Romelândia? Então tá bom, um abraço para todos os amigos de Romelândia, em especial pro seu almirante, pro meu amigo Darlan, também pro Bruno, para toda a família Zanrosso aí. Um bom dia para todos. Joca Martins canta Canto Alegretense.

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Zé Cláudio Machado cantou para nós Pelos. E o Joca Martins cantou Canto Alegretense. Essa música foi lá para a família Zanrosso, lá em Romelândia. E também quero mandar um abraço aí para o meu amigo Peca, aí que é vendedor da Frio Oeste. Também meu amigo Jackson e o meu amigo Pavan, que estão lá no rancho, lá na beira do Rio das Antas, né, tchê? Estão nesse momento, estão mateando lá, se preparando para daqui um pouco assar uma pecuária, né, tchê? Asquetar. Então tá bueno. Um bom final de semana para vocês, meus amigos. E o João Chagas Leite canta para vocês, Amigos do Rio Uruguai.

0: Pontualmente 7 horas, temperatura 9 graus.
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0: Muito bom dia, meus amigos. 7 horas 2 minutos. Temperatura marcando nesse momento 9 graus centígrados. Um abraço aí para o meu amigo Rizio Verlang, da Prozetec. E também aí para o seu pai, o Maurício Verlang. Estão aí tomando um mate e acompanhando o Nativismo aqui pela Rádio Top 104 FM. Também um abraço aí para o Evandro Roberto Dinon e a toda a equipe de colaboradores da Tecnotel, seus familiares também. O Nelson Gavski, o Polaco, bom dia. O Luiz Bianchi, também aí o Thiago Zanella e os demais amigos aí que estão sempre nos acompanhando pelo rádio, pela internet ou pelo Facebook. Um bom dia, ótimo sábado, um ótimo final de semana. Délcio Tavares canta Canção do Pescador.

0: 7:10, temperatura 9 graus.
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0: Muito bom dia, meus amigos. 7:13, temperatura 9 graus. Um abraço aí pro Anderson Tasso, o Nadir Severi com o Maninho lá de Nicerqueira, também pro Jonathan lá de Nicerqueira. Estão sempre nos acompanhando. Um abraço aí pro pessoal de Dionísio, Barracão, Guarujá do Sul, São José do Cedro, Guaraciaba. Thiago Zanella, falei em Guaraciaba, Thiago Zanella está por aqui. Também para Dona Jussara. O pessoal lá da fábrica de bombachas La Parceria, lá em Guaraciaba, um abraço, um bom trabalho para vocês. Nilo Jessing, lá em Porã do Oeste. A semana que vem tem a cavalgada da demarcação lá em Porã, né? Então, um abraço para todos vocês. O Sérgio Brandão, também o Oda Medino, lá no Anchieta da Mecânica Medino, está desde as 5 horas nos acompanhando. O Rizio Verlang, também o seu pai, bom dia. A Lorena Preto Zanella. O Leonir Vendramin, o Nilo. Como é que tá, Nilo? Tudo certo? Um grande abraço, um ótimo final de semana. Para você que está em casa, está descansando, vai aproveitar o final de semana, não trabalha no sábado e também não trabalha no domingo, dá um bom dia para você. Ah, mas tu está trabalhando? Então, um bom trabalho. Aos motoristas que estão trafegando pelas rodovias aqui do extremo oeste catarinense, pela BR-163, BR-282 e demais rodovias, uma boa viagem, bastante cuidado, né? A neblina hoje está bastante forte aqui da nossa região. Então, você que está saindo de casa aí, que está dirigindo o seu carro, você piloto de moto, é bastante cautela, bastante atenção, tá bom? E um bom trabalho para todos. Já que estamos falando em trabalho, vamos trazendo o Grupo Rodeio cantando para nós De Tanto Pelhar.
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0: João Luiz Correia cantando para nós Um Bagual Corcoviador. Também cantou para nós aí o Grupo Rodeio de Tanto Pelhar. É o nativismo. Quero mandar um abraço pro Negão aí da Patrimonial. Como é que tá, tchê? Trabalhando, pelhando, né, tchê? É, hoje temos que trabalhar. E amanhã aproveitar a festa aí no Barra Estrela, né, tchê? É, então tá bueno. Um abraço pro Negão. Vamos pro comercial, já voltemos.
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0: 7 horas 22 minutos, temperatura 9 graus.

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8: Muito bom dia, meus amigos. Agora são 7:24, temperatura 9 graus. Um abraço aí para minha amiga Rubia Cariscura, também para o Vande, pessoal da Concreteira que estão trabalhando, né, tchê? É, meu amigo Pereira. Pereira também comunicador aqui da Rede Pereira de Comunicação. Hoje de tarde vai estar trabalhando na 99.9 FM, apresentando o programa Saudades da Querência. Das 15 às 16 horas, né? Meu amigo Pereira. Um abraço também pro Negão. Negão lá do bairro Estrela, né, tchê? Trabalha na Patrimonial. Tá trabalhando hoje para folgar amanhã, para ir na festa do bairro Estrela amanhã. O Pereira também mora lá no bairro Estrela, né, tchê? Vai ter lá 9 horas da manhã procissão. Viu, Negão? O Negão e o Pereira, que são do bairro ali na procissão, lá não precisa ir de joelho, tá? Não precisa ir ajoelhado na procissão, porque vocês são uns gurizinhos bem comportados. Não precisa, porque tem uns que vão a cavalo, uns vão a pé participar da procissão e outros vão ajoelhado, de tanto pecado que tem, bem de baridade. Mas não é o nosso caso, né, Andiada? Não é o nosso caso. Então, bom dia para vocês, hein? Um ótimo sábado e uma boa festa amanhã. E o Mano Lima canta Cadela Baia.

0: Mano Lima cantou pra nossa cadela baia. É o nativismo. O meu amigo Thiago Wolfer mandou um chasque aí. Fala aí, Thiago, bom dia.
1: Opa, Rudy, estamos escutando o programa aí, ó. Toca uma aí pra nós, eu na cavalgada aí. Eu, pastor Jesus, já canta aí no horário. Vai ter uma levantar aí nesse baraco.
0: Tá bom então, né? Só gente boa, só uma piazada de fundamento aí, né, tchê? Então, pra sandiada boa, o Baitaca canta Fundo da Grota.
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0: Baitaca cantou para nós Fundo da Grota. 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
0: 7:40, temperatura marcando nesse momento 9 graus centígrados. Um abraço aí pro meu amigo Luiz Gibrail Dresch, o Zebra na Barra Bonita. Como é que tá, meu amigo? E os demais amigos da Barra Bonita lá, um bom dia para todos, um grande abraço. O Sérgio Brandão, a Neca Canei, o meu amigo Juca. Também aí o Ednei Zoc e os demais amigos aí que estão sempre nos acompanhando pelo rádio, pela internet ou pelo Facebook, né? O Rafael Massarolo, Claudir de Andrade, meu amigo Chico. Um bom dia para todos, um bom trabalho. E vamos trazendo o Walter Moraes cantando para nós Dia de Chuva.

Muito bem, meus amigos, estamos chegando a mais um final do programa Nativismo. Agradecendo a você que está me acompanhando aí desde as 5 horas pelo rádio, pela internet. E a partir das 6:30 da manhã, também transmissão pelo Facebook. Muito obrigado aí pela sua companhia. Desejando a vocês aí um ótimo sábado, um ótimo final de semana. 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A todos mais uma vez um grande abraço do Rudimar Francisco. Um ótimo sábado, um ótimo final de semana e até segunda.

0: Amigo Robson Garcia, por essa quarteada. Um abraço do Grupo Carqueja.
1: Eu que agradeço a gauchada magnífica do Grupo Carqueja aí pelo convite. Um baita abraço. Graças a Deus. Tamo junto, gauchada.
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6: Oi, bom dia pra você, são 8:10. Manhã de sábado, 23 de maio de 2026. De tempo instável, com chuva, bastante cerração, neblina em São Miguel do Oeste. E a temperatura de 9 graus. E aí, como é que você tá? Tudo bem contigo? Legal, então tá tudo bem comigo também, eu sou Gelson Silva. Em sintonia com você sempre até o meio-dia aqui no Som da Top 104. 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E a gente fala pelo 104,9, a nossa frequência clássica na FM. Para todo o grande oeste de Santa Catarina. Parte do noroeste do Rio Grande do Sul, suroeste do Paraná. 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Bom, hoje a gente tem aqui pra você o combo do Ítalo Supermercados com pão de alho, chopp e linguiçinha. Nós temos óculos de sol da Suel Óptica e também o ingresso para o Summit Empresarial 2026, que acontece no dia 24 de julho no auditório da UNOESC aqui em São Miguel do Oeste, uma promoção da CDL São Miguel do Oeste. Já viu, né? 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Fica ligado na programação da Top 104 e participar no nosso WhatsApp 99171-1049. Você tem vários motivos, né? Então bora começar a programação.

0: Boa noite, Uberlândia! Faz barulho aí, Uberlândia, que eu quero ouvir!
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manhã, Rádio Top, Felipe Rodrigo, Banquinho, Diego e Vitor Hugo, Tubarões, Felipe Romário, Zé Felipe, Se Eu Te Perdoar, Diana Castela, nosso quadro abrindo a programação da Top 104 na manhã de sábado, 8h22, temperatura em 9 graus na cidade de São Miguel do Oeste, na capital do bom e velho extremo oeste catarinense, aquela neblina. Então, muito cuidado, a dica é muito cuidado, né? Pra você que tá circulando nas ruas aqui de São Miguel do Oeste, é hora de ir pro trabalho. Você que tá na 163, que inclusive tá sendo recapeada, tá acontecendo uma obra de melhoria, de recuperação dessa buraqueira toda entre São Miguel do Oeste e Guaraciaba. Você também tá na SC163, que vai até Itapiranga, Tunápolis, Descanso, Santa Helena, né? Belmonte. Muito cuidado, né? 282 também, a 282 tá num trecho um pouquinho melhor, né? É, circulei pela 282 dias atrás e até que não tá tão ruim, mas a neblina é pra todo mundo. Então, muita atenção, gente, né? Pista molhada, tem previsão de chuva hoje de manhã ainda. Então, se liga na missão, negócio é ir bem e voltar bem também, tá bom? 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

A minha rádio é top. Jorge Henrique, Rodrigo, cuida da sua vida, que da minha o bar cuida. Fido Menjeca, Chapéu Preto e Fernando em Sorocaba, com Murilo Ufi. Já vai sabendo, aqui na programação da Top 104, são 8 horas e 32 minutos. Deixa eu mandar um abraço aqui pra galera que já tá participando no 99171-1049. Jaqueline Streer tá participando. Bom dia, Gelson. Ótimo final de semana. A Kelly também tá participando. Bom dia, tudo certo com vocês? Diego Bernardi, gostaria de participar dos sorteios. Ótimo final de semana. Bom dia, tudo bem? Quero participar do sorteio. Manda uma música aí pra equipe da Zete Materiais de Construção e a Adriana. Quem mais? Bom dia, eu quero participar do sorteio. São Miguel, Porto Alegre, palco do momento, Lajeado na escuta. É o Biondo. Biondo, um abraço pra ti, um abraço pra toda a galera aí que tá na viatura do Biondo Tour, né? Ouvindo a programação da Top 104, tem em Lajeado agora nesse momento, cruzando Lajeado.

E tem Serração também por lá, né? Um abraço pra ti, boa viagem. Tem mais, bom dia, Claudimar Xeram, de São Miguel do Oeste, participar do sorteio e pedir qualquer música. Valeu, um abraço pra galera ligado na programação da Top 104. Lembrando que tem combo do Ítalo Supermercados com pão diário, chopp e linguiçinha na tua participação no 99171-1049. Tem óculos de sol da Suel Óptica e também um ingresso para o Summit CDL 2026 com grandes atrações. Tem Carpinejar, tem Santo Fore, tem Clóvis Tavares, tem um monte de gente legal no Summit Empresarial CDL 2026. Essa edição tá demais também, né? 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

0: A minha rádio é top, Henrique e Juliano, última saudade, Gustavo Mioto, Parquinho, e rolou também Guilherme e Benuto, Vagabundo Chora, pra fechar mais uma sequência de música na programação da Top 34, na manhã de sábado, com o patrocínio de Quaritá Casa de Mármore. 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

0: Que bela reflexão do Gustavo Lima, retrovisor, aqui na programação da Top 104. Pra gente fechar a primeira hora de música. Uau, como passou rápido, né? Super rápido. Fechando a primeira hora de música na programação da Top 104. Deixa eu mandar um abraço especial pra minha sogra, Clarice Scherer. Tá milhão, já tá no 12, né? A mulher ligada no 320. Já fez pão de milho, já mandou foto do pão de milho, fez um pão de milho especial pro genro. Muito obrigado, sogra. Tá a milhão, depois vai almoçar com a gente lá, né? Bom dia, Clarice Scherer, minha sogra. Ela, de manhã cedo, ela já dá ordem pra Alexa. Alexa já sabe qual é a rádio que tem que tocar. Valeu, sogra, até depois. 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É hora de a gente parar rapidão pro intervalo. Depois do intervalo eu volto já interagindo com a audiência, porque a gente tem sorteio de um combo do Ítalo Supermercado, de combos, né? Do Ítalo Supermercados, com pão de alho, chopp linguiçinha, óculos de sol da Swell Óptica e ingresso para o Summit CDL 2026. 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
0: Oi, bom dia pra você, são 9:07, temperatura em São Miguel do Oeste tá em 10 graus, e aí, como é que você tá? Tudo bem contigo? Legal, então tá tudo bem comigo também, eu sou Gelson Silva, em sintonia com você sempre até o meio-dia aqui no som da Top 104. 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Manhã de sábado, tempo instável, cerração, mas aqui na Top 104 o tempo... A gente faz o tempo bom todo tempo. Lembrando que tá rolando sorteio, galera. 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Tá rolando também sorteio de óculos de sol da Suel Óptica. Ingresso pro Summit CDL 2026. E também, eu havia esquecido, tem aqui um prêmio da Decad Decor. Mesa de apoio lateral oval Bell, 100% MDF, terracota. Tem mais essa mesa de apoio lateral oval Bel, da 100% MDF, tá? Terracota da Decade Decor. Então são muitos os prêmios hoje, 991711049. Deixa eu só atualizar quem tá com a gente aqui. Bora lá então, quem tá com a gente. Bom dia, quero participar de sorteios, é o Lucas Erdmann. Valeu, Lucas. Bom dia, Gelson, quero participar de sorteio, é o Matheus. Bom dia, quero participar de sorteio, Alexandro Scopel. É, tô na escuta, valeu, Alexandro. Quem mais? Bom dia, quero participar do sorteio. É a Vera Lúcia Grapski. Bom dia, quero participar do sorteio. Bom final de semana. É a Neca Canem, valeu, Neca. Vamos lá, opa, aqui é o Nicolas Canem. Gostaria de participar do sorteio, pedir a música Mundão Moderno, valeu, obrigado. Valeu, Lucas. Quem mais? Bom dia, meu amigo Gelson, na escuta nesse sábado gelado, valeu, Bastos. Um abraço pra ti. Opa, Ayrton Canem, gostaria de participar do sorteio. Obrigado, valeu, Ayrton. Bom Bom dia, meu nobre amigo. Bora do programa. Bora participar do programa de sorteio. Larga uma música do Bison e Camaceto. Mundo Moderno. Grande abraço, ótimo dia. Grande Diogão Douglas Cariotti. O Diogão do Lavacar Grand Prix, meu Lavacar, né? Bom dia, tudo bem? Quero participar de todos os sorteios. Joelma Magalhães. Valeu, Joelma. Buenas, Gelson. Dia. Hoje o dia pede Zezé. Um Zezé. Toca aí, irmão da Lua, amigo das estrelas. Gostaria também de participar de sorteios. Abraço, bom final de semana. Quem tá pedindo é Andressa Negri. Bom dia, grande abraço. É o Gelson Roberto, meu xará. Valeu, Gelson. Bom dia, Gelson Silva. Quero participar do sorteio. É o José Fanfa. Bom dia, tudo certo. Queria participar do sorteio. E vai acontecer... Que vai acontecer, tá? É Andréia Evelyn Pritch, interior de descanso. Andréia, tudo bem? Um abraço pra ti, pra toda a galera do interior de descanso, sempre ligados na programação da Top 04. Tá participando sim, tá? Bom dia, Gelson, tudo bem? Gostaria de participar do sorteio. Um abraço, bom final de semana, Luciene Herber. Bom dia, Gelson Silva, gostaria de participar do sorteio. Ótimo final de semana, abraço, Leomar Pascoete. Valeu, Leomar. Oi, tudo bem? Queria participar do sorteio. Meu nome é Gabriele Magalhães, a música Férias em Salvador. Quem mais? Bom dia, Gelson. Gostaria de participar do sorteio. Franciele Castanheira. Valeu, Fran. Bom dia. Gostaria de participar do sorteio. Luciane Batiston. Obrigado. Bom final de semana. Valeu, Luciane. Quem mais? Opa. Oi. Quero participar do sorteio. Luiz da Zete Materiais de Construção. Manda aí um abraço para todos aí. Um abraço, Luiz. Um abraço, galera da Zete. Bom dia. Quero participar do sorteio. A Maria Verenice. Toca Gustavo Lima e Panda Calcinha de Renda. Valeu. Bom dia. Tudo bem? Gostaria de participar do sorteio. Sou a Isolde Engler. Bom dia. Quem mais? Vamos lá, tem mais participações. Bom dia, Gelson, quero participar do sorteio. Abner Torrealba, grande Abner. Oi, bom dia, quero participar do sorteio. Leodete Wendler, em bairro Andriata. Tem mais gente, bom dia. Quero participar do sorteio, Leodete Wendler. Claudete Gregório, bom dia, Gelson, tudo bem? Quero ouvir a próxima música e participar dos sorteios. Quem mais? Juliane Guio, bom dia. Gostaria de participar do sorteio. Toca a música da Ana Castela. Vamos lá, vamos, Diogo e Guilherme.
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0: e Ana Castela. Todo mundo, menos eu. 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

0: Janaína Joy, perfume árabe, Israel Rodolfo arruma um bão. Hugo e Guilherme, Ana Castela, todo mundo, menos eu. 9 horas e 19 minutos, 10 graus de temperatura em São Miguel do Oeste. O friozinho não arreda pé, de jeito nenhum. Não arreda pé. Bora lá pra conversar com a galera que tá participando do nosso sorteio no 991711049. Hoje tem muita coisa legal. Tem uma mesa lateral oval Bel, 100% MDF, terracota da Decad Decor. Tem ingresso pro Summit CDL 2026. Tem óculos de sol da Suel Óptica e tem combo do Ítalo Supermercados. Bom dia, tudo bem? Quero participar do sorteio. Rosane Olbermann. Bom dia, aqui é o João Nascimento, do bairro São Jorge, São Miguel do Oeste. Quero participar do sorteio e pedir uma música. Amaro Batista, lá pelos anos 70, 80, agradecer se for atendido. Forte abraço aí pro pessoal da rádio, valeu. Bom dia, gostaria de participar do sorteio. Bom final de semana e abraço também, Cleiton Conrad. Valeu, Cleiton. Bom dia, quero participar do sorteio. É a Juliane Hendex. Valeu, Juli. Bom dia, Vicente Rafael, quero participar do sorteio. Valeu, Vicente. Bom dia, Gelson. Poderia tocar Nostalgia aí? Jorge Matheus, amo noite e dia. Ótimo final de semana, galera. Hoje tá querendo, né? A galera tá louca. Bom dia, quero participar do sorteio. Fernando Knob, de São Miguel. Valeu, Fernando. Bom dia, tô na escuta, tô na sintonia. Um abraço pra vocês aí da rádio. É a Marinês. Opa, Gelson, bom dia, meu amigo. Quero participar do sorteio. Ótimo final de semana pra todos. Carlos Júnior e família sempre acompanham teu programa aos sábados. Valeu. Queremos concorrer aos prêmios da Liliane Cristine Machado, Flávia Cristine Pereira, Cecília Cristine Pereira. Ah, queremos ganhar a mesa. Quero mandar um abraço também especial para Carlize, para Marie e para o Márcio. Estão ligados aqui na programação da Top 104, sempre concorrendo também.
1: Vamos falar de amor assim, amorzinho lá em cima, assim, Goiânia, vem.

0: fechar mais meia hora de música na programação da Top 104. A gente foi lá no passado. Duas mais antiguinhas, Jorge Mateus, Amo Noite e Dia. Zezé e Luciano, Tarde Demais. E João Bosco e Gabriel, Assume a Gente. Fechando mais meia hora de música na programação Top 104. 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
1: 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Manhã de sábado, de tempo instável, fechado, neblina, 10 graus de temperatura. Você tá ligado no som da Top 104. Nessa manhã de sábado tem muita participação. 104. Tem muito prêmio pra você que tá ligado no 104,9. Nos aplicativos da Top 104 também. Nas plataformas digitais. 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Melhorou agora, então são 3 ingressos também para o Arraiá TR 2026, dia 6 de junho, que tem essa atração confirmada aqui, ó. Kaique Felipe! Ah!

0: que tem.
1: Salve de palmas. Para o teu nome dele. Padinha. Obrigado, meu irmãozinho. Deus abençoe você. Muito sucesso, tá?
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3: Aí, Júnior. O que será que tinha naquele áudio, hein, meu irmão?
1: César, eu também quero saber, velho.

meu irmão. Ratchô! Júnior César, cheiro de culpado. Pane Gustavo Lima, calcinha de renda. E Kaique Felipe. Vacilona, Kaique Felipe são a atração confirmada do Arraiá TR 2026, dia 6 de junho. Na Faísma, aqui em São Miguel do Oeste, a gente tem três. Não é um, não é dois, são três ingressos para o Arraiá TR. Na tua participação, 99171-1049, uma mesa lateral oval da Decade Decor, terracota 100% MDF, ingresso Summit Empresarial CDL 2026, óculos de sol da Suel Óptica, combo com chope, pão de alho e linguiçinha do Ítalo Supermercados. Tá bom? O que mais? Essa é a programação da Top 104, sábado de manhã. Onde a gente faz uma muvuca, a gente faz uma loucuragem com a galera aqui. E a galera vem no 99171-1049. 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
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Essa é a Schroeder Esquadrias, trazendo soluções para você no teu dia a dia. 9h53, novo som do Joneto e Frederico, toca aquela, junto com o Panda, com a Amanda, com todo mundo. Ficou bom esse som, ficou legal.

0: LP e a Boiadeira, Orçamento. Olá também, Bruno e Denner, Saveiro Rebaixada e Joneto e Frederico, Panda e mais um montão de gente. O novo som do Joneto e Frederico aqui na Top 104 toca aquela pra fechar mais uma hora de música na programação Top 104. É hora de a gente ir pro intervalo, mas antes, porém, contudo, entretanto, todavia, deixa eu só falar com a galera que tá aqui ligada na programação da Top 104, mandando o WhatsApp no 99171-1049 e participando, né? É, meu nome é Igor Pereira, gostaria de participar do sorteio dos prêmios da Top. Grande abraço, ótimo final de semana, valeu. César, bom dia, meu amigo, gostaria de participar do sorteio, um grande abraço, valeu. Mauro Barreto, bom dia, Gelson, manda aí uma música pra todas nós da Floricultura Flora de Isis, a Jo, a Karen, a Elza e a Maureen, quero participar dos sorteios. É Josemara Frison, gente, um abraço pra galera da Flora de Isis, que faz um trabalho sensacional, né? Luiz Fernando Cinho Pinduca, buenos dias, meu nobre amigo, toca aí, uma do Raça Negra, quero participar do sorteio, valeu. Luciane Cielo também participando do sorteio, bom dia Gelson, quero participar do sorteio, bom final de semana. Karine Finger, bom dia Gelson, eu quero óculos de sol da Suel, ótimo sábado a todos. É a Jéssica Henke Zanin, quem mais? Bom dia, tudo bem, quero participar do sorteio. A Patrícia Schons. Tem mais gente. Bom dia, Gelson. E aí, Isolete de Brito, de Santo Expedito. Descansa. Alô, Santo Expedito. Estamos sempre na escuta. Gostaria de participar do sorteio. Ótimo final de semana a todos. Valeu. Bom dia. Gostaria de participar do sorteio. Ótimo final de semana a todos. É Marinesa Nata. Oiê. Karine Previdi. Quero participar do sorteio. Tá participando cá. Quem mais? Bom dia, Gelson. Aqui é o Alfredo Lopes, o Café. Gostaria de participar do sorteio de hoje. Valeu. Grande abraço. Valeu, Café. O Biondo também tá participando. Semana que vem tem um kit chimarrão do Biondo Tour, hein? Semana que vem vão colocar um kit chimarrão do Biondo Tour. Já tá tudo engrenado aqui. Bom dia, quero participar do sorteio. É o Ângelo Pomate, valeu, Ângelo. Bom dia, Elizabeth Gregório de São Miguel. Pedi a próxima música oferecer para toda a família. Quero participar do sorteio, tá participando sim. Bom dia, meu nome é Denise, gostaria de participar do sorteio. Tá participando sim, Denise. 10 horas e 3 minutos antes do intervalo. Vamos com mais gente aqui. Vamos lá. Bom dia, Simone Martinelli. Gostaria de participar do sorteio. Bom final de semana. Valeu, Simone. Tá participando sim. Bom dia. Tudo certo. Tudo certo. É o Leonardo Schmitz. Gostaria de participar do sorteio. Tá participando, Léo. Bom dia. Tudo bem? Tudo bem. Gostaria de participar do sorteio. Ótimo final de semana. É a Deise. Valeu, Deise. Quem mais? Bom dia. Quero participar do sorteio. Ótimo final de semana. É a Helena. Valeu, Helena. Bom dia. Quero participar do sorteio. Manda um alô aí pro meu irmão César Varela. Tá de aniversário hoje. Ô César, parabéns, feliz aniversário. Quem tá mandando é o teu irmão Dilceu Varela. Bom dia, Gelson, sou super fã Bernardo Luiz Pinto, quero participar do sorteio. Abraço, valeu Bernardo, um abraço pra ti, obrigado pela sintonia. Bom dia, Gelson, tudo bem? Quero participar do sorteio. Alexandre Reis, do bairro Estrela. Alô, bairro Estrela, o meu bairro. Aliás, amanhã tem festa do Divino Espírito Santo, né? No bairro Estrela, a gente vai estar lá, inclusive, com um grupo de cavalarianos, CTG Porteira Aberta, né? O grupo de cavalarianos ao qual eu faço parte, e amanhã de manhã a gente inclusive vai estar puxando a procissão com alguns cavalos lá da campeira, né? A galera sai logo cedo da campeira, vem até o bairro e a gente vai almoçar ali. Um abraço pra galera toda do meu bairro Estrela. Bom dia, quero participar do sorteio. Edson Schwinglo, Negão, fala Negão. Bom dia, Gelson, tudo bem? Tudo bem. Gostaria de ganhar o sorteio. Sou fiel ouvinte, é a Micaela. Ô Micaela, que legal. Bom dia, Ana Maria Pereira Fleck tá escrevendo aí, na Monara Xavier. Oi, bom dia, tudo bem? Meu nome é Matias Ricardo Zangali. Gostaria de participar do sorteio. Tá usando o telefone da Monara, que tá aqui adicionado com Monara nos contatos da Top 104. Bom dia, quero participar do sorteio. Fabiane Kerber, beleza, bom dia, tudo bem? Gostaria de participar do sorteio. Amélio Notar, valeu Amélio. A Lúcia Terezinha Hatke, a Lúcia mandou áudio. E quando a Lúcia manda áudio, ela está acostumada a mandar áudio porque ela participa do Bem Louco todos os dias. Fala, Lúcia, bom dia.
1: Bom dia, na escuta aqui. Mas hoje não precisa pôr no sorteio, porque vamos que eu ganho de novo, né? Daí vai ficar mal, né? Então, eu tô com um mês de sorte, assim, então não dá para arriscar.
0: Bom dia, Lúcia. É, a Lúcia tá no mês de sorte, ela acabou ganhando esses dias atrás do Dia das Mães, né? Ganhou uma flor aqui. Vamos lá, Ana Maria Fleck, aqui de Descanso, da Oficina do Alemão. Quero participar do sorteio. Alô, galera da Oficina do Alemão, em Descanso. Santos falou, descansa, um abraço pra galera. Bom dia, quero participar do sorteio. Josiele Lisotti, tem mais gente? Bom dia, quero participar do sorteio. Abraço a todos, é o Evandro Valentini. Grande Evandro Valentini. Opa, tudo bem? Quero participar do sorteio. A Roseli Meyer Tressoldi e Darvi Antônio Tressoldi. Galera, um abraço para todos vocês. Agora eu tenho que ir no intervalo rapidão e já já voltaremos. Não participou ainda? 99171-1049. Top 104, 10 horas e 6 minutos.

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3: Oi, bom dia pra você, são 10 horas e 9 minutos, 10 graus de temperatura em São Miguel do Oeste, manhã de sábado, 23 de maio de 2026. E aí, como é que você tá? Tudo bem contigo? Legal, então tá tudo bem comigo também. Eu sou Gelson Silva, em sintonia com você sempre até o meio-dia aqui no Som da Top 104. 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Danilo e Davi, não mexe nas minhas gavetas.

véia, lembrança boa. 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Zé Neto e Cristiano, cadeira cativa. E Danilo Davi, não mexe nas minhas cadeiras e nas minhas gavetas também. 10h25. 10h25, manhã de sábado até o meio-dia, a gente vai com o patrocínio de Portela Seguros por momentos que importam para você. 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

0: E Deus abençoe esse sucesso maravilhoso.
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2: A minha rádio é top, Guilherme Benuto, Skin de Baladeira e Matheus e Cauã, Deus perdoa, pra fechar mais uma hora de música na programação, mais meia hora de música na top, né? Aliás, tô atrasado pro intervalo, já eu volto, inclusive interagindo com a galera que tá lá no WhatsApp da top. Bah, 10h36.
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2: Bora, bom dia pra você, são 10 horas e 39 minutos. Esse é o som da Top 104, uma rádio feita pra você. A minha rádio é top, né? 10 graus de temperatura na manhã de sábado, 23 de maio de 2026. Tamo de volta. 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Gente, tá rolando sorteio pra caramba aqui na Top 104. Eu tenho 3 ingressos pro Arraiá TR, que acontece dia 6 de junho aqui na Faísmo, em São Miguel do Oeste, com Kaique e Felipe, várias atrações. Tenho também uma mesa, escuta só, uma mesa lateral, oval lateral, tá? Da Decade Decor. Um ingresso pro Summit CDL 2026, óculos de sol da Suel Óptica e combo de churrasco do Ítalo Supermercados. Aí tem pão de alho, chopp, linguiça, tem um montão de coisa legal, tá bom? Bora interagir com a galera que tá por aqui no WhatsApp da Top, 20 faltando para as 11. Quem mandou aqui? Ah, vamos lá então, a Juliane Guiel. Bom dia, é a Isabelle Cristine de Bona. Estou usando o Whats da minha mãe. Gostaria de participar do sorteio. Legal, vale usar o Whats da mãe também. Da mãe, do pai, de todo mundo, né? Quem mais? Bom dia, gostaria de participar do sorteio. A Isadora Lisotti. Oi, bom sábado, me coloca no sorteio aí a Michele. Quem mais? Bom dia, é a Fabiana Canei. Gostaria de participar do sorteio. Obrigado, valeu, Fabiana. tem mais gente, vamos lá. Ana Paula Estanga, bom dia, Gelson, tudo bem? Estamos na escuta, João pedindo a música do Panda. Pode escolher, vamos tocar um Panda pro João. Olha, João, um abraço pro Joãozinho. Tá sempre ligado aqui na programação da Top 104, né, João? É, gostou da posição das câmeras agora? O Arno e o Lucas estão mais visíveis, né? Tá com um carão assim na tela. Ficou legal, né, João? Ficou diferente. É, bom dia, gostaria de participar do sorteio. Bom final de semana, é Franciele Lovison. Quem mais? Bom dia, gostaria de participar do sorteio. Ótimo sábado pra você e todos que escutam a Top 104, Sandro Lucas. Bom dia, é a Cláudia Bordignon, Neuri Bordignon, Carlos Henrique e o Brian Soares e a Yasmin Possati. Queremos participar de sorteios. Que legal, a família toda, a galera toda aí participando do sorteio aqui na programação da Top 104. Estão participando sim, tá bom? Bom dia, gostaria de participar do sorteio. A Dionéia dos Santos, quem mais? Bom dia, tudo bem? Gostaria de participar do sorteio. Sou a Manuele Gritzmann. Tá participando, Manuele. Tem mais gente, vamos lá, mais participações. Bom dia, Gelson, gostaria de participar do sorteio. Salete Gritzmann, do São Sebastião. Alô, Sanseba. É, oi, bom dia, gostaria de participar, de ouvir uma música Esperando na Janela do Cogumelo Plutão e mandar para as minhas filhas Alice e a Cristiane Colli. É, bom dia, aqui a Diane Tessaro, gostaria de participar do sorteio. Tá participando, Diane? Sim. Inês Kel, bom dia, Inês de São Miguel do Oeste, gostaria de participar do sorteio, é, de prêmios menos do ingresso do Arraia TR. Beleza, bom dia, bom dia, bom dia, tudo bem, Gels? Bom dia, estamos aqui na escuta da programação, também queremos participar do sorteio. Um abraço pra te esquentar nesse friozinho. Jonathan, valeu, Jonathan. Um abraço pra ti, pra Rúbia, pra Pequena, pra galera toda. Bom dia, abraço pro pessoal da Potência Informática. Quero participar do sorteio. Pedroso, grande Pedroso. Um abraço pro Pedroso. Encontrei o Pedroso no baile com o Chiquito e Bordoneio no CTG, né? Ele e a Jane, um abraço pra essa dupla de casal maravilhoso aí, dançadores. Oi, tudo bem? Quero participar do sorteio. A Neiva. É, quem mais? Oi, aqui é a Thaís Decari, gostaria de participar do sorteio. Está participando, Thaís. Bom dia, Caroline Faquin, quero participar do sorteio. Ótimo final de semana, valeu, Carol. Quem mais? Bom dia, Marcos Marori, quero participar do sorteio. Está participando, Marcos. Bom dia, Gelson, quero participar do sorteio. Manda aí uma música para todos os meus amigos, familiares. É a Cláudia. Um ótimo final de semana para todos que estão ouvindo. Manda aí uma música. Vou mandar a Cláudia, sim. É, bom dia, Gelson, gostaria de participar do sorteio. Abraço, é o Everton Freitas, valeu, Everton. Bom dia, quero participar do sorteio. Alan Pasquale, quem mais? Olá, gostaria de participar do sorteio. É o Edson Uman, tá participando, Edson. Bom dia, meu nobre, põe meu nome aí no sorteio, Fábio Betoni, grande Fábio. Bom dia, Gelson, manda um abraço aí pra todos os contadores que estão na reta final do Imposto de Renda, ótimo sábado, Ricardo Almeida, grande Ricardo. Ricardo, um abraço pra ti, pra esposa, pra Fininho, um abraço pra galera aí da contabilidade, né? Rudinei Contabilidade, um abraço pra galera aí. É, quem mais? Oi, bom dia, quero ouvir uma música do Henrique Juliano comemorando 4.08. Hoje, participando do sorteio, Simone Magalhães. Parabéns, Simone. Já já vão tocar Henrique e Juliano. Bom dia, quero participar do sorteio. Meu nome é Luiz Fernando Lopes Dias. Vamos lá. Luiz Fernando Lopes Dias, estamos sempre ouvindo a rádio. Valeu. Rizionei, Rizio Verlans, o Maurício Verlan, Rizionei Verlan, Maria Clara Verlan, Clarice Correia e Vitor Padilha, galera participando, valeu. Bom dia, Gelson, sou Fernanda Eli, gostaria de participar do sorteio, tá participando, Fernanda. Bom dia, Gelson, Eduardo do Centro aqui de São Miguel do Oeste, quero participar do sorteio, grande abraço, bom final de semana. Valeu, Edu, valeu, galera, ligados no Som da Top, 11h30 da manhã tem o sorteio.
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0: Henrique e Juliano, logo logo. Felipe Rodrigues, saudade é mato. E Maiara e Maraíza, 90-10 aqui na programação da Top 104. Legal, né? Legal demais. Bom, a tua participação no 99171-1049. Logo mais 11h30 da manhã tem um sorteio dos prêmios. São vários sorteios hoje. Tem os ingressos para o Arraia TR, é dia 6 de junho, na Faísma, aqui em São Miguel do Oeste, e simplesmente vai ser demais, né? O Arraia TR surpreende todo ano. Tem também uma mesa lateral oval da Decade Decor, ingresso para o Summit CDL 2026, óculos Asuel e também combo com chope, linguiçinha e pão diário, oferecimento do Ítalo Supermercados. É um montão de coisa legal, né? É um montão de coisa legal para você que está participando no 99171-1049, tá bom? Já vamos interagir novamente com a galera, que tem muita gente ainda aqui participando, que ainda não foi pro ar, que eu ainda não mandei um abraço pra galera, tá bom? Vamos lá, bom dia, Gelson, parabéns pelo programa com boas músicas, quero participar do sorteio. É o José Clóvis Moreira, valeu, José Clóvis Moreira. Alaor, bom dia, um abraço pro Alaor. Bom dia, Gelson, gostaria de participar do sorteio, manda aí um abraço pro pessoal da Potência Informática. Alô, galera da Potência Informática, na Almirante Barroso, a Rua da Igreja Matriz, aqui um abraço pra galera, né? Bom dia, quero participar do sorteio. É o Gabriel Finger, quem mais? Calçada, bom dia, meu amigo, gostaria de participar do sorteio. Bom final de semana a todos ligados na Top Série 4, é o Calçada. Quem mais? Bom dia, Gelson. Gostaria de participar do sorteio, Valdemar. Quem mais aqui também? Tem mais gente, aqui, ó. O Luiz Carlos mandou áudio. Um abraço pro Luiz Carlos, ligado na programação da Top 104. E a galera toda da Tec Internet, quero participar do sorteio. É a Rosa Helena Zanin. Valeu, Rosa. Bom dia, Gelson. Me coloca aí no sorteio, Maicon Tressoldi. Valeu, Maicon. Tá participando, sim. Bom dia, Gelson. Quero participar do sorteio, Gabriel Vomer Schmitz. Quem mais? Bom dia. Tudo bem? Tudo bem. A Solange da Zete Materiais de Construção. Quero participar do sorteio, mandar um abraço pra turma, valeu, quem mais? Bom dia, Gelson, tudo bem? Gostaria de participar do sorteio, e a Roseli Berwanger, valeu, Roseli, um abraço pra ti também. Tem muita gente participando aqui. Quem tá participando também é a Tânia Pilate. Oi, bom dia, Gelson, aqui é a Tânia, tudo bem, Tânia? Quero participar do sorteio do Arraiá. Também parabenizar a minha filha Francine, que está de aniversário hoje, desejar um dia maravilhoso a ela e um grande beijo também. Francine Brasil, doutora Francine Brasil, um abraço para Francine, um abraço para Fran, de aniversário hoje, eu conheço ela. A Fran é sensacional, doutora Francine Brasil, hoje de aniversário, parabéns, Fran, tudo de bom para ti, tudo de melhor, continua sendo essa pessoa sensacional que tu é, né? E a Fran, não sei se já casou com o Maroto, né? Não sei se já tá casado com o Maroto, com o Jackson Prois, que eu chamo de Maroto, né? Porque o Maroto também é meu amigo, é um guri sensacional, é um cara fora de série. Fran, parabéns, feliz aniversário, curte hoje o teu dia, esse dia maravilhoso, especial pra você. A Fran, que é ginecologista, né? A Francine Brasil, hoje de aniversário, doutora Fran, parabéns, felicidades, curte o teu dia e continua sendo essa pessoa sensacional, maravilhosa que tu é, tá bom? Um abraço pra Tânia também, grande, a Tânia tá sempre ligada na programação da Top Série 4, um abraço pra Carol também, né? São as duas meninas da Tânia Pilate.
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0: minha rádio é top, Cleiton e Romário. Quero tomar uma Luan Santana Ouro Marrom pra fechar mais uma hora de música na programação da Top 104. Lá se foi mais uma hora de música na programação da Top 104. Antes do intervalo, oi, tudo bem na escuta? Abraço a Clarice Breuning. Um abraço, Clarice. Um abraço pra ti, pro Romeu, pro vô, pra avó, pra família toda aí, né? A gente vai estar com um grupo de cavalarianos no dia 21 de junho, 21 do mês que vem, na festa do Padroeiro, na linha São Luís, aqui em Guaraciaba. Um abraço pra vocês, Clarice, um abraço, Romeu. Cristiane Ferraz, bom dia, Gelson, tudo bem? Quero participar do sorteio, grande abraço, e a Cris Ferraço. Olá, bom dia, Gelson, gostaria de participar dos sorteios dos prêmios, aqui é Nilson, da Tec Internet. Manda abraço pra nós. Alô, galera da Tec Internet, vocês estão demais. Bom dia, sou Jonathan de Abreu, gostaria de participar do sorteio. Bom sábado a todos, valeu, Jonathan. Bom dia, gostaria de participar do sorteio, Raquel Cavalheiro, e ouvir a música do Panda, se possível. Vamos tocar o Panda daqui a pouquinho. Eu te seguro, né, que eu não toquei ainda, que a galera tá pedindo. Deixa eu só ver na agulha. É, eu te seguro, vai rolar daqui a pouquinho, tá bom? Quem mais? Bom dia, Gelson. Mylon Gatterman aqui. Tô na escuta do programa, velho. Mylon, quem mais tá aqui com a gente? Bom dia, Gelson. Tudo bem? Tudo bem. É, gostaria de participar do sorteio. Marcelo Bonamigo, valeu. Obrigado. Valeu, Marcelo. Um abraço pra ti. Quem mais? Tem mais? Olá, bom dia. Ótimo sábado a todos. Gostaria de participar do sorteio. É a Andressa Herbert, valeu. É, bom dia, Gelson. Quero participar do sorteio. E a próxima música, pra quem estiver ouvindo o programa, Ana Paula Rio, valeu, Ana Paula Rio. Quem mais? Bom dia, tudo bem? Meu nome é Lucas Zangari, gostaria de participar do sorteio e mandar uma música pra minha família que está na companhia do rádio. Valeu, galera. Valeu. Oi, Gelson, aquele abraço apertado da Monara Xavier. Quero participar do sorteio. Tá participando, Monara, um abraço. Bom dia, na escuta. Bom, baita dia, né? Baita dia. Quero participar do sorteio do Summit. Abraço. E a Derli Klagenberg. Valeu, Derli. Um abraço. Quem mais? Bom dia, Gelson. Gostaria de participar do sorteio e mandar um grande abraço pra minha neta, doutora Francine Brasil, que Deus a abençoe sempre, e falar que amo muito, muito, muito ela e a vovó Maria Pilate. O Rafael Pilate também quer participar do sorteio. Valeu, Maria Pilate, que é a vovó da Francine Brasil Pilate, que tá de aniversário hoje, tá bom? É, bom dia, Gelson, tudo bem? Aliás, a dona Maria Pilate tá sempre ligada, né? Sempre, sempre ligada na programação aqui. Bom dia, Gelson, tudo bem? Josiele Tomé Cusi, gostaria de participar do sorteio. Quem mais? Débora Ramoschlager, olá, tudo bem, Gelson? É Débora Ramoschlager, gostaria de participar do sorteio de hoje. Um ótimo final de semana a todos, gostaria de ouvir Trai a Véia, se possível, vão tocar na sequência. Bom dia, Gelson, gostaria de participar do sorteio, toca aí Gustavo Lima. E um abraço pros gremistas, vamos classificar hoje. O Grêmio joga o quê? O Grêmio de Porto Alegre ou o Grêmio do Guamerim, o Grêmio da Canela Gaúcha? Porque o Grêmio não tem jogo de classificação hoje, né? O Grêmio tem Campeonato Brasileiro nesse final de semana, né? Semana que vem, na terça-feira, acho que, se não me engano, é a Sul-Americana. Mas enfim, Dani Grêmio sempre! Um abraço para os gremistas, todos os gremistas. Isso aí. É, quem mais? Bom dia, tudo bem? Tudo bem. É, quero participar do sorteio. Apagou a mensagem? Tá bom, apagou a mensagem. Cleitão de Almeida! O Cleitão mandou áudio. Posso colocar no ar aqui, Cleitão? Vai, meio duvidoso. O Cleitão de Almeida, ele é meu amigo. Vai ter o décimo... A Sammy tá grávida do 18º filho deles. Vamos lá. Cadê? Ah! Tem um botão de on aqui, Cleitão. On. Agora sim. Meu Deus, vamos lá.
1: Fala, Gelson. Tamo na escuta aí, homem, velho.
0: Opa!
1: Manda uma pra nós aí. Beleza? Hoje tá pegando bem a top aqui.
0: Valeu, Cleitão. Abraço, Cleitão. Lá em Dionísio Silveira. Dionísio Cerqueira. Barracão, na Tríplice Fronteira. Um abraço pra ti, Cleitão, um abraço pra sempre, pra família toda. Bom dia, gostaria de participar dos sorteios na escuta, obrigado, Marco Kessler. Valeu, Marcão. Quem mais? Oi, quero participar do sorteio. Meu nome é Sofia Magalhães, música Luan Santana. É, quem mais? Carinca Favreto, bom dia, tudo bem? Gostaria de participar do sorteio, obrigado. Ótimo final de semana, valeu, Carinca. Quem mais? Ah, eu falei do Grêmio, verdade, claro, no Grêmio tem jogo de classificação. O Grêmio tem que ganhar pra sair da zona de rebaixamento, isso sim. Eu ri alto. Desculpa, vou pro intervalo. Na top é muito melhor. vou apanhar em casa, vou fazer o quê? Tá na Top 104, 11.8.
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0: Oi, bom dia pra você, são 11 horas e 10 minutos. Manhã de sábado, 23 de maio de 2026. Manhã de tempo instável, com chuva, cerração. 10 graus a temperatura, mas aqui na Top 104 o tempo é bom todo tempo. E aí, como é que você tá? Tudo bem contigo?
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0: Legal, então, tá tudo bem comigo também. Eu sou Gelson Silva, em sintonia com você sempre até o meio-dia aqui no som da Top 104. 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Tá rolando sorteio na Top 104. Aliás, acabou as participações, gente, olha só. Não tem mais agora a participação da galera. Fechamos, porque daqui a pouquinho mais a gente já tá fazendo sorteio aqui na programação da Top 104, tá? Encerradas as participações, já já a gente volta com o sorteio.

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minha rádio é top. Israel e Rodolfo, Toplay, Hugo e Guilherme, Vazona Barquiara, Gustavo Lima, Assunto que Dói, Diego e Vitor Hugo. Dono da Rua, aqui na programação da Top 104, na manhã de sábado. Já tem os sorteios, a gente vai até o meio-dia com Bista Esporte Caron, Decade Decor, Instalar Materiais de Construção, Portela Seguros, Farmácia Desconto Fácil, Ludwig Contabilidade, Ítalo 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Já tem o sorteio aqui na Top.

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1: Estoura Top 104, Country Beat, Rio Negro e Sorimões, apaixona muita gente, Simone Mendes, Saudade Proibida, e rolou também Panda, Eu Te Seguro, pra fechar, mais meia hora de música na programação da Top 104 nessa manhã de sábado. Chegou a hora do sorteio, galera. Chegou a hora mais esperada da manhã da Top 104, que a galera ouve, que a galera escuta, que a galera fica curtindo. Participa e cruza os dedos pra faturar os prêmios, né? Faturar os prêmios. E hoje de manhã, cara, tem presente que não acaba mais. 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E chegou a hora, é o momento de a gente fazer o sorteio e é hora do rufar dos tambores. É hora do rufar dos tambores e a gente vai para o sorteio dos ingressos do Arraiá ATR. Então se liga aí, quem se deu bem faturou ingresso para o Arraiá ATR 2026, dia 6 de junho, na Faísmo, Andréia Evelyn Pritt. Aê, Andréia! Deu bem e faturou ingresso pro Arraiá TR, mas tem mais, vamos rufando os tambores, tem mais gente participando, tem mais gente para ganhar ingressos. Quem se deu bem também e acabou faturando ingresso pro Arraiá TR é Iago Pereira. Iago Pereira, muito bem, faturou ingresso pro Arraiá TR 2026, dia 6 de junho, na Faísmo, em São Miguel do Oeste, com um montão de atração. Tem mais ingresso, rufando os tambores, do Arraiá TR 2026, quem se deu bem e faturou ingresso é a Karine Previde. Galera que faturou ingresso do Arraiá TR 2026, Iago Pereira, Andréia Evelyn, Prit e a Karine Previde. Tem até o dia 6, o dia do evento, até às 11 horas da manhã para retirar aqui na Top 104, certo? Bora lá para mais sorteio, vamos lá para a galera que tá concorrendo agora a uma mesa lateral oval, 100% MDF, terracota. 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Bora rufar os tambores, rufando os tambores para saber quem se deu bem e faturou o presente da Decad Decor. Marcelo Campana. Marcelo Campana faturou a mesa lateral oval da Decad Decor. Parabéns, Campana. Mas tem mais sorteio, gente. Tem mais um montão de coisa pra gente sortear aqui. Ingresso para o Summit CDL 2026 com grandes atrações, entre elas Santo Fole, Carpinejar e muito mais atrações. A CDL de São Miguel do Oeste traz o Summit CDL dia 24 de julho em São Miguel do Oeste, no auditório da UNOESC. Vamos rufar os tambores? Rufando os tambores para o sorteio do ingresso para o Summit CDL 2026. Quem se deu bem foi Davi Bardi. Davi Bardi faturou ingresso para o Summit CDL 2026. Parabéns! Já vou estar reprisando o nome da galera toda aqui, tá bom? Óculos de sol da Suel Óptica. Óculos de sol da Suel Óptica, rufando os tambores. Todo sábado de manhã a gente tem um óculos de sol da Suel Óptica, coleção 25-26, do valor aproximado de R$350 a R$400. Foi para Jéssica Henk Zanin. Jéssica Henk Zanin se deu bem e faturou óculos da Suel Óptica.

0: Ah, parabéns, Jéssica! Loucura, né, galera? Agora combo do Ítalo Supermercados com pão diário, chopp e linguiçinha rufando os tambores. São dois ganhadores, são dois prêmios do Ítalo Supermercados. Bora lá, quem se deu bem e faturou combo do Ítalo Supermercados, Amélio Notar! Amélio Notar, tem que passar no Ítalo Supermercado. Vou passar as orientações toda pra galera aí que participou também. Vamos lá, rufando os tambores, mais um combo do Ítalo Supermercados. Com pão de alho, chope e linguiçinha, foi para Evandro Valentini. Aí, Evandro! Evandro Valentini se deu bem e faturou o combo do Ítalo Supermercados. Agora vamos recapitular. Vamos lá, então. Ingresso pro Arraiatr foi para Andréia Evelyn Print, Iago Pereira e Karine Previdi. A mesa oval lateral foi para Marcelo Campana, oferecimento da Decad Decor. O ingresso do Summit CDL 2026 foi para Davi Bardi. Óculos da Sua Óptica, Jéssica Henk Zanin. E os combos do Ítalo Supermercados, Amélio Notar e Evandro Valentini. A gente vai para o intervalo, já já voltaremos. Top 104, 11:37.
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0: Bora, bom dia pra você ligado no som da Top 104 na manhã de sábado, 11h41. Sorteio realizado. E vamos repetir o nome da galera que tá participando, né? Que participou e faturou os prêmios nessa manhã de sábado aqui na programação da Top 104. 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Bora lá então. Combo do Ítalo Supermercados foi para Amélio Notar e Evandro Valentini. Óculos de sol da sua óptica, Jéssica Henk Zanin. Ingresso pro Sam Empresarial Davi Bardi, a mesa oval, lateral oval, né? É, da Decade Decor foi para Marcelo Campana e os ingressos para o Arranha TR foi para Karine Previd, Iago Pereira e Andréia Evelyn Pritti, os vencedores de hoje.
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0: Maiara e Maraíza, sorte de alguém. Danilo e Davi, eu não sou terapia. Felipe Rodrigo, podcast. Luan Pereira, Léo Foguete e Dom Juan. Nunca esqueci o Felipe Araújo e Panda.g. E Murilo Uff, saudade estranha. Fechando com 48 músicas na manhã de sábado. Agradecer a tua participação no WhatsApp 99171-1049. 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Agradecer a todos vocês a participação, a parceria, e dizer um ótimo final de semana, desejar um ótimo final de semana para todos vocês. Na segunda-feira a gente está de volta e sábado da semana que vem tem mais.
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3: Saudações, ouvintes, estamos de volta com o informativo da Administração Municipal de Romelândia. É sábado 23 de maio. Secretaria de Saúde, comunicamos à população que continuam os agendamentos para exames de ressonância magnética realizados através de licitação na modalidade pregão eletrônico, com os custos pagos pela Prefeitura Municipal e Fundo Municipal de Saúde. O objetivo é dar andamento aos exames que estavam com um longo período de espera, garantindo continuidade aos tratamentos dos pacientes. Os agendamentos seguem a ordem da lista do SUS e os pacientes serão avisados com antecedência sobre as datas dos exames. Mais informações podem ser obtidas diretamente na Secretaria de Saúde. A secretaria informa ainda que a vacina contra a dengue segue disponível para pessoas de 10 a 14 anos. Já a vacina da influenza, a gripe, continua disponível para os grupos prioritários, incluindo crianças de 6 meses a 5 anos, idosos, gestantes, puérperas, profissionais da saúde e pessoas com comorbidades. A secretaria comunica também que os novos profissionais das áreas de fisioterapia e psicologia já estão realizando atendimentos no município. Outra importante informação é que o novo médico já iniciou os atendimentos no posto de saúde de linha sede Rosário, atendendo nas segundas e sextas-feiras. E para finalizar, a Secretaria Municipal de Saúde agradece a participação de toda a população na Conferência Municipal de Saúde, realizada no dia 21 de maio, importante momento de diálogo e construção de melhorias para a saúde no município. Departamento de Cultura. A Administração Municipal de Romelândia, através do Departamento de Cultura, informa que as aulas de fanfarra estão sendo realizadas nas terças-feiras, das 15 às 17 horas, na Sala de Cultura. Informamos ainda que restam vagas para quem deseja participar das aulas. Os interessados poderão procurar o Departamento de Cultura para realizar sua inscrição. Escolha das soberanas do município de Romelândia, estado de Santa Catarina. Encanto, delicadeza e muita beleza vão tomar conta da passarela de Romelândia. Em cada posse, um detalhe. Em cada sorriso, um sonho. Em cada olhar, o brilho de quem representa com orgulho a beleza e a essência da mulher romelandiense. Sete lindas candidatas subirão a passarela em busca dos títulos de rainha, primeira princesa e segunda princesa do município, esbanjando encanto, elegância e simpatia. Dia 11 de julho, 20 horas, desfile das soberanas. Logo após grande baile, Salão Paroquial de Romelândia, venha prestigiar e se emocionar com uma noite especial, repleta de brilho, elegância e muito encanto. Departamento de Esportes. Informamos que no dia 28 de maio será realizado o Congresso Técnico e as equipes devem entregar as fichas de inscrição do Campeonato Municipal de Futsal 2026. O encontro acontece às 19 horas no Ginásio Municipal de Esportes e é importante a presença dos representantes das equipes participantes. E amanhã, domingo, a partir das 14h30, no campo do Coroado, na comunidade de Sete Ouro, o município de Romelândia entra em campo para enfrentar a equipe de Flor do Sertão, em partida válida pelo Campeonato Amirrios de Futebol de Campo. Secretaria de Assistência Social. A Secretaria Municipal de Assistência Social, através do CRAS e da gestão do programa Bolsa Família, informa que no início do mês de junho será realizada uma importante reunião, com data ainda a ser confirmada, com as famílias inscritas no projeto Raízes Vivas. O projeto será desenvolvido através da IPAGRE, em parceria com as Secretarias Municipais de Agricultura e Assistência Social, com foco em quintais produtivos, preservação histórica e cultural, além de incentivar mais qualidade de vida, autoestima e geração de renda para as famílias participantes. A Secretaria também reforça as famílias que possuem cadastro único, que mantenham seus dados sempre atualizados conforme a realidade familiar. O Comitê Intersetorial do Programa Bolsa Família comunica ainda que as famílias que não participaram da pesagem e atualização cadastral nos atendimentos realizados deverão comparecer até o final do mês de maio na Unidade Básica de Saúde, no período da tarde, para regularização das informações pendentes. A administração municipal, juntamente com a Secretaria de Assistência Social e o Conselho Municipal dos Direitos da Criança e do Adolescente, convida toda a população para participar da 13ª Conferência Municipal dos Direitos da Criança e do Adolescente, que acontece no dia 26 de maio, às 13 horas, no Salão de Múltiplo Uso. A Secretaria informa também que ainda existem vagas para a oficina de canto destinada a pessoas acima de 50 anos. Os encontros acontecem todas as segundas-feiras, das 15h30 às 17h, na sala de reuniões do CRAS. Os interessados podem realizar sua inscrição junto à coordenação dos idosos. Outra importante informação é que a Pastoral da Criança de Romelândia assumiu a responsabilidade pelas doações de roupas e agasalhos para famílias que necessitam. Os atendimentos acontecem nas segundas-feiras à tarde, na sala anexa ao Salão Paroquial. E por fim, a Secretaria comunica que o Serviço de Convivência e Fortalecimento de Vínculos já está atendendo em novo endereço na antiga creche Jeitinho de Ser. Secretaria de Obras. As máquinas da Secretaria Municipal de Obras seguem trabalhando intensamente na recuperação e manutenção das estradas do interior do município. Os serviços de cascalhamento continuam sendo realizados nas comunidades do assentamento Rosário e Linha Zanata, garantindo melhores condições de acesso e trafegabilidade para moradores e produtores rurais. Outra equipe também está atuando na comunidade de Barra do Angico, enquanto mais uma outra equipe realiza a manutenção da estrada geral que liga a comunidade de Rosário até a cidade, proporcionando mais segurança e conforto para todos que utilizam a via diretamente. Secretaria de Urbanismo. O setor de urbanismo segue realizando diversos trabalhos de limpeza, manutenção e melhorias em vários pontos do município. Nos últimos dias, foram executados serviços de corte de grama no trevo do cemitério, limpeza do ginásio de esportes, limpeza da praça municipal, além da preparação dos canteiros para o plantio das novas flores da estação, deixando a cidade ainda mais bonita e organizada. As equipes também realizaram recolha de galhos e entulhos, aterro de terreno, abertura de vala para a fossa e deram continuidade às reformas e pinturas do antigo pré-escolar. Outro importante trabalho realizado foi a mudança de imóveis para o antigo pré, que passará a atender o primeiro ano no período integral a partir da próxima segunda-feira. O setor de urbanismo informa ainda que o município recebeu mais 50 novas lixeiras que serão distribuídas nos locais que ainda não possuem esse equipamento. A administração municipal pede a colaboração da população no cuidado com o patrimônio público e reforça a importância de sempre colocar o lixo ensacado dentro das lixeiras, ajudando a manter a cidade limpa e organizada para todos. Secretaria de Indústria, Comércio e Turismo, Sala do Empreendedor de Romelândia, prepara uma programação especial dentro da Semana do MEI, que acontece de 25 a 29 de maio, com ações voltadas ao fortalecimento e apoio aos microempreendedores do município. Abrindo a programação no dia 25 de maio, haverá uma ação especial na Prefeitura Municipal de Romelândia, voltada aos microempreendedores individuais MEIs, que precisam realizar a emissão da declaração anual do MEI. O atendimento acontecerá no período da tarde, com horário estendido até às 18h30, oferecendo mais comodidade para os empreendedores que não conseguem buscar atendimento em horário comercial. A iniciativa tem como objetivo auxiliar os MEIs na regularização de suas obrigações fiscais, garantindo orientação e suporte durante o processo de envio da declaração anual. A Prefeitura Municipal de Romelândia, através da Sala do Empreendedor, realiza no dia 28 de maio mais uma edição do projeto Florescer Juntas, voltado ao fortalecimento do empreendedorismo feminino. O evento acontece às 19 horas no Centro de Múltiplo Uso, com apoio da CDL, Cressol, Sicoob e Sebrae, com o tema Preço versus valor. A palestra irá abordar estratégias para valorizar produtos, serviços e fortalecer os negócios das empreendedoras do município. A participação é gratuita e faz parte da programação da Semana do MEI. Todas as mulheres interessadas estão convidadas a participar deste momento de aprendizado, troca de experiências e incentivo ao empreendedorismo feminino. Secretaria de Administração. A secretaria informa o roteiro dos ônibus para os próximos dias. No dia 25 de maio, esta segunda, o atendimento será na linha 7 Rosário. No dia 26 de maio, próxima terça, o roteiro segue pela linha 7 Ouro. E no dia 27 de maio, quarta-feira, o ônibus atenderá a linha São Jorge. O ônibus parte da cidade às 11 horas, com destino às comunidades, e realiza o retorno com saída da rua coberta às 16 horas. Fique atento às datas e programe-se. Gabinete do Prefeito Municipal. Durante essa semana, o prefeito esteve acompanhando os trabalhos das máquinas e das equipes da Secretaria de Obras na comunidade de Sede Rosário, verificando os serviços de manutenção e melhorias realizados nas estradas da região. O prefeito informa que estará em viagem à capital do estado, com saída na segunda-feira e retorno previsto para quinta-feira, dia 28 de maio. O atendimento no gabinete retorna normalmente a partir de sexta-feira. Durante a viagem, o prefeito cumprirá importantes agendas na Assembleia Legislativa, Casa Civil, Secretaria Estadual da Agricultura, Secretaria de Estado da Assistência Social e também junto à Defesa Civil, buscando novos recursos, investimentos e melhorias para o município de Romelândia. A administração municipal, através do prefeito do município de Romelândia, parabeniza e agradece a todos os ouvintes, desejando um ótimo final de semana.
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1: Olá, sou Carol Denardi, da Rede de Notícias Acaerte. No Minuto de Santa Catarina de hoje, o destaque é a proposta de reforma do Supremo Tribunal Federal, elaborada pela Ordem dos Advogados do Brasil no estado. Entre as motivações do estudo técnico, a crise de credibilidade da corte. O presidente da OAB estadual, Juliano Mandelli, afirma que o diagnóstico atual não pode ser ignorado.
2: Há hoje uma evidente crise de credibilidade no Supremo Tribunal Federal e essa crise não se limita à Corte Suprema. Ela tende a irradiar ou já começa a irradiar por todo o Poder Judiciário, comprometendo a confiança da sociedade nas instituições. Diante desse cenário, a OAB em Santa Catarina assume a sua responsabilidade institucional. Nossa postura é crítica, eu particularmente sou um crítico sim, mas essencialmente contributiva. Não se trata de fragilizar o

0: legalidade como regra. É um órgão com 11 ministros e muitas vezes a gente vê apenas um ministro decidindo questões importantes e muitas vezes também o futuro do nosso país. Também estamos propondo nesse documento o fortalecimento de questões éticas, né? Padrões éticos mais rigorosos, maior transparência nas relações institucionais e a adoção de diretrizes de governança digital, como posicionamentos em redes sociais, entrevistas, que são compatíveis com o nível que se espera de responsabilidade da corte. A OAB aqui em Santa Catarina cumpre mais uma vez o seu papel, não de espectadora, mas de protagonista na defesa da Constituição e na construção de soluções para o aperfeiçoamento da democracia brasileira.
1: O relatório catarinense será levado à OAB Nacional para subsidiar os debates da reforma do judiciário em Brasília. Você ouviu o presidente da OAB de Santa Catarina, Juliano Mandelli. Gratidão pela sua audiência. Um abraço e até a próxima semana no Minuto de Santa Catarina.
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0: Muito bem, meio-dia e 36 minutos, uma ótima tarde para você que acompanha a programação aqui da Top 104. Estamos no ar com Fala Aí, a partir de agora, aqui na programação da Top. O Fala Aí, sempre com um assunto bacana, recebendo convidados muito especiais no seu sábado aqui na programação da Top 104. No Fala Aí de hoje, cara, eu vou conversar com um cara aqui que é um profissional super conhecido aqui em São Miguel do Oeste, na região. E mais que isso, né? O cara é um nome forte aqui na odontologia, inclusive fora do Brasil. Dr. Cleiton Campos, da Clínica Dr. Campos, o meu amigo, amigo do Dr. Ray, tá aqui com a gente bater um papo hoje, contar umas histórias da carreira, do trabalho do Campos também, que é muito bacana. No sentido social, um grande profissional, enfim, com certeza vai ser um bom papo. Campos, prazer te receber aqui e a gente poder trocar uma ideia aí num sábado chuvoso desses. Nada melhor que ficar por aqui trocando ideia, batendo um papo. Boa tarde, bem-vindo ao Fala Aí.
1: Boa tarde, Lucas, boa tarde a todos que estão ouvindo. E já deixo, antes que eu esqueça, vai que no final eu esqueço, né? Vou deixar um abraço já pra toda a minha família, a minha equipe que tá sempre apoiando também, e os amigos, claro, e principalmente os pacientes que me dão a oportunidade de poder estar trabalhando.
0: Cara, que maravilha. A gente estava conversando aqui antes de entrar no ar, e você tinha falado que já são 20 e quantos anos de
1: 23
0: carreira?
1: Anos, indo para 24 de formado, né? Daí a gente junta aí mais 5 anos de faculdade. Então já são 28, 29 anos de dedicado à odontologia. Então,
0: a odontologia. Cara, e a odontologia, sempre que eu falo com profissionais da odontologia aqui, eu gosto sempre de destacar o quanto a odontologia mudou, o quanto a odontologia evoluiu, né, cara? O quanto a tecnologia trouxe, né, de possibilidades hoje para o profissional, né, poder exercer a sua atividade de uma maneira muito melhor, né? Até porque a odontologia das antigas também, muito, ela era outra coisa, né? Era outra ideia a odontologia, né? Muito, como diferente. É que tu viu essa transformação aí no teu tempo de carreira, e como é que tu vê essa transformação do que é a odontologia hoje?
1: Olha, mudou muito, principalmente o cuidado com o paciente, o cuidado, a delicadeza do tratamento e os resultados. Então, equipamentos melhoraram muito, né? Hoje facilita trabalhos que a gente demoraria 3 meses para fazer, a gente faz num dia. Os implantes evoluíram muito, a superfície, tratamento, os resultados também, a durabilidade e a resistência dos materiais. E o principal que eu vi nos últimos anos foi a evolução, inclusive dos cimentos, o que segura o dente no local. Os cimentos também evoluíram demais. Então, tudo facilita nosso dia a dia, facilita, o resultado vem melhor e mais conforto para o paciente. Então, é muito. Eu durmo, quando eu acordo, já tem alguma coisa nova. O celular hoje é uma extensão, a gente é meio ciborgue já, né? Porque a gente depende tudo das máquinas para funcionar. Eu sem meus equipamentos, sem um tomógrafo, sem um scanner, sem as fresadoras, e sem, claro, equipe, mas falando de parte de equipamento, é impossível hoje trabalhar.
0: Então, porque o profissional, o dentista, antigamente trabalhava meio no escuro, né?
1: Exatamente. Então, os primeiros implantes que eu fiz eram as radiografias. Quando tinha radiografia panorâmica que eu conseguia, né? Que não era só aquelas pequenininhas que faziam consultório, que pouco se via. Então, inclinação, quanto de osso tinha. Então, a gente abria nas cegas.
0: Abria e descobria o que era possível fazer com o que tu encontrava ali.
1: Exatamente. Então, as primeiras tomografias, tinha que fazer a tomografia médica pedindo para ver a boca, né? Mas os cortes eram muito longe um do outro, as imagens não eram boas, o software não entregava.
0: Porque não era direcionado para isso.
1: Não era direcionado. Então, imagina, naquela época eu nunca imaginava ter um tomógrafo dentro da clínica. Então, hoje eu tenho meu tomógrafo de última geração, tá lá dentro da clínica só para meu uso, não é para estar vendendo.
0: Não é uma clínica de exames.
1: Não, né? É uma clínica de exames, mas está lá a hora que eu preciso, está ali. Então é um conforto danado, fora as imagens absurdamente de precisão. Então isso a gente trabalha hoje, muitos casos que antigamente poderia ser dito, não tem solução, não vai dar para colocar um implante aqui de forma tradicional. Hoje a gente coloca o implante como quer, tudo guiado, consegue ver o que vai acontecer da cirurgia antes de fazer a cirurgia. Inclusive, a gente pode fazer prototipagem, que é com as impressoras 3D. Hoje é muito barato uma impressora 3D para imprimir um protótipo. Então, faz uma prototipagem do teu rosto. Eu quero fazer... principalmente em casos de pacientes acidentados, pacientes até que perderam parte do rosto por câncer ou por um acidente, tu faz uma prototipagem, faz uma reconstrução daquela estrutura em cima de um modelo do crânio da pessoa.
0: Cara, que doideira.
1: Com uma precisão
0: até absurda. Até é bom destacar isso, né? Que a gente já entrou nesse assunto aí, porque o Dr. Campos não é, então trabalha só na odontologia, mas é também bucomaxilo, né, doutor? Trabalha.
1: Exatamente. Então faz já 15 anos, até um tempo atrás teve uma premiação do próprio Hospital Regional, dos mais antigos, né? Então faz 15 anos já, desde que inaugurou o hospital, na verdade, e muito antes até de inaugurar, né? Encabeçando, pensando, tentando fazer acontecer o hospital, né? Tipo, com os amigos e políticos, o que fosse, dizer, não, a gente tem que bater aqui, que sim, que tem que ter um hospital. Então a gente pensa no hospital regional muito antes dele existir, e depois, antes dele existir, de poder abrir as portas, tem que montar o equipamento lá dentro, tem que ter o instrumental. Então, antes da gente começar, nem ser contratado, a gente já estava envolvido. Eu e o colega, o Sabadinho também, que está lá desde o início.
0: O Sabadinho é outra lenda, né, cara?
1: É, outra lenda. Então, e ele também, desde o início lá. Então, faz 15 anos que a gente tá ali e amo o que faz. Essa parte de fratura, essas partes de reconstrução de face, eu faço de paixão mesmo
0: e me empolgo. E isso mais do que... Claro que tem toda essa... a questão de saúde, né, de restaurar ali uma funcionalidade, mas é praticamente uma obra de arte, né, cara? Porque você vai construir em mínimos detalhes aí para fazer para executar um trabalho que vai devolver aí uma funcionalidade, uma qualidade de vida, né, uma possibilidade de viver bem novamente, né?
1: Exato. Tem casos que parece que é um vaso de cristal quebrado, não tem solução, tem tanto pedacinho, mas a gente não tem essa opção de não ter solução, a gente tem que resolver. Então tem que juntar pedacinho por pedacinho e ir emendando lá e vendo onde é que fica e botando e reconstruindo aquele pedaço que perdido, então que amassou, que quebrou, né? Então muitos acham que o dentista é só dente, né? Então a gente é da parte da bucomaxilo, sim, todas as cirurgias de face é o bucomaxilo que faz, que é um dentista, né? Então é formação. Então para fazer toda essa parte que fraturou qualquer parte do rosto, é o dentista que conserta.
0: E aproveitando a curiosidade sobre a cirurgia bucomaxilofacial, quando a gente fala dessas fraturas, desses pedacinhos aí, qual é a principal origem desse tipo de acidente, desse tipo de fratura?
1: Varia muito de estado, de região. Na nossa região aqui, principais acidentes é de trabalho. Dá muito acidente de trabalho, desde de um pneu estourar e aquelas, né, de maquinário, de alguma peça no interior bater e vir contra. Acidentes com animais, um coice, uma chifrada, uma cabeçada, né, então também. E claro, os acidentes tradicionais de trânsito. Aquela história do capacete que não precisa amarrar, né? É isso que faz a fratura de face. Um capacete bem amarrado, um capacete só em cima lá, só serve como pinico se não tiver amarrado, né? Uhum. Então tem que amarrar o capacete. E o pessoal às vezes tá dentro da cidade e não usa, não aperta, porque só vou até ali. Mas é o principal que tem que utilizar, porque já tá o nome, é o acidente. Se eu soubesse que eu ia bater, eu não ia usar só um capacete, né?
0: Hoje eu vou bater, hoje eu preciso.
1: Não, hoje não.
0: A gente não sabe, né?
1: É que nem os caras de motocross já saem todo equipado, com bota, com aquelas roupas, tudo. Olha os tombos que eles caem a vários quilômetros por hora de velocidade e geralmente não se machucam gravemente por causa do equipamento. Então imagina, se eu soubesse que eu ia me arrebentar no chão e de moto, eu comprar algum daqueles equipamentos e usar. Mas como a gente não é o nosso dia a dia usar, então aperta, usa o cinto de segurança no carro, Faço uma brincadeira, às vezes o pessoal não bota o cinto, dá uma freadinha com o pé esquerdo, assim, só pra dar aquele sustinho.
0: só pra se ligar, assim.
1: É, daí já na hora o pessoal já puxa o cinto, assim, opa, né? Opa! Porque nenhum impacto a 20 por hora, parece que é pouco, mas é uma parada rápida. Então, não é que nem uma freada. Pensa num tombo de bicicleta 20 por hora.
0: Uhum.
1: É um tombo muito feio.
0: Claro que é.
1: Ah, então...
0: Cara, às vezes tem gente que faz uma fratura, o cara simplesmente tá em pé, tropeça e cai.
1: Cai.
0: E fratura. Sem estar em velocidade, sem estar num veículo.
1: Exatamente.
0: E aí sofre, cara. Então, imagina qualquer velocidade a mais, acaba sendo um complicador, né, nesse contexto.
1: Então, principal, cinto de segurança, capacete, salva muito, muito, muito, muito mesmo. E essa parte das fraturas acabou dando uma experiência e uma tranquilidade muito mais também para o nosso dia a dia de clínica, né? Do tradicional de trabalhar, botar a mão na massa na clínica. Uhum. Para a parte de implantes, além de fazer doutorado na parte de implante, dá mais mão quando a gente trabalha só com cirurgia, para conseguir fazer os procedimentos, qualquer procedimento que parecia que era algo complexo, acaba virando
0: mais simples,
1: barbada, porque... né? Porque vira uma coisa tipo simples.
0: Porque comparado à complexidade do outro procedimento, ele acaba virando tranquilo, né?
1: Vira uma mão com açúcar, que nem...
0: Exatamente. Então... O jogador que é fera em dar bicicleta, para ele chutar de frente, é tranquilo.
1: Então, tô tendo essa.
0: E a questão do implante, falando no implante também, é algo sensacional, né, cara? Que transforma a vida das pessoas, né? Porque a prótese móvel, né? Ela é algo que muita gente antigamente tirava dente saudável para botar uma prótese, porque ia deixar o dente mais bonito, cara. Isso acontecia, hoje, isso, claro, bem antigamente.
1: E não, sabe que tem acontecendo de novo.
0: Não é possível.
1: Tem acontecendo de novo com a ideia, com a venda da ideia que implante é melhor que dente. Não, implante não é melhor que dente.
0: Nunca um dente...
1: Não, e tem gente que acreditando nessa história e querendo trocar dente por implante. Arrancar dente bom...
0: Pra botar implante.
1: Pra botar implante. E eu vejo isso aí o tempo inteiro acontecendo com pacientes que... Pacientes jovens, mas como é que tem aí com 40 anos?
0: Mas de onde é que vem essa ideia, cara? O cara vê vídeo no TikTok lá falando isso aí, o que acontece?
1: Tem muito. Do que um vizinho fez, aquela história, o vizinho fez e ficou muito bonito.
0: Ah,
1: e é muito mais fácil pro dentista, se não tiver dente nenhum, eu reconstruo do zero. Então eu faço a mordida ou a formato de dente como eu quero. Então, claro, pra estética é muito mais fácil trabalhar.
0: Esteticamente falando, é mais tranquilo.
1: É muito mais tranquilo. Então ele vê daqui a pouco um paciente lá, vizinho dele de 70, 80, não sei quantos anos, mas que usava a dentadura e fez implante, botou uma prótese fixa em cima dos implantes. E ele acha que ficou lindo. Realmente fica muito bonito. E daí ele acha que pra ele também aquilo ali é legal, porque ele tem os dentes meio torto, tem uns 3, 4 faltando já. Daí ele fala, por que eu vou consertar esses outros aí que já estão meio ruim, estão meio feio, e vou pegar e vou ficar fazendo vários? Arranco tudo e boto implante. Não é a melhor opção. Quando você perde um dente, eu acho que é muito pior. Eu tenho até mais medo de um acidente, de perder um dente, tipo um da frente ali, um anterior, do que uma fratura de face. Porque o osso tu coloca de volta no lugar, ok. Agora, quando perde um dente, ele junto com o dente acaba tendo uma reabsorção do osso. Perde osso, enxuga. E quando enxuga o osso, enxuga a gengiva também, né? Então, tu tem que fazer uma reconstrução daquele osso, tem que fazer uma reconstrução daquela gengiva. Então, vai dificultando, não é só uma estrutura. Formato, Deus fez um dente lá, um molar, até com 4 raízes. Quando faz um implante, é uma raiz só, como se fosse, né?
0: Claro.
1: É um pino só.
0: É um pino só.
1: Não vai colocar 3 pinos para segurar um dente.
0: Um dente.
1: Então, e Deus fez mais bonito. Ele fez mais estruturado. Ele fez mais pensado. Molar lá atrás é um dente com umas raizonas. E funciona diferente o implante. Não é igual. Então, é muito bom. É maravilhoso. Mas para caso que
0: é indicado. E o dente natural, ele é ali um organismo vivo, né, cara? Ele
1: exatamente,
0: tem a raiz. Ele tem...
1: Exatamente.
0: Ele não é só um pedaço de sei lá,
1: não,
0: de sólido
1: é tudo,
0: ali dentro
1: da
0: boca.
1: Tudo ligado. E uma perda de um dente causa tanto problema que o pessoal não tem ideia. Dos principais problemas, ATM, articulação. Então, muita gente recebe toda semana encaminhamento do otorrino, porque o paciente vai falar, consultar lá com o otorrino, porque tem zumbido no ouvido. Tem estralo, daí tem zumbido, tem sensação às vezes de que tem água no ouvido, e ele vai consultar o otorrino, não, tá tudo certo aqui. Teu problema deve ser na articulação, na ATM. Ele vai consultar com o bucomaxilo para ver se tem problema ou não. E geral, primeira coisa, a gente abre, olha, o paciente, pá, já tem estralo, às vezes tem desvio, abre a boca meio torto, já sente dor, às vezes sente dor de cabeça. E muitos relatam também muito problema de coluna, que sente o tempo inteiro dor na cervical e às vezes por falta de dente, porque não desequilibra todo o sistema. Então, contrai os músculos diferente, acaba tendo um desgaste dessa articulação e acaba tendo problemas que ele não imaginava que poderia ter por falta dos simples molares lá de trás, né?
0: Então... Cara, que doido isso, porque a gente começou o papo agorinha e a gente já foi para um leque de assuntos dentro da odontologia, cara.
1: É
0: como, como é rica a odontologia, né,
1: se
0: cara?
1: Se me deixar aqui, a gente vai ficar até amanhã.
0: Não é, mas é porque quando a gente fala, meu filho quer ser dentista, né? Vai fazer odontologia, tu pensa em tratar dente, em implantar dente. É. Mas a abrangência da odontologia vai muito além disso.
1: É muito.
0: E vai muito além desse aspecto de funcional, né? Que a gente tá falando de coisas mais funcionais aqui, né? E porque quando você restaura um sorriso completamente, por exemplo, quem tá lá sem os dentes ou tá com uma prótese que fica inseguro de comer, de dar um sorriso, de assistir a Copa, não vai nem gritar gol com medo da dentadura pular para fora, né? E aí, cara, quando tu restaura isso, transforma a vida das pessoas, né, cara?
1: Eu vejo muito, muito, muito, muito mesmo, assim, que eu consigo notar essa diferença. Como o paciente chega, pacientes às vezes que são por natureza, vem a família às vezes junto, o pai é brabo assim sempre. Vai pra tu ver os dentes dele, não vai ter como. Pra tirar a foto dele inicial, ele não mostra os dentes, pra tirar a foto, fala que ó.
0: Uhum.
1: Porque ele tem vergonha e não sente segurança. Então ele depois acaba fazendo a reabilitação, faz os dentes como ele queria, coloca, sorri, ele sai mastigando forte, comendo aquela costela que ele queria comer e não consegue mais comer, e tem aquela vontade e muda a forma dele se sentir, a segurança que ele se sente, o bem-estar que causa na segurança dele. É um exemplo, é difícil ver um cara bem-sucedido. Bem difícil ver um cara bem sucedido que vem ao longo dos anos trabalhando e ser bem sucedido que não esteja adequado à boca, porque ele já tá. Ele acaba ficando retraído e acaba. Acaba dando problema para a vida pessoal dele e profissional
0: ela
1: também.
0: Ela deixa a pessoa deixa de encarar, às vezes, os desafios, as oportunidades, porque ela fica com o freio de mão puxado, né?
1: Caramba, exato.
0: Porque daí.
1: Nem tão simpático, porque não sorri, daí não é.
0: A autoconfiança se vai embora, né? A autoestima, a confiança. E quando a pessoa tá se sentindo bem, já chega.
1: Muda muito. Então a gente consegue perceber isso aí nítido.
0: No final, na entrega ali no.
1: Geralmente nem bem no final, é quando o paciente retorna.
0: É, sabe? Depois que já
1: depois
0: tá tudo concluído.
1: Tá tudo pronto, ele
0: vai
1: embora,
0: lá só pra.
1: Tá, daí vai lá só de revisão, a cada tempo vai lá pra ver no dentista. E ele volta todo.
0: Já é outra pessoa.
1: É outra pessoa.
0: Se é uma mulher, ela já volta mais produzida,
1: claro,
0: também.
1: Total.
0: Porque
1: então,
0: antes ela fica meio que se escondendo, depois, como a autoestima já melhora,
1: tudo.
0: Daí já.
1: Opa,
0: agora precisa me cuidar mais.
1: Exato. Né? É muito, a gente.
0: Tem muita coisa na carona do dente, né?
1: É, então por isso que a odontologia, pessoal, quando me formei, era saturado, era virado em dentista. Já tinha muito dentista. E hoje o Brasil com certeza é o país que mais tem dentista por habitante. Então o brasileiro tem sorte de ter tanto dentista, porque fica mais acessível, tem mais proximidade, tem como fazer os tratamentos. E já vem com uma saúde, uma ideia lá de criança maior, já tem, é mais difundido. Vê na Europa, não é assim, um dente tão bem cuidado. Vê em outros lugares, pois mesmo é, na
0: outro
1: China,
0: dia, entendeu? Outro dia não a gente tava assim. Vendo, cara, uma série... É, não só nessa série, mas eu vejo bastante série da Europa, muita série britânica, e a gente viu ali recentemente séries, uma série era da finlandesa, uma sueca, uma estoniana, uns troços bem aleatórios, né? E aí uma das coisas que me chamou a atenção, cara, foi porque eu disse pra minha esposa, cara, olha, porque tinha ali uma atriz, por exemplo, que era a atriz principal da série, assim, cara, né? E o sorriso dela disse, cara, nunca que tu vai ver uma atriz ali top, do topo brasileiro, com um sorriso assim.
1: É, exatamente.
0: Né? Eu digo, eles não têm a mesma atenção, a mesma situação
1: nem mesma
0: que
1: atenção
0: a gente tem.
1: E nem mesmo acesso. Porque o acesso não é só pelo valor, mas é pela, às vezes, tá ali naquele momento que precisa, no momento que ela que tinha ali, daqui a pouco, tem poucos, não fecha horário. Então, cara, vai deixando aquela história, vai deixando, semana que vem eu marco, daqui a pouco. Mas ainda pessoas assim que já são envolvidas, né? Tipo, uma atriz, tá o tempo inteiro com lá set de filmagem, isso, ela tem que achar um horário que ela tem que parar para fazer o procedimento.
0: É.
1: Então, e depois de uma idade é mais difícil. Então, usar aparelho fixo ainda, aquela história de usar aparelho, né? É mais fácil quando é adolescente botar. É. Mas para adulto, o pessoal já fica mais assim.
0: Ah, não tem mais saco para isso.
1: Não é minha área aparelho, mas a gente vê muito mais a aceitabilidade dos pacientes que falam, podia botar o aparelho para dar uma corrigida aqui antes de fazer os outros tratamentos. Não quero jeito nenhum colocar aparelho, nem pensar. Uhum. Então... tem que começar mais cedo. E o Brasil tem disso, de começar mais cedo.
0: Pois é, essa é uma outra coisa que mudou muito, né? A cultura de... na educação, né? A inserção do profissional da odontologia também na educação. Lá no ensino básico, onde tem nas escolas ali, essa educação ali da escovação correta, do uso do fio dental, né?
1: Tem flúor na água, a água que vem, né? Que é toda a água que é tratada, tem flúor, que já ajuda também para diminuição das cáries. Então é coisa que do Brasil tem, não é todo país que tem essa...
0: E mesmo nas escolas também é feita a aplicação de flúor.
1: Exato.
0: Né?
1: Então é ensinado, muito... tem escolas que tem escovódromo, que lá no recreio vão lá escovar. Então, se escovar uma vez por dia os dentes, não tem cárie e nem doença periodontal. Mas tem que ser uma escovação bem feita. Uma vez por dia, né? Eu tô dizendo que é pra escovar uma vez por dia, não.
0: Não. Ele não tá dizendo isso, pessoal. É bom explicar, né? Porque aí o cara pega o corte depois vai e diz, dentista fala que uma vez por dia tá bom.
1: Não tá. Pra doenças, não. Mas pra mau hálito não vai resolver.
0: Vai resultar.
1: Então daqui a pouco fica com aquela... Tem que passar o fio,
0: pra ficar aquele bafo de carniça lá, é dois palitos, né?
1: Então não dá.
0: Se não tirar aquela carninha do meio do dente lá com o fio dental...
1: Então tem que ser isso dali. Então, a odontologia evolui. Então, o que tem hoje de tratamentos e coisas, cresceu muito a gama. Né? A odontologia entrou na parte das harmonizações faciais. Então, tem colega que está indo só para esse lado, tem colega que está indo para a área só da ortodontia com Invisalign, que é os aparelhos que não monta mais aquele aparelho fixo.
0: Que parece um trilho de trem, né?
1: Então, tem tantas áreas hoje da odontologia que cresceu tanto. Que tem espaço para todo mundo, tem essa galera que tem de novo querendo, principal de tudo, para qualquer profissão. Eu tenho certeza, antes nós estávamos conversando ali com 25 anos, né, Teo, de rádio aqui.
0: Isso aí.
1: E com certeza, se não gostasse do que faz, não estaria mais aqui. Já teria inventado outra coisa.
0: Claro.
1: Então, primeira coisa realmente para o cara...
0: É gostar.
1: Tem que gostar. Porque perrengue todo mundo passa, dias difíceis todo mundo tem.
0: Às vezes as pessoas veem a vida do cara só no Instagram e acham que é só alegria,
1: Eu acho mais legal da rádio, que eu sempre vou embora, eu ligo, né, das 6 da tarde.
0: Do
1: Bem Louco. E como é que pode, né? Não importa como você está naquele dia. Não importa. Você vem aqui, você tem que fazer o seu trabalho. Tem que sorrir,
0: exatamente.
1: Tem que contar piada, tem que trazer alegria pra quem tá ali.
0: Isso.
1: Então não importa se eu tô lá de bom ou não tô. Não, eu tenho que fazer o meu melhor trabalho. O paciente tá ali pra que seja entregue um trabalho. Além de tudo, de a gente fazer saúde, a gente tem que fazer o trabalho, né? Então executar o que foi contratado. Então, a vida adulta é essa.
0: Se fazer o que tem que ser feito, né?
1: Tem que ser feito, então. É.
0: Cara, além de um baita profissional aí, de toda essa história que tu já construiu, né, aqui na nossa região, na odontologia, tu também é um cara bastante ativo aí nos trabalhos sociais, né, cara? Então, hoje, inclusive, saiu aqui do encontro aí do Rotary, né? De uma conferência.
1: Tá tendo conferência distrital. Tem bastante gente de fora, lotados hotéis. Como é importante ter movimento São Miguel, né? Que traga eventos para São Miguel. E então hoje os hotéis todos lotados, restaurante movimentando, posto de combustível, enfim.
0: Tudo a mil, né?
1: Tudo a mil. Então, eu acho que sim, a gente tem que devolver um pouquinho para, não só para a sociedade, mas para o mundo. Quando o mundo te dá bonificações, te dá bônus, eu nasci com saúde, eu nasci com vontade de trabalhar, eu tenho uma inteligência para conseguir fazer meu trabalho, então eu tenho que devolver um pouco essa para o mundo, né? Então não posso passar por aqui só para tirar do... usufruir do universo e não devolver nada. Então o principal é isso, assim, a gente tem que, da parte social... Tem gente que ajuda a família, tem gente que ajuda amigos, mas isso não tira da parte de fazer o bem sem olhar a quem. Não importa para quem eu estou fazendo, não é com benefício ou com uma imagem, com uma ideia do que eu vou fazer. Uhum. E sim, eu estou fazendo o bem sem olhar a quem. Quando o Rotary foi pela poliomielite, foi responsável por erradicação mundial.
0: Cara, que loucura.
1: Então,
0: né?
1: Tem hoje pouquíssimos lugares que tem ainda. Por quê? Por causa que não tem acesso. Não tem acesso por causa de guerra, por causa de alguma coisa assim que não deixa chegar lá as vacinas. Porque senão as vacinas para paralisia infantil estaria já em todo mundo, já teria sido erradicado. Mas, como tem lugares que eles não conseguem, né? Ainda não chegamos ao que gostaríamos. Então, CDs participando de Rotary, ou se é do Lions, daí galera mais nova, do Léo, do Rotaract, os Demolei, tem, né, toda essa parte Casa da Amizade.
0: É, os clubes de serviço, eles fazem um trabalho muito legal, né?
1: Os clubes é incrível. Então, olha o que a PAE faz. Imagina se não tivesse...
0: Tem a PAE, nós temos a APAS, nós temos lá o pessoal dos autistas também, que faz um trabalho incrível.
1: É incrível. Então, e isso, tem gente que está lá trabalhando, recebendo um salário para trabalhar, mas não consegue dar conta de tudo. Desde a arrecadação de fundos, desde de botar a mão na massa para ajudar em alguma coisa. Então precisa do esforço da população em geral.
0: O voluntariado. Ele é fundamental, né? Porque se a gente for depender, por exemplo, só de esperar de governo, esperar que venha um recurso, esperar que as coisas aconteçam, não vai
1: acontecer. Então não dá para esperar dos outros, né? Então a gente pode melhorar nosso local.
0: É, com certeza.
1: Pode melhorar aqui, pode melhorar...
0: Cada um se doando um pouquinho, a gente consegue muita coisa.
1: Exatamente. Né? Então, o que era das antigas, o pessoal juntava os vizinhos, construía uma casa em uma semana.
0: Claro, é isso aí.
1: Então é isso daí. Então cada um ajuda um pouquinho, tira um pouquinho do seu tempo, conhece pessoas legais. Então quando tá no voluntariado, só conhece pessoas boas que estão ali.
0: Claro, porque
1: tá com a mesma ideia.
0: Exatamente, então, pessoas aí no mesmo propósito sempre é bom, né?
1: Então é gostoso a energia de estar participando dessas partes de voluntariado. Sempre vem uma energia legal. Então é um todo que faz bem para quem você está ajudando e para você mesmo, porque se sente bem fazendo isso. Então, quem tem para indicar, né, coisas assim que poderia fazer até da odontologia. Outro dia nós estávamos conversando antes também da parte disso, sobre do barco do...
0: Pois é, eu ia te perguntar, porque tem essa tua atuação aí no contexto do voluntariado, e eu até entrei em contato contigo quando eu via teus stories lá na Amazônia, cara, trabalhando num barco hospital. Me conta essa história, como é que surgiu essa oportunidade de participar de algo assim tão, tão legal.
1: Bom, eu nem conhecia a Amazônia ainda, pessoalmente não tinha ido para lá. E eu sempre tive muita vontade de fazer um voluntariado naquela região. E não sabia como, né? Me inscrevia em algumas nesse sentido e acabava não sendo chamado. E há pouco tempo, aí uns 2 anos atrás, teve o Dr. Márcio Cartacho, que é anestesista aqui em São Miguel, e ele tinha ido pra lá. E daí, quando ele voltou, eu voltei maravilhado. Ah, tem que ir. Disse, como eu tenho que ir? Tu não precisa nem me dizer, eu já tô com a mala pronta. Só não sei como ir, não tenho acesso, não consegui ainda. Não consegui acesso pra ir ainda. Naquela época eu me inscrevi, não fui chamado até esse ano. Esse ano a organização, que é dos Freis, tem o barco hospital. Eles têm 3 barcos hospitais, na verdade. E daí me chamaram pra ser o que sai de Manaus, que é o barco maior que tem hoje. É que sai de Manaus em direção a Santarém e para atender comunidades ribeirinhas, que é difícil o acesso. Então, esse barco hospital, quem que pode se voluntariar? Tem 4 consultórios odontológicos, então 4 dentistas vão por toda vez que sai, toda semana que sai o barco, são 4 dentistas e aproximadamente 18 médicos. Aí uns 6 da área que atende geral, consultas, daí tem radiologista, tem cirurgiões, tem anestesistas, dermatologista, tem de várias áreas que abre, então são 18 aproximadamente aí uns 18 médicos e 4 dentistas que vão. E é uma semana que passa só e parece tempo para quem, né? Tem, claro, tem o deslocamento e voltar, que perde mais uns dias, mas é muito gratificante. E eu tinha até uma ideia diferente, como a alimentação muda, como os cuidados locais mudam. Eu achei que lá eu ia encontrar um caos.
0: Uhum.
1: Tá? E não é. A alimentação local do pessoal da Amazônia, eles comem muito peixe. Dizem em alguns estudos que o peixe faz muito bem para os dentes, para a saúde bucal em geral. Eles comem pouca ingestão de açúcar, principalmente processados. Então fazem a comida muito mais natural e menos açúcar. Então até poucas frutas, tanto doce, eles comem muito mais doce, mais frutas salgadas com sal
0: do que com açúcar.
1: Do que com açúcar.
0: Do que doce.
1: Exatamente. Então eles têm poucos problemas em geral de dente, têm poucos problemas em geral de obesidade, pouco problema mental desde de nascimento, ou depressão, ou alguns outros afins que, da vida adulta. E eles, em geral, vivem muito bem, assim, alegre.
0: Cara, isso é muito, muito, muito doido, porque a gente acha que pra gente estar feliz e estar bem, a gente tem que ter muita coisa, né? A gente corre que nem louco atrás de tudo. E aí tu vai, chega no lugar onde tu vê as pessoas vivendo numa simplicidade.
1: Exato.
0: Num convívio ali direto com a natureza.
1: Não, né? Eles são tão felizes que eles nem pagam imposto lá.
0: Pois é, cara. E aí,
1: as motos lá, tudo sem placa.
0: É. Cara, é muito bacana, né, cara? Na simplicidade ali, a pessoa vive bem, vive...
1: Daí teve, assim, uma médica, olhou assim, na cidade lá tinha muito cachorro e muito urubu, assim. Não era uma cidade tão bonita onde que a gente chegou. A cidade em si é bonita, mas esses aspectos não trazem uma parte, assim, de
0: a estética não é estética. A mais legal.
1: Eu achei que ia encontrar lá um monte de animal, um monte de arara, sei lá.
0: Achou,
1: sabe,
0: que ia ter onça, pássaro, pra todo lado.
1: Tudo. Não vi uma onça, não vi um jacaré, não vi um
0: boto.
1: Eu não vi um passarinho que não fosse urubu e eu não vi um outro animal que não fosse boi e cachorro, cara. Então, não era... Claro, comunidades são diferentes, mas nessa comunidade em específico que a gente foi, né, naquela cidade, perto do rio Uatumã, e não tinha, assim, essa estrutura de animais, né? Mas até uma médica, quando chegou, falou assim, comentou lá: nossa, olha como... coitadinhos, como eles vivem e tal. Eu disse: sério mesmo, já foi caminhar na rua? Foi dar uma volta no final do dia ali pra dar uma passeada? Não, então vamos no final do dia, vai ver como é que vai ser então. O pessoal... Eu perguntei: tu atendeu quantas crianças com depressão ou com ansiedade? Porque as crianças hoje, grandes centros, em São Paulo principalmente, já estão tomando remédio para ansiedade, né? Um monte de criança tomando remédio para ansiedade. Daí olha, quantas crianças estão aqui dependendo de algum remédio? Nenhuma.
0: Cara, que...
1: Nenhuma. As crianças tudo correndo na rua, correndo como a gente foi criada.
0: Brincando com o cachorro ali, isso, feliz da vida.
1: Correndo, bicicleta, jogando bola, jogando vôlei. As crianças saudáveis, fazendo exercício físico, tomando um solzinho, entendeu? Então, né, se alimentando bem. Daí eu disse, olha ali, qual que é o esforço físico em geral e mental dos trabalhos, nada muito pesado. Eu disse, eles vivem muito bem. A alimentação deles é saudável, eles têm uma saúde em geral. Vocês vão ver que vão encontrar poucas coisas aí. E no final, depois de uma semana, ela realmente mudou de ideia. Ela disse, meu Deus, eu que tô voltando agora, saindo desse paraíso aqui, para voltar lá pra capital, lá pra São Paulo.
0: No fim das contas, quem tá na selva somos nós, né?
1: Exato.
0: A gente é que tá numa selva de pedra aí, alucinada, que é um negócio meio, meio muito perigoso, muito mais perigoso, né?
1: Então, quem estiver procurando também, né, fazer voluntário, pode me chamar pessoalmente ali e tal, chamando da clínica, eu passo todas as coordenadas para se inscrever pro Barco Hospital. E é muito legal. É uma semana, deixa de trabalhar, deixa de produzir. Mas não vai acabar com o teu mundo, tirar uma semaninha, ir lá fazer, né? Então a gente já tá. Da turma que foi, tá todo mundo ansioso para voltar lá de novo. Porque é gratificante, muda muito aquela comunidade, porque depende de muito. Para ter uma ideia, para ir, para chegar lá, a gente demorou 18 horas navegando direto, acelerado tudo, e para voltar demorou 30 horas para voltar da comunidade. Então são cidades, imagina,
0: para voltar é contra a corrente, daí
1: contra a corrente. Então imagina para pessoal que tá lá, tinha outras comunidades ao redor, menores, que acabaram indo pra lá porque sabia que a gente tava lá, né? Ele fazia todos os procedimentos, às vezes cirurgias de média complexidade, dentro do hospital, tinha centro cirúrgico com duas salas, e as outras a parte da odontologia daí também, né? E depende, esse pessoal depende dessa ajuda, porque se não for, eles vê lá...
0: Fora isso, não tem acesso.
1: 2 anos com dor lá de vesícula, apendicite, e às vezes não tem condições, e a prefeitura não leva até Manaus, até uma cidade maior que tenha recurso, porque eles não têm o recurso também, aquela cidade, para levar. Então depende do voluntariado, depende de que alguém vá lá fazer o serviço e tá lá para atender. Então realmente ali depende. Se não for ter essa... isso, né? Não vai. Não chega essa ajuda pro pessoal que realmente precisa, né?
0: Cara, com certeza o fato de você passar por uma experiência assim, cara, eu acho que deve ser muito, muito bacana. Até no sentido de a gente olhar mais pra vida da gente também, né, cara? Eu acho que deve ser um choque de realidade. Você vê uma realidade muito diferente.
1: Nossa. A gente tem sorte demais na vida, tem sorte com a família, tem sorte com os amigos. Então, aqui em São Miguel em si, região, a gente vive muito bem.
0: A gente tem uma qualidade de vida. Eu tava conversando com um vizinho meu outro dia, o glorioso Márcio Grolli.
1: Sim, sim.
0: Doutor Márcio Grolli. A lenda do tênis, do beach tênis. E aí eu tava dizendo, pô, Marcião, a gente mora aqui no paraíso, que a gente mora num loteamento, a gente é vizinho ali, aí tem uma área verde do lado, de manhã tem tucano ali. Aí no terreno pra cima tem uma toca de coruja ali, de manhã.
1: Viu bem mais animal que eu vi lá na Amazônia.
0: Pois é, cara, e às vezes passa lebre correndo na rua, tem pica-pau bicando minha janela. Cara, eu disse, cara, isso aqui, porque a gente tava comentando até uma situação de morar em cidade grande e tal, né? Eu disse, cara, pra você sair daqui, trocar isso aqui por morar em São Paulo, morar em... Mesmo Florianópolis, cara.
1: É bom, cara, pra passear, né?
0: Isso aqui não tem preço. Cara, é bom demais. Você não perder tempo todo dia, sai do trabalho 2-3 minutos, tu tá no trabalho, cara.
1: Claro.
0: Tu não vai ficar 1 hora, 2 horas no trânsito, travado, xingando, sendo xingado, buzinando.
1: Exatamente.
0: Não dá.
1: Exatamente. Então é muito... A gente tem uma
0: qualidade de vida é tudo, né?
1: Tem uma segurança, São Miguel tem uma cidade, por mais que é fronteira, mas a gente tá bem protegida a cidade, então tem uma segurança legal, tem estudos muito bons, tem universidades boas, tem hospital muito bom. Essa realidade do hospital regional, o pessoal deveria, isso sim, deveria conhecer em outros lugares. Não tem. O que tem aqui do regional, o pessoal reclama, às vezes, algum atendimento que demora e tal, mas não sabe o caos que tá lá dentro, né? Às vezes chegou um paciente acidentado, ou chegou infartado, algum problema assim que...
0: É, eu vivi isso, né, cara? Eu cheguei infartado lá, cheguei, mas e numa situação, assim, extremamente crítica, né?
1: Voltou da cinza.
0: E voltei da cinza, o Fênix, né? Aí. E aí, cara do céu...
1: Foi pra luz, viu a luz
0: branca a luz, e voltou. Voltei, vamos deixar pra outra, vamos... Cara, e é verdade, velho, cara, a gente tem... E daí, depois que passou toda a situação, eu pensava, cara, e como é que era antes do regional, né?
1: Exatamente.
0: Porque daí não tinha jeito de ter, por exemplo, por mais que eu não fiz cateterismo e angioplastia aqui, sim, mas pelo menos a trombólise sai aqui, tipo, tu não tem...
1: Já estabilizado, tem alguém esperando ali pra te atender.
0: Pra estabilizar, né? Tipo, antes tu tinha que tentar sobreviver pra chegar até Chapecó, cara.
1: Sim, exatamente.
0: Mas aí, meu...
1: Exatamente.
0: E daí lá, e na época, Chapecó, atendendo toda essa região que hoje está hoje aí no guarda-chuva do nosso regional, imagina, era um...
1: É muita gente.
0: Era muita mão de obra, gente, cara. E aí tu passar numas estradas que nem a gente tem aí, às vezes. Até tu chegar lá,
1: até
0: velho.
1: Até chegar já era. Muita gente, infelizmente, ficou nessa época.
0: Exato. Não, é que a gente chamava muito de ambulância-terapia, né?
1: É.
0: Fazia essa ambulância-terapia aí, era muito difícil, cara. Hoje, claro que sempre se pode melhorar, sempre se pode evoluir, muita coisa para acrescentar ainda, mas já estamos aí num bom andamento.
1: Até falando da parte do voluntariado, olha só como mistura as coisas até do hospital regional, tem a parte lá da casa de apoio. Já existia uma casa de apoio que era por... tinha uma estrutura menor, não tão estruturada, pagava um aluguel, e o Rotary com ajuda encabeçou. E teve uma ajuda, claro, externa também. E conseguiu fazer uma casa que serve para quê essa casa? Não é para o pessoal daqui. Olha como é que é. Né? Porque o pessoal daqui, a maioria tem a casa sua, vai dormir em casa. Agora imagina um enfermo. Acidentes acontecem. Tá passando alguém aqui, se acidenta de carro. E vai parar na UTI. E o cara lá do Mato Grosso. De São Paulo, lá da Bahia. Ele vem aqui, como é que a família vai ficar pagando hotel para ficar tempos e dias aqui? Então, essa parte do voluntariado até da casa de apoio não é nem tanto para beneficiar a pessoa local, mas sim beneficia o Brasil todo. Vem o pessoal parar ali para ser atendido.
0: Então, quando eu, justamente na minha situação, eu acabei indo parar no Hospital de Xanxerê, né? E lá também tem a casa de apoio. Então, as pessoas que tinha muita gente que estava ali.
1: Tava lá.
0: Porque daí tá com o seu familiar na UTI, ela não pode ficar o tempo todo lá.
1: Exatamente.
0: Né? Quem tá no quarto pode ficar lá com o acompanhante, né? Mas na UTI não, cara. Tem aquele horáriozinho restrito que vai ver todos os dias. E aí, o que faz no resto do tempo? Vai para onde?
1: Exatamente.
0: Então, a casa de apoio, ela é um porto seguro aí pra quem precisa.
1: Né? Um custo pra pessoa, ou até mesmo pessoas tá na rua aí daqui a pouco, dormindo na praça.
0: Exatamente.
1: Não tem condições pra tá pro hotel e tá gastando com a saúde, não tá lá, tá trabalhando. Então, é uma coisa que vai ficar pra eternidade aí, pra São Miguel e, claro, pro Brasil se beneficiando dessa dali. E fora outros tantos trabalhos como do Rotary, do fraldário, que é principalmente para os pacientes, a gente distribui na faixa de 70 a 80 mil fraldas geriátricas por ano, que esse é o trabalho feito pelo Rotary. Então imagina se esse pessoal não tivesse, quem está enfermo, que precisa de fralda, ou de idoso que está precisando.
0: Exatamente.
1: Né? Alguma deficiência física que precisa, e se não tivesse essa dali, né? Então, se não tivesse essa, a prefeitura não ia conseguir suprir tudo isso.
0: É que às vezes, né, Cleiton, a gente fica no nosso mundinho ali, né, cara? No nosso mundinho, de casa pro trabalho, trabalho pra casa, nosso círculo de amizades, nosso círculo social, e às vezes a gente não olha pro lado, né?
1: Exato.
0: Então, os clubes de serviço também proporcionam isso, né? Você vê essas realidades, você trabalhar com essas pessoas e abrir o olho, né? E buscar trazer mais pessoas
1: pra
0: poder ajudar, né? Quem tem muita gente que precisa, cara. Nossa, muita gente que precisa mesmo. Exato. Então, todo voluntariado ainda é pouco. Cara, e aí, você como... Você atua lá na clínica, né? No consultório, atua no hospital regional... tem o trabalho no voluntariado, que é muito bacana. E de vez em quando ainda arruma um tempo livre para pilotar, cara. Como é que é essa história do piloto, Cleiton?
1: Essa é outra paixão da vida, né?
0: Tu ainda tá pilotando? Como é que tá a vida de piloto agora?
1: Olha, geralmente quando eu durmo, eu tô pilotando. É. O sonho que eu tô no autódromo, o sonho que eu tô correndo. É uma paixão e tá dentro de mim. É algo que é incrível. E ano passado ainda, ano retrasado foi o último ano que eu corri, ano passado eu não corri, e fiz o campeonato de Old Stock, mas desde 2010 corri gaúcho, corri Mercedes, fui vice-campeão brasileiro, naquele ano em 2015, foi o único ano que a Mercedes Challenge fez a abertura da Fórmula 1 no Brasil. E por sorte eu tava.
0: Então, que honra, hein, cara?
1: Que honra. Incrível, né? Poder correr na mesma organização da Fórmula 1, fazendo a abertura na corrida prévia da Fórmula 1. Então, lá às 11 horas da manhã, autódromo lotado, lá 80 mil pessoas assistindo.
0: Que show, velho.
1: É uma experiência que.
0: A adrenalina triplicada, né?
1: Incrível. Então. E a parte do. Das corridas, tem muita coisa que eu aprendi lá que eu levo para a clínica e muita coisa da clínica que eu levo para lá. É da paciência, de tu resolver problemas, não importa o que esteja acontecendo, a adrenalina que esteja acontecendo ao redor, mas você conseguir resolver de forma clara.
0: Uhum.
1: Da cabeça funcionar rápido para formar um pensamento rápido e claro e resolver aquilo que precisa ser resolvido. Então, essa parte da lógica, essa parte do pensamento rápido...
0: Porque precisa manter, apesar da adrenalina estar lá no nível máximo, tem que manter a cabeça fria, a racionalidade o tempo todo, né?
1: É, a corrida é muito mais delicada coisa do que pauleira, né? Então, o pessoal vê que nem filme, chacoalhando os braços de um lado para o outro, brigando com o volante, assim. Não, quanto mais suave for com o carro, mais ele vai chegar frio ali no momento que tem que frear, no momento que vai... Melhor eficiência vai ter de gripe na saída, não vai subir pressão de pneu. Então, tudo é na delicadeza e no detalhe. Não é só delicadeza, no detalhe. É naquela freada precisa. A gente não pode fazer uma incisão errada e depois ficar recortando. Nas cirurgias que a gente faz, tem que ser preciso. É uma vez só, tchau. Corta o que tem que ser feito, bem feito naquele momento. Não fica voltando fases. Na corrida a gente também não consegue voltar fases.
0: É.
1: Se passou a freada.
0: Já foi.
1: Já foi. Vai parar para fora. Né? Então.
0: É verdade.
1: Isso traz.
0: É um ajuste muito fino, né, cara? Milimétrico ali.
1: Milimétrico.
0: De tempo de frenagem.
1: E ninguém tá ali para passear. Tá todo mundo querendo um passar o outro, né? Então.
0: Sim.
1: É o tempo inteiro. E agora a nossa sorte que São Miguel aqui não, mas a região em si vai ganhar em Chapecó.
0: Você vai ter autódromo ali, né?
1: O autódromo lá, né? E tá ficando muito bonito o autódromo lá.
0: Isso
1: muito
0: vai trazer
1: legal.
0: Muitas possibilidades aqui, né?
1: Muito. Até as mecânicas daqui vão trabalhar muito mais pra preparar carro pra lá. Vai ter mais gente daqui que sonhava
0: correr. Porque até então, mais próximo é no Paraná?
1: Paraná, Cascavel, o autódromo mais perto que tem daqui da região.
0: Então. Chapecó é um pulinho, né?
1: É um pulinho. Nossa.
0: Cara, vai trazer muita coisa. Isso é uma conquista bem bacana. Até porque tem muita gente, cara. A velocidade, ela é uma paixão, assim, de muita gente. Né?
1: Exatamente. Então, São Miguel era clássico nas corridas. Teve muitos pilotos que saíram daqui da região. E aqui, por exemplo, o cartódromo e Chapecó tá 100. Eles estão fazendo, não tem nada a ver com o autódromo, mas estão fazendo no mesmo momento agora o cartódromo, também tá nessa fase de inaugurar, próximo até o autódromo, e vai ser um baita de um cartódromo. Daí vamos ter um cartódromo internacional, que vai trazer corridas para cá e vai trazer corridas para até para São Miguel, né? Porque daí já faz um circuito aqui, já corre aqui,
0: claro,
1: corre lá.
0: Claro, daí já faz aí um...
1: Exatamente.
0: Eu já vou interromper o nosso papo aqui só para avisar o Vanderlei que eu preciso gravar uma frase depois lá no estúdio de gravação. Já tô saindo que já desço lá para gravar, tá? Dr. Cleiton Campos, esse é o nosso glorioso Vanderlei Cavalini, né? O cara da nossa produção. Já vou lá gravar, tá? Tá, tá bom. Tá bom. E aí o cara do estúdio de gravação e produção. Clayton, a gente falando aí de velocidade, né, cara? A gente fala que é uma paixão de muita gente. A gente tem hoje o Tayo aí no caminhão, truck, né? Fórmula claro. Truck. Conversei com ele outro dia aqui também, trouxe claro, ele pra gente trocar uma ideia. E é um desafio, né, cara, pra alguém aqui do extremo oeste, né? Da nossa logística, que é muito difícil, né?
1: Isso é uma coisa.
0: Cara, pra esse tipo de coisas é um.
1: É uma dor,
0: é um complicador,
1: que a gente sente,
0: né?
1: Com certeza, custo, tempo, é tudo diferente. Vou lá treinar
0: Pra alguém que é, por exemplo, que é alguém que é da região ali, é muito mais simples,
1: Nossa, então eu pego aquilo e vou treinar lá em Cascavel, que é perto.
0: Tá, e aí como é que é a estrutura?
1: Disponibilidade de tempo, tem que alugar o autódromo, então é um custo danado. Então, vai ter aquele final de semana, vai ter um que se junta vários pilotos e vão alugar a pista. Pá, mas aquele final de semana eu não posso. Daí no outro final de semana que estaria disponível, tem lá que eu posso ir, mas daí
0: não pode,
1: pista daí tá só eu pra andar, daí custa ficar caro. Então, tipo, essa disponibilidade, essa proximidade, a gente tendo aqui agora em Chapecó, daí Chapecó não deu, daí imagina se tem as corridas. Daí Cascavel, então fecha. Então já
0: são duas opções. Se não sai pra um lado, sai pra outro, né?
1: Já são duas opções. Então, pra fazer um campeonato brasileiro é muito mais complexo.
0: No Rio Grande do Sul é onde? É lá em Guaporé que tem?
1: Rio Grande do Sul tem quatro autódromos. Quatro? Vamos pensar. Tem Guaporé, Santa Cruz do Sul.
0: Santa Cruz também tem
1: isso mesmo. Santa Cruz do Sul. Viamão não é... É o Veloparque, que é em um pouco antes de Porto Alegre.
0: Isso não é Esteio?
1: Não, é... daqui a pouco vem o nome da cidade ali, um pouquinho antes ali. Uhum. E tem Tarumã, que é aquele mais curto, que é em Porto Alegre, né? Que na verdade é em Viamão, mas falam que é de Porto Alegre, né? Mas é em Viamão em si. E é um autódromo que tanto de Cascavel como eu posso.
0: Só que as distâncias lá já são muito maiores, né?
1: É, então é mais longe. Mas o autódromo que eu mais gosto de correr ainda é sem Tarumã, pela velocidade, pelo perigo. É um autódromo que...
0: Mais desafiador lá.
1: Desafiador. O autódromo faz tu respeitar, tá? Então, ele te bota medo. Não é um autódromo que tu anda tranquilo. Tem autódromo que mega tranquilo. Tipo, é muito seguro de espaço pra... um acidente, por exemplo, Interlagos, é mega seguro, acontecem acidentes, como diz o nome, mas é um autódromo que eu acho que é tranquilo. Cascavel já é um autódromo que tem...
0: Pra acontecer um acidente nesses casos aí, às vezes tu te meter numa situação que sai um pouquinho da lógica do piloto, né?
1: Nem teu e acontece. É um carro que passa em cima lá de alguma peça que caiu do outro e a peça levanta e vem contra o teu para-brisa e te dá no meio da cabeça. Acontece.
0: Pois é, teve na Fórmula 1 um tempo atrás uma imagem que deu para os caras pegarem bem um parafuso enorme vindo.
1: Teve do Rubinho, né? Contra quem que acertou na cabeça do Felipe Massa.
0: É isso aí. Eu não lembrava quem que é.
1: É, então acontece. Já aconteceu comigo em Cascavel. Deu uma pedra, vim e acertou o para-brisa, mas pegou do lado do caroneiro. Né? Então só fez um furo lá. Pá. Agora se pego
0: no meu lado,
1: já poderia ter me machucado. Como já aconteceu outros casos assim. Então, mas fora isso, né? Tu tá numa disputa, alguém vem e bate na frente ou atrás, alguma coisa, e tu tá no meio, tu tá em alta velocidade, não dá tempo pra fazer freio.
0: Fica ensanduichado,
1: né? Ali e coisa que nem participa, mas é bacana. Tem muitos pilotos aí da região. Com ansiedade, tem um amigo Tabox também, tá começando no automobilismo, tá indo muito bem. E
0: ele corre onde?
1: Ele tá fazendo o Campeonato Brasileiro, ele tá fazendo de Endurance. Não lembro bem certo agora tudo as coisas que ele tá fazendo, mas eu vi que ele correu em Tarumã, correu em Interlagos.
0: Outro dia eu tava trocando pneu do carro e eu vi uns pneus enormes. Eu disse, porra, cara, de quem que é esse pneu aí? Não, é do Tabox aí também.
1: Ele tá empolgado. É um que já tem mais um parceiro aí
0: que legal,
1: aqui,
0: cara,
1: também perto aqui, né? Que tá,
0: aqui pra galera,
1: que tá ansioso pelo autódromo aí também.
0: Pra dividir a paixão aí pela velocidade. Cara, e só pra gente fechar aqui, eu queria voltando ao Clayton, profissional da odontologia. Agora, nesse tempo todo aí, cara, qual foi tua... teve algum caso que marcou muito aí, cara, teu trabalho na odontologia, que tu pensa assim, cara, esse aqui, quando tu terminou a situação, tu disse, não, esse aqui vai para minha... Vai pro meu livro, pro livro da minha história, esse aqui vai ter um capítulo especial.
1: Olha, eu cheguei agora a ver um arrepio, assim, cara, bem do nada, assim, agora, pra lembrar. Mas são vários casos que eu lembro com muito carinho, que me fez, assim, agradecer mesmo a vida por ter essa oportunidade de trabalhar nessa área. Porque tudo depende do ser lá de cima e eu consegui poder trabalhar nessa área. E principal quando a gente muda vidas e nesse momento eu tô vou te contar dois casos para não ser longos. Quando eu comecei a trabalhar fui concursado da Barra Bonita, tenho muito carinho lá pela cidade da Barra Bonita, e eu fazia lá, trabalhava no posto de saúde junto com um colégio. E eu atendia então muitas crianças que estavam no colégio. E eu atendi, e eles realmente assim, tinham cárie em todos os dentes, todos. Eram pessoas que já vinham com muito problema e passava para frente, já nasciam os dentes permanentes, já tudo cariado, escovação péssima e tal. Consegui fazer um trabalho lá com a diretora e convenci ela, disse, olha, preciso fazer um escovódromo aqui, preciso que as crianças escovem os dentes aqui. E daí, na época, o prefeito não fez o escovódromo, eu fui lá e mandei fazer. E paguei o escovódromo, depois ele me pagou de volta. Não, vou fazer, cara, porque tem que ter. E

0: tudo estourado já, porque o cara realmente destruiu os dentes. Aquele sorriso que a criança, tudo com os dentes, tudo preto, assim, que não tem mais nada. E nasceu os dentes permanentes. E, bonitos. E vendo a criança crescendo, né? E nascendo os dentes bonitos e sem cárie. Por causa que teve esse trabalho de prevenção, principalmente, e acompanhamento. Então, isso eu tiro para o meu...
1: Cara, isso é uma coisa que dá orgulho mesmo, tem que estar no...
0: É, um orgulho, assim, que incrível. E de outros casos, por exemplo, de má formação de dente, de paciente jovem, 14, 15 anos, menina jovem, com os dentes todos mal formados, que não formou o esmalte do dente, ficou só um pedaço do dente formado, e fazer reconstrução todos com porcelana em todos os dentes. Uma pessoa que não tinha sorriso nenhum, né, que parecia que era cariado, mas não era cariado, eram dentes que estavam mal formados. E imagina uma menina entrando na idade assim de adolescente, de jovem, de querer sair.
1: É uma idade bem crítica nesse sentido, crítica, da autoestima, né?
0: Os aborrecentes e tal, né? Então, e ela naquele momento e participar de vida social e numa festinha e sorrir, não tinha dente, né? E a gente vê o resultado final. E aquela pessoa voltando na história de como muda as pessoas, né? Aquela menina triste que vinha toda quietinha, assim, vindo toda sorridente, alegre, feliz, e mudando total a forma. Eu até escutar a voz, porque ela nem falava, não falava direito, com vergonha, né? Uhum. Então, depois, como virar social, socializar e começar a conversar. E então, tem casos assim que mais de maravilha. E fora parte dos pacientes que é de implante, todos... É um caso que me arrepia ainda. Porque eles estão te pagando para fazer teu serviço. É o meu serviço, é o meu trabalho. E eles pagam e vêm e te agradecem. Eles vêm com gratidão ainda pelo resultado, pelo que causou de benefício para mastigação, pelo bem-estar, ou por estética, ou o que seja. E vem aquele abraço gostoso do coração, né? Então, isso... Pode ser o dia que for, difícil que for, corrido que for, trabalhoso que for, cansado que for, vem aquele agradecimentozinho, um carinhozinho, o paciente que traz uma cuca, que traz uma bergamota.
1: Ah, tá. Coisa boa,
0: cara,
1: né?
0: Cara, isso a gente tem uma sorte danado e...
1: Faz um bem danado.
0: E não é todas as profissões que tem esse agradecimento, assim, sabe? Então,
1: aí que tá, porque, como a gente tava falando, né, o profissional da odontologia, ele tá pagando pra fazer o teu serviço, mas não é só um serviço, não é só um dente colocado, né?
0: Exato.
1: É uma vida transformada,
0: né? E a gente bota o carinho ali, né? Então, aquela parte que eu gosto de fazer, a parte que, então, eu carrego meu carinho, carrego minha assinatura junto com o que eu faço. Então, faço porque eu gosto, faço porque eu quero, né? Que ninguém tá me obrigando a fazer. Então, poderia ter escolhido outras profissões, mas é o que eu quis e quero fazer para todo meu sempre. Então, que isso realmente muda as pessoas e também me deixa mais feliz.
1: Cara, a gente já estourou o tempo aqui faz tempo.
0: Nem ideia.
1: Era até 1h15, agora já são 1h35 e nós estamos aqui ainda.
0: Nossa senhora, eu falei, se me deixar eu vou até amanhã.
1: Porque...
0: Vamos precisar me alimentar, alguma coisa aí.
1: Vamos pedir uma tela entrega aqui e a gente continua.
0: Até amanhã.
1: Porque, cara, é que o papo tá bom, né, cara? E a gente tem muita história, tu tem muita história para contar, tem uma trajetória muito bonita. É um cara envolvido em várias situações aí que são muito legais, né? Como na questão do voluntariado, nessa participação do Hospital Barco aí, que era algo que eu queria muito saber como é que era. E da tua atividade no volante também, como piloto.
0: Legal,
1: então é muita coisa bacana.
0: Ano que vem vão me ver, né? Me ver pilotando por aí.
1: Ah,
0: né?
1: Que beleza!
0: A gente tá se organizando já para ano que vem, tá com força
1: voltar
0: total
1: com
0: ali. E o primeiro ano do campeonato que tiver em Chapecó, vão lá torcer lá.
1: Então a gente já deixa combinado, cara.
0: Tá
1: antes
0: combinado,
1: de começar o próximo campeonato aqui,
0: primeira
1: ó.
0: Primeira corrida, eu vou te avisar, ó.
1: Já aviso, tá ó. Vamos, aqui, a gente já marca pra bater um papo aqui de novo e contar as novidades.
0: Só se ganhar, né? Senão...
1: não, fala antes. Antes a gente fala à vontade.
0: Então tá.
1: Cara, brigadão. Conversei com o Dr. Cleiton Campos hoje aqui. Cleiton Galbi Campos. Aqui no nosso Fala Aí da Top 104. Prazerzão ouvir tuas histórias aqui, saber um pouquinho mais da tua vida pessoal e profissional, né, cara? E te dar os parabéns aí, cara, porque você é um grande ser humano, é um cara que tem uma história bonita na nossa comunidade.

0: E vem fazendo um trabalho muito legal, né? Transformando muitas vidas, e eu acho que é. A gente agradece muito ter o teu talento à disposição aqui da nossa cidade, da nossa região.
1: Eu que agradeço, o espaço, agradeço estar recebendo papo gostoso aqui e tal, e vamos se ver mais, por aí, se é no autódromo, se é na, desce um dia lá tomar um café na clínica.
0: Bora,
1: lá,
0: vamos sim.
1: Entendeu? Então, muito obrigado. Deixar um beijão então para todos os meus pacientes e amigos, família, equipe. E um ótimo final de semana abençoado para todos. E quem quiser, se nessa parte de voluntariado, tanto do Rotary, saber mais do Rotary, se tem vontade de participar do barco hospital, o que pode fazer, pode ajudar, do que for nesse sentido, pode me chamar direto lá na clínica lá que eu respondo, e a gente troca. E explica e troca umas ideias aí sobre o assunto. Então, ótimo final de semana. Obrigado a todos que estão escutando ainda. Que não escutaram, não cansaram de nos escutar.
0: Da nosso papo aqui, né?
1: É, então, muito obrigado. Um ótimo final de semana e uma semana abençoada.
0: Maravilha. Conversei com o Cleito Campos aqui, que é uma figuraça, um baita profissional. E a gente volta na semana que vem com mais Fala Aí, a partir de 12:30 aqui na Top 104. Uma boa tarde para todo mundo. Um ótimo final de semana.
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4: Senhoras e senhores, a partir de agora, a gente traz para você o Bem Louco, edição dessa segunda-feira. Edição dessa segunda-feira na Top 104 com o Neymar Júnior convocado nesse momento. Convocado Neymar Júnior, todo mundo queria, menos eu, Neymar Júnior, mas foi, né? A seleção brasileira que vai nos representar nos Estados Unidos, México e também no Canadá. Essa Copa do Mundo com três países, todos eles fazendo fronteira. E o Neymar Júnior, para alegria, especialmente da imprensa em geral, né? E das casas de apostas, Neymar Júnior está convocado pelo Carlo Ancelotti, que, ao meu ver, não resistiu, né? À pressão dos patrocinadores, especialmente da imprensa, né? E tá levando o Neymar Júnior. Tomara que ele faça alguma coisa. Primeiro que eu acho que nem titular não vai ser, né? Lucas Pereira, tudo em ordem?
5: Tudo em ordem, certo? Tudo tranquilo, cara.
4: Cara, é incrível. Onde eu vou, todo mundo tem um sempre que pergunta. Pá, mas o que deu com o Lucas? O que aconteceu lá? Não morreu.
5: Só não morreu porque tá vivo.
4: Senão
5: tinha morrido.
4: Senão ele tinha morrido.
5: É, e aliás, eu queria começar já com duas coisas aqui.
4: Tem duas.
5: Primeiro, mandar um grande abraço pra nossa querida Gleice. Nossa querida Gleice Kopp. A gauchinha, né?
4: Aham.
5: Uhum. Que a bicha é ciumenta, cara. Pensa numa mulherzinha ciumenta.
4: Ela é ciumenta.
5: Porque ficou com inveja de eu ter ido pro hospital lá de Xanxerê e foi também.
4: Não, é verdade.
5: Foi.
6: Capaz.
5: Mas já tá dando alma. Amanhã já tá voltando aqui.
4: Mas tu tá de sacanagem.
5: É, mas ela tá bem. Não teve um infarto de levinho, assim. Um infartinho.
4: Pequenininho, mas foi de coração.
5: A lembrancinha. Exatamente.
4: Não, infartinho. É
5: pequeno, mas é de coração.
4: É.
5: Ah, tá lá, tava falando agora há pouco com o nosso glorioso gauchinho, com o Márcio. Mas ele me disse que amanhã já estão de volta. Era para ter alta hoje já.
4: Meu Deus.
5: Mas aí, não sei o que deu, que o médico disse. Não, vamos segurar mais um dia.
4: Segura essa moça aí, mano.
5: Segura mais um dia aí. Que
4: não é verdade.
5: Que cara. Ela tá animando lá o quarto onde ela tá.
4: Muito
5: tá proseando, que Deus o livre.
4: Proseando, bicha velha.
5: É, quase não gosta de uma prosa.
4: Não, tá louco.
5: Tá, a primeira coisa era isso. Então, um abraço aí para a família Kopp e para a Gleice. Boa recuperação. E eu tenho aqui a lista dos convocados da seleção, aqui
4: vamos
5: em
4: lá,
5: primeira
4: então.
5: Mão.
4: Vai lá.
5: Acabou de sair e os convocados estão aqui, ó.
4: Biro.
5: É, quem me passou aqui foi o nosso enviado especial, Vilmar Biguelmar, que estava lá agora.
4: Opa, ele estava lá.
5: Estava lá agora lá no
4: Rio de Janeiro.
5: No Museu da Manhã, né?
4: No Museu da Manhã.
5: É, goleiros.
4: Mas eles usaram hoje.
5: É.
4: Usaram hoje.
5: É. Goleiros.
4: Uhum.
5: Rudão, Ney Rec,
4: opa,
5: e Beleza.
4: Olha aí, cara. Aí tá. Sabe. Aí.
5: Laterais.
4: Ah.
5: André Becker.
4: Cafu.
5: Lang. E
4: Chimia. Boa.
5: Zagueiros. Carlão. E Beto Pelissari.
4: E
5: Itamar Chons.
4: Olha aí.
5: Ou Itamar, não sei como é que tá o físico do Itamar pra esse jogo aí.
4: Não sei também como é.
5: Pra Copa
4: tava
5: do Mundo.
4: Tava no DM
5: até esse
4: dia. Tava
5: dias
4: no DM.
5: Mas vamos lá. Meias.
4: Ati.
5: E Mário da Rosa. Um time mais experiente, assim, a convocação, né?
4: É.
5: Atacantes.
4: Quem?
5: Luizinho.
4: Luizinho.
5: Elias Lunardi. Edalvir.
4: Edalvir Merlin.
5: Deixa eu ver como é que é, rapaz.
4: Como é que é.
5: Técnico Sebo.
4: Sebo, auxiliar Gaiardão.
5: Auxiliar Gaiardo.
4: Gaiardo.
5: Ropeiro Jonas.
4: Jonas Kerber.
5: E massagista Pim. Paulo Delpino. Essa é a convocação ainda.
4: Essa é a convocação.
5: Daqui a pouquinho já vai estar no portal Peperi também.
4: É. Olha o que, que o Skol, vou te encaminhar aí, Xuxa. O que, que o Skol me mandou aqui? Ele mandou a convocação da seleção do Japão.
5: Do Japão?
4: Do Japão, dá uma olhadinha.
5: Olha aí, cara. É interessante, hein? Até para a grande colônia japonesa aqui na nossa região.
4: É, que tem, São
5: Temos
4: Miguel.
5: Uma migração nipônica muito grande.
4: Dá uma olhada aí, dá uma olhada na...
5: Eu gostei, cara.
4: Ele achou meio fraca a zaga. Que dá uma olhada para o Arno Yarno. Ele achou meio fraca a zaga.
2: Não tem atacante.
5: Não tem atacante. É isso aí. Não tem atacante.
4: Lucas Pereira, nós estamos.
2: Só o Fubu e o Chu.
4: Fubu e Chu. Estamos em duas lives nesse momento. Nesse momento, Lucas Pereira, no YouTube e também no Facebook. Fala pra galera como é que o pessoal faz pra interagir com nós aí.
5: O que acontece? As pessoas que querem interagir nesse programa.
4: Só que querem também.
5: Só se quiser. Se vocês quiserem, a nossa live, se vocês quiserem.
4: Tá aí.
5: Tem live no Facebook e no YouTube, é só vocês procurarem por Bem Louco no Top 104, que vocês encontram aí a nossa live, podem participar na live comentando e não deixando de curtir, de se inscrever no nosso canal, especialmente aí no nosso canal no YouTube, né? E também no WhatsApp a gente quer que você mande conteúdo pra gente, manda mensagens, manda áudios, manda vídeos, contribua para que esse programa seja cada vez mais... Um marco na cultura, na educação,
4: na educação
5: das pessoas que formam a grande audiência deste programa. Qual é o WhatsApp, Arno Costa?
2: 99171-1049.
5: Repita!
2: 99171-1049.
5: Repita!
2: Deu.
4: Eu chego
2: de nada. Cala a boca.
6: Arrebento. A gente não pode falar nada também.
5: Nada também. Porcaria, não dá pra falar nada.
6: Não vou falar nem o Pio,
4: mano. Nem o Pio,
6: mano. Pio.
5: Ai, ai, vamos pra live.
4: Vamos pra live então. Que a Lúcia já me mandou, que a Lúcia já me xingou.
5: De novo?
4: Ela disse assim, ó, hoje mandei 20 vídeos e vocês falando bobagem, já que quinta não tinha, repostei. Tá bom, Lúcia, muito obrigado.
5: Tá,
4: então... Vamos colocar todos os teus áudios e vídeos no ar, prometemos.
5: Vamos lá, o Vitinho é o primeiro aqui. Boa tarde.
4: Boa tarde.
5: Bem, boa tarde, Vitinho.
4: Bem, boa tarde.
5: Skol mandou boa noite, tabuada de 9. Tabuada de 9. Vocês acham difícil a tabuada do 9? Eu nem lembro da tabuada do 9. A Lúcia, boa noite.
4: Que é uma tabuada?
2: Eu tomei uma tabuada de 8 polegadas.
5: Quando eu desobedeci a minha mãe, é uma tabuada que vinha. Tabuada, às vezes uma ripada, outras vezes uma tijolada.
4: É.
5: Neymar Júnior na seleção, diz a Lúcia aqui. Eu nem sabia que a Lúcia era a torcedora, olha aí, ó. Marcinho Cadeirante, que chique ficou o estúdio. Obrigado, Marcinho. Ficou bonito, né? Mas vai ficar ainda melhor. Né? Só trocar os locutores aqui. Ari Centenaro, boa noite. Ele disse assim, boa noite, pessoal. Gelson, fala sério. Eu gostei da convocação do Neymar. Ele é melhor do que esses pés de rato que estavam sendo convocados. Acredito que se ele se cuidar, pode decidir um jogo. Veremos.
4: Quem que é?
5: O Ari.
4: Ario, bom, essa é a tua opinião, eu tenho a minha, uma maçã podre numa caixa, ela envenena todas elas, as Bem outras e apodrece todo mundo.
5: Neuri.
4: O que falta na seleção brasileira é macho, técnico macho pra dizer, não vou chamar e acabou o assunto.
5: Então tinha que convocar a Marta.
4: deixa eu mandar um abraço pro Vati aqui. Escuta o que o Vati tá ouvindo nós, diz que foi experimentar o carro lá em Barra no Guarita, aqui no Rio Grande do Sul, né? E aí atropelou um frango. Ele diz, esse é o legítimo frango pra sair. Diz que o frango tá no meio do...
5: O frango resolveu voar.
4: Voar e pulo para a brisa do carro. Louco, hein, Vati? Que prejuízo, agora tem que pagar a galinha.
5: Atrapalhamos.
4: Vai ter que pagar o frango. Já traz o frango, faz uma galinha.
5: Na panela aí,
4: já faz o risotão, Vati. Um abraço. Grande, Vati.
5: O Neuri mandou também. Boa tarde, estavam com saudades? Eu
4: não.
5: Estava.
4: Bem louco.
5: Nós não, Neuri. Não. É, Marcinho e o Cadeirante, é muita emoção pelos 20 anos de loja Melhoras Gauchinha. É verdade, a Cor e Sabor fez 20 anos, aí tava fazendo festa.
4: Festa.
5: Semana passada.
4: Sexta e sábado.
5: É verdade. É, Maicon Daniel Pires. Boa noite, seus Melas Orba. Inter de novo sem nenhum convocado, mas eu já sabia.
4: Como
5: nenhum convocado, homem, tá louco?
4: Nossa, chamaram o teu goleiro é o terceiro goleiro, Maicon. Nossa, viu? Tu não devia estar feliz por isso, porque ele vai voltar, não vai jogar, vai ficar 40 dias sem jogar. O Grêmio vai cair para a segunda divisão porque não vai ter goleiro.
5: Exato.
4: Escuta o que eu estou te falando. Ouve o que eu estou te falando.
5: É o melhor do time, aí vai ficar fora dois meses.
4: O Everton hoje é o melhor do time porque ele já pegou o ritmo de jogo, vai perder ritmo de jogo. Tá certo, eu adorei a convocação do Everton. É Everton, tá?
5: Marcinho Cadeirante mandou aqui, baita seleção. É a minha que eu falei aqui, né?
4: Uhum.
5: Michael Daniel diz, mas que som é esse som de AM na live?
2: Eu não fiz o som digital.
5: Amanhã já vai ter som digital.
4: É que o Arno
5: não foi capaz
4: nesse final de semana inteiro que ele tinha. Não fez nada.
5: Passou
4: o
5: fim de semana comendo pinhão e tomando vinho.
4: Pinhão na chapa.
5: Na chapa. Tá até agora um pedaço na chapa.
4: Ele tirava a chapa aqui.
5: Ele disse que tá agora com pinhão na chapa, que ele não conseguiu tirar.
4: Até agora. O homem trabalhou de
2: burro
4: de
2: jumento alugado.
4: Jumento alugado.
5: Ele saía da rádio às 5h30 da manhã, às 8h, ele estava de volta.
4: Não, ele saía às 5h30, daqui a pouco recebia um WhatsApp, onde é que tu tá?
2: Meu Deus do céu.
5: Saía às 5h30, não dava tempo nem de mijar, tava me chamando de volta. Meu Deus.
4: Não consigo nem levar a bunda. Essa é outra coisa.
2: Essa é outra coisa que sempre conversa.
5: Não consigo nem escovar meus dentes. Pois é, isso aí é outro problema também.
4: Problema. Bafo de esgoto.
5: Neuri, como sabemos, o frio chegou.
2: Chegou.
5: Nessa época, em qualquer idade, é importante manter extremidades como mão, pé e cabeça sempre aquecidos. Cabeça aquecida aqui, Neuri.
4: Minha tá bem quentinha.
5: Ele mandou.
3: Bem louco.
5: Observe a pressão.
4: Ai, meu Deus do céu.
5: O Marcinho Cadeirante perguntou, Arno.
2: Que foi,
5: o senhor estava falando de tabuada, né? Ele pergunta, é verdade que você tomou uma tabuada de 4?
2: Sai fora, viu, você.
4: Tabuada pode ser, até pode ser que não, mas...
5: Não de, era tábua, era um
4: de
5: caibro.
4: De matar junto, ripa de cerca.
2: Ah, louco.
4: Ripa de cerca, cara. Meu Deus do céu.
5: O Neuri, não andar de pés descalços. Essas coisas evitam AVC e infartos.
4: Andar de pé descalço?
5: Ele disse, e o Neuri manja dos Paranauê, ele sabe.
3: Tem louco!
4: Ele é nutrólogo?
5: Ele é. A Lúcia também diz, ainda bem que só renovaram a mesa de som, os semi-velho permaneceram. Por enquanto, Luciano. Estão pensando em trocar nós também aí. O Neuri mandou aqui, falta macho no mundo, Gelson. Ele falou que faltava na seleção. Brandalize, boa noite, selecionáveis.
4: Selecionáveis, olha.
5: Obrigado, agora fiquei com moral.
4: Muito
5: obrigado,
4: obrigado, boas selecionáveis.
5: Ele disse assim: se até o Ney Mídia foi, eu teria chance também. Só não fui convocado porque me lesionei ontem. Zanella mandou aqui, ó. Já que entraram no papo dos convocados.
4: Olha aqui, ó. Ele deixou o João Pedro fora. Me lembrei. O João Pedro ele deixou fora. Pô, o João Pedro. Cara, o João Pedro depois do Haaland é o maior artilheiro lá, cara. Ele deixou fora o João Pedro pra chamar o Neymar Júnior pra agradar a mídia, cara.
5: Mas ele também não ia botar o João Pedro jogar mesmo?
4: Mas,
5: ia comer banco.
4: Pô, mas o cara é um dos melhores artilheiros, cara, aí da Premier League. E ele deixou fora pra levar o Neymar Júnior, que nem...
5: Tá louco. O Zanello diz, já que entraram no papo dos convocados, vocês levariam alguém diferente dos 26 aí?
4: Então, eu não levaria o Neymar e levaria o João Pedro. O João Pedro tá na minha lista. Mas fazer o quê?
5: Ah, o Ari pediu o direito de resposta, que ele se Gelson.
4: Não tem.
5: Uma maçã. Ele já mandou o direito de resposta, azar. Uma maçã podre pode ser retirada da caixa. Agora um pé de rato pode ser macho, mas não faz nada em campo.
4: Mas não tem, ele nem. Ari, ele vai ser reserva dessa seleção. Ele vai entrar esporadicamente ali e a gente vê no Santos, a gente vai ver na seleção brasileira, ele não vai jogar nada, cara. Não vai jogar nada, mas bem, vamos lá. Mas foi. As casas de apostas ficaram
5: milionárias. O Zanella, então, só para confirmar, então tu trocaria um dos jogadores, Gelson Silva, e ele continua, então. Se tu trocaria apenas um, que seria o João Pedro no lugar do Neymar, então os 25 tu levava, Chelsea.
4: Bem louco. Pra Copa, né? Pra Copa.
5: 25 tu levaria tranquilo.
4: Pra Copa. Mas que barbaridade.
5: Olha, o Zanella não era assim, cara.
4: Quem é? O Zanelitia?
5: O Zanelitia.
4: Mas o que é isso, Zanelitia?
5: Um pai de duas meninas, rapaz. Meu Deus. Falando essas coisas aí.
4: Um homem que passa o dia inteiro pegando os ovos, rapaz.
5: É, não pode?
4: Não tá pode. Louco. Tá louco, Zanella.
5: É, quer dizer, eu acho que é o Zanelitia. Um Zanella, que não aparece a foto. De Zanella 29.
4: Será que é o Zanelitia?
5: Não sei qual Zanella que é. É. Deixa eu ver quem mais aqui. Cleitão de Almeida, o pastor Cleitão.
4: Ah, Cleitão.
5: O que você sabe de futebol? Você é um torcedor do Inter.
4: Meu Deus. É, o Inter meteu 4 no Vasco, né?
5: É, viu como é que é, Cleitão? O Marcinho faz uma pergunta importante aqui. Neuri, você, Neuri, que tá ouvindo aí, tá dando conselhos de saúde. Marcinho pergunta, eu posso andar descalço?
4: Manda a convocação pra mim aqui, faz favor, aquela do...
5: Aquela?
4: Aquela. O Marcinho pode andar descalço. Pode?
2: Não, pode ficar gripado.
5: Pode. A convocação do Japão ou a outra?
4: Não, a outra. Se tu conseguir, Marcinho pode andar pé descalço. Sem problema nenhum. Não vai ter problema nenhum, Marcinho.
3: Bem louco.
4: Meu Deus, 6h29, a gente não fez nada ainda. Nada.
5: Deixa eu ver se essa aqui era a última do YouTube. É a última do YouTube. Uhum. Agora vamos no Facebook.
4: Facebook.
5: On the table.
4: Facebook, vamos lá.
5: Onde também temos aqui, deixa eu ver quem mais que estará aqui participando deste amado e idolatrado programa.
4: Uhum.
5: Bem você. O Alexandro Benincar.
4: Fala, Alexandro.
5: Ele manda aqui, menino Ney convocado.
4: Menino, o cara já tem 40
5: anos. 150
4: anos. 150 anos.
5: E chamo ele de menino Ney.
4: Mimado.
5: Zenilda Mello Bergman. Boa noite, amigos. Tudo certo? Que frio, não gosto do frio.
4: Pois é.
5: Mas faz parte, né? Ótimo e abençoada semana para todos nós. Um abraço da Zezê e do Francisco. Valeu.
4: Valeu.
5: Skol mandou aqui, ó. Boa tarde, seus rapadura mole.
4: Rapadura
5: mole. Ó, o Paulo César Vilmes, o famoso Homem Bambu, está indignado.
4: Olha aí, o Homem Bambu está indignado.
5: Está indignado.
4: Está indignado.
5: Não teve nenhum jogador convocado lá do Cacique de Arroio Grande, lá.
4: Barbaridade.
5: Lá em Selva.
4: Do Dínamo de Santa Rosa também não
5: também
4: teve.
5: Também não teve.
4: Não teve.
5: O Cacique de Arroio Grande é um time maço lá do. Da região do Alto Jacuí.
4: Jacuí.
5: Lá do campeonato selbaquense.
4: Selbaquense.
5: E do regional. Olha aí que bonito.
4: Como é que é o nome do...
5: O Cacique de Arroio Grande, Selbac. Arroio Grande é uma comunidade de Selbac.
4: Selbac.
5: E o Cacique é o time da comunidade.
4: Olha
5: lá.
4: Aí, viu?
5: É, pô, timaço. E lá em Ibirubá nós temos aí o glorioso Águia Branca.
4: Águia Branca.
5: Temos o Grêmio Juventude Ibirubá, que faz um clássico Greju.
4: Greju.
5: No estádio Francisco Emílio Train.
4: Olha aí.
5: Olha, grande nome de estádio, né? Com moral.
4: Train.
5: Ali na beira do Rio Pulador, o estádio.
4: Viu?
5: Clarice Romeu mandando oi, tudo bem? Abraço.
4: Um abraço, quero agradecer aqui
5: eles
4: a Clarice
5: bailando
4: Romeu.
5: Lá, né?
4: Um abraço pra eles, foram os nossos parceiros do baile do com Chiquito e Bay, Grupo Bananeio.
5: Bananeio.
4: Lembrei do Arno toda hora. A Clarice também lembrou que o Arno falou Chiquito e Bananeio. Um abraço pro pessoal do CTG Porteira Aberto, patrão Aldo. E a todo o pessoal que organizou, que baita baile, que bailão, foi sensacional. E vem outros aí, em dezembro a gente tem Monarcas no CTG Porteira Aberta, estaremos lá com certeza.
5: Monarcas, aí Monarcas, é laço, né? Aí é só baile bom, né?
4: Só baile bom.
5: É, que beleza, um abraço então. E era o que tínhamos nas lives do momento aqui.
4: Opa! PDD. Até que enfim, né? Vamos lá então. Vamos para o nosso PDD de hoje, 6h32, com N. Arno Costa.
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2: Ai, ai. Lembre-se. Não se aproxime de um bode pela frente.
4: Como?
2: Não se aproxime de um bode pela frente,
4: uhum.
2: De um cavalo por trás, nem da sua mulher de ladinho na cama.
5: É
2: em
5: louco.
2: Todos os casos, pode morrer.
4: Olha aí.
2: Ah, eu lembro como se fosse hoje. Eu sabia de tudo que estava escrito no rótulo do shampoo. Eu não tinha celular para cagar.
5: É verdade.
2: Baita invenção. O sonho de todo mundo era ser incomodado a qualquer hora pela família, pela ex, pelo trabalho. Para que paz, né? Vamos ter o WhatsApp.
4: Claro.
2: Aquele momento que você fala, tô brincando, depois de dizer as verdades na cara da pessoa.
5: É.
2: Vida, quando eu digo não tem como piorar, é só um comentário, não leva a sério, né? Já era. Será que só eu que vejo um ventilador de teto e imagino ele caindo e cortando a cabeça de todo mundo?
5: Pare, bandido.
2: Pega pra mim! Quem é, mãe? Aquele treco que tá dentro da coisa de apertar um negócio. Quê?
8: Eu vou até arrebentar.
4: Bem logo. Pega aquele coisa, né? Boa,
5: é, mas é bem assim mesmo, cara.
2: Ai, ai. Parabéns, hoje você foi sorteado para ir pra ontem. Caiu no meu sorteio.
5: E não volte mais.
4: Não volte mais.
2: É. Odeio quando já peguei o revólver e o infeliz pede desculpa.
4: Bah, daí é brabo, né, cara? O cara já tá na função ali, né? É. Puxa e dá-lhe o tiro.
2: Não, louco. Quando sua mulher disser, repete o que você falou. Não, repita.
4: Não, repita.
2: Jamais repita.
4: Não.
2: A maioria das mulheres solteiras tem um bom gosto em se tratando de homens. E esse é o motivo porque elas estão solteiras.
5: Amigo. É.
2: Se você pensar em casar, case com uma mulher pequena, bem baixinha. Dos males, o menor.
5: É, exatamente.
4: Dos males, o menor, é isso aí.
2: Tem mulher que é tão piriguete e tão dada que se o computador dela der pau, ela senta em cima.
4: Credo,
5: é louco, homem.
4: Pelo amor de Deus.
2: E o cara lá sozinho batendo uma polenta e a mulher chega. Tá fazendo, cara? É, tá de saco cheio dessa porra.
4: Boa.
2: Ai, ai. Cobre. Pode até ser um nome bem bonito, louco. Mas se dá pra alguém, já vou avisando que o apelido vai ser um cu.
5: É louco.
4: É.
2: Claro que eu sou metido, se eu não fosse, não teria nascido, né?
5: É dois.
2: Séculos atrás, quando o casamento surgiu, a expectativa de vida era de 25 a 30 anos no máximo, por isso que dava certo.
4: Era bem menos, né? Bem menos. Ufa.
2: Ah, nossa, eu nasci pelado, molhado, sujo e feio. A partir daí começou a piorar.
8: Bem louco.
4: Só piorou, né, cara?
5: Só pra trás.
2: Eu não sei porque em toda entrevista de emprego que eu vou, me pergunto se eu bebo. Na próxima eu vou deixar a garrafa de cachaça em casa.
4: Deixa a garrafa em casa que é melhor.
2: Ai, ai, se tem uma coisa que me dá água na boca, é bebedouro.
5: Ai, ai, ai, água na boca.
2: Olha, se liga aí. Um homem presta sim, você que não gosta de ser amante. Pronto.
5: Você que vem com esse papo de exclusividade, não sei o quê.
2: Não é que eu seja egoísta.
4: Não.
2: É que tem coisas na vida que são individuais e outras compartilhadas.
4: É.
2: Uma caixa de bombons, por exemplo, é para uma pessoa. É. A sua mulher é de todo mundo.
4: Barbaridade. Para quem que ele falou isso?
2: É. Após completar 40 anos, o exame de toque deve ser feito todos os anos, ou seja, anualmente.
5: Anualmente.
2: De acordo com a Lei Áurea, assinada pela Princesa Isabel desde 1888, que eu não sou tosneca.
5: Boa.
4: Não sou tosneca.
2: Claro, amor, eu vou cuidar de você pro resto da vida. Eu já assisti como treinar seu dragão. Sonho em encher o box do banheiro de água até o teto e nadar lá dentro.
4: Mas não tinha uma vez na TV, qual era o programa que tinha, que o cara ia se afogando, enchendo lá. Que programa? Não tinha um programa assim na TV? Que eu acho que era o Faustão, não era no Faustão que tinha?
5: Ia subindo,
4: era. E a pessoa ficava, ia subindo a
5: aí
4: água.
5: Aí ia responder os negócios, cada vez que ele errava, enchia mais.
4: Eu acho que era, né?
5: Ou ele tinha um tempo pra responder tudo.
4: Isso aí hoje em dia era uma ameaça de morte. Atentar contra a vida da pessoa, já dava processo.
5: Dava processo.
2: Ai, ai, eu tenho medo de ficar velho e começar
4: também
2: a fazer aqueles canteirinhos com tijolo.
4: Aqueles tijolinhos assim, ó.
2: De cantinho.
4: Puta, é verdade. Ou acordar 5 da manhã pra varrer calçada.
2: Tá louco. Meu Deus do céu. Passar que boa nos panos de prato.
4: Barbaridade.
2: Mulher cheia, ó.
5: Passar anil
2: e deixar quarando. Nossa senhora.
8: Tem
2: mulher cheirosa é igual um churrasco. Sentiu um cheiro, dá vontade de comer.
4: Dá vontade de comer. Ai, ai, as coisas que damos sem possuir são as mais procuradas. É tipo uma amiga minha, eu acho que ela não tem periquito.
5: Ela dá sem possuir.
4: Desde muito cedo, trabalho como cabeleireiro. Mas agora, depois de tanto tempo, eu vou arrumar outra profissão. Tô de saco cheio de cabelo. Boa. E a última desse bloco: sexo lésbico é igual uma festa junina. Só não tem o pau de sebo. Perenequarno Costa. Só o pintinho aqui. Começo do namoro. Amor, eu tropecei. Nossa, amor, tadinha, machucou. Eu vou buscar um remédio. No meio do namoro. Amor, eu tropecei. Também, retardado. Tá cega, não enxerga.
5: Ah, é? Songa mesmo.
4: Songa monga.
5: Deixa eu só dar uma atualizadinha aqui na live.
4: Ai, meu Deus.
5: Porque tem a... tem a resposta aqui do Neuri. Pro Marcinho, que o Marcinho perguntou antes se ele podia andar descalço. O Neuri disse assim: Marcinho, você é uma figura. Mas não pode, Marcinho. Difícil de acreditar, mas você também, gente.
4: Meu Deus.
5: O Neurina.
4: Pediu,
5: Marcinho. O Neurina não perdoa.
4: Pediu, Marcinho, levou.
5: O Marcinho disse: não, eu sou um alienígena.
4: Alienígena.
5: O Neuri falou do programa do Gugu.
4: E também no programa do Gugu tinha banheira.
5: Tinha banheira.
4: O banheiro do Gugu hoje ia ser...
5: todo mundo preso.
4: Coisa de pederasta.
5: O Luiz Ambiel na banheira do Gugu.
2: Hoje a Luiz Ambiel faz programa, né? Trabalha em rádio.
4: É. E aí o sabonete, sabe, o sabonete escorregava. E
2: ele volta e meia saltava uma teta pra fora. Né?
4: Outra teta de
5: menos. Casadinha ficava só na esperança de ser saltado. Só de saltar uma teta. No que saltava a teta, casada saltava do sofá pro banheiro.
2: Volta e meia tinha um rato peludo.
4: Bem louco, vamos lá.
5: Vai. Só vi as patinhas do rato.
4: Ratantões.
5: O Neuri mandou aqui, do nada me lembrei. Sou corotinho, meu, seu amiguinho. Tinha em comercial do seu corotinho, seu amiguinho? Não, né?
4: Corotinho? Não sei.
5: Não, tá louco?
4: Imagina. Acho que não. Sou corotinho,
5: seu amiguinho. Corotinho, seu amiguinho, pare.
4: Corotinho. É isso aí?
5: Lindo dos mindinhos.
4: É isso, isso. Bora lá então para as nossas...
5: Aparece corotinho. Um corotinho feito que nem o Dolinho.
4: Não, ele não
5: Dolinho.
4: O corotinho só tropeça no comercial. Eu sou corotinho. Vamos lá então para os vídeos, áudios e vídeos da WhatsApp. É, agora vamos começando com a Lúcia. Lúcia, vamos lá, vamos lá. Primeiro áudio e vídeo da Lúcia. Vamos ver o que vem aí. Né? Vamos lá, on.
9: Não tinha, Albino. Só acertar no cais.
4: Albino Valsmaia.
9: Tchau.
4: Tchau.
2: Quer mostrar?
4: Mostra.
2: Mostra. Abriu lá.
4: Não, peraí. Certinho, Albino, é só acertar no caixa.
5: Paião!
4: Vamos lá. Não, mas ele foi provalecido, cara. Dá uma olhada ali. Já tem como ver ali.
2: Pelo histórico.
9: Foi forte. Albino, só acertar no caixa.
4: Acertar no caixa. Beleza.
9: Tchau.
4: Chegou.
9: Tá ficando louco, meu?
4: É, olha que isso. Muito bom, muito bom.
5: Ela que
4: foi com gosto. Esse foi com gosto.
5: Mas deu
4: pra matar. Mas, vó, deu pra matar, vó.
2: Rachou,
4: Bem no meio.
10: Padre, me ajuda aí.
11: O que foi, filha?
10: É meu filho que é adolescente. Ele só namora com mulher feia. O que o senhor acha?
11: Eu acho que ele puxou o pai dele.
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13: Duas e nove.
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0: É frio, é inverno no sul do mundo e o Bem Louco tá entrando no ar. Tá. Aliás, tem uma trend rolando aí na internet, onde o marido chega pra mulher e diz: amor, imita um dinossauro. Aí ele pega e coloca lá no... E faz... Arno Costa, imite um dinossauro aí, Arno Costa.
1: Vai.
2: Rau.
1: Rau. Rau.
2: Rau.
0: Dinossauro Rau. Sabe aquela cena do Jurassic Park, onde o T-Rex vai lá em cima assim, e chega lá, sim. E daí ele faz assim...
2: Tem uma trend que tá rolando agora, que o cara pede pra mulher imitar um dinossauro, daí bota o áudio da mulher no dinossauro lá, no final do Jurassic Park. Até eu vou achar aqui o vídeo, que é muito legal.
1: Mas é o que ele tá falando.
2: É esse?
0: Meu Deus, então,
2: eu tô em Nárnia.
0: Olha o TDAH hoje.
1: É o que ele tá dizendo.
2: Hoje o TDAH tá foda.
1: O cara fala: ó, eu vou contar um negócio aqui de um dinossauro. Não, peraí que eu quero contar um negócio de um dinossauro.
0: É isso aí, é isso.
2: TDAH
0: aí.
2: Total, né?
0: Busca aí,
2: esse aí. Vou buscar que nós
0: Lucas Pereira, imite um dinossauro aí, tiranossauro.
2: Tirassonauro.
1: Tirassonauro.
3: Miau!
1: Tá, primeiro, como é que é a cena? Ele faz o quê mesmo?
0: Ele chega assim,
1: caminhando, chega. Já a pessoa encara
2: abre aí. Abre a boca
0: e aí sai. Aí sai o... É isso aí que sai. Muito bem, já estamos em duas lives e com uma imagem diferente agora dos nossos colegas.
1: Agora as pessoas estão nos vendo mais
0: daqui
1: de perto.
0: Aquela câmera vai vir para cá também.
1: Vai vir para cá para pegar tudo de frente também.
0: E daí é o seguinte, essas
2: pega nós de lado e já
1: estava
2: frente.
1: Falando disso
0: e daí
1: hoje.
0: E é o seguinte, ó, essa caixinha amar dá para botar dois parafusos tranquilos aqui, dois aqui.
1: Ah, dá sim.
2: Deus ali.
0: Deus ali.
1: Deus ali.
2: Aqueles... Ah, prego de caibro. O chefe entra aqui, eu demarrei.
0: Vamos lá?
1: Era o que tinha aqui na live.
0: Então vamos pro nosso PDD.

0: Perere.
1: Pensamento do Jair com a força do restaurante Jequiti.
0: Primeiro os do Marcinho.
1: É, vai lá então, vai lá, vai lá.
0: Primeiro os do Marcinho.
1: É, então, dos Marcinho, sushi pacu aquilo. Sushi pacu aquilo se come cru.
2: É louco.
1: O mundo se divide em dois tipos de gente. Os que começam a comer a coxinha pela bunda e os que tomam na bunda. Ah, eu sou um exemplo para as outras pessoas. Um mau exemplo também é um exemplo.
2: Exatamente.
1: Amiga, você salvaria um animal antes de uma pessoa se afogando? Claro. Então faz uma boca a boca na minha cobra.
0: Meu Deus do céu, homem.
2: É louco.
1: Fui procurar hoje o que era melhor pra mim. Acabei abrindo a geladeira.
2: É um bom começo.
1: É, o mal de algumas galinhas é achar que todo galo canta pra ela, né? Eu sou uma pessoa extremamente tolerante, desde que tudo saia exatamente como eu quero.
2: É isso aí.
0: Aí é fácil. Aí
2: eu
0: é
2: não
0: fácil.
2: Discuto com ninguém, só fazer o que eu quero que tá tranquilo.
0: E deu, acabou o assunto.
1: Pasmem, encontraram inscrição atrás do famoso quadro da Mona Lisa de Leonardo da Vinci, onde estava escrito: pintei essa merda com meu pinto. Médico estuda 6 anos e ainda tem que fazer uma residência. Engenheiro civil se forma em 4 anos e faz mais de 10 só num ano. Não tem, né? Evangélico sai do culto.
0: Mas em compensação, o arquiteto ou engenheiro não precisa fazer cirurgia, né?
1: Isso é verdade.
2: Não precisa.
1: Os evangélicos hoje saíram do culto sem entender nada da pregação.
2: Os evangélicos.
0: Por quê?
1: Hoje,
0: que deu?
1: Hoje os evangélicos saíram do culto sem entender nada da pregação.
0: Que deu?
1: Quem pregou foi um pastor alemão.
2: Pastor alemão.
0: Ai.
2: Não, outro dia o André lá de... O nosso glorioso André lá da... Que era o ex da página Alemãozinho, do André Gribla.
1: Sim. Gribla.
2: É, lá de, como é que é a cidade dele? É Flor da Serra do Sul? Não, é... Acho que é. Aí ele postou um vídeo, cara.
1: É.
2: E eu sou curioso, sou uma pessoa curiosa. Ele fez um vídeo se filmando e ele disse assim, ó: se um pastor fala isso comigo dentro da igreja, eu viro e vou embora. Eu, opa, que vídeo é esse? O que o pastor falou, né, cara?
1: Sim, meu Deus.
2: Aí entra o vídeo e o pastor dizendo assim: uma boa noite a todos, Deus abençoe, ótima semana. Tá certo, eu também faria o mesmo, viraria e ir embora.
0: Eu faria o mesmo,
2: vira as costas e vou embora. Deus.
1: Hoje eu tinha uma notícia horrível pra dar pra minha filha, mas não sabia falar como. Ué? Graças a Deus, a avó dela morreu.
0: Meu Deus do céu, ó.
1: Sim, senhor policial, eu carrego uma faca sempre comigo, mas é só no caso de eu achar um bolo, né?
3: Já era.
1: Tem gente que fala que o cigarro vicia. Eu fumo há 30 anos todos os dias e não tô viciado. Não tô.
0: Todos os dias.
1: Ai. Que bacana, que legal, nasceu cabelo na cabeça do meu pai, cara.
0: Ai, meu Deus, que susto. Meu Deus.
2: Derrapou, deu na trave.
1: São quantos pedaços pra cada, mãe? Pergunta típica de almoço de pobre.
0: É verdade.
1: Quantos pedaços dá pra pegar?
0: Barbaridade, antigamente era assim.
1: Hoje nós vai, é nós
2: na
1: vamos.
2: Casa, na minha
1: eu não te convidei.
0: Nós vamos, eu não te convidei. Fica na tua, pô.
1: Esses dias fez um calorzinho em pleno inverno, me lembrou minha ex. Parecia um inferno, né? Junta Médica é uma reunião onde os médicos fazem os últimos momentos da nossa vida, conversam pra dividir a culpa. Já era. Terminei o meu namoro quando descobri que minha namorada queria casar, ter uma casa, um filho. Tá, mas isso toda mulher quer.
2: Uhum.
0: E daí?
1: Ué. Ela queria casar com o ex dela, ter a minha casa e deixar um filho de outro pai.
0: Tá louco.
4: Meu sonho é conhecer um jogador de futebol famoso, doutor.
5: Então você tá com sorte. Amanhã você vai conhecer dois.
4: Ronaldo e Neymar?
5: Não, Pelé e Maradona.
1: Um abração aí pro nosso advogado Andrei Paterno, que tá dizendo: na escuta, bom ouvir a voz do Lucas. Perdi o emprego, achei que ia substituir ele.
2: bicho?
1: Ele só tá vivo, André, porque não morreu.
2: É verdade.
3: Eu quero saber de vocês, vocês já viram o vô e a avó, ou a mãe e o pai, basqueteando um outro?
2: Basqueteando, mas aí é brabo, né?
3: Porque deve ser terrível,
6: a família deve estar vendo. Se eu chegar em casa e ver meu pai com a minha mãe fornicando...
3: Capaz de querer bater no teu pai? Capaz de pular no teu pai?
6: Mais homem do céu, eu ia morrer do coração, André.
7: Nunca mais tomo chegar
8: os velhos na sala.
0: Ah, eles não... Eles não
8: conhecem. Na sala se baiando.
6: Eu ia morrer do coração.
3: Eu acho que eu brigava com meu pai.
6: Se eu vejo meu pai fornicando minha mãe, eu ia morrer do coração.
0: Eles não conhecem?
7: Tomar um chimarrão outro dia junto, né? Pergunta pra ele por que ele ia morrer do coração. Por quê?
6: Porque meu pai morreu faz muito tempo.
0: Boa!
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10: Quem que decidiu?
11: Pra mim é pegar essas coisas aqui. Aproveita até que eu tô em casa.
10: Beleza.
11: Venha pegar.
10: Tá bom.
11: Venha tirar esses bicheiros daqui. E venha pagar o que você deve, porca madona, um porco de... Porca madona, multiplicado por porca madona.
10: Que é isso?
11: O dia que eu me envolvi com você,
10: puta,
11: tivesse enviado uns 8-10 dedos no cu.
10: Eu não vou te responder, tá bom?
11: 10 minutos.
10: Tá bom?
11: Venha... pra nós conversar, pra nós acertar isso numa boa.
10: Meu Deus, agora
11: venha,
10: eu tenho
11: porque
10: culpa.
11: Por essas gravações que tu fez, que tu anda enviando pra tua mãe, pra Deus e todo mundo,
10: não
11: você
10: me ligue,
11: pode
10: não
11: ter
10: me
11: certeza que eu não vou ficar quieta daí.
10: Tô
11: eu
10: nervoso.
11: Não vou. Ou você venha pra nós conversar numa boa,
10: não
11: ou você vai pagar por isso.
10: Comigo.
11: Ou você vai pagar, porque eu não sou vagabunda pra você ficar
10: esqueça
11: com isso.
10: De mim.
11: Estragar com a minha vida,
10: eu vou
11: com a minha
10: apagar
11: reputação.
10: Teu número.
11: Pelo amor de Deus, você passou dos limites, você passou dos limites, você passou dos limites! Passou!
10: Eu não vou estragar a minha beleza. Tchau, obrigado.
12: Mas é que eu não... Não tô muito bom da voz, eu tenho que tomar mais uma que outra. É.
13: Que merda, hein? Sabia não? É? Pô, não sabia.
12: Que me merda. Ajude que eu te ajudo. Não, agora eu vim pra casa. Tô chegado, tô em casa. Né? Eles querem que eu vá de novo lá cantar, mas na verdade eu não, ó, não sei se notou em... Eu tenho só 3 dedos, meu querido. Mas eu sou cantor mesmo, cantor e bebo. Mas eu vou fazer um show hoje, mas ninguém dá 1 centavo pra mim. Mas deixa eu baixo. Obrigado. Me desculpa, eu entendo, eu ia te falar uma coisa, mas eu tô ligado, entendeu? Eu sou o pedreiro mais belo que existe em São Miguel do Oeste, sou eu, mas também pode ter certeza. Agora eu cheguei em casa, agora vou tomar um banho, trocar de roupa, daqui a pouco eu vou cantar lá no outro lugar, mas nada a ver. Mas nunca, ó, fale que eu sou profissional, eu não sou profissional. Eu tô apenas aprendendo, entendeu? Porque profissional aqui em São Miguel tem bastante, mas eu quero aprender com os profissos.
14: Oi, Rogério, teu nome é com R minúsculo ou com R maiúsculo? Viu? Quero saber mais informação lá do concurso da idosa molhada, que eu topo qualquer parada, tá, cachorro?
15: E aí, pessoal, que quer encurtar grama pra mim, daí eu vou passar o valor de cada um de vocês, que é um valor só, pro ano todo, aí, pro ano todo, não vou aumentar nem abaixar. Cada um eu vou passar um valor, tá? Cada um receber um valor ali, vai ser esse valor o ano todo, tá? Cada um vai receber um valor, tá? E vai ser um valor só daí, pra sempre, daí é pro ano só daí, entendeu? Pro ano todo daí, só esse valor aí vai ser. Cada um vai receber um valor, vai ser só aquele valor ali para cada um, tá? Para cada um vai ser um valor daí, tá? O valor que vocês receberem, vocês vão ter só aquele valor ali para vocês pagarem daí, tá bom? Beleza, pessoal? Muito obrigado, boa fim de semana para vocês, que esse valor vai ser para essa vida pro ano todo aí, tá bom? Que passar cada um.
10: Ah, meu Deus, tá desbochando a minha cara, tá bom, pode ser.
16: Ah, eu acho que me empolguei muito.
17: Kel, tu vai fazer o quê? Não tem o que fazer. Vamos fazer o quê? Não tem o que fazer. Tu vai fazer o quê? Não tem o que fazer. Não tem o que fazer.
18: Todo mundo me...
9: Isso aí é repetido. Até quando, meu Deus? Já foi mandado, já foi escutado. A gente perde o tempo da vida da gente com coisa repetida. Preste mais atenção no grupo. Se é repetido, se você gostou, pegue e guarde pra você. Escute de novo, não precisa mandar de novo. Já foi mandado, já foi dado risada. Já foi comentado. Mas fodeu, né, rapaz?
0: Porque as pessoas têm que saber o que tá acontecendo.
1: Exatamente.
0: A culpa é de quem, Lucas?
1: Eduardo.
0: A culpa é de quem?
2: É Eduardo, né? Óbvio. É lógico que é Eduardo.
1: Tem culpa eu, né?
2: Eduardo é lamentável. Viu?
0: É lamentável isso aí.
2: É lamentável
0: isso aí. É lamentável isso aí, ó. Só porque ele instalou a mesa, deixou
2: tudo pronto. Até porque o Arno é uma pessoa assim que. É, nunca. Uma pessoa que nunca. Jamais.
0: Jamais.
2: Outro assim, nunca.
1: Não presta pra nada.
0: Aqui, ó. Esse aqui é o Arno Costa, ó.
18: Uma pessoa que nunca ela deu
0: tinha um cara, prato de trigo para três trigos.
2: Quando a gente tava viajando,
1: se eu fosse um tigre triste, eu nunca ia querer trigo.
2: Tinha um cara que vendia, que eu tava nas últimas férias, Eu tava nas últimas esses dias. Tava, né? No bico do corvo.
1: No bico do tuyuyu.
0: Tem o mete o louco, bete o louco.
2: Nós podíamos fazer o seguinte.
1: A dona é a vagina seminova, né? Vagina
0: seminova. Da Rússia?
2: Da Eslovênia.
0: Da Eslovênia.
2: Não, nós podíamos fazer mesmo, porque daí o que que a gente faz? A pessoa manda um pix pra nós aqui.
0: Exato.
2: E diz qual é o placar do jogo, por exemplo, do fim de semana, Inter e Vitória e Inter lá na Bahia.
0: Boa. Isso aí.
2: E aí, quem acertar, a gente devolve uma parte e fica o resto. Que é o que as Bet fazem, né?
0: Claro.
2: Eles exatamente. Fazem isso. Ó, o Alexandre Benincá atendeu aos meus pedidos e mandou um pergunte ao Arno.
0: Opa!
18: Pergunte ao Arno!
2: Fale. Arno, que baita pergunta que ele mandou pra você.
0: Te prepara.
2: Porque o Arno, que é uma pessoa entendida ali.
0: Ele é. Ele é entendido.
2: Ele é.
0: Como diria nosso porque querido
2: estrumado. É um assunto religioso aqui.
0: Como diria nosso Jota Rodrigues, ele é estrumado.
2: E ele entende muito lá do... lá de onde vive o Papa lá. Agora é o Papa Leão, né?
1: Papa Léguas. Papa
0: é o Papa
1: Léguas. Papagaio.
0: É o Papagaio.
1: Eu me converto ao catolicismo e se aparecer um Papa com o nome de Gaio, cara. Daí...
0: Papagaio.
2: Porque o Arnold, ele já morou muito tempo na Itália, ele ficava lá no Vaticano.
0: Vaticano
2: pra tudo lá.
0: Vaticano pra lá.
2: Vaticano
0: pra
2: aqui, Ticano ali.
0: Ticano ali.
2: Tá. A pergunta é o seguinte, Arno Costa. Sabe que atualmente nós temos um Papa, mas há correntes ideológicas dentro da igreja que acham que deveria haver outro Papa, dois Papas. A pergunta é, então discutindo se o Papa deve ser um só ou deveria haver mais um, você é a favor que entre mais um membro?
0: Hein, Arno?
1: Nenhum membro deve estar lá.
2: Você não quer que entre mais um membro? É um por vez só.
1: Não, por mim que você lasca o Papa. Por mim que morra o Papa lá dentro.
2: Por mim que morra na bunda.
1: Tá louco.
2: Era o que tinha aqui na
1: live. Deixamos quieto.
0: Pererê. Vamos pro Pererê? Então vamos lá. Opa! Pererê, são 6 horas e 37 minutos. É agora. 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
2: Eu, que saco.
1: Sai fora. Chegamos a se perder na música.

0: Lançamento do Jânio.
1: Eu não sei porque nesse momento da nossa cantoria em inglês, nenhuma escola de idiomas quer patrocinar.
2: É, eu acho. Escola de idiomas, por favor, procure nós.
3: Eu sei perfeito.
2: Não, eu por que não?
1: Eu não sei por que.
2: Elas pensam assim, não tem jeito.
3: Na verdade, tinha várias pensando, né? Ouviram isso aqui assim, não.
1: Morreu. Mas elas poderiam usar
2: esse argumento.
1: Usar esse argumento.
3: Como
1: pra
3: não?
1: Você não cantar igual
2: como
1: o Belô.
2: Não cantar em inglês.
3: Não quer falar inglês,
1: venha
3: que nem o pessoal do Belô.
1: Venha para a escola do Ariri Pistola.
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2: É, isso aí. Muito bem. A internet veio para facilitar a vida de todo mundo.
1: É.
2: A internet em 1994, quando eu recebi o meu primeiro e-mail, lembro até hoje, veio algo muito importante com o seguinte cabeçalho: você precisa aumentar o seu pinto. Eu fiquei triste nesse dia, depois me acostumei.
1: Avisando, né?
2: Meu pai jamais traiu a minha mãe. Ele tem uma técnica infalível para não cair em tentação.
1: Opa.
2: Ele guarda uma foto minha na carteira dele, ao lado da camisinha,
3: para
2: não cometer o mesmo erro.
1: Do lado da camisinha.
2: Ela chegou pra mim por falar em camisinha, né? E disse: oi, lindo. Passa lá em casa mais tarde que eu vou te ensinar uma coisa diferente.
3: Opa!
2: Comprei 3 camisinhas, cheguei lá, era crochê.
3: Ensinar uma coisa diferente, me lembrei do Jetson falando ali, né?
1: Uh-huh.
3: Olá, aqui é o Jetson, quero fazer uma coisa diferente com você. Comigo? Comigo não, rapaz.
1: Quando ele fala coisa diferente, ai, Jetson.
3: Aqui não, rapaz.
1: Aqui não.
3: Sartemo da gaiota.
1: É.
3: quero fazer um negócio diferente com você.
1: Sai fora, louco.
3: Lepo.
2: E essa cara feia aí? Cara feia pra mim é concorrência.
3: Boa.
1: Concorrência, boa.
2: Ai, não perca a matéria sobre pequenas empresas, grandes negócios. Essa semana saiba como abrir o seu negócio na hora do aperto.
1: Bem na hora do aperto tu abre ali.
2: A empregada chama o jardineiro. Zé, quê? Vem aqui. Pra quê? Me ajuda a botar veneno nos buracos do rato. Eu boto, mas tu segura o rato dessa vez.
1: Coitado rato, cara.
2: Ai. No colégio, meu apelido era Tentação.
1: Ai.
2: Tentava, não comia ninguém.
3: Vem cá, Tentação. Depois eu tenho uma lista de apelidos legais aqui.
1: Vamos lá.
2: Dê um homem um peixe e ele comerá por um dia. Ensine-o a pescar e ele vai sentar num barco e tomar cachaça o dia inteiro. Depois que inventaram a palavra puto, ninguém mais ficou com raiva. Hoje fui dar aquela sacudida
3: e
2: na poeira.
3: Depois que inventaram a palavra job, ninguém mais ficou puto.
2: Ninguém mais virou puto.
1: Ninguém mais.
2: Hoje fui dar aquela sacudida na poeira e dar a volta por cima. Quebrei a perna. Eu não sei por que as mulheres gostam de se bronzear. A parte que os homens mais gostam é justamente ficar um branco.
1: Não pega sol.
2: Hoje fui num circo e uma apresentação de um mágico gordo. Fez todos os truques, menos o da levitação.
1: Não levitou, bicho velho.
2: Esses dias peguei uma menina por aí, achei que era santa e tudo, mas era mais rodada que caixa de isopor em enchente.
3: E o pior é que ela vai pegando os redemoinho.
1: Vai pegando os redemoinho.
3: Como dizia meu pai, o redemoinho.
1: E levando pau, porque na correnteza vem bastante pau, né?
3: É verdade.
2: Deus do livro. Não existe calcinha da sorte que traz dinheiro.
1: Ah,
2: pra isso você precisa estar sem calcinha.
1: Aí, ó, a gente ensina como é que é, né?
2: É isso aí.
1: Pega a visão.
2: Quer meu conselho pra enriquecer?
1: Não.
2: Acorde cedo, trabalhe muito e ganhe na loteria.
1: Boa, feito. Isso aí.
2: Atenção aí aos homens narigudos. As mulheres dizem que quanto maior o nariz, mais ar você respira.
3: O famoso ladrão de oxigênio.
1: Ladrão de oxigênio.
2: Não basta ser filho de pobre. Não. Tem que apontar o lápis com faquinha desse ar.
1: É, bem assim. Olha,
2: como uma letra faz a diferença em uma palavra? Uma menina expôs o sonho dela em palavras e acabou trocando um S por G. E olha o que aconteceu. Diz ela: eu tenho 22 anos, meu sonho é cagar na igreja de branco e ter dois filhos.
3: Você é cagar na igreja. Cagar na igreja é bucha, né?
0: Bucha. A polícia.
1: A
0: polícia federal.
3: A
2: Polícia Federal afastou 25 servidores da Receita por fraude de 86,6 bilhões.
1: Ah, é?
2: Apreendiam iPhones e outros eletrônicos em aeroportos e ficavam com eles. E a minha mulher comprou um vibrador do Paraguai e recebeu uma mandioca.
1: Uma mandioca. Toma, mandioca.
3: Já recebeu uma mandioca?
2: É, não. Pessoal perfurando.

0: O cara vai com uma cavadeira e começa a cavar. E aí, depois que a cavadeira dá, ele emenda o cabo da cavadeira e vai cavando com a cavadeira.
1: Meu Deus do céu.
0: Aí joga um cano pra, joga, bota um cano pra fazer a parede e continua cavando. E vai,
2: taca ali pau.
0: Cara, até chegar na água. Ele faz lá, ele cava lá 60, 70, 80 metros.
1: Não, é verdade.
0: Na cavadeira.
1: Cara. Meu Deus do céu.
0: Aí eu disse: matou, é guerreiro, bicho velho. Não, e o pior era eu assistindo o vídeo inteiro. O cara cavar um poço desse e eu olhando ali com o cara.
1: Até que ele achou água.
2: 3 horas da manhã, o cara assistindo aqueles da Tailândia fazendo casa com as mãos lá no meio do bar.
0: Ah, isso aí. Bem... É, quem nunca, né?
1: Ou na floresta do gelo.
2: Tipo, um dia eu lá e a Jé acordou. O que tá fazendo? Pra que tu tá assistindo isso
0: aí? A minha mulher fala pra mim, qual é que é o teu vídeo aleatório de hoje?
1: Do nada, assim.
0: Não, e aí quando eu tava de molho em casa, o que, que eu ia fazer? Não podia fazer esforço, não podia fazer nada. Era achar vídeo bobo pra ver, né?
1: Isso.
0: Quanta bobagem.
2: Massa isso, e pornografia. Hoje assisti um filme de um serial killer e ele tinha um cachorro. Mas certo momento do filme o cachorro morreu.
0: Opa.
2: Daí eu fui ver o nome do filme, né? Era Mato Sem Cachorro.
1: Mato Sem Cachorro.
2: E a última, hoje perguntei para um biólogo qual o propósito daquelas mosquinhas no banheiro. E ele disse, elas se alimentam da gordura que fica nos ralos. Mas o principal propósito é ver a gente pelado.
1: PDD. Boa. Muito bem. Ótimo.

0: 2:34.
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4: Ô, louquinho, meu!
5: Pessoal, boa noite a todo mundo aí. Aqui, não vou no pedal não, tá? É, preciso me esperar, não pode todo mundo aí. Eu tô meio resfriado. Acho que eu peguei um resfriado aí esse final de semana. Não tô aguentando nada.
4: É mentira, minha mãe que não quis deixar.
5: Cala a boca.
6: Obrigada, Branca, por você ter passado essa notícia pra mim e também você ter ficado com sua mãe, né? Eu fico muito feliz quando eu vejo um filho deixar tudo que tem de fazer pra estar do lado do seu pai ou da sua mãe. Então eu tô até aqui emocionada, chorando, porque...
4: Ela não tá chorando, tia!
6: Que sacanagem da porra, velho? Que abestalhada! Não tô, não! Tu tá no meu sentimento? Já tu vê?
7: Oi, Rê.
8: Oi, Rê.
7: Fala obrigado pelas cuecas.
8: Obrigado pela cueca.
7: Eu gostei, viu?
8: Eu não gostei.
7: Não, você gostou.
8: Gostei não.
7: Gostou sim, fala beijo.
8: Beijo.
7: Fala tchau.
8: Tchau.
7: Ai, só você mesmo, Rafael.
9: Olha, amiga, eu vou me atrasar um pouquinho, viu?
4: Porque a mamãe tá fazendo
9: cocô. Ei, menina, cala a boca. Ah, meu Deus, na real, mais educada, viu? Vi uns 10 minutos, beijo.
10: Não quer comprar codorna?
11: Vocês não vão pro céu.
12: Gente, meu sobrinho pegou aqui meu celular, que tava aqui no jogo, pegou e postou uma foto aqui. Eu, uma foto eu despida. Foi uma foto que eu tirei pra mandar pro meu namorado. E o desgraçado aqui postou umas fotos, saiu postando foto aqui. Pra Deus e o mundo. E postou. E eu, quando eu cheguei aqui, saí da cozinha, que eu cheguei aqui na cama, vi ele postando essa foto. Eu desliguei aqui o Wi-Fi, urgente. E eu não sei se essa foto chegou aí. Me diz, pelo amor de Deus, se chegou aí. Pelo amor de Deus, se chegou. Eu peço 301 perdão a vocês. Esse infeliz dá vontade de matar essa criança, dá celular à criança, a pior desgraça que tem. Me perdoa se essa foto chegou aí.
13: Chegou. Aqui em São Lourenço também chegou, mas eu acho que as abelhas tá caro no caminho, pelo jeito que tá inchado.
14: Minha querida, aqui também em Juazeiro, na Bahia, chegou, viu, em perfeito estado. Manda a data do aniversário desse moleque aí pra gente mandar uma bicicleta pra ele. Parabéns.
15: Ei, Torão, mas aqui em Santiago também chegou. Essa marreca...

0: Meu Mia, tá de papo cheio.
1: Aqui no Porto de Rio Grande também chegou, chegou. Viu? E eu me diz quando é segundo faz aniversário que eu também vou dar um presentinho. Mas e o capô do Fuca, que coisa mais linda, che.
2: Chegou, chegou sim. Aqui em Santa Rita também chegou. Com os beijos parece um bulldog que eu tinha, mas chegou, importante é isso.
3: Aqui em São Miguel do Oeste, Santa Catarina também chegou. Mas por ser muito interior, pegou muita estrada de chão, muito buraco ainda nas BR. Tá, chegou judiado.
4: Sapucaia chegou. E eu vou dizer pra ti, ó. Já comi coisa muito pior. Paguei e beijei na boca ainda. Rica gordinha, meu número. Dá um abraço nesse piá e parabéns pra ele.
5: Tu vai fazer o quê? Não tem o que fazer. Vamos fazer o quê? Não tem o que fazer. Tu vai fazer o quê? Não tem o que fazer. Não tem o que fazer. Não tem o que fazer.
6: Bem louco.
7: Senhoras e senhores, aí as pessoas perguntam pra gente por que bem louco. Aí eu tenho uma explicação.
8: What the fuck?
7: Pois é, não, eu tenho uma explicação um pouco mais plausível.
8: Genérica?
7: A gente tem uma explicação plausível.
8: Plausível?
7: Primeira coisa. Nós somos anos 70.
8: É verdade.
7: 60, 70. Então, tu coloca três velhos na frente do microfone, num horário nobre desse das 18 às 19.
8: Ah, normal, certo? Não é?
9: No meu tempo fazia isso aí com um taquá.
7: Cara, o programa só podia ser bem louco.
8: Só podia.
7: Nós somos quinta série total.
8: Total.
7: Então é o seguinte, o Bem Louco o que é? O Bem Louco é um programa que traz informação duvidosa.
8: Duvidosa.
7: Ou seja, nós temos a preocupação em informar.
8: Nosso
7: compromisso é com informação. Agora, se é a verdade ou não é, não sei.
8: Isso aí.
7: Agora, aqui a risada é garantida.
8: É garantida.
7: Então, tu pega três velhos dos anos 60, anos 70, onde a nossa sanidade mental é totalmente duvidosa.
8: É duvidoso.
9: Já era a nossa sanidade mental.
8: Se nós fôssemos ser contratados hoje por essa emissora...
7: Não seríamos.
8: Hoje nós tivéssemos que entrar na emissora.
7: Não.
8: Passar por um teste psicológico, nunca entraríamos.
7: Nunca. Nunca. Não passaria.
8: Se a gente for demitido daqui, tiver que fazer um psicológico para qualquer lugar entrar, não vamos entrar.
9: Se tiver que desenhar a casinha voando...
8: Não vamos.
7: Então, olha só,
8: não adianta.
7: Eu acho que, resumidamente, a gente conseguiu explicar o porquê o programa chama-se Bem Louco.
8: Exatamente.
7: Né? Tu pega três velhos com insanidade mental, com a sanidade mental totalmente... Nem é duvidosa.
8: Destruída. Mental.
7: Nem é duvidosa, é... Nós somos incapazes mesmo de...
9: É como diz o outro.
7: É. E aí coloca... Dão essa oportunidade pra nós.
8: É verdade.
7: Né? É. Dá pra perceber que também que em cima também não tem muito...
8: Não tem.
7: Deixar três loucos aí.
8: Não, pior ainda é quem tá ouvindo isso aqui.
7: Não, aí
8: Aí a pessoa... Tá. Você então que tá ouvindo, você não é normal.
7: Não, aí não é que tá.
8: Não, você que poderia estar ouvindo uma musiquinha agora aí.
7: Exatamente.
8: Você poderia estar ouvindo um noticiário.
7: Noticiário, Spotify.
8: A peperia,
7: a cidade, a 103.
8: Então você não é normal.
7: Você também não é certo.
8: Você também não
7: é.
8: Você também não passa em psicológico.
7: Agora, esse é o seu programa. Esse é o seu programa.
8: Você está no lugar certo.
7: E aí é que entra essa questão de a gente interage com a nossa audiência.
8: Porque sabe o que que acontece? Sabe o que é uma coisa legal, cara?
7: O que que é legal?
8: Que nós, aqui no estúdio,
7: nós.
8: E os ouvintes, aquele que está no carro, que está em casa.
7: É.
8: Todos nós sabemos uma coisa.
7: O quê?
8: Nós sabemos o que só os loucos sabem.
7: Ah, aí é que tá.
9: boa.
7: Aí é que tá.
8: Aí que tá.
7: Chorando o Charlie Brown Jr.
8: Já dizia, só os loucos são.
7: Então, o programa chama-se Bem Louco, pessoal. Ah, mas por que Bem Louco me perguntaram essa semana? Porque é o seguinte, nós somos todos anos 70.
8: É.
7: O Arna anos 60, anos 70.
8: É.
7: Então, nos anos 70, quem se criou nos anos
8: mas
7: 70
8: o Arna
7: passou.
8: Na finaleira dos 60, no 69.
7: Quase 70. Então, o Arna já fez 69, ele nasceu em 69, então é o seguinte. Cara, nós nos criamos, nós resistimos, nós sobrevivemos aos anos 80, onde nossos berços eram de chumbo, a caixa d'água também era de amianto.
8: É verdade.
7: Não existia a qualidade o controle de qualidade que existe hoje, então a gente comia alimento e o iogurte vencido.
8: Vocês lembram que a gente brincava? Tinha um negocinho, um brinquedinho
7: tinha
8: assim?
7: Tinha um negocinho, a gente brincava.
8: Que era redondinho assim?
9: É louco.
8: Não, não, era um brinquedo. É. Não, era um brinquedo.
7: Tinha os pelinhos,
8: quero
7: assim.
8: Ver que. Não quero ver.
9: É um brinquedinho de repartir, né? É o repartido da estrela.
7: Repartido da estrela.
8: Pelo jeans da estrela.
7: Pelo jeans da estrela.
8: Não.
7: Não, não é.
8: Cara, é um brinquedinho, era de plástico e tinha. Dentro ele tinha um.
7: Chuva.
8: Tipo um labirintinho de plástico.
7: Ah, exato.
8: E dentro, e daí a gente brincava com uma gotinha de mercúrio ali dentro.
7: É verdade.
8: Lembra disso?
7: É, isso
8: era
7: aí.
8: Uma gota de mercúrio.
7: Mercúrio, que a gente... mercúrio.
8: Mercúrio.
7: Altamente, cara. Tóxico.
8: Altamente tóxico. Nós brincavamos com isso aí, cara.
7: Então nós resistimos. E é por isso
8: aí
7: que nós.
8: A gente pensava, será que dá pra tomar? E tomava.
7: Tomava.
8: A gente colecionava garrafinha da Coca-Cola e diziam que era envenenado.
7: E a gente tomava igual. Tomava tudo. Enferrujava. Daí tomava.
9: E era Coca mesmo que tinha naquilo.
7: Viu? Nós tomava que suco no pacotinho de.
8: Minha nossa.
7: Um grama que fazia 5 litros.
8: Corantes. Se tu jogar no mar. Não, o que é quando uma vez jogaram de morango e surgiu o mar vermelho.
7: Mar vermelho. Então, assim, ó, a verdade é que nós ganhamos o direito de estar aqui.
9: PDD.
7: É, vai PDD, vai, tem PDD hoje.
8: E já é 7h05 quase.
7: Tem mais um monte de coisa pra fazer hoje.
8: Olha, nós temos também o Gabriel Maciel.
7: Gabriel Maciel.
8: Maciel. Cabeça de pastel. Ele tá mandando aqui. Buenas, amigos. Bom fim de semana.
7: Buena.
8: Gabriel é de San Pedro Misiones.
7: San Pedro Misiones, la tierra, a tierra argentina.
8: É isso, vermeja.
7: Vermeja. Roja.
8: Tierra vermeja.
7: Roja. Con la basta, con
9: Vermelecto,
7: Bajo litoral argentino,
8: Vermeleja,
7: Rueja, pelo amor de Deus,
9: só piora.
7: Só piora.
8: O Marcinho Palmeirense, olá, amigos.
7: A ele gusta cueco,
8: agüita de cueco,
7: agüita de cueco,
9: casquia de cueco,
8: laranjitas,
7: laranjitas de cuecos. Ai, meu Deus do céu.
9: Meu pai.
7: Fernet com cueca.
8: Fernet com cueca.
7: Aliás, o Xuxo não fez fez a cirurgia, né, cara?
8: Não fez, cara. Adiou a cirurgia.
7: Foi pra junho, né?
8: É, vai fazer dos dois quadris, cara.
7: Dos dois quadris. Vai fazer quadris. Vai fazer na minha canoas lá, né?
8: É, prótese bilateral aí.
7: Bilateral.
8: Quem botou a outra prótese no quadril também foi o Paulinho, né, cara? Nosso grande Paulinho.
7: Professor Paulinho?
8: Não. Paulinho Polícia.
7: Ah, Paulinho Polícia. Ah, sim, o Boa Pessoa.
8: É.
7: Boa Pessoa.
8: Ele fez o. Ele tinha botado num quadril, já botou no outro. Agora ele virou no. Eu disse, pera, mas virou no Robocop agora.
7: Cara, mas o Paulinho é um ser humano sensacional.
8: É.
7: Cara. Que coisa.
8: Fora de série, né?
7: Ele é fora de série. E tu sabe que o pai do Paulinho. O pai do Paulinho foi locutor aqui na Rádio Peperi, né?
8: É.
7: Que era o Paulinho Boa Pessoa. Por isso que ele ficou com um apelido, né?
8: É. O Paulinho. Na verdade, ele não é tão gente boa assim.
7: Não é?
8: A Lara que eu digo, que ele judiava da Lara quando ela era bebê. Fazia os vídeos dela debochando
7: da guria.
8: Agora ela cresceu, tem a outra pra judiar.
7: Tem outra pra judiar. Daí a maestra não tá judiando tanto.
8: Não tanto.
7: Paulinho, um abraço pra ti, tu é um querido.
8: O Marcinho Palmeirense mandou olá, amigos.
7: Ô, Marcinho, esses dias quase ferrou com nós aqui na nossa live, hein?
8: É, Marcinho.
7: Porra, qual é que é
8: Marcinho,
7: tua,
8: não, o Marcinho... Não sei, Marcinho.
7: Não sei. A hora que eu te pegar, vou te fazer tu correr.
8: Vou te botar pra correr. A Zezé
7: correr.
8: Mandou aqui, boa noite, amigo. Está friozinho hoje, ótimo fim de semana pra
7: Zezé,
8: todos nós.
7: Zezé, Nilda e o Chico.
8: Isso, um abraço da Zezé e do Francisco.
6: Tem nosso.
8: Escola mandou boa noite, amigos. E a Clarice disse, oi, tudo bem?
7: Oi.
8: O Romeu lembrou de um negócio aqui, cara.
7: Romeu, fala, Romeu.
8: Porque a gente falou que a gente é muito antigo, né?
7: Ele
8: falou aqui de um negócio antigo.
7: O que o Romeu lembrou?
8: Cara, isso aqui, um dia a gente tentou lembrar no programa, um monte de tempo nós ficamos debatendo qual era o nome do desenho animado. E aí eu vou citar um negocinho que tinha no desenho animado, que era, vocês lembram os nomes. O Arno vai lembrar que o Arno é uma enciclopédia dessas coisas.
7: Vamos ver.
8: Aquele desenho animado que tinha um dinossauro que atirava umas bolinhas pela guampa ali, como é que era? Lembra?
9: Virguloides
8: é do bagulho do Bumba.
7: Não.
8: É o Zerculoides.
7: Herculoides.
8: A Clarice assim, oi, tudo bem? O Romeu disse que vocês são os Herculoides do rádio.
7: Herculoides, é verdade.
8: Que bela lembrança, Romeu.
7: É verdade.
6: A Zara, os gêmeos Blip Blop.
7: É, Blip Blop, é verdade. Herculoides, é verdade.
8: Meu Deus. O Marcinho pergunta aqui na época do pirocóptero. Que era dos pirulitos. Vocês chupavam muito pra ganhar brinde?
7: Chupava e rodeava.
8: Arrodiava na boca.
7: Arrodiava na boca.
8: É louco. Que barulho.
7: Cara, quando a gente ganhava um pirulito, era uma festa, cara.
8: E outro detalhe,
7: uma
8: né,
7: uma coisa cara? Hoje que a gente nem dá, sabe? O cara não dá mais valor hoje em dia, cara.
8: Não, e um detalhe, cara, nessa época a gente colecionava a figurinha da Copa que era do chiclete ping-pong, né?
7: E colava com cola tenaz.
8: É. Colava no álbum com cola tenaz. Exatamente. As figurinhas vinham no chiclete.
7: Exatamente. Hoje vem na Coca-Cola, hoje vem na McDonald's.
8: É, vinha no chiclete ping-pong. É. O ping-pong e o Plock.
7: Ping-pong e Plock.
8: Que era o chiclete que tinha ali.
7: A hora que apareceu o Pletz...
8: Bah. Tinha o ping-plong. Ping-plong.
7: Plock-pling. O ping-plong.
8: Ping-pong. Ping-plong. Não, tinha o ping-pong, o plock. E depois surgiu um outro que tinha um gosto.
6: De ratos magados.
8: Era mais bagaceirinha aquele outro chiclete. Não lembro o nome agora.
7: Cara, a primeira vez.
8: Era um rosinho aquilo. Tinha um gosto.
6: Tu mascava e ele esfarelava.
8: Cara, isso aí.
7: Todo mundo vai lembrar a primeira vez que mascou um babalu.
8: Só que o babalu
6: estourava na boca.
7: Cara, o babalu. Não, é verdade. Vinha aquele líquido gostoso. Que tu mordia aquele líquido gostoso. Docinho. Ai, que delícia. Cara, eu me lembro quando eu era guri, a primeira vez que eu fui numa sorveteria com meu dinheirinho assim e tomei uma vaca preta.
6: Nossa senhora.
7: Meu Deus do céu. Então assim, nós somos velhos, nós somos antigos, nos respeitem. Nós vamos agora para o nosso PDD, Pensamento do Dia hoje. Preste atenção no nosso inglês perfeito.
8: Aprendam
7: conosco, por favor. Conosco, hermanos, conosco aqui, ó. Ai.

0: Arno Costa. O enviado dos anos final, 60, 70.
1: O enviadão.
0: Trazendo pra gente a partir de agora o Pererê de hoje. Pensamento do Jânio, Arno Costa.
2: Nós estamos estudando com a direção de fazermos uma cobertura na Copa do Mundo, direto dos Estados Unidos, e Arno Costa será o nosso enviadão especial.
0: Enviadão especialão.
3: Ai, ai. Pensamento do Jânio dessa sexta-feira.
1: É, amigo.
3: Jovem, dicas de saúde para o verão e para o inverno.
1: Opa.
3: No verão, na rua, procure andar girando para assar todos os lados por igual.
1: Boa. É,
3: no inverno, deixa o pinto para fora para ficar duro.
1: É louco.
0: Meu Deus.
1: Por falar em tema da gaiota.
3: É, por falar em pinto, o apelido do meu pinto é Ruffles.
0: Opa.
3: Metade é saco.
1: Bah.
0: Meu Deus do céu, homem.
3: Como começar a correr?
0: Como?
3: Para se exercitar. Faça 30 minutos por dia.
0: Tá.
3: Se falhar um dia, acrescente 30 minutos na próxima.
0: Tá.
3: A minha corrida de hoje, por exemplo, vai levar 30 anos.
1: Bah. Até que.
3: Eu já tô tão acostumado a me ferrar que quando algo dá certo, eu me pergunto o que que deu errado para ter dado certo.
1: É.
4: Ué? Funcionou.
0: Sim. Funcionou.
1: É tipo o cara que tá ajeitando o negócio e diz: ué?
0: Deu nada.
1: Você foi o Arno instalando a mesa.
0: Cara,
1: ele puxou uns cabos.
0: Eu, por exemplo, não poderia fazer o que o Arno faz aqui, cara. Ia sobrar peça. E daí outra coisa, chega no momento que o cara pega assim e joga tudo.
3: Já era, né? Segundo estudos da Universidade de Cambridge, a mulher alcança sua máxima beleza a partir dos 40 anos.
1: Olha.
3: Já o homem é a partir dos 50 mil euros.
0: Boa!
3: É, sempre ouvimos que nessa vida estamos de passagem. Mas ele tinha que ser na classe econômica.
0: Podia ser numa melhorzinha, né?
3: É. Tem mulher casada que fala
1: pior
3: que conhece.
1: Parece que eu tô em cima, sentado lá de fora, em cima da asa.
3: Mais ou menos. Tem mulher casada que fala que conhece bem o marido, mas ela não faz ideia do nome da amante dele.
0: Isso é falta de conhecimento.
1: É verdade.
0: Então não vem dizer que tu conhece teu marido. Né?
3: Esse ano decidi deixar tudo de lado e viajar pelo mundo com minhas economias.
0: Opa.
3: Só amanhã às 8 horas da manhã. Acho que lá pelas 9 eu tô em casa.
0: Boa!
3: Alguns pedidos de amizade não são pedidos de amizade. É. São câmeras de vigilância.
0: Olha aí a dica.
3: Veja depois do nascimento quanto tempo se demora para abrir os olhos.
0: É.
3: As vacas abrem os olhos imediatamente. As ovelhas levam 2 horas. Os gatos 6 dias e os cães 10 dias. O homem depois do casamento.
1: Ó.
3: Tô com medo de sair na rua hoje e algum viciado me cheirar. Eu tô só um pó.
0: Sexta-feira, né? Justifica. Só o pó, só o pozinho. Aí.
3: Ser pai é pensar em fugir todos os dias. E no plano de fuga, incluir os filhos, que era o motivo da fuga.
0: Levar junto, né?
3: É. Nessa vida existem 2 livros extremamente importantes.
0: 2.
3: A Bíblia, que diz para nós amarmos, e o Kama Sutra, que fala pra gente se fuder. E hoje vi que a gasolina voltou a baixar.
0: Opa.
3: Hoje tinha meio tanque, hoje tá na reserva.
0: E ela vem baixando, vem baixando.
3: Hoje meu filho veio curioso me perguntar por que que a vizinha passa a noite inteira gritando: ai, que pau gostoso.
1: Bah.
3: Falei, ela é vegana, meu filho. Esses veganos gostam de madeira.
0: Eles são tipo cupim.
1: Eu tenho uma vizinha que eu acho que ela dirige caminhão de madeireira. Porque falaram que o que ela leva de madeira.
3: Não tem.
1: Leva madeira torto
3: por
1: e direito.
3: Todos os lados. Aquele momento que você entra no banheiro, senta no vaso e vai matricular o Pelé na natação.
1: É louco.
3: E a água respinga e bate na bunda.
1: E agora, com essa água gelada
0: No frio de 2 graus. Vai matricular o Pelé.
3: Olha, não ter dinheiro pra viajar, eu tava até acostumado. Mas não ter dinheiro nem pra ficar em casa. E a última, uma dica importantíssima.
0: Qual?
3: Nunca deixe o seu estômago saber que você tá com dinheiro pra comprar comida. Haja naturalmente.
0: Boa! Haja naturalmente. Pererê com Arno Costa. Como diz a minha mulher, agora tu tá on. Vamos lá.
1: Tá on.
5: Você olha numa mulher, você tá gostando do pescoço? Ué, oxe, ué, por quê?
1: Ué.
5: Porque se tiver bobo é ontem.
0: Vai, cuida. Os irmãos conversando, ó. Os irmãos conversando.
5: Quer mostrar? Qual que é a primeira coisa que você olha numa mulher? Você tá gostando dela? Pescoço? Ué,
0: oxi,
5: ué, por quê? Porque se tiver gogó é
0: ontem. Vai, mais uma do Neuri. Não, não, não coloca ainda lá. Peraí, espera aí. Vamos lá, mais uma do Neuri. Neuri é duvidoso, vamos lá.
4: Precisa hoje. R-O-L-A. Férias, pra me descansar, pra me ficar tranquila, relaxar. Mas foi o que você falou, não. Claro que eu falei. Férias. Você não sabe soletrar as coisas? Eu sei.
0: Olha aí, a filha perguntando pra mãe.
4: O que você mais precisa hoje? R-O-L-A. Férias, pra me descansar, pra ficar tranquilo, relaxar. Não foi o que você falou, não. Claro que eu falei. Férias.
0: É, férias.
4: Você não sabe soletrar as coisas? Eu sei.
0: Viu? É, pra quê? Tá duvidando da mãe. Mais uma do Neuri. Tá comportadinho até agora. Vamos
1: ele
0: ver.
1: Ele tá, mais ou
0: vamos
1: menos.
6: Ver. E aí, meu amor, já melhorou daquela gripe? Dá pra nós sair hoje, eu tô doido pra te dar uma lambida.
0: É?
7: Deixa de coisa.
1: É louco.
0: Tá aqui, pare. Vai, mais uma do Neuri. Vamos ver. Já começou a ficar perigoso.
8: Fonda essa canela, eu só.
0: Ela tem um pó de canela na mão.
1: Ah,
0: quando
1: ela
0: essa
1: faz...
0: canela eu soprar.
8: Pra rola pra tu, não vai faltar.
0: Ah. Ela sopra pra mim, sai fora.
1: É, né? Tipo um benzimento.
0: É um benzimento, é benzimento. Vamos lá, mais uma do Neuri, vamos ver se a gente consegue.
9: Amigo por causa da maconha. É mesmo? Como é que foi? Eu esqueci onde ele tá. Meu sonho sempre foi trabalhar num lugar que eu pudesse fumar e beber.
10: É mesmo?
9: É, eu consegui.
10: Qual?
9: Virei pedreiro. Quando eu era pequeno, eu vi meu tio sendo atropelado.
11: E foi culpa de quem?
9: Pior que a culpa foi dele.
11: Por quê, menino?
9: Ele que me deixava dirigir. Vamos numa festa fantasia?
11: Você vai de quê?
9: Eu vou de Uber. Eu já fui viciado em raspadinha.
1: É? Sério?
9: Ah, mas aí eu percebi que as peludinhas também representam. Esses dias, mano, meu amigo me contou que ele caiu de moto e teve que colocar três pinos na perna.
1: É?
10: Nossa, e aí?
9: A polícia achou do mesmo jeito. Então, eu tô produzindo um grupo de pagode só com idosos.
1: E qual que é o nome?
9: Vem que é tarde.
0: Tá bom, bom. Aliás, tem um monte de gente que não vai pro ar hoje. Marcinho, Cristiano Rodrigues, Leitão Almeida, Tito Fein, Diego Zaninho, Vomir, o Ricardo Skoll. Ninguém vai pro ar hoje porque nós vamos para o dia de maldade. Hoje é sexta-feira, são 6h56. No Meloca tradicional, na sexta-feira, Arno Costa trazer a Sexta da Maldade com essa trilha maravilhosa.
3: É.
0: Intitulada Matei os Coatis.
3: Comprei dois coatis.
0: Comprei ou matei os coatis?
1: Comprei.
3: Comprei.
1: Não podemos matar.
0: É. Comprou pra matar. Dia de Maldade com Arno Costa. Vamos a partir lá. De agora, no Meloca na Top 104. Se liga aí.
12: Ai, Arno, vai.
0: Aí.
3: Olá, diabelo, que hoje é sexto, hoje é dia de maldade.
0: É.
3: Hoje é dia de dois tapas no pandeiro e acaba o pagode, né? Dia de deixar o escapulário do ex em macumba. Hoje é dia dela galopear no pelo.
0: Opa!
3: Dia de achar a unha postiça em pastel.
0: Boa!
3: Hoje é dia de tirar 10 unha no postiça. Teste do bafômetro. Dia de dar violão pra João sem braço. Hoje é dia de contar tem piada lá pra faxineira de motel. Acha tudo gozado. Hoje é dia de sair do armário no velório da mãe. Dia de sentar. Tá em cacto.
0: Opa.
3: Hoje é dia de comer macarrão com molho de chave.
0: Toma.
3: Dia de chamar cachorro de filho do cão. Hoje é dia de chamar a sogra de vaca e tirar ela do pasto. Dia de maneta coçar o cu com o toquinho. Hoje é dia de comer melancia quente com vinho.
1: Malandria.
3: Dia de encontrar teu irmão com a tua ex. Hoje é dia de jogar com duas bolas e um taco. Dia de dizer que vesgo não te olha na cara. Dia de comer em
10: pé na cozinha.
1: É doido.
10: Hoje é dia de solteiro tomar chifre, dia de embaçar os vidros do Maréia.
0: Opa!
10: Hoje é dia de jogar álcool em ferida aberta, dia de dar soco na beiçuda, dia dela botar camisinha com a boca.
0: Uia.
10: Hoje é dia de brigar com velho em lotérica, dia de dar dedada em velho em escada rolante. Hoje é dia de molhar a mão de segurança da zona, dia de grudar as abaianas em asfalto quente. Hoje é dia de cantar pagode em show de rock, dia de pegar a vizinha na escada do prédio. Hoje é sexta, dia de tentar abrir a porta de casa com a chave do carro. Dia de dar bolada no queixo, dia de lubrificar com ketchup.
0: Opa!
10: Hoje é dia de tomar Viagra e ter infarto, dia de transar com a esposa e deixar R$100 no bidê. Hoje é dia de enfiar dois dedos no Fed-Fed, dia de pôr pimenta no colírio da sogra, dia de trocar pomada de hemorroida pro seca-calo.
0: Ai, ai, ai.
10: Hoje é dia de chegar em casa com o amante dirigindo e dizer que é Uber. De deixar ninho de rato em gaveta. Hoje é dia de pedir pra esse fiadora, dia de manco pular corda, dia de achar um
13: pesquinho,
10: dia de achar besouro em saco de jabuticaba. E hoje é dia de cego cantar a mulher e ela falar, vê se te enxerga. Hoje é sexta, é dia de maldade.
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0: 3:34.
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0: 4 e 7.
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0: Voador. Análise de arbitragem com Jéssica Elias. No plantão, Rogério Belchi. A produção é de Vitor Bortoloso e Gabriel Jesus. Em nome de todos e em nome da direção de conteúdo de Marjana Vargas, Haroldo de Souza está chegando no pedaço e saudando carinhosamente o público esportivo do Brasil. Bom futebol, gente que se liga na gente. E muito boa tarde, noite, crianças, jovens, senhoras e senhores.
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0: Chegando mais uma vez no pedaço para sacudir o rádio esportivo do Brasil com Internacional e Vitória. Vitória Internacional, Barradão, Salvador. Qual é o destaque colorado, Bernardo Murté?
2: Boa tarde, Haroldo de Souza, amigos apaixonados. Internacional com Juninho sendo escolhido para fazer companhia a mercado. E no ataque, dois centroavantes, como tu disseste, Borré e Alejandro.
0: Qual é o destaque do Vitória?
2: O novo jogador sensação, René, atacante, tem 8 gols em 14 jogos e um goleiro badalado chamado Lucas Arcanjo.
0: 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E agora, torcedor do Brasil, nos preparemos porque Bernardo Murté vem aí com a escalação da Academia do Povo.

0: Salvador, o Internacional entra em campo com Anthony, número 12. Na direita, Bruno Gomes, número 15. O argentino, capitão colorado, Gabriel Mercado, número 25. Seu companheiro de zaga, Juninho, 18. Fecha a defesa, Matheus Bahia, número 6. Bernabé veste a 26 do Inter. Rodrigo Vidjagra é o número 5. 8 para Bruno Henrique. 28 é Vitinho. E os centroavantes colorados, Rafael Borré, 19. E o ex-Vitória, Alejandro, número 9. Escalação de Paulo Pezzolano, que tem no banco de reservas Cauã Jesus, 22. Aguirre, 35. Félix Torres, 4. Vitor Gabriel, 41. Luiz Felipe, 53. Thiago Maia, 29. Benjamin, 33. Tabata, 17. Alan Patrick, 10, Alex, 31, Kaique, 11 e João Bezerra, 49. Este é o Internacional.
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Para a Rádio Ita de Itanhangá, Mato Grosso, com a Grenal na grande rede Grenal do Futebol, Bernardo Bortê, direto de Salvador, e a escalação do Vitória.

0: Uma história vitoriosa busca o time da casa contra o Internacional com o goleiro Lucas Arcanjo, que veste a camisa de número 1. O lateral direito, Nathan Mendes, veste a 45, 25 para Kaká, zagueiro que faz companhia a Luan Cândido, número 36. Fecha o setor defensivo baiano, Jamerson, com a 83. Ex-Juventude, Kaique Gonçalves, veste a 95, 44 para o ex-Colorado e hoje capitão do Leão, Gabriel Baralhas. O número 6 é o argentino Emiliano Martínez, 10 para Mateuzinho, 33, Eric, 91, René, centroavante. Time do Vitória, escalado por Jair Ventura, que tem no banco de reservas Gabriel, Edenilson, Farias, Claudinho, Zé Breno, Ronald, Marinho, Osvaldo, Tárzia, Lucas Silva, Reno Lopes e Renato Kaiser. Este é o Vitória.
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2: 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Vamos saber agora da arbitragem de Vitória Internacional com ele, Gesiel Elias.
3: Muito boa tarde, Magrão, muito boa tarde, nossa audiência da Rádio Grenal, última jornada, triste e feliz ao mesmo tempo aqui na nossa sede, mas vamos lá, Felipe Fernandes Lima é o árbitro principal da partida, Rodrigo Correia e Brígida Ferreira são os assistentes do campo, o Felipe Paludo é o quarto árbitro, Marco Aurélio Fazecas e Rodrigo e Luciano Hogenbaum são o VAR da partida, que ainda são auxiliados por Adriano de Assis Miranda. Boa sorte, arbitragem, porque competência eles têm de sobra.
2: Esse é Gesiel Elias, que vai observar mais uma vez em nossa jornada esportiva o comportamento, a atuação da arbitragem, que hoje será do senhor Felipe Fernandes de Lima, que pertence à Federação Mineira de Futebol. 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E agora vamos aos primeiros comentários de Ale Dornelis para Vitória e Internacional.
4: Boa tarde, Haroldo de Souza, Rogério Beuco, Gesiel Elias, colegas de jornada, ouvintes e coloradagem, né? Bom, hoje é jogo de time que sabe o que quer, Haroldo de Souza. O Inter direto, vertical, de transição rápida, que não perde tempo com a bola e ataca com agressividade, Haroldo de Souza. Ainda que o Inter vá a campo hoje sem o trio ABC, Alejandro, Bernabé e Carboneiro, porque o colombiano levou o terceiro cartão amarelo e entra Borré no lugar do jogador Carboneiro. A ideia permanece, embora tenha esse desfalque, né? Que é recuperar a bola e acelerar. Então, o Internacional, acredito eu, precisa ter uma intensidade no bloco médio, quando o time fica concentrado ali no meio de campo, marcando o adversário, né? Do meio pra frente, pressionar quando possível na saída de bola do Vitória e atacar com poucos toques. Isso funcionou no gol do Alejandro, por exemplo, contra o Vascão, né? E eu espero que o Pezzolano não tenha armado o time para apostar tudo naquela enfadonha tática do chuveirinho para dentro da área. Isso torna o time extremamente previsível. Então o Inter precisa ser mais contundente. O adversário, penso eu, não vai se atirar tanto para cima, vai querer esperar assim como o Internacional e tentar sobreviver no erro. Cabe ao Inter se impor com inteligência e força. É noite, Haroldo de Souza, para dar resposta, buscar a primeira página da tabela e fechar um ciclo com identidade. Hoje é dia de um Inter firme, objetivo e com cara de time pronto, Haroldo de Souza.
2: Esse é Alê Dornelis que vai comandar o futebol da Grenal para a Vitória Internacional. 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E agora vamos ao plantão do Brasil. Boa tarde, Rogério Belchi.
5: Boa tarde, Haroldo Joaquim de Souza.
2: Tudo bem, alemão?
5: Muito tranquilo, muito contente e agora vê-lo pessoalmente, poder abraçá-lo, beijá-lo, acarinhá-lo aqui, que era uma coisa que eu tinha vontade de fazer há 14 meses e apenas lhe ouvir aqui, já trabalhamos juntos, mas não presencialmente, então tô satisfiz a minha vontade aqui, sabe, se tem uma admiração muito grande por ti, Magrão. Tamo junto aí.
2: Recíproca é verdadeira. No mais, tudo bem, né?
5: Tudo sob controle.
2: Tens frequentado à noite, por acaso?
5: Mas devagar agora.
2: Bem devagar.
5: Só se lembra de vermute e cunhaque.
2: Bem devagar para não acontecer de novo de você ficar ausente da gente.
5: Pois é, justamente.
2: Você entende? Sabe? Esse é o principal motivo.
5: Vaso ruim não quebra, mas não vamos também se frescar. Macaco velho não se pendura em galho seco, né?
2: Nem pato novo mergulha.
5: Fundo. Né?
2: Não pode, fundo.
5: É verdade.
2: Então vamos aos jogos de hoje do Campeonato Brasileiro, senhora Rogério Belchi.
5: Pois é, Magrão, enquanto você vai dar show para Vitória e Bahia, vou acompanhar aqui, estar de olho em São Paulo e Botafogo, no Morumbis, em São Paulo, outro jogo das 5. Depois já com o Flávio Fiorinha, 19, concomitantemente aí a Grêmio Santos, com transmissão da Grenal, narração do Paulo César Carvalho, Mirassol e Fluminense. E o principal jogo da rodada, não há como esconder, 9 da noite, Flamengo e Palmeiras, lá no Maracanã, Rio de Janeiro, são os jogos de hoje. Amanhã, às 4 da tarde, Mineirão, Belo hoje tem Cruzeiro e Chapecoense, no Mangueirão em Belém, Remo e Atlético Paranaense, 6:30 Neoquímica Arena em São Paulo, Corinthians e Atlético Mineiro e às 8:30 em São Januário, Rio de Janeiro, Vasco da Gama e Bragantino. E aí um jogo na segunda-feira, às 8:00 da noite, no Couto Pereira em Curitiba, Coritiba e Bahia, Magrão.
2: Vamos então ver como é que está a classificação do Campeonato Brasileiro antes da movimentação da 17ª rodada, alemão?
5: Claro, até porque a rodada começa com esse seu jogo mais São Paulo e Botafogo, então não há alterações em relação à última rodada. Há jogos atrasados, o Bahia, o Botafogo, o Flamengo, o Mirassol, o Chapecoense, estão com 15 jogos, né? Mas, e o Flamengo, já falei, né? Mas de qualquer forma, então, Palmeiras líder 35, segundo Flamengo 31, portanto hoje à noite choque do líder com o vice-líder, em terceiro Fluminense com 30, quarto São Paulo 24, 7 vitórias, saldo 4, 22 gols marcados, um gol a mais que o Atlético Paranaense e portanto é o quinto. Em sexto, Bragantino 23, 7 vitórias, em sétimo ótimo. Bahia 23-6 vitórias, saldo 2, 21 gols marcados. No critério disciplinar, menos cartões vermelhos.
3: Jair Ventura,
5: vai lá.
6: Extremamente feliz que estamos vivos em três competições, mas o preço das três competições é isso, né? Perda de jogadores pode ser por pancada, enfim, por lesão. O dele foi uma situação de uma pancada, não recuperou e tá fora do jogo. Mas vambora, a gente tem atletas bons, a gente trabalha todos da mesma maneira para que quando tem essas ausências, aquele que entra possa dar conta do recado.
3: Aí o treinador do Vitória, Magrão.
5: Fica atento então aí, Gesiel, para o técnico do Grêmio também. Bom, paramos justamente na posição do Internacional, que é a nona, 21 pontos ao lado do Botafogo e do Atlético Mineiro. Mas o Inter tem uma vitória menos que ambos, por isso é o 11º aplicados os critérios. O Vasco é o 12º com o Cruzeiro, 14º Vitória, 19, 15º Grêmio e Santos, mais o Corinthians com 18, já entrando na zona o Corinthians, o primeiro, aqui encabeça a zona aqui, a equipe corintiana, 18º e antes penúltimo, o Remo com 15, 19º vice-lanterna penúltimo, Mirassol com 13 e o lanterna absoluto, o Chapecoense, 20ª e última colocada com 9 pontos ganhos, portanto, o Inter, pontuação de 9º, aplicado os critérios, é o 11º, vitória é isolado, o 14º colocado, Haroldo de Souza.
2: Então tá, ok, vamos então aos jogos de amanhã? Vamos são lá. 4 jogos de amanhã, né? E parece que tem um na segunda-feira.
5: Isso aí, né? Hoje são 5 jogos o sábado cheio, portanto.
3: Amanhã... Pesolano do Inter.
7: Se faz muito forte, mas nós venimos fazendo nosso jogo também, né? Sabemos que somos fortes fora de casa, saber jogar o jogo, cada momento do jogo, até um momento diferente dentro do jogo, assim que seja mais efetivo, vai ganhar o jogo.
3: Aí o treinador do Internacional, meu, que pode seguir.
5: Isso aí. Então amanhã vamos ter às 16h Cruzeiro e Chapecoense, Remo e Atlético Paranaense, 18h30 Corinthians e Atlético Mineiro, 20h30 Vasco e Bragantino e na segunda-feira, Magrão, Coritiba e Bahia, encerrando a rodada, a penúltima antes da parada para a Copa e a antepenúltima do primeiro turno. Tem um, só nós lembramos disso, né? O vale o troféu Osmar Santos, primeiro turno, Grupo Gazeta atribui. Então, só uma premiação, é um troféu, tal, não tem nenhuma vantagem técnica, né, Haroldo?
2: É, essa é uma premiação que foi estabelecida já há algum tempo, mas que os próprios paulistas não dão.
5: Nem.
2: Você não vê ninguém falar o troféu Osmar Santos. Aliás, o único que lembra é você. É, de verdade.
5: O João Saldanha.
2: É, são dois nomes que merecem decididamente o que está sendo feito a eles, homenagem, mas que poderia ser mais divulgado por parte dos coleguinhas de São Paulo. E o João Saldanha também merecia um pouco mais de atenção por parte dos coleguinhas do Rio de Janeiro. Afinal de contas, João Saldanha, gaúcho, mas identificado muito com os cariocas, porque lá viveu grande parte da sua vida.
5: Grande... Mas tudo muda, né, Haroldo? Ah. Nem a Tupi vai pra Copa, né?
2: Não vai, é?
5: Não.
2: São 4 emissoras, só parece que vai, né? É incrível esse negócio. Em tempos idos iam dar 14, 15.
5: A Paiquerê de Londrina ia, né?
2: Agora não vai mais.
5: Não.
2: 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Vai aparecer na torcida do Internacional no Barradão. Deixa eu ver se eu não enxergo lá o Billy Drigla. Não, tá ali bem no Fraga, bem na frente, grande, bem destacado. Mas não tô vendo o meu amigo Billy Drigla. Eu já vou ver se...
3: Eu não conheço a fisionomia, mas por isso não consigo te ajudar para saber quem é.
2: E agora vai para campo, time do Internacional. Vai a campo também o Vitória. O Internacional com o Antony, Bruno Gomes, Mercado, Juninho, Matheus, Bahia, Vidiagra, Bruno Henrique, Bernabé, Vitinho, Alejandro e Borré. O time da casa, o Esporte Clube Vitória, Lucas Arcanjo, Natan Mendes, Kaká, Luan Cândido e Jamerson. Baralhas, Kaique e Emanuel Martins. No ataque do Vitória, Eric, René e Mateuzinho. Mais considerações tu, Ale, agora que tá chegando a hora do jogo.
4: Eu tô um pouco apreensivo, né, Haroldo? Porque o Inter vem de, nos últimos 7 jogos, 5 vitórias e 2 empates, sendo o último jogo uma vitória acachapante do Internacional, consistente em cima do Vascão. E eu tô numa expectativa muito grande que o Inter consiga pontuar lá em Salvador, né? Se o Inter, Haroldo de Souza, chega a somar 3 pontos hoje, tá? Ele não vai correr riscos nenhum de na parada para a Copa estar no Z4.
2: Mas para isso é preciso. Bom, depois a gente fala. Olha, é o hino, não? Ah, é o hino da Bahia? Então eu vou falar. Se o Internacional jogar a metade do que jogou contra o Vasco da Gama, ganha esse jogo. Ah,
4: toma.
2: Agora, o que não pode é repetir de novo aquilo, que o Internacional faz um grande jogo e no jogo seguinte fica meio que na moita, né? Sim. Tomara, aquela exibição contra o Vasco da Gama foi primorosa. Vai vir o hino nacional agora, não é?
4: É.
2: Não. Isso. Não, só deu um tempinho pra... O hino da Bahia parece hino europeu, né?
8: Eles homenageiam a data deles, o 20 de setembro deles é o 2 de julho, quando eles também se tornaram independentes por pouco tempo, né? Ah. Tá? Porque para nós é o 20 de setembro, para eles é o 2 de julho.
2: Ah, sim. Beleza. Vamos aguardar agora o que vai acontecer. Me parece que é o hino nacional.
4: É um time.
0: Agora sim!

0: hino nacional brasileiro tremulando a bandeira verde e amarela que jamais, jamais será vermelha. Cumprimentos agora dos anfitriões ao time do Internacional, jogadores, as crianças indo embora para assistir o jogo, indo lá para as cabines, para as arquibancadas, e a escalação confirmada do Vitória, e vem de Bela de Salvador. Vem daí, Bernardo Burti.
1: Os jogadores do Vitória e do Internacional vão se cumprimentando, o Internacional com a sua camisa reserva, toda branca, todo uniforme branco aí do Internacional. O Vitória com o seu uniforme titular, a camisa rubro-negra, né? Vermelho com preto, calção da cor preta, meião também. É assim que vem o Leão Baiano. A torcida do Vitória praticamente lotando aqui o estádio do Barradão, Antônio Manuel Barradas. A torcida do Inter ocupando um pouquinho, né, do setor visitante.
0: Mas é
1: tem ali cerca de... Pois não, Magrão?
0: Bernardo, é decepcionante a torcida do Bahia, a torcida do Vitória aí na Bahia, porque normalmente o torcedor baiano tem muitos torcedores do Internacional entre eles, e hoje é só um punhadinho que está aí, né?
1: Pois é, a torcida do Internacional cerca de 70, 80, eu diria. Eu não sou muito bom, sempre falo para marcar ali, para cravar o número de torcedores, mas é que a proporção é grande, né, ali do setor visitante. Mas tem, tá bem representado. Poderia ser um pouco mais. Agora a torcida do Vitória, na parte que se diz respeito, olha, pouquíssimas aqui áreas da torcida mandante que não estão preenchidas. A festa é bonita por parte do time mandante.
0: Ok, agora tá tudo pronto para começar o jogo no Barradão em Salvador. Tá lá o mercado tomando mais um gole d'água, passando uma água no rosto, que é para despertar, né, mercadão? Desperta aí, porque o bicho que vai vir aí é feio. O Vitória em casa é complicado. Muito complicado, seu Valê.
2: Só uma derrota jogando nos seus domínios no Campeonato Brasileiro, justamente contra o Flamengo, que depois eles eliminaram o time carioca por 2-0. Uma vitória consistente do Vitória, né?
0: Eu assisti esse jogo aí, deu um baile, hein? Mataram o Flamengo. O Flamengo ficou sem ataque, ficou sem condições de reação. O Vitória foi perfeito naquele jogo.
2: E é um time recheado de jogadores que passaram aqui pelo Rio Grande do Sul. Tem o René, que era do Zequinha, Baralhas, do Internacional, o Cândido, que era do Grêmio, Baralhas, que também era do Internacional, o Kaique, que era do Juventude. Então, vários jogadores bastante conhecidos aqui na aldeia, Arudo de Souza.
1: Pois é. Houve a inversão, Magrão, desculpa cortar, o Internacional ataca onde está a sua torcida no primeiro tempo, e o Vitória atacando onde tem a grande massa da torcida mandante.
0: Felipe Fernandes de Lima, de Minas Gerais, vai autorizar a Autoriza o árbitro. Começa o jogo no Barradão, em Salvador, na Bahia. Saiu a equipe do Vitória. Bola já levantada para o campo de ataque depois da recuperação do Internacional. Está voltando para o lateral esquerdo, Jamerson. Toca para o campo ofensivo, recupera o time do Vitória. Toca o Internacional pela direita, faz o breque na extrema direita. Tá lá o Borré, vai cruzar, não cruzou. A bola perdeu-se pela linha de fundo, o árbitro está marcando só tiro de meta.
1: Escanteio.
0: Está marcando escanteio.
1: Marcou escanteio. O jogador do Vitória ficou reclamando, Magrão, mas o assistente da partida, de número 2, Brígida, é a Brígida que está lá, né? Ela marcou tiro de canto. Acertou, né, Gisele?
3: Acertou, pegou na canela do jogador. Tem que cuidar sempre a cor da meia. Cuida a cor da meia, cor da chuteira. Pegue referências no campo. Acertou a arbitragem, Magrão.
0: Então vamos entrar numa coisa. Vamos fazer 1-0 já para acabar com essa história que o Vitória é vitorioso em casa. Vitória, vitorioso. Tirar logo essa dúvida aí. Bruno Henrique para a cobrança. Capricha, Bruno. Capricha, Bruno Henrique. O placar ainda não é seu, garotinho. 1 minuto e 15 do primeiro tempo. Começa o jogo em Salvador. 0-0 Inter e Vitória. Vai partir para a bola o Brunão, tomou distância, partiu para ela, levantou na marca penal, lá no fundo cabeceou Mercado, afasta de qualquer maneira Baralhas. A bola volta do lado esquerdo, ficando para a Bahia. A bola volta para o meio de campo, insiste o Internacional, recebendo falta, o juiz apontando uma falta do comandante de ataque René.
1: A primeira falta do jogo, Magrão, em cima do Bruno Gomes, muito perto de onde tudo começa, cobra o Internacional, que domina os ataques nesses primeiros minutos de jogo.
0: A bola movimentada pela extrema direita, trabalhada pelo Vitinho, o Vitinho abriu no meio, buscou o Bruno Henrique no meio, de volta para Alejandro, o Alejandro levantou na boca do gol, buscou a Bernabé, Bernabé insiste, vai na briga, Bernabé chega, o lateral, Luan Cândido meteu bronca, a bola volta para o Internacional, que recupera o Bahia com Jamerson, volta a bola para o Internacional, Bel Vitinho para lá, para cá, ganhou a primeira, ganhou a segunda, vai tentar um escanteio, evitou a saída Belva para a linha de fundo, ela se perde, o Bahia está apontando escanteio, de novo escanteio, Bernardo.
1: Mais uma vez, último a tocar na bola, Jamerson, jogador do Vitória, é o segundo escanteio, recém chegando nos dois minutos de jogo, do mesmo lado, mais uma tentativa para a equipe colorada abrir o placar em Salvador nesse comecinho de partida.
0: É no capricho, Bruno Henrique para levantar para a boca do gol. Aqui Rádio Grenal, 3 minutos passados do primeiro tempo, autorizado pelo árbitro, atenta está Brígida Ferreira, partiu para a bola, levantou perna direita, subiu Kaká, cortou de cabeça, a bola volta no meio, foi lá o Matheus Bahia, afastou, volta para a bola para o Internacional, é o Bernabé, foi atingido, ficou no chão, recupera, o Bahia vai pela primeira vez por ataque, descendo pela meia direita, é o Emanuel Martínez, na ponta direita, rolando o jogo para Eric, Eric de volta para Martínez, para a bola no pé, domina pelo lado esquerdo, Júnior, 3 minutos e meio, disparou o jogo, por quê? Por quê?
1: Pois é, Magrão, o Bernabé, ele tá caído no chão, porque teve um pé alto ali pra cima dele, aí o Vitória fez a jogada, mas o árbitro mal se importou ali com o Bernabé, o goleiro Lucas Arcanjo se aproxima dele, fica ali, olha, a impressão que eu tenho é que seria algo sério, mas acho que não, porque senão, acho que a comissão ali do Internacional, o pessoal da saúde já iria adentrar no gramado. Agora o árbitro vai se aproximando do Bernabé.
4: Não.
1: Eu não tenho direito do replay aqui, se pegou foi de falta na cabeça dele.
4: Foi falta pro Internacional, o árbitro não marcou, pegou a parte externa do pé do jogador no peito do Bernabé. E seria a falta frontal pro Inter, o árbitro errou. Não tem revisão de VAR porque não foi agressão, Magrão. Senão teria revisão e expulsaria o jogador do Vitória.
2: E na imagem ali apareceu direitinho a chuteira do jogador Vitória na boca do estômago do Bernabé.
0: É, primeiro grande erro do bonitinho Felipe Fernandes de Lima.
4: Bonitinho não, bonitão. Olha lá que homem lindo.
0: Bonitão pra ti.
1: Que adianta ser bonitão, né, Haroldo?
0: Se faz, aí, comete um erro desse aí.
2: É. Lamentável.
1: Esse é bonito. Prefiro ser nota 6.
0: Ah, vou dizer uma coisa, eu tô desconfiado dessa equipe que a Magiana montou, viu, Rogério Bento? Como gostam de homem esses caras.
4: Tem muito cordão do meio aí.
0: Senhor, é?
4: Muito cordão do meio.
0: Tem. Ele se esconde. Vai mercado. Despacha para a liga de campo, deu no pé. Agora o Kaique fugiu. Abriu para Mateuzinho. Volta o jogo na defesa. Cai para Luan Cândido. Luan Cândido virando para Kaká. Kaká vai avançar ou vai tocar? Ah, já bateu lateralmente para o Natan. Domina Natan Mendes. O que está achando desse começo de jogo, hein, Ali?
2: Olha, o Internacional tentando dificultar a saída de bola do Vitória, jogando em transição, mas até o momento um jogo especulativo, né? Ninguém levou perigo para ninguém até agora, Rodson.
0: É, mas até agora o Internacional só que chegou. Agora é o Vitória tentando o seu primeiro ataque positivo. Pela extrema direita se vira o Eric. Lançou no comando, paga nele, vai em cima, bateu em cima de Anthony e o Anthony salva a pátria do Internacional. O Burtê
1: é, salvou mesmo. A jogada começou com o René, fez o passe pro Mateuzinho, Mateuzinho passou pro Martínez, ele chutou, tinha tudo para fazer o gol do Vitória, chutou mal, chutou no meio das pernas do goleiro Anthony, que tem seu mérito, agarrou ela primeiramente com seus membros inferiores e depois não deixou ela escapar. É quase um gol do Internacional essa defesa do Anthony 0-0 em Salvador.
0: 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Vai se despagando agora o Luan Cândido, girando na meia direita para Manuel Martínez. Esse deixando para Eric. Eric volta a jogada para Martínez. No meio de campo para Baralhas. Vai soltar pela intermediária. Abriu na canhota. Girou o jogo para Luan Cândido. Na ponta esquerda para Jamerson. Volta a jogada outra vez para Luan Cândido. Tudo isso pela intermediária. O Vitória está temeroso. Está com muita precaução. Descendo. Abriu na ponta para Eric. Domina Eric. Vai virar a jogada ainda. Ele dominando. Preferiu voltar o jogo. Voltou para Natan. Natan Mendes domina. Na vira, jogada na esquerda, entregando para Luan Cândido. Luan Cândido toca, bola dominada. Luan Cândido devolvendo na extrema direita. Ela fica para Varanjas, na ponta direita para Eric. Vai tentar desmarcar e roubou a bola dele. Uma boa rodada de bola. Chegou o Internacional, jogou no comando. Se virou, vai bater. Virou Alejandro, volta a bola. Ainda perigo, bateu pro gol. Desvia de cabeça pela linha de fundo, Kaká. Por muito pouco, o Internacional não chega ao primeiro gol, Bernardo.
1: Agora a chance foi colorada. Eric errou o passe, ela ficou com o Matheus Bahia, foi correndo com todas as forças na grande área. Ao invés de chutar, passou para Alejandro, fez o giro para cima do defensor do Bahia. A bola pererecou, voltou para o domínio do lateral Matheus, chutou de novo, não entrou. Teve desvio da defesa do Vitória, ela se perde pela linha de fundo. Escanteio para o Colorado, agora do lado esquerdo ofensivo.
0: Mas foi o primeiro chegou. Boa chegada no time do Internacional. Gol de quem, Rogério?
5: Primeiro gol da rodada é do São Paulo. Luciano marca para o São Paulo Morumbi. São Paulo 1, Botafogo 0. 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
0: 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Bola, Bruno Henrique bateu rasteiro para o interior da grande área. O juiz para o jogo está marcando o quê, Burtê?
1: Pois é, Magrão, primeiro que ele deveria marcar o seguinte, um escanteio ridículo, né, que cobrou o senhor Bruno Henrique, bola rasteirinha ali, acabou marcando falta a favor da equipe baiana, um escanteio totalmente desperdiçado pela equipe do Colorado. Não dá pra fazer assim, tem que fazer certo, e fazendo certo, você faz assim, faz assim, faz economia com qualidade no assunto.
0: Confiança é a chave para ser campeão, e quem... Parei porque eu vi que tinha perigo lá e o Bandeirinha está marcando uma falta, hein? Na entrada da grande área pelo lado esquerdo, Burtê.
1: Praticamente na linha da grande área, né? Foi derrubado ali o Eric, que anteriormente tinha errado o passe que deu uma oportunidade de perigo para a equipe do Vitória através do ataque colorado. Ele inicialmente estava falando que era pênalti ou pedindo cartão. Isso, pedindo pênalti ou pedindo um cartão para o adversário. O árbitro orientou ele ali: deixa comigo que eu sei o que eu estou fazendo. Falta para a equipe do Vitória. A princípio, o próprio Eric vai fazer a cobrança, camisa de número 33.
4: E lá na área do Inter, ele marcou falta do Borré no escanteio. E falta bem marcada. E agora ele merecia sim o cartão amarelo. Tinha fundamento a reclamação do jogador do Vitória.
0: É o próprio Eric, sofreu a falta e vai para a cobrança pela estreia, pelo lado direito. A dois passos da lateral esquerda da defesa para quem sai. 10 minutos passados, placar no 0-0. É um bom momento do Vitória. Autoriza o Felipe Fernandes de Lima. Ele agora que reclama da posição da barreira. Tá muito catimbeiro esse guri aí. Autoriza o árbitro, partiu, pé direito, desvia da barriga pela linha de fundo. Escanteio para o Vitória, Bernardo.
1: Reclamou tanto da barreira que chutou nela, né? Não teve oportunidade nenhuma de avançar, saiu pela linha de fundo. Escanteio para o Vitória, o próprio Eric cobra.
0: Aos 11 minutos de partida, prepara-se Eric, partiu para a bola, levantou ali perna esquerda no interior da área, subiu e afastou Vitinho para o meio de campo. A bola voltando para Eric. Reclama que o Bernabé colocou, deu um toque na bola com a mão. O Bernabé ganhou a parada, girou no meio, recebe falta, o juiz aponta falta para o time do Internacional. O tempo no futebol, a bola branca parada, ponteiro girando, girando, girando, torcedor do Brasil.
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0: Gravados em cima da pinta no Barradão, em Salvador, na Bahia, 17ª rodada, Campeonato Brasileiro 2026, 11 minutos e 45 segundos. Placar 0 para o Vitória, 0 para o Internacional.
5: Informando a Rádio Grenal, outro jogo em andamento no Morumbi, São Paulo. São Paulo 1, Luciano marcou os 4, Botafogo 0. Ainda hoje, vamos ter às 7, Mirassol e Fluminense no Maior Mirassol, Grêmio e Santos na Arena do Grêmio aqui em Porto Alegre, transmissão da Grenal, e às 9, Maracanã, Rio de Janeiro, Flamengo e Palmeiras. 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
0: 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Arranca para o Cabelo, ataque o time do Vitória, mas tá encurralado, tá prensando ali o time do Internacional, chuta a bola em cima de Bernabé e ela sai para lateral. Ale Dornelis, 12 minutos, 0 a 0.
2: É, o Internacional, por enquanto, Haroldo de Souza, com 42% de posse de bola, conseguiu fazer duas finalizações, mas nenhuma assim com grande perigo. O Alejandro desperdiçou uma oportunidade quando ele deveria ter feito o pivô escorado para o Borré, que chegava ali pelo lado direito, e preferiu finalizar. Mas é isso, o Inter não pode ratear, o Vitória não ameaçou de fato o Internacional até o momento, o sistema defensivo está bem seguro. Eu acredito que se o jogo continuar desta forma, dá para o Inter vencer.
0: Ah, não tem nenhuma dúvida. Até agora, pelo que se viu aí, o Vitória não está se encontrando no jogo, mas o Inter precisa aproveitar este bom momento do próprio. Faz o levantamento para o campo de ataque, Bruno Gomes. A bola vai sobrar na extrema direita. Vamos ver. É o Borré. Capricha aí, seu Borré. Borré ficou na extrema direita para Gomes. Levantou na área. Cabeça na bola do Kaká. Coloca para fora de campo. Outro arremesso para o Internacional. Na iminência de fazer o primeiro gol no jogo. É para caprichar, a torcida colorada espera. Lateral cobrado, cobrado para a movimentação de Vitinho. Vitinho tocando para Borré. Escapa da marcação, a bola fica dominada pelo jogador Emanuel Martinez. Martinez toca para ele, que puxou para lá, para cá, abriu na extrema direita para Natan Mendes, lá vai Natan Mendes, recupera e toca para Eric no interior da grande área, subiu de cabeça e meteu para a linha de fundo. Bruno Gomes, outro escanteio para o Vitória cobrar.
1: Desvio do lateral colorado salvou a continuidade da jogada. Resultado disso, tiro de canto. Escanteio para o Vitória. Passados já 15 minutos deste primeiro tempo, 0 a 0 no Barradão.
0: Edio Jaque de Santo Cristo, no comando da grande rede Grenal do Futebol. Vamos para a cobrança para a equipe. Bola levantada na área com perigo. Saiu o Antony. Você acha que o Antony vai se firmar definitivamente, Alê?
2: Olha, por ser do celeiro de asas, é sempre um alento positivo quando um jogador que vem lá das categorias de base do Internacional se firma no time titular. Eu acredito que a fase dele é melhor do que a do Rocheiro, do Souza.
0: Vai chegando o Bruno, vai tentar, levantou no interior da grande área, passou de Alejandro. E vai sair do outro no lado de campo, na lateral. 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Aqui, Grenal, Vitória 0, Internacional 0. Tem falta no meio de campo de novo, Morteiro.
1: Que favorece a equipe do Vitória. Torcedores pediram cartão amarelo. O árbitro convicto não apresentou nenhuma vez uma punição aos jogadores, tanto do Vitória, tanto do Internacional. O placar segue zerado aqui na capital baiana. entre Vitória e Inter.
0: O Vitória que vai para o ataque de novo pela ponta direita com o Eric. O Eric é o que mais dá trabalho nesse ataque do Vitória. Eric dominou, retornou para Manuel Martinez, recuperou o time do Internacional, a bola para Bernabé, tá chegando pela meia esquerda, lançou no comando, chegou, driblou, ficou. O Alejandro chegou a driblar o goleiro, mas ficou o goleiro com a bola na mão. O Lucas Arcanjo de novo está salvando o time da Vitória.
1: Bernabé na corrida conseguiu fazer o passe no meio de dois jogadores para o Alejandro. Teve mais uma boa chance o camisa de número 9 do Internacional, mas não conseguiu ter a inteligência de fazer a bola passar pelo Lucas Arcanjo, que ficou com ela. Houve um choque, o árbitro Felipe de Lima, Minas Gerais, mineiro, pede atendimento ao camisa de número 1 do Vitória, Lucas Arcanjo, os médicos vão atender.
0: 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Jogo continua parado em Salvador. 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Tá 0-0 o jogo em Salvador. A bola dominada pelo Natan Mendes, entregando para Kaká. Kaká na ponta direita para Eric. Lançou no comando para René. Levando o peito, baixou para o gramado. Acabou perdendo o domínio de bola. Ela ficou do lado esquerdo com Juninho. Juninho entregando para Matheus Bahia. Demorou para lançar, lançou errado. Vai para Bernabé, domina, mas a bola lhe escapa. E sai para arremesso manual. O tempo no futebol. A bola branca parada, ponteiro girando. Girando. Do torcedor do Brasil.
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0: Gravados em cima da pinta em Salvador, na Bahia, no Barradão, 17ª rodada, Campeonato Brasileiro 2026. Apontados agora, 19 minutos, primeiro tempo. Placar apontando, Vitória 0, Internacional 0.
5: Informando a Rádio Grenal, outro jogo em andamento em São Paulo, no estádio do Morumbi. São Paulo 1, Botafogo 0, Luciano marcou, estamos com 16 do primeiro tempo. Na Série B do Campeonato Brasileiro, Novo Horizontino será empate por 1-1, às 18h30 tem Fortaleza e Londrina, e às 20h30 Juventude Esporte. 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
0: 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Placar de 0-0. Chegamos a 20 minutos. A Ledordelli.
2: O jogo ficou enfadonho, né, Haroldo? Os dois times ali com bastante marcação, fazendo a disputa de bola, mas ninguém tá conseguindo levar perigo, né, ao gol adversário. Então, nos últimos 3, 4 minutos caiu um pouco a intensidade do jogo. O Inter estava bem melhor que o Vitória. Agora os dois estão equilibrados, mas sem grandes coisas dentro de campo.
0: Você economizou nas palavras. Eu diria que o jogo está muito ruim. Depois daquele começo dos 10 primeiros minutos, o jogo agora está muito engraçadinho. Eu não sei se eles estão poupando energia, se vai ficar o 0-0, seria bom para os dois, mas é muito cedo para pensar nesse tipo de coisa. Olha o Eric, está pela ponta direita, lançou na meia, bola caiu para Kaique, livrou-se a jogada, jogou na ponta direita pelo errado. Fica a bola para Matheus Bahia, que domina, já sai jogando, entregando para Bernabé. Bernabé no comando, tocou a bola para Borré, no comando para Alejandro, chega primeiro Barajas, recua para o goleiro, sai e domina o Burté.
1: Pois é, tudo começou, Magrão, com um desentendimento no ataque do Vitória. O passe parecia que ia ser bonito, o Vitória ia chegar na grande área, mas aí o jogador da equipe mandante estava desatento, o Internacional aproveitou, fez o contra-ataque, Bernabé passou para o Alejandro e mais uma vez o camisa 9 não consegue dar continuidade à jogada. O Vitória se deu melhor nessa, 0-0 o placar, fechado aqui na capital da Bahia.
0: Olha, eu tô achando muito recuado o Vitinho, com a queda em demasia do Morré pelo lado direito.
2: É, o Inter, ele baixou as linhas, né, Haroldo? Não à toa, a posse de bola diminuiu. O Inter agora tá com 35% de posse de bola. Vai lá, Haroldo.
0: Olha o Morré chegando pela meia direita, abriu na ponta direita para o Vitinho, domina o ponteiro, recolheu, preparou, vai suspender para a área, mas tem 5 lá contra 2 do Internacional. Ele toca o jogo na ponta direita para o Vitinho abre no meio, entregando para a movimentação do camisa número 5, Vidiagra, abre na esquerda para o Juninho, vai tocar no fundo, abriu no fundo de campo para Matheus Bahia, para Bernabé, vai pro fundo, preparou para cruzar, livrou-se do primeiro, faz o levantamento para a área, chega de qualquer maneira, Jamerson, liga para a linha de fundo, tem escanteio por ter.
1: Porque o Bernabé é insatisfeito em não vencer. Ele chega na grande área, cria as jogadas e dá oportunidade ao ataque. Fez isso mais uma vez. Levantou o cruzamento, o Jamerson estava atento, meteu um chutão para o lado de fora. Escanteio para o Colorado, cobra Bruno Henrique.
0: 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Escanteio para o Colorado cobrar. É para caprichar, Bruno. Vamos abrir esse placar agora. Vai autorizar o Felipe Fernandes de Lima. Autorizado pelo Mineiro. Levantou alto lá no fundão. Cabeçada de cima para baixo. Ficou para mercado. Bateu para o gol. Voltou em seu pé. Foi o Borré? Não. Quem finalizou por último tocou a bola longe do gol, Burtê.
1: Pois é, Magrão, mais uma oportunidade do Internacional na bola levantada. O primeiro cabeceio foi baixinho. A defesa do Vitória afastou. O Internacional teve mais duas chances. E na última, Vitinho meteu uma bola para longe do gol, apenas tiro de meta para cobrar o goleiro Lucas Arcanjo. Segue 0-0 aqui no Barradão.
0: Tá poupando o Borré, o Burtê.
2: 1.8.
0: É, porque foi o.
1: É, tá feio esse ataque hoje.
0: Linha do fundo. A bola caindo no meio de campo para o time do Internacional, mas o juiz já parou o jogo para marcar uma falta para o time do Vitória, Burtê.
1: Pois, mais uma oportunidade agora para o time do Vitória. A bola sai e o árbitro já permite o reinício da partida. 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
0: 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Inscrições abertas, lá vai o Inter. Dominado Bernabé, entregou no meio para Borré, passe errado de novo, volta no meio.
2: É. O Borré não dá,
0: não. Não dá pra nada, né?
2: Claro.
0: Não, esse cara não dá pra nada. Ele faz um golzinho de vez em quando e as pessoas depois ficam enganando que eu gosto. Mas é um nojo de jogador. Mas não acerta um passe, chuta a bola pela linha de fundo, longe do gol.
2: E ele quer ir pra Copa, né?
0: Quer ir pra Copa certamente pra vender picolé. Ah, que jogadorzinho nojento. Ah. 2 milhões por meio pra essa bola desse tamanho. Tá louco, filho. Ah, os inteligentes dirigentes do Internacional. Ah, louco, mas... Né, compadre? Compadre, lá tá com o olho grande pra cá, ó. Nosso produtor lá. O Jesus.
3: Jesus.
2: O Lanús.
0: É?
2: É, Gabriel Lanús.
0: Lanús. Olha outra vez, é o Internacional dominando pela meia direita, agora o Morré acertou o passe, girou na meia direita para o Vitinho, levantou para a área, passou, não alcançou na cabeçada, a bola passa, está voltando no meio de campo, ficando para Mercado, a segurança da defesa do Internacional, Mercado já entregou para o Vitinho, eu estou achando o Vitinho muito recuado, entregando a bola para Barras. de presente, recupera o time do Internacional. Vai para o campo de ataque, Mediagra. Mediagra para Matheus Bahia. Abriu na ponta direita. Dormiu com ela no pé esquerdo, Jamerson. Vai para a lateral e recua a bola na intermediária. Chegou agora o Borgué, ganhou, mas na hora de cruzar se atropelou todo. E chega o Mancândido e coloca para a linha de fundo, Bordê.
1: Ganhou a bola, Rafael dos Santos Borré, uma boa interceptação. Quando tentou o passe mais ao centro da grande área, outra interceptação, dessa vez por parte do Vitória, através do ex-jogador gremista Luan Cândido. Bola para fora pela linha de fundo, significa escanteio para o Internacional. 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Quem sabe agora?
0: 26 minutos e partida, amanhecer agora, toma distância, Bruno Henrique pela cobrança do escanteio no interior da grande área. Tá chegando por ali também o Mercado, levantou na boca do gol, cabeça na bola do Cacá. O juiz para o jogo marcando o que, Burte?
1: Marcou falta, acredito que a mão na bola, me ajuda aí o Gesiel Elias, no começo da grande área, oportunidade para a equipe do Vitória dar o recomeço à partida, que segue 0-0.
4: É o árbitro, esse aí, o Haroldo, ele gosta de marcar um perigo de gol, né? A bola viajou na área, ele apita falta pra defesa. Eu gosto, mas quem gosta de futebol não gosta. CMPC, vivo natural.
0: 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O Vitória, que há muito tempo não vai no ataque, está agora com o Eric pela extrema direita, levantando na área. Taca a cabeça na bola. O René. E ela se perde pela linha de fundo, Bordê.
1: Eric é quem está querendo uma oportunidade de gol para o Vitória. Levantou ela na grande área, no cabeceio fraco, né? Do jeito que deu. Facilitou a defesa do goleiro Anthony. 0-0.
0: O que houve lá que você ficou bravo ali? Eu tava olhando aqui para os textos.
2: Ah, ele o Borré errou um passe ridículo. Ele tava livre na região central, ali no corredor central.
0: Olha a chegada da Vitória pela extrema direita. O Eric levantou para a boca do gol, mergulhando em cabeça. Gol! Cabeça do lado esquerdo do goleiro, determinando a abertura de placar no Barradão, quando eram decorridos 28 minutos deste primeiro tempo. Agora, 1 para o Vitória, 0 para o Internacional, Burtê.
1: Essa oportunidade o Vitória estava criando, já tinha tempo. Bola levantada na grande área, cabeceio, uma hora, ia furar a rede e furou. Balançou a rede do goleiro Anthony. O Alê soprou, René fez o gol. René, camisa de número 91, recém chegou na equipe do Vitória e é o cara que os jogadores aqui embaixo estão falando. Ele é muito craque e faz o gol que abre o placar. Vitória 1, Internacional 0, senhor Alê Dornelis.
2: Tudo começa com um erro de passe do 1.84 anos, Rafael Santos Borré. Uma nulidade em campo, entrega a bola para o adversário. O Vitória soube contra-atacar com muita eficiência, ainda que o Internacional tivesse superioridade numérica. E o René, que jogava no Zequinha até um ano atrás, Haroldo de Souza, abre o marcador em Salvador, Rogério Belchi.
5: Pois é, Internacional leva o 18º gol na Série A do Brasileiro, 32º na temporada. Vitória marca o 19º no campeonato, o gol 58 no ano. René está marcando o seu 16º gol em 25 jogos pelo Vitória em sua passagem por lá. Na tabela de classificação, o Inter é o 12º com 21, pontuação de 10º. O Vitória pula para o 9º com 22.
0: Sozinho, Elias, você carimba o gol?
4: Eu tinha dúvida da posição do jogador do Vitória, mas estava totalmente legal, pode carimbar, Magrão.
0: Eu não sabia se Renê jogava no São José.
7: No Zequinha?
0: Pois é, mas ele é centroavante que jogava aqui no Sul. Agora tá no Vitória e faz gol. E o Inter vai buscar o Renê lá no inferno e traz para fazer o que ele tá fazendo. Aí vocês querem passar pano na atual diretoria do Internacional? Por favor, né? Agora um chute de fora da área do Bruno, mas a bola se perdeu pela linha de fundo. Foi o mercado. Hein, Bortê?
1: Mais uma vez, o Internacional teve uma oportunidade de falta. Agora a que chegou mais perto não chegou a chegar tão perto assim. A bola se perde pela linha de fundo, apenas tiro de meta para Lucas Arcanjo. 1 a 0 para o Vitória. A torcida animadíssima com esse gol do René, que é o novo xodó da torcida baiana.
0: 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Placar até agora é de 1 a 0 para o time do Vitória. Um gol feito pelo centroavante René. E agora tem uma falta contra o Internacional, que provoca uma ira danada do mercado para cima da arbitragem, Burtê.
1: Foi puxado.

0: vazamento para cima do adversário. Agora, quer ver? Vai sair cartão, hein? Ele apenas ameaçou. Ameaçou um cartão para Mercado. Falta cobrada, rolada do lado esquerdo. Ficou para o lateral do Vitória, cruzou para a área. Afasta a zaga do Internacional. A bola está voltando. Vitória cresceu com a marcação do primeiro gol. Abrindo a bola na primeira, foi jogada para Nathan Mendes. Levantou para a área. Entre subiu no segundo andar. Segura com firmeza, Butê.
1: Na cobrança de falta, Vitória tentou jogar na ensaiada. Não deu muito certo, mas teve uma segunda chance. Pela direita, Nathan levantou a bola. Anthony bem posicionado, subiu um pouquinho e ficou com ela. O placar segue favorecendo a equipe do Vitória, mas com um placar magro, 1-0. 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
0: 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E o Bahia insiste pela direita. Com o mover por o Riquieto. Eric escapou de novo. Eric bateu, não, ele tabelou com o adversário, levantou para a área. A bola passa, ficou agora no rebote. Ia arrancar o Borré, mas ele sofreu uma alavanca e sai cartão amarelo, Burtê.
1: Olha, começa a jogada, senhor Haroldo de Souza, com o Eric brincando para cima dos jogadores do Internacional, animando a torcida. Fez um passe errado, a bola voltou para ele, tentou o cruzamento, foi afastada pelo setor defensivo do Internacional. Vitória tinha uma nova chance com o Internacional, tinha uma nova chance e foi interrompida pelo Kaique, que acabou fazendo a falta e recebendo, portanto, o primeiro cartão amarelo do jogo, Kaique Gonçalves. 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
0: Gravados em cima da pinta em Salvador, na Bahia, pelo Campeonato Brasileiro 2026. 17ª rodada. Primeiro tempo. 36 minutos da etapa inicial. Placar apontando um gol para o Vitória, gol de René, 0 para o Internacional.
3: 32 em São Paulo, informa a Rádio Grenal do Morumbi. São Paulo 1, Botafogo 0. René tem 16 gols no ano, ele marcou 7 pela Portuguesa, 9 pelo Vitória. Ele só tem menos gols do que Pedro, tem 18 do Flamengo, em termos de jogadores da Série A. A informação Dr. Clean. 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
0: Quantos gols o René tem na temporada, hein, Aledo Neto, sabe?
4: Não, o Belco falou.
3: 16. Ele só tem menos gol do que o Pedro.
0: Não, o Borré.
4: Ah, o Borré.
3: O Borré tem 8.
0: O Borré tem 8 na temporada.
3: Isso.
0: Valendo todas as competições.
3: Sim.
0: E o Borré e o René tem 16.
3: É.
1: E o Pedro. O Vitória acho que é o nono, né, Belco?
0: Chegando a Vitória de novo, a bola vai para a linha de fundo. Diga.
1: Eu digo que pelo Vitória, acho que foi o nono gol dele, né?
3: Isso.
1: Ele tava na Portuguesa antes, passou por outros clubes.
0: Ah, mas é uma diferença, Hercúlio, hein? 16-8, centroavante do Vitória e o centroavante do Internacional.
3: Na verdade, 9 gols em 26 jogos tem o Borré. 9 gols.
0: É, tá bom. Prepara-se pelo lado direito, Eric, para a cobrança de mais um escanteio para o time do Vitória. 37 minutos passados, vai autorizar o árbitro mineiro, Felipe Fernandes Lima. Partiu para a bola, Eric, perna direita fechado, corta de cabeça o Matheus Bahia. A bola voltou no meio de campo para Emanuel Martinez, voltou para Eric, levantou para a área. Cabeça na bola desta feita foi do Bruno, entregou no meio de campo, soltando a bola. Pegaram de novo, hein? O juiz não marcou a falta.
5: Só cartão em todo mundo, esse patife do Inter aí.

0: Ele apresenta cartão amarelo para Bruno Gomes por reclamação. Camisa de número 15 no Internacional está amarelado. 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
1: E aí, esse lance aí, José?
2: O jogador do Inter tá mal dominando a bola ali, o jogador do Vitória na passada derruba, não é um ataque promissor do Internacional, veio o Bolinho, tem que socar mesmo. Escolhe um Cristo e mete cartão CMPC, vivo ou natural, é muita patifaria esse jogador do Inter.
1: Ah, quer dizer que o juiz tem razão, sempre.
2: Não, o juiz sempre tem razão. O jogador, treinador, torcedor, jornalista, esses aí nunca tem razão, quem tem arbitragem.
1: Ah, tá bom. Que beleza, hein, Ale? Dura você com barulho.
2: Ele pode estar, ele pode faltar com a realidade de vez em quando, mas errado ele não tá nunca.
3: Matheus Bahia prepara-se para a cobrança de um arremesso anual pelo lado esquerdo. 38 minutos passados, primeiro tempo. Placar de 1-0 para o time do Vitória. Quando o Internacional estava melhor, eu acho que é injusto esse resultado de 1-0, viu, Ale?
4: É, o Inter ele não pode desperdiçar oportunidades. Quem joga em transição, Haroldo, quando tá lá na frente, tem a oportunidade de liquidar a fatura, tem que fazer isso. E o Inter teve pelo menos 3 chegadas no setor ofensivo contra o time do Vitória, em que desperdiçou as oportunidades como uma criancinha que não sabe jogar bola.
1: E o Bernabé não tá bem no jogo. Ele tá sentindo a falta do Carboneiro, eu acho.
4: Com certeza.
1: Sentindo a falta do Carboneiro, o Bernabé até agora não fez nada, mas é uma presença marcante no time. 40 minutos. Bruno Henrique para a cobrança da falta. Caminhamos para o final do primeiro tempo. Olhando daqui parece fácil, né? Ajeitamento da bola para levantar para a boca do gol. Partiu Bruno, saiu do gol. Lucas Arcanjo e segura com firmeza, Burté.
0: Bruno Henrique jogou a bola direto para a pequena área, à esquerda defensiva do goleiro Lucas Arcanjo, que pegou ela de prima, evitando a continuidade da jogada ofensiva do Colorado. 1 para o Vitória, 0 para o Internacional. 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
3: 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Bola no meio de campo, dominada pelo jogador, o Mercado entregando para Juninho dominado pelo lado esquerdo, soltando para Bruno Henrique domina, vai fazer o jogo de bola, domina ainda Bruno Henrique, pode tocar no meio, tocou para Vidiagra joga muito, bastou eu falar, ele deu uma bola enforcada para lateral, hein, Burté?
0: Mas pelo amor de Deus, Magrão, que passe foi esse, né? É a boca santa de narrador, não adianta, Magrão, tu não pode elogiar o jogador.
3: 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Esse resultado é justo para o Vitória, Oli?
4: Olha, eles foram mais eficientes. Era um jogo equilibrado. Na primeira grande oportunidade que eles tiveram, o Inter tinha 6 jogadores contra 2 do Vitória. O René conseguiu matar. Já o Inter, que teve pelo menos 3 oportunidades, em lances até semelhantes com o gol do Vitória, não soube aproveitar. Então o Pezzolano tem que acertar o time no intervalo, ele que é um treinador que não costuma muito fazer substituições na volta do segundo tempo. Eu espero que ele faça alguma mudança, né? Eu acho que ele deveria tirar o Borré e colocar um outro jogador ali que possa potencializar o setor ofensivo, principalmente a triangulação entre Bernabé e Alejandro e esse jogador, né? Que poderia ser o Alex ou o Alan Patrick, é isso que a gente tem no banco, Aruto.
1: 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Dominando, caiu o jogador do Vitória, o juiz marcou a falta para o time da Vitória. Falta marcada de Matheus Bahia, que tá brabo, uma barbaridade. O Bernabé também reclama, o que que é, por quê?
5: É, a falta foi marcada para cima do Gabriel Baralhas, eles estavam reclamando, achando que não foi, o Baralhas até acabou saindo da linha que delimita o gramado para a área de aquecimento. O assistente já vai preparando a placa de publicidade. Quantos minutos, hein, Gisel?
2: Eu quero 3, primeiro tempo, CMPC, viva o natural.
5: Eric para cobrança, Magrão.
1: 44 minutos, vai subir a tabuleta do tempo de acréscimo já. 44 deste primeiro tempo. Levantou o Eric de novo para a área, só dá o Eric. Caiu feio o jogador do Internacional, mas já levantou. Era o Bruno Gomes que caiu com o corpo estendido todinho na área. 44 minutos e meio. 44 e meio do primeiro tempo. O placar permanece no Barradão, 1-0 para o Vitória. Resultado que não espelha o jogo. 0-0 ficaria de melhor tamanho. A bola no meio de campo dominada pelo Alejandro. Alejandro na ponta direita. Tocou o jogo, entregou para Borré. Borré girou. A bola bate no adversário. E está saindo do lado esquerdo para Jamerson. Gol de quem, Rogério?
6: É na Série B, no Jorge Valdimiazzi, Juninho, 43 do primeiro tempo. Número do jogo na frente, 2-1 no Ceará. 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
1: Mais cinco minutos, confirma o Burté. 45 e meio. Então temos 4 minutos e meio pela frente. Pra melhorar um pouquinho, porque o jogo caiu muito, né, Ale?
4: É, já faz um tempinho ali, desde os 20 do primeiro tempo, ficou muito enfadonho, é um jogo chato, né, modorrento. Agora, o problema principal é isso, de novo, o Vitinho ali no ataque, ao invés de ser contundente, aproveitar a oportunidade, os caras parece que querem se livrar da bola, Rudo. Não é assim que se faz gol, que se ganha no futebol.
1: É, o futebol que o Internacional apresentou contra o Vasco da Gama não é esse. Tá longe, mas seria só a ausência do Carboneiro para causar todo esse mal-estar? Não é possível. A ausência de um jogador só desmanchar toda uma tática, hein, Ale?
4: É, não, mas ele realmente, o Carbonícios Júnior, né, como ele também é conhecido, ele faz falta pro time do Internacional. O Pezzolano conseguiu armar um sistema de jogo em que as deficiências do Carboneiro são quase anuladas, né, porque é um jogador que participa pouco da parte defensiva. E o Inter tá sentindo, porque tá jogando em transição no contra-ataque, tá sentindo a falta desse jogador. E acho eu que o buraco, o grande problema do time é o Rafael Santos Borré.
1: Carbonício Júnior, que é isso? Quem é esse que fala isso?
4: Ah, nós, né?
1: Ah, nós não, eu fora, Carbonício Júnior. Ah, tá, olha lá o Internacional chegando.
5: Pênalti. Não foi pênalti. Ele dá amarelo pro Bernabé. Ele dá amarelo por simulação para Bernabé. 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Ale, Haroldo e Gesiel Elias.
1: O que é que ele tá pegando, hein?
2: Eu acho que ele tocou o pé por essa câmera aí. Toca o pé do Bernabé. Vamos ver de novo.
5: Claro,
2: ele toca o pé do Bernabé. Toca pênalti.
4: E o VAR?
2: Aí depende deles, né? Mas vai
1: o bonitinho Felipe Fernandes de Lima pronta pra cima do Internacional. É pênalti visível, pênalti claro, mas varradão. E o árbitro deixou passar. E o VAR, como é que vai ficar?
2: e ele tava longe para um, desculpa o palavreado, mas tava longe para um cacete da jogada, e tava lá no meio de campo quando ele apitou a simulação.
5: O árbitro tá ouvindo, tá ouvindo.
2: O árbitro tem que estar perto do lance, desse lance de área, pelo amor de Deus.
4: E outra, né?
2: Ele é muito preguiçoso, Ale.
4: Aquele lance do que o jogador do Vitória dá uma bênção, que é um...
5: Manteve, mandou seguir.
4: Ah.
2: Tiro livre indireto, com a mão
5: pra cima. Isso,
2: ele pra cima.
5: Aí.
4: Esses tempos mesmo, Gisele, tu comentou sobre o cara que tá correndo dar o toquinho no carcanho. É falta?
2: Eu acho que ele tá dando impedimento. Ele tá dando impedimento do Bernabé. Ele dá impedimento.
4: E aí ele dá o amarelo pro Bernabé?
2: Aí ele tem que tirar o amarelo, certo? Ele tem que tirar o amarelo.
5: Mas quando ele tá com a mão pra cima, assim, o que quer dizer, Gisele?
2: Pode ser as duas coisas, porque os dois são pra tiro livre indireto. A simulação e o impedimento é o mesmo, a mesma sinalização. Tem que ver onde ele vai reiniciar o jogo. Se for no meio da intermediária, é impedimento. Se não, lá dentro da área, é simulação.
5: Vai reiniciar na linha da grande área.
2: É, deu simulação.
5: Então manteve o cartão.
1: É, mas no entendimento do Gesiel, o bonitão lá de Minas Gerais errou. E mais uma vez, prejudica o Internacional. A bola dominada no meio de campo pelo time do Inter. Lançamento é feito para Bogan não consegue o domínio. Ela volta na extrema direita, ficando para Nathan Mendes. Nathan Mendes tem Borré desvia, a bola sai. O arremesso para a equipe do Vitória cobrar. 1 para o Vitória, 0 para o Internacional. Mais meia volta do ponteiro e termina o primeiro tempo. 49 minutos e meio. 1 para o Vitória, 0 para o Internacional. 49-40. Correndo o tempo. Não há tempo para mais nada. Vai terminar o primeiro tempo. Vitória 1-0. Um resultado que não faz justiça ao que aconteceu no primeiro tempo. Além de um pênalti visível. Claro, não mais marcado pelo senhor Felipe Fernandes Lima. Diga.
5: Mais um minuto.
1: Ah, então nós vamos agora a 51, é isso?
5: Isso.
1: Tá certo, Gisele.
2: Depois dele ter errado o pênalti, ele faz o que ele quer dentro do jogo, Haroldo. O certo era ter dado 3, aí aconteceu a lambança depois dos 3. Ele exagerou no tempo e todo o exagero do árbitro tem que ser punido. Foi punido dentro de campo. A bola pune, que nem diz o Muricy.
4: É.
1: Juninho vira para o campo de ataque, o desvio da defesa do Vitória, tem a camisa, o manual pelo lado canhoto, preparando-se Matheus Bahia para levantar. Toma distância Matheus Bahia, pode ser a última ataque do Internacional no primeiro tempo. A bola é servida para Bernabé, de tripa abriu do lado direito, cai a bola para Vitinho entregou para Bruno vai para a briga, recupera pelo lado esquerdo Bernabé, vai cruzar, chutou direto para a linha de fundo. Essa é um tiro de meta e o árbitro vai pedir a bola e termina o primeiro tempo. 50 minutos e 57, termina o primeiro tempo em Salvador. 1 para o Vitória, 0 para o Internacional. Vem aí o intervalo da Grenal com Luiz Carlos Reck.
7: Valeu, Haroldo de Souza, com uma aplicada histórica do árbitro. O Internacional perde para o Vitória na Bahia por 1-0. Jogo em que o Internacional teve sob controle até tomar o gol do bom jogador, quem sabe a revelação do campeonato, René, um dos grandes protagonistas do Vitória na eliminação do grande Flamengo da Copa do Brasil. Ou ele deu impedimento e aí teria que retirar o cartão do Bernabé, ou ele está interferindo no marcador em Salvador, hein, Gesiel Elias?
2: O Rec, ele manteve a simulação do Bernabé. Ele manteve a simulação. Aqui eu expliquei pro Bernardo a sinalização.
7: Mas quem é a anta do árbitro do VAR? Porque deve ser uma anta, né? Porque ele vai pagar junto esse preço, né?
2: Mas aí tem que ver o que é que o nosso Rodrigo Sintra vai falar da decisão do árbitro.
7: O nome já é uma confissão, né?
2: Aquele pênalti é pro Gesiel, né? O Gesiel, quando o goleiro toca os pés do centroavante, adversário impede o movimento, é pênalti. Tem que ver o que o Sintra, é o Marco Fazecas, o árbitro principal do VAR. Foi pra mim e pra regra do jogo, pênalti. Agora, para as orientações e o que eles pensam lá na CBF é outra
7: pois
2: história.
7: Pois é, porque dentro da área, o cara é empurrado por trás, tem nome e sobrenome, né? Pênalti e escandaloso ainda.
2: Na realidade, não é um empurrão, é um calço. O jogador
7: calço,
2: dá uma entrada no adversário e calça a passada. Impede o movimento, né? Pênalti não marcado. Mas aí, ô Rec, aí é uma sucessão de lambança, né? Ele exagerou no acréscimo. E o nosso querido Daniel Bins, uma vez ele explicou num curso que eu fiz com ele, que o acréscimo só serve para uma coisa: enterrar o árbitro. Não exagere no acréscimo. Não exagere no acréscimo. E aí pagou o preço, né? Só que deveria ter dado pênalti. Deveria ter. Tava longe, tava mal
7: fosse
2: colocado.
7: No Beira-Rio, fosse no Beira-Rio, ele daria, não?
2: Ah, daí eu não sei. Aí eu já não sei.
7: Essa é uma pergunta que eu vou guardar pro resto da minha vida. Desde que eu comecei a trabalhar, são juízes caseiros, são juízes mal preparados, alguns mal interpretados. Mal intencionados. E alguns juízes incompetentes também, né? Esse redondinho aí de Minas Gerais, olha, bom, vamos lá. Mas isso aí é com o Gesiel Elias, o Internacional prejudicado pela arbitragem, mas jogou muito pouco, né, Ale Dornelis?
8: O Internacional. Deixa eu informar, Rec, primeiro que
7: diga,
8: temos
7: informe. Também
8: intervalo no Morumbi, outro jogo das 5, São Paulo 1-0 do Botafogo, gol foi do Luciano aos 4. É outro jogo que está em andamento agora, intervalo, Rec.
7: Muito bem, já vou chamar o Ale Dornelis. 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Temos um bom público já aqui na arena. Jogo às 19 horas, mas temos já 10 mil pessoas tranquilamente aqui na Arena do Grêmio, no bairro de Humaitá. Bom público, boa presença do público, chegando cedo, inclusive.

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2: Vou te dizer uma
3: Santos.
2: Coisa.
3: Santos escalado com Gabriel Brazão, número 77 no gol. Pela direita, 18, Igor Vinícius. Na zaga pela direita, 98, Adonis Frias. Na zaga pela direita, número 4, Lucas Veríssimo, fechando a linha de defesa. Na lateral esquerda, Escobar, número 31. No meio de campo, 15, William Arão. 48, Gustavo Henrique. 49, Gabriel Bontempo.
2: Gabriel
3: na linha de ataque.
2: Na linha 30, de
3: Miguelito. 11, Rony. E 9, Gabriel Barbosa, o Gabigol, o time do Cuca.
2: É, um time com jogadores conhecidos, mas que não consegue desempenho dentro do Campeonato Brasileiro. Mas para a gente se ater um pouco mais no Internacional, o que fazer para melhorar aí, Alê Dornelis?
4: Olha, Requito, eu trocaria o Borré, tiraria ele e colocaria no lugar Alex ou Alan Patrick. Eu tenho certeza que eles contribuiriam mais do que o colombiano contribuiu nesse primeiro tempo. Foi um jogador nulo, né? Acabou de dar aqui os melhores lances, replay, aí aquele chute quase dentro da pequena área que ele dá um bago de baixo para cima na bola, uma questão técnica ridícula que tu aprende na base, como pegar na bola para não subir tanto, parece que tá de má vontade até. Agora vamos ver na volta pro segundo tempo que tipo de ajuste o Pozzolano vai fazer no time. O Vitória é bem limitado, Requito. É possível a gente sair lá de Salvador somando pontos. O Vitória ameaçou pouco o Internacional.
2: Pois é, se não ameaçou pouco, quando ameaçou foi e fez o gol com o bom jogador René. Deixa eu pegar uma palhinha aí do Bernardo Burté no estádio do Barradão, acompanhando o Internacional e Vitória. Movimentação por aí, Bernardo.
5: Fala, Rec, torcida do Vitória empolgada com a parcial conquista de 3 pontos. Jogadores do time da casa já estão posicionados no gramado, o Internacional ainda não. O Internacional ainda não voltou, o Vitória vai efetuar uma substituição nesse intervalo. Já já informo qual será ela, mas já está posicionado aqui o camisa de número 26 da equipe mandante para entrar ainda nesse comecinho. Tá aparecendo. Agora sim, os jogadores do Internacional vão chegando por aqui também. Vamos ver, que tá difícil aqui, Requito, a internet. Acho que é o Edmilson, jogador do Vitória, que vai entrar para a saída do...
6: Ô, Bernardo, tem o Bruno Henrique falando aqui.
7: Hoje vai. Teve acho que umas 3, 4 ali, não conseguimos fazer, o jogo tá igual, é voltar no segundo tempo, continuar com esse volume de jogo, tentando pra gente poder primeiro empatar e depois buscar a nossa vitória.
5: Confirmando, sai Kaique, 95, que estava amarelado, para a entrada do Edenilson com a 26.
2: Muito bem, Internacional vai ter que se virar nos 30, superar problemas de arbitragem, superar mau desempenho, porque perder em Salvador significa dizer que na última rodada vai ter que pelo menos empatar com o Bragantino, sob pena de correr risco de ficar na zona de rebaixamento durante o Mundial. Claro que ainda é cedo, tem todo um segundo tempo. O Internacional fora de casa tem feito uma boa campanha, muito embora já tem invertido, né? O Inter tem 11 pontos no Beira-Rio e 10 pontos fora.
8: Vai começar. Então,
2: aquela campanha vai começar. Haroldo de Souza, o mais ouvido do Rio Grande. Dale Magrão.
9: Luiz Carlos Wecker comandou o intervalo da Grenal e vai começar o segundo tempo em Salvador. Apita o árbitro. 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Saiu o time do Internacional, bola levantada na extrema direita, afasta de cabeça o Jamerson. A bola volta do meio de campo, afastada a bola para o campo ofensivo. Cortou o lateral esquerdo, Matheus Bahia. A bola fica para Bernabé. Bernabé limpou, trabalhou na direita com Borré, se atrapalhou, se enrolou, conseguiu, abriu na ponta direita para Vitinho. Vitinho volta o jogo para Bruno, levantou para a área, subiu e cortou de cabeça Barajas. A bola volta outra vez no meio de campo, recupera a equipe do Vitória, trabalhando no meio de campo o jogador Baralhas, abrindo a esquerda para o Jamerson. Jamerson vai-se embora, vai pro chão, não houve nada, a bola ficou para Vitinho. Vitinho entrou na área. Opa!
5: Mandou seguir,
9: mas eu vou ficar em dúvidas a respeito deste lance. Gesiel Elias vai aguardar o repeteco para dar sua opinião a respeito desse lance, para mim, de novo, cheio de dúvida. Pela ponta direita, ela vai Nathan Mendes, entrega do meio de campo para Baralhas. Baralhas abrindo a esquerda para Edmilson. Edmilson pela ponta canota, girando o jogo para Mateuzinho. Mateuzinho volta do meio de campo. Ela cai para Edmilson, girando o ataque. Cortou a zagueira, agora cortou o Bruno. Entregou para Bernabé. Bernabé desceu, limpou para a perna direita, vai estender, limpou a jogada, puxou, vai lançar, abriu na ponta direita para Bruno Gomes, a descida do Internacional é boa, levantamento na área, cortou Luan, voltou para Bruno. Como é que um jogador profissional pode bater tão mal na bola desse jeito? Meu Deus do céu, Burté!
5: Mais uma vez, Bernabé mostra talento agora para permanecer com a bola. Uma finta bacana para cima do jogador do Vitória. Jogou à direita onde estava Vitinho. Ele levantou a bola na área. Bruno Henrique tentou o chute uma, duas vezes. Não conseguiu, levou para muito longe do gol onde está posicionado o senhor Lucas Arcanjo. Nesse início de segundo tempo, o placar é de 1 para o Vitória, 0 para o Internacional.
9: 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Aquele lance da penalidade máxima no primeiro tempo, o VAR não poderia chamar o árbitro?
6: Não poderia, deveria. Deveria ter chamado e não chamou.
9: Então não foi só o erro da arbitragem, foi erro também do VAR.
6: É, mas... e pra te ver que ele deve ter tomado uma puxada de orelha, que agora esse lance que tu disse que era duvidoso no segundo tempo, que não teve replay, ele tava colado nos jogadores, ele não tá mais displicente que nem no primeiro tempo. Deve ter tomado uma chamadinha no segundo, no primeiro tempo, meu, quer caminhar, vai caminhar na beira da praia.
8: A minha impressão é que não foi nada, não por certeza ou por ver, mas pela não reclamação.
9: Da esquerda para tocar o Bahia, dominou o Bahia, preparou o Bahia, Thiago Bahia, dominou, voltou da esquerda, ela caiu, ficou para o domínio do jogador Vidiagra. Vidiagra insiste na ponta esquerda, recolhendo o Matheus Bahia, vai para o fundo, preparou, tocou para Bernabé, levantou na área, corta o zagueiro e entra o jogador do Internacional Vitinho e coloca pela linha de fundo Bernardo.
8: O Jamerson até ia tocar na bola, mas viu que ia ser escanteio, acompanhou a sua saída pela linha de fundo. Tiro de meta para cobrar o goleiro Lucas Arcanjo. Sobre aquele lance, a impressão é que não, talvez não tenha sido nada, Gisel, porque os jogadores do Inter mal reclamaram. Vitinho foi um que não reclamou com a arbitragem. Então, por isso, esse meu palpite, mas fica no aguardo aí do teu repeteco.
9: 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Eu havia estranhado, o Billy não está no Barradão, ele está em Belo Horizonte, disputando com o seu filho Hugo e o amigo Fábio a taça BH de boliche. Sucesso aí, seu Billy Driga. E aqui a gente vai tentar, né? Torcendo para o Internacional virar esse jogo contra o Vitória. É só aproveitar as oportunidades, porque o Vitória não é esse bicho. A bola na ponta direita, fica dominada por o jogador e goleiro Alejandro. Alejandro domina, gira no meio para Vitinho, para Bernabé, bateu e errou. Bate à esquerda pela linha de fundo e é só tiro de meta, Bernardo.
8: Alejandro foi mais avançado, passou o recuado para Vitinho, que achou o Bernabé. Mais uma boa tentativa do lateral, meia ponta, Bernabé acerta a bola do lado de fora, que estava posicionada à direita da trave do goleiro Lucas Arcanjo, que tem tiro de meta para ser cobrado. No momento em que mais um jogador do Vitória está caído no meio do gramado, será atendido e levado de carro maca. 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Vitória 1, Inter 0.
9: Jogo parado em Salvador. 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Sendo retirado no carro maca o jogador do Vitória, Bernardo.
8: É, agora ele está sendo levado para o lado de fora, né? Mas já levanta, tranquilo. Ah, aí não, né? Vem com essa serinha aí, cara. Foi levado de carro maca, rapidamente se levanta. O autor do gol da partida, René, vai para o jogo daqui a pouco, que retorna agora.
9: É, o Vitória, de quando tiver a oportunidade, ele vai fazer uma serinha, porque ele sabe que o Internacional tem condições de ainda virar o jogo lá no Barradão. Mercado domina com tranquilidade, sai para o jogo, veteraníssimo Gabriel Mercado. Aí, falei bonito do moço, ele colocou a bola para fora de campo. Um campo enorme que se tem, joga a bola para fora de campo. Ô, oh, beleza. 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Esse começo de jogo, 8 minutos de partida, Lê Dornelles no segundo tempo.
4: Olha, Haroldo, o problema do... ó.
9: Bernabé entregou para Alejandro. Alejandro foge da marcação, entregou no meio, tocou a bola levantada do lado esquerdo, mas com dificuldades. Que coisa que foi agora o Bruno Henrique na jogada. A bola ficou para Eric. Eric lançou para René. Anthony sai lá do gol e vem quase a lateral para salvar o contra-ataque do Vitória, Bernardo.
8: Na correria do goleiro Anthony, o contra-ataque foi parado. O Anthony venceu o jogador da casa na corrida, por pouco, mas por pouco também vale, deu certo, evitou o que poderia ser o segundo gol do Vitória. O atleta do Leão estava livre para fazer a finalização se conseguisse passar pelo Anthony. Não conseguiu. Vitória 1, Inter 0.
9: 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Estou olhando lá no ataque do Internacional. Vitinho levantou na área. Sumiu Alejandro, mas corta a zaga do Vitória. Ela volta na extrema direita. Agora o Bruno Gomes levanta. Cabeçada estranha agora do ataque do Internacional. Sobrou para Vitinho. Para Bruno, direto para o gol. Passa longe. E vai sair para lateral, Bernardo.
8: Borré, né? Mais um chute desajeitado do colombiano. Foi para longe, mais uma vez tem tiro de meta para cobrar o senhor Lucas Arcanjo. Vitória segue vencendo e a torcida empolgada canta no Barradão, 1-0.
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9: Gravados em cima da pinta no Barradão, em Salvador, 17ª rodada, Campeonato Brasileiro 2026. Passados agora 10 minutos da etapa final, permanece o placar de 1 para o Vitória, 0 para o Internacional.
10: Informando a Rádio Grenal também, 10 o segundo em São Paulo, Morumbi, São Paulo 1, Botafogo 0, outro jogo em andamento, final na Série B, Novo Horizontino 2, Ceará 1, jogam na C, Barra 0, Guarda de Campinas. 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
9: Alô, Carazinho, alô, seu Albano. Seu Albano eu conheci na entrada ali do Gigante para Sempre. Um abração e com o senhor Albano de Carazinho, eu tô sacudindo o Rádio Esportivo do Brasil. E a bola é dominada pelo Vidjagra. Vidjagra entregando para Bruno Henrique, fugindo pelo lado esquerdo, abriu na ponta canhota para o domínio de Marcos Bahia, levantou para a área, a bola passou, sobrou na ponta direita para Vitinho, ajeitou para Bruno, vai bater para o gol, limpou a jornada, entrou na área e perdeu. Que pena, perdeu uma boa bola. E agora o mercado está cometendo falta, não, o juiz deixou normal, bateu Bernabé para a linha de fundo.
8: Animado, vai. É o jogador que incomoda, né, Magrão? Bernabé, ele se vê sozinho buscando as oportunidades. Quando tem a chance, o Borré e o Alejandro não estão conseguindo finalizar. Paulo Pezzolano não faz nenhuma movimentação por enquanto, nenhum jogador sendo chamado para entrar ainda nesse segundo tempo. Enquanto isso, Vitória segue vencendo 1-0. 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
9: Tá meio desanimado, seu Alê.
4: Não, é que tem coisas que irritam, né? Esses erros ridículos que o Inter tá cometendo no setor ofensivo não tem cabimento, Haroldo. A gente tá aí em quase 13 minutos do primeiro tempo. O Inter tem 60% de posse de bola e 4 finalizações. O Vitória não finalizou nenhuma vez até agora. sabe? O Inter tem que ser contundente, não dá pra ficar desperdiçando assim as oportunidades, e o Pozzolano não pode ficar com essa superstição de querer mudar só a partir dos 15 do segundo. O Borré não tá jogando nada.
9: 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Olha a bola dominada na esquerda, Bernabé, de novo, bateu à esquerda. Bateu errado de novo pela linha de fundo, mas é o único que chuta nesse ataque do Internacional, Bernardo.
8: A bola acha o Bernabé, por enquanto ele não está achando o caminho do gol, mas ele tenta. Correu sozinho na grande área, tentou o chute à esquerda, mirando à direita, foi para o lado de fora, mais um tiro de meta para cobrar o goleiro Lucas Arcanjo. 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
9: É, a esperança é o Bernabé. O Borré continua em campo. Alejandro está brigando uma barbaridade, mas não se encontra. São 13 minutos e meio da etapa final. O Vitória vai sustentando. Eu não sei como é que este Vitória ganhou de 2-0 do Flamengo. Hein, Ale?
4: Salto alto do Flamengo, né, Haroldo? E aí o Vitória jogou bem retrancado. O Vitória com o Flamengo com alguns desfalques e eles souberam aproveitar com dois golaços, né? O Vitória teve dois golaços, os dois foram muito bonitos.
9: Olha no ataque o Internacional de novo, a bola jogada no fundo de campo para Matheus Bahia, livrou-se da marcação do primeiro, ainda ele soltou curtinho, dominou o Bernabé, afasta de qualquer maneira, Cacá. Bola pro mato, o jogo é de campeonato, arremesso manual para o Internacional, que está prestes a empatar o jogo, a bola rolada para Vidiagra, Vidiagra virou lá na ponta direita para Vitinho, subiu, caiu e a bola fica desviada pelo Jamil. Outro lateral para a equipe do Inter, é pela extrema direita, lateral cobrado por Bruno Gomes para Vitinho, de volta para Bruno Gomes, vai trabalhando pelo lado direito, entregou para Mercado, que estende para Juninho, Juninho domina em cima da risca, lateral, não, é em cima do círculo central, tocando a bola para outra vez o Mercado de volta para Bruno, me pensei que ele ia direto para o gol ao contrário e agora ele recua para o goleiro Antony, de boa atuação até agora, de novo, hein, Ale?
4: Sim, o Antony tá seguro, né? Inclusive o gol do Vitória não passou nem um pouco por ele. Eu acho que pelo menos nesta parte, neste setor aí, tá bem pro Internacional. Aí, Haroldo, quer ver?
9: Olha a chegada do Vitinho, em grande disposição, preparou para bater, pressou na zaga, voltou no meio do campo para Bruno Henrique domina, abre na ponta direita para Bruno Gomes, olha o levantamento outra vez, na área, subiu, Cacá e passou. Complementa Emanuel Martinez, a bola volta. Aí o que esse moço aí tentou fazer, hein, Bernardo?
8: Ah, em tese ele tentou fazer o gol, né? Mas passou longe disso, subiu muito acima do travessão, mais uma vez, apenas tiro de meta para cobrar o goleiro Lucas Arcanjo. Vitória vai vencendo por 1-0 a equipe colorada.
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10: Olha o gol.
9: De quem o gol, Rogério?
10: Empata o Botafogo do Morumbi, São Paulo informa a Rádio Grenal. São Paulo 1, Botafogo também 1. Inter segue em 12º, Botafogo vai a 22, é o nono colocado na informação. 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
9: 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Base PPC, olha o Inter chegava. Chegava, mas o passo do Bernabé não passou. Fica no meio de campo, a bola dominada pelo Edmilson. Edmilson descendo e girando pelo lado esquerdo para Mateuzinho. Vai lançar, lançou, mas a bola muito forte e direta para Antony. Antony sai do gol e segura. 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A bola tocada no meio de campo para Bruno Gomes. Bruno Gomes na meia direita, para Bruno Henrique. Estendeu na ponta, cruzada a bola, para a área. Tentou Alejandro fazer um gol de classe de Charles, mas a bola pifada. Ela volta na ponta direita e tem arremesso manual para o time do Inter.
6: Magrão, o Ale que gosta de números. No primeiro tempo nós tivemos de bola rolando 43% de bola rolando no primeiro tempo. Foi só 22 minutos de bola rolando. De 51 jogados, 22 foi de bola rolando. Então é muito tempo parado. E o árbitro parece que não tá tentando coibir isso aí, né? Não tá tentando agilizar o jogo, que pra ele é bom. Pra nós árbitros, quanto mais jogo parado, melhor. Mas pro espetáculo é ruim. CMPC, viva o natural, Magrão.
9: Bruno Tabata. Alterações do Internacional.
11: Sai o 6, Matheus Bahia. Entra o 17, Bruno Tabata.
12: Aí o Bernabé vai pra lateral.
9: Vamos dizer uma coisa também, é. A gente, quando fala, a gente fala bem do treinador, daqui a pouquinho é obrigado a criticar. Tabata, para resolver o problema na lateral esquerda. Ah, por favor. Ô, seu Ali, para de roer os dedos.
12: É, eu fico nervoso, Haroldo. Olha lá, Haroldo, olha lá. Olha o cruzamento do Bernabé. Olha lá, Tabata.
6: Mas se ele faz, nós temos que levantar e todo mundo ir embora. Se ele faz aquele gol daquele jeito, ele tem que levantar e abandonar a jornada.
9: É verdade, verdade. Disse tudo aí o Josiel. Josiel.
6: Sabe que uma vez eu trabalhei numa empresa de arbitragem, o cara não entendia o meu nome. E ele mandou fazer as camisetas tudo com o nome no ladinho, assim, ó. Veio tudo Josiel. 12 camisetas com o meu nome escrito errado. Tá até hoje lá em casa. Josiel Elias.
10: Não se confirmou o gol do Botafogo lá. Segue São Paulo 1-0.
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2: Haroldo.
9: Oi.
2: É boa presença de público aqui. E Josiel Matador era aquele do Inter de Santa Maria, que jogou no Paraná e depois jogou no Flamengo. Esse, o outro é Josiel. O matador era Josiel.
9: Ah, sim. O Josiel Matador.
4: Foi artilheiro do brasileiro.
9: Inclusive. É, sim. Olha o Bernabé. Chegando o Bernabé. Entregou na meia direita. A bola é boa. Para Bruno. Tocou para Bruno Gomes. Bruno Gomes na ponta direita. Para Vitinho. Vitinho de volta. Para Bruno Gomes. Pode soltar. Bruno Henrique tá perdido. Preferiu. Levantou no interior da grande área. Não passa a sair do gol. Lucas Arcanjo segura com firmeza por ter.
11: É a tentativa da equipe do Internacional impedida pelo Lucas Arcanjo. Destaque para Juninho, que há um tempo já está caído no gramado, sentindo a perna ali, dor na perna. Ao que eu consigo ver daqui nesse momento, será atendido pelos médicos do Sport Clube Internacional. Vitória 1, Inter 0. Vamos ver alguma movimentação aqui. É, vai ter Vitor Gabriel, hein? Vitor Gabriel, número 41, provavelmente assumirá o lugar do Juninho, que nesse momento está sendo atendido pelos profissionais do Colorado, Haroldo e Alê.
9: Joga pouco e se machuca, né?
4: É, mas ele foi água de salsicha, né, Haroldo? Não comprometeu, mas também não contribuiu muito. E aí eu falava na abertura da jornada que eu esperava que o Inter tivesse repertório ofensivo, como foi no jogo contra o Vasco, e não apostasse na tática do chuveirinho exacerbado, exagerado para dentro da área, porque o Inter não tem excelentes cabeceadores e tampouco é um time alto, né? Então, só para tu ter uma ideia, no primeiro tempo o Inter cruzou nove vezes para dentro da área, e durante o primeiro tempo inteiro foram 9 cruzamentos para dentro da área. A gente está em 21 minutos do segundo tempo, o Inter já cruzou 15 vezes, um aproveitamento de 20% apenas. Eu não consigo entender.
11: Confirmando a troca, Juninho, 18, sai mancando do gramado para ser atendido. Entra o 41, Vitor Gabriel.
9: E essa alteração é normal, né?
4: Claro, 6 por meia dúzia. Saiu o lateral, o zagueiro canhoto pelo lado esquerdo, entrou outro zagueiro canhoto pelo lado esquerdo.
9: Vitor Gabriel vai jogar o lado do mercado.
4: Foi por lesão, né, Haroldo? Ele saiu por lesão, não foi uma mudança tática do treinador.
9: É, a mudança tática que o treinador deveria fazer, ele não fez. O Alex não tá lá?
4: Tá lá, o Alan Patrick tá lá também.
9: Pois é, mas o Alex tá lá, e aí o Alan Patrick tá lá, e aí? Aí entra o Tabata para resolver o problema do Internacional.
12: É.
9: Por favor, né? Por favor mesmo. Lá vai o Vitinho, veio da defesa, abriu na extrema direita, tocou para Bruno Gomes. Bruno Gomes devolve para Vitinho, está pela ponta, volta para Bruno Gomes. Prepara-se. Podia cruzar com a perna esquerda para a área. Ele preferiu voltar o jogo, voltou para Bruno. Bruno Gomes entrega para Mercado. Lá vai Gabriel Mercado no meio de campo, entregando a bola para Vidagra. Vidagra na meia direita para Tabata, no comando para Beraldo, bateu para o gol. Espalma o goleiro. Alejandro espalma o goleiro. A bola volta para Bruno Gomes. Bruno Gomes entregou no meio, buscando outra vez a Vidagra. Vidagra gira o jogo para Gabriel. Recolhe Gabriel, Vitor Gabriel. Gabriel volta, jogada para Mercado. Cresce o Internacional no gramado. É questão do tempo para empatar esse jogo, espero. A bola na canhota para Bernabé. Bernabé entregou para o trabalho outra vez de Vidagra. Vidagra para Borré, Borré para Bernabé. Vai levantar para a área, levantou, para no Kaká. E o Kaká entrega para o Eric levanta para o AK, que escora de cabeça Mercado, responde de pé esquerdo Baralhas. A bola volta para Mercado, que entrega no meio para Bruno. Bruno Gomes na ponta direita para Vitinho. Vai o Internacional tentar o seu primeiro gol. Jogada a bola no meio de campo para Tabata. Tabata rola para Vidagra. Vidagra resolve o jogo pelo lado esquerdo, acessando para a movimentação de Vitória Gabriel. Esse para Bernabé. Bernabé tocou no meio para Vidagra. Vidagra solta, gira o jogo para Bruno. Bruno Henrique vai abrir. É o Bruno Gomes. Bruno Gomes para Vitinho. Vitinho levantou na área de novo. Chegou Bernabé, corta a zaga de qualquer maneira, foi Kaká. Levanta forte para o campo de ataque. E volta o Internacional. Volta com Bruno Gomes, entregando para Vitinho. Saiu da ponta, foi para meia. Engatilha, vai bater. Bate, meu filho, bate logo. Mas não foi assim que eu te falei. Ele toca longe do gol pela linha de fundo.

0: Eu entendi outro nome.
1: Pode ser só Zé também.
0: Zé Greto?
1: Breno?
0: Não, Zé Breno.
1: Isso.
0: Tá, Zé Breno no lugar de quem?
1: Zé Breno 55 no lugar do 83 Jamerson. E entra o 12 Tárzia no lugar do 10 Mateuzinho.
0: Tá, mas o Zé Breno, qual é o número, por favor?
1: 55.
0: Tá, e outra alteração?
1: Tárzia 12 no lugar de 10 Mateuzinho.
0: Não entendi.
1: 12 Tárzia.
0: Tárzia.
1: Isso, nome difícil, Magrão.
0: Tárzia.
1: Pra sair o 10 Mateuzinho, isso. Tárzia.
0: Número
1: 12.
0: Obrigado, 12 para Tárzia. Tárzia.
2: Tárzia, que nem Tarzão. Só Tárzia. Tem IA no final. Tárzia.
0: Tárzia. Agora, chega o cidadão Fiori.
2: Tem gol.
0: Conhece o Fiori?
2: Tem gol. É, o Flávio tem gol.
0: Fiori. O Flávio tem gol. Ele vai fazer o segundo jogo.
2: O outro é o Rogério. Olha o gol. Deu.
0: É. Pois é, mas o tempo está passando, o Internacional não está conseguindo fazer o primeiro gol para depois virar. Quem sabe nessa desabalada carreira agora do Vitor Gabriel, que abre na ponta esquerda para Bernabé, Bernabé girando o meio, buscou a movimentação do Vidiagra, Vidiagra vira jogada no meio, a bola passa, ajeita de cabeça o Bruno Gomes desce, tocou curtinho para Vitinho, Vitinho vai jogar pelo meio, tentou escapar, a bola saiu, bateram no tornozelo do Vitinho, a bola saiu e arremesso manual. Não.
1: Isso, arremesso manual para a equipe do Vitória fazer a cobrança. O jogador que entrou agora, o Tárzia, se quiser facilitar, Magrão, Diego, né? É que eles botam o nome gringo, né? Diego Tárzia é argentino, veio do Independiente de Avellaneda para vestir as cores do Vitória.
0: Tá bom, vai ficar mesmo, Tárzia. 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Agora escorregou o Bernabé, mas recuperou o Alejandro. A bola bem sucedida para o chute. Bateu o jogador Alejandro, bateu na zaga. Voltou no meio para Bruno Henrique. Bruno Henrique desceu. Pode abrir na ponta direita, abriu de novo para Vitinho. Vitinho volta, joga no meio para o Mercado. O Internacional encurrala Vitória. Está na hora de sair o primeiro, o segundo gol de empate. Partiu Vitor Gabriel, levantou para a área. Ela passa pela linha de fundo. E é só tiro de meta, Bernardo Botelho.
1: Defensor do Vitória apenas observou a saída de bola, viu o cruzamento do Colorado. O Inter não conseguiu dar sequência à jogada, saindo pela linha de fundo. Mais um tiro de meta para o goleiro Arcanjo fazer a cobrança. Faz assim, faz assum, faz economia com qualidade no assum. 28 do segundo tempo, Vitória 1, Inter 0.
0: 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Uma bola tocada para a equipe do Internacional no ataque para Bernabé. Cruzou para a área, mergulha de cabeça, Alejandro. Toca a direita do gol, perdendo a oportunidade de ouro para o Internacional. Bernardo Porteiro.
1: Essa era uma baita chance para o Internacional. A bola foi direto no cabeceio, mas ele não conseguiu balançar a rede. Ela sai mais uma vez, mas a jogada não teria sequência, não valeria o gol. A bandeira foi levantada, o impedimento foi marcado. E o Vitória já vai fazer mais uma troca. Vem aí o conhecido 79, Renato Kaiser, à espera de quem será o jogador que vai sair para a entrada dele no próximo lance.
0: 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Tá danado esse jogo pra sair o empate, hein, Ale?
2: Ah, o Inter, ele fica apostando no chuveirinho pra dentro da área. A gente já tem 18 cruzamentos aí no segundo tempo, uma coisa extremamente exagerada. 11 finalizações e apenas uma gol. E são 30 minutos

0: No segundo tempo, o Vitória, que tem 29% de posse de bola, não deu nenhuma finalização até o momento. Então, porra, o Internacional não pode ficar desperdiçando as oportunidades que cria.
1: Porque senão numa dessas aí, ó, o cara bateu do meio da avenida, espalmou o Antony pela linha de fundo, mas já havia impedimento, Bernardo. Vamos repetir a alteração no time do Vitória.
2: Aplaudidíssimo, sai o autor do gol, René, 91, começou no Grêmio PagMenos, esteve no São José, sai René, entra Renato Kaiser, 79. Renato Kaiser, isso.
1: Sai o centroavante e entra outro centroavante, lógico. Bola levantada para o ataque do Internacional, já cortou de cabeça o Kaká, mas a bola volta para Bernabé, protegeu a bola, está pelo lado esquerdo, vai cruzar, pode buscar um lateral, cruzou para a área, ficou ela dominada por... pedindo, não houve nada, não houve nada, a bola ficou para Eric, Eric já vira do meio de campo para Noel Martinez, vai fugindo para o campo ofensivo, já chegou na intermediária, o Eric dominou, o Eric desceu, pode abrir na direita, abriu, foi para o fundo do campo, cruzado. Que é isso?
3: Os caras são ruins.
1: O que o Renato Kaiser tentou fazer agora, Bruno?
2: É, não deu certo. Chutou do jeito que deu e deu errado. Vem aí Alex, Thiago Maia e Alan Patrick. Pesolano vai resolver mexer agora. 31 minutos do segundo tempo. Vamos ver as trocas. Mas vem aí o Alan Patrick, o Thiago Maia e o Alex. O Alê tá dando seus palpites aí,
3: vamos ver se ele vai acertar. Alejandro e mais um, Bruno Henrique. Eu acho que é isso que ele vai fazer.
2: Sai Borré, entra Alex, 19 no lugar do 31. É a primeira troca anunciada aqui. Borré, 19, sai, entra Alex, 31. Sai o 8, Bruno Henrique, entra Thiago Maia, 29. Sai Bruno Henrique, entra Thiago. E agora o senhor Marco Aurélio Ferreira vai levantar a placa pela terceira vez. O jogo já recomeçou, ele não levantou a placa ainda. Saiu o Bruno Gomes, número 15, entrou o 10, Alan Patrick.
3: Já foi pra cima, botou o time pra frente, o Haroldo.
1: É, seja o que Deus quiser, né?
0: Se o Vitória não ameaça o Internacional, só que, porra, o Inter parece ter alergia a fazer gol de vez em quando. Eu não consigo entender.
1: Mas você gostou dessas alterações?
0: Eu gostei da intenção, porque a intenção é fazer gol, né? O Inter cria oportunidades, não consegue matar as jogadas, tirou quem tinha que jogar, Borré e Bruno Henrique não estavam bem, né, na partida. O Bruno Gomes, jogador defensivo, não estava mal no jogo, na minha opinião. Era o melhor ali no sistema defensivo do Inter, ao longo da partida. E a substituição é para colocar o Inter postado de maneira mais ofensiva, né? Só que é isso, cria e não consegue matar, pelo amor de Deus.
2: O próximo é Marinho.
4: Ô Magrão, qual foi a coisa mais estranha que tu já comeu? Não, falando sério, comer. O árbitro agora, ele comeu o cartão amarelo, segundo amarelo pro Bernabé, que seria pra, segundo amarelo, a falta ali, seria expulso o Bernabé pra matar o ataque do Vitória. E ele, por saber que seria o segundo amarelo do Bernabé, deu o primeiro maldado, teve que engolir o segundo. CMPC, vivo, natural, errou a arbitragem.
1: A pior escolha que eu comi foi o butiá depois saindo curtido da cachaça.
4: Butiá curtido da cachaça.
2: Ah, bate,
4: deve ser,
2: né,
4: amargo,
2: Magrão?
4: Pra caramba. Já é amargo sem estar na cachaça.
1: Ah, meu. Butiazinho. Depois que tá curtido na cachaça.
2: E subiu.
1: Ah, mas subiu nada. Foi lá pro espaço sideral.
5: Que pegasse o Ranzolinho, subiu, né?
4: Subiu. A bala subiu.
1: É, aquela é a bala subiu. 34, né? Saiu. Saiu Eric, o principal jogador, meu candidato a melhor do jogo. Quem é que entrou?
2: Marinho. Marinho, ex-Grêmio, ex-Inter, mini-míssel aleatório, sabia não, no lugar de Eric, 33.
1: Número do Marinho?
2: 7.
1: 7. Eu nunca vi um jogador mais complicado do que esse Marinho. Esse Marinho aí é terrível. E mau caráter também. Digo com propriedade. A bola pela ponta canhota. Servindo da mão outra vez para a movimentação de Bernabé. Tocou no meio para Ale Patrick. Enrolou o primeiro, ganhou o segundo. Vai abrir. Abriu na ponta direita. Bola é boa. Caiu para o domínio. Domínio do Bruno. Levantou para a área. Festa de qualquer maneira do Buen Cândido. A bola volta no meio de campo para o Internacional com Vidiaga. Vidiaga tocando para Thiago Maia. Thiago Maia para Vitor Gabriel. No meio para Patrick. Para Thiago. Thiago Maia domina. Abre na esquerda. A bola vai para Bernabé. Agora Bernabé definitivamente é ponteiro esquerdo. A bola dominada, girada atrás para Mercado. Mercado toca para o Alan. Gira de volta na esquerda. Vitor Gabriel. Vitor Gabriel tocando para Thiago Maia. Thiago Maia dominado. Agora sim, virou o jogo na ponta direita. Está caindo na ponta direita para Bruno Gomes. Vitinho encosta para receber, jogando recuado. Vitinho. Vitinho vai para o ataque. Faz o break, vira o jogo de volta para Bruno. Bruno Gomes dominou. Tocou na ponta direita para Tabata. Está no campo Tabata. Tabata para cruzar, cruzou para a área. Corta de qualquer maneira, Edmilson. A bola está voltando uma outra vez para a equipe do Inter. Mas é um domínio total do Internacional. O Internacional não sai do campo do Vitória, Ale.
3: Sim, o Inter tem muito mais posse de bola. O Vitória montou um retrancão, que é o modelo de jogo do Jair Ventura. Ele costuma. Aí, Haroldo.
1: Levantamento de bola de Bernabé na área. O corte corta bem ali de qualquer maneira. O Edenilson recupera o Internacional. Tocando a bola no comando para Bernabé. Virou para o gol, desvia para a linha de fundo. Tem novo escanteio para o Internacional, Bernardo.
2: Duas tentativas seguidas do Internacional, agora com desvio da defesa baiana. A bola se perde pela linha de fundo. Escanteio para o Colorado, cobra o 10, Alan Patrick.
1: Faz valer agora o salário, Alan Patrick, por favor, levanta para a área, meu filho, com perfeição. O placar não é mais seu, toma de distância, Alan. Levantou alta demais lá no fundo. Passou por todo mundo e fica para o peitoral do Marinho. E ela sai para a lateral e o Marinho ganha o arremesso manual e ganha tempo, time do Vitória.
2: É, foi isso aí. Aí teve essa chance, chance mal aproveitada. E agora o Lucas Arcanjo vai recomeçar o jogo. Agora até eu me perdi aqui no que ele marcou. Ele marcou como se tivesse sido tiro de meta. É isso, Gisele?
4: Agora tem que esperar o reinício, Bernardo, porque aqui a televisão não tá mostrando, tá mostrando o jogador de posta.
2: Desculpa, fui.
4: Pelo jeito é tiro de meta. Agora o goleiro está repondo a bola em jogo.
1: Então, isso. 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Cruzada a bola na boca do gol. Deus do céu! O que perde agora o ar, meu Deus? Será que ele está reclamando o pênalti? O Alejandro, olha o lance de volta. Cruzamento na área. Ele joga a bola para a linha de fundo. Que coisa lamentável. Ele está pedindo penalidade máxima. Mas ele errou totalmente na conclusão do lance, prensado com o zagueiro Bernardo.
2: Ele nem chega a reclamar muito, Magrão, mas a chance que ele perde, minha nossa senhora, o Vitória tá ganhando por detalhe, o Internacional não tá aproveitando as chances, perdeu na frente do gol, Alejandro chutou pra fora, tiro de meta, segue Vitória com gol de René ex-São José, 1-0.
1: Por isso que não dá pra se empolgar. Depois daqueles 4-1 contra o Vasco da Gama, já estavam falando que estava tudo bem, que o time tinha encontrado a tática ideal. Agora, com a ausência de um jogador, o Internacional faz uma exibição sem finalizações na Bahia. É dono do jogo, mas sem finalizações.
3: É que sabe o que acontece, Haroldo? O Internacional aqui em Porto Alegre contra o Vascão,
0: deixou o adversário ter a posse de bola, né, para jogar em cima do erro. O Inter, em determinado momento do segundo tempo, tinha 27% de posse de bola. Lá em Salvador, aconteceu o contrário. O Vitória deu a bola para o Internacional e o Inter caiu na armadilha. Eu vi, sei lá, umas 15 partidas nessa temporada, o Inter tendo que propor fazer gol quando tem mais posse que o adversário não consegue, Haroldo.
1: 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Lá vai mercado. Mercado para Vidiagra. Vidiagra devolvendo para Mercado. Mercado espiando na direita. Tocou na meia. Tirou o jogo. Linda bola. Trabalhada para o Vitinho. Recuperou. Foi o Tabata. Tabata girou no meio. Caiu a bola para o Alex. De volta para o Tabata. Alex da esquerda para Bernabé. Vai levantar. De sola de chute. E afasta a zaga. Afasta foi o Marinho com a camisa número 7. Levantamento de bola vai ser feito pelo Bernabé. Cobrando o lateral. Cobrou. Entregando para Alex, de volta para Bernabé, para Alex, suspendeu para a área dele. Segura o goleiro Lucas Arquejo Murtê.
2: Infelizmente está ficando repetitivo as defesas do senhor Lucas Arcanjo, mais uma vez acabando com a esperança e a possível felicidade do Internacional. Já passados 42 minutos, Vitória 1, Inter 0 aqui em Salvador. 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
1: 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Olha o Vitória, bola na esquerda. Tocou de cabeça lá o Tárcia, ela volta da zaga, fica para o Internacional. O Internacional já mexe no jogo de novo, tocando pelo lado esquerdo. Nossa, ficou o jogador do Vitória estendido no gramado. Teria sido tão violento assim,
4: Bruno? Na rua, provavelmente.
2: Amarelo seguido de vermelho.
4: Já tava de hora extra já.
2: Tá fora.
4: Já era para ter sido expulso antes, Bernabé.
0: Não vão ter ele agora contra o Bragantino.
2: Segundo amarelo, seguido de cartão vermelho, Bernabé. Está expulso o Alessandro Bernabé. Como é que é aqui? 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De coração, Bernabé. 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Expulso Bernabé.
1: Nada, bom, né? Agora a vaca foi pro brejo, né? Sem o Bernabé não tem quem chute. Complica para esse jogo e o jogo de Bragança Paulista.
4: A única coisa ali que teve de erro nesse, em todo esse jogo com relação ao Bernabé foi o primeiro cartão amarelo, Haroldo. Aí ficou no pincel o árbitro, mas já era para ter sido expulso no lance de antes, né? Tava de hora extra o Bernabé, dessa vez bem expulso. CMPC, vivo, natural, e no segundo tempo, 7, Magrão.
1: Ok, Rádio Mais de Sul de Criciúma, Rádio Máxima de Ronda Alta, Rádio Mega Espigão do Oeste, Rádio Mega Sul de Três Cachoeiras. Abraço pro Nego Lima, lá em Campoerê, Santa Catarina. Nego Lima, gente fina. Põe fina nisso. Bernabé está expulso de campo, não joga em Bragança Paulista. Quando volta o Carboneiro, mas a dupla que enfrentou no jogo contra o Vasco da Gama não jogou hoje porque o Carboneiro estava expulso. E não joga no jogo de Bragança Paulista porque foi a vez do Bernabé estar expulso. Tá difícil a coisa pro Internacional, e Ale?
0: Quando o Inter tem que propor o jogo, ele não consegue. Eu não consigo explicar a motivação. Agora, o fato é que se tem algo que me irrita é essa insistência de cruzamento para dentro da área, Leandro Souza. Agora no segundo tempo, por exemplo, foram 26 tentativas, só no segundo tempo. Ao todo já são 35 cruzamentos, sabe quantos resultou em alguma coisa? Alguma coisa. 7 dos 35. Isso significa que 28 cruzamentos foram inúteis para nada, para porcaria nenhuma.
3: É irritante às vezes. Irritante.
0: É, e aí, sabe o que é o pior? Eu vou te dizer uma coisa, mano. Na segunda-feira eu vou ter que escutar um colega aqui da firma, né? Identificado com o rival do Internacional, dizendo que o Inter não venceu porque o Alan Patrick entrou no segundo tempo. Porque ele não sai do palco do Alan Patrick, né? Um beijo pra Serginho Schiller.
1: É, mas o Internacional hoje tá perdendo pra ele mesmo.
3: Sim.
1: O Internacional perde o jogo em Salvador pra ele mesmo.
6: Grêmio no gramado.
1: Hein?
6: Grêmio entrando em campo, também já o Santos, as duas equipes se perfilam neste momento e teremos no atendimento protocolar a execução do hino nacional.
7: E um belo colorido de fogos iluminando os ares aqui da arena com a duração de mais de um minuto, Haroldo de Souza.
1: E o correto PC Carvalho vai narrar esse jogo daqui a pouquinho, vai começar, eu acho que antes de terminar este jogo na Bahia. Bora, 46 minutos e meio. A bola dominada pelo Marinho na ponta direita, é o Vitória trabalhando. Vitória com Marinho, recua a bola para Kaká. Kaká avança pela intermediária. Placar está sendo. Vamos votar logo no dono da bola. Craque Raiz, CMPC, Alê Dornelis.
0: René, autor do gol.
1: Eu vou votar no Eric. Você, Burtê.
2: Vou votar, Magrão, só antes de informar o cartão amarelo recebido pelo Kaká, número 25 do Vitória, para decoração óticas de Nice, para ver você feliz, Kaká amarelado. Meu craque, Eric, número 33.
1: Ok, e você, Gisel?
4: Eu vou no Eric também.
1: Então, Eric, o camisa, o ponteiro direito do Vitória, o destaque, o craque Raiz,

0: Grêmio, Gesiel Elias, arbitragem do jogo do seu Bruno Arleu de Araújo, ele e os seus comandados, o que dá para falar deste árbitro, Gesiel, muito boa noite, fala Gesiel.
1: Boa noite, PC Carvalho, boa noite, nossa audiência da Rádio Grenal, o árbitro Bruno Arleu, quando quer apitar, é um excelente árbitro, o problema é quando ele tá no modo preguiça, espero que hoje ele esteja no modo ativo. Bruno Arleu de Araújo, Guilherme Dias Camilo, Thiago Correia, André Policarpo, os árbitros do campo, VAR com Rafael Trace, Ivan Bon e Elmo Rezende da Cunha. Boa sorte para a arbitragem em nome de CMPC. Viva o natural, PC!
0: E do apito, vamos para os braços da galera. Lá está, junto com o torcedor tricolor, pegando o calor, o frisson do torcedor da torcida do Grêmio. Arena pulsa, pulsa, pulsa. Fala, Israel Belo.
2: Fala, PC Carvalho, muito boa noite para ti, para toda a nossa equipe, para o nosso ouvinte ligado aqui na Apaixonada por Futebol. Em torno de 30 mil torcedores estão aqui na arena nessa noite de sábado fria. Começaram meio reticentes, mas agora estão se empolgando com o Grêmio. Falar com o torcedor aqui, tá gostando do início do Grêmio na partida?
3: Tô, acho que o Grêmio tem que se defender um pouco mais, se não dá pra ficar com a bola, mas com esse time vai ser complicado, mas vai dar, hoje vai dar, 2-0 nós.
2: Gols de quem?
3: Hoje vai ser Carlos Vinícius e Bright White.
2: Nome de vocês, de onde é que vocês são?
3: Eduardo e Alexandre, somos de Porto Alegre mesmo.
2: Aí, o casal tá confiante que dá 2-0 pro Grêmio, PC.
0: Tomara ele, tomara esteja correto, vamos lá. Tricolor, tricolão, tricolaço, bota pra derreter. Outra coisa, né, Serginho? É que o torcedor realmente hoje fez o seu papel, né? Não tem o que reclamar.
4: Belíssimo público, tem mais de 25 mil pessoas na arena, pelo menos no meu visual. Tem metade do estádio, então passa de 25. É um baita público.
5: Com certeza, com certeza. E acho que o Grêmio deu uma melhorada já na partida, já conseguiu pelo menos equilibrar o jogo. Já conseguiu chegar na frente, já levou algum perigo ao gol do Santos também.
0: 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Lá vem o Grêmio para o campo de ataque. A bola rola, rola até Vieira e Vieira domina aqui na saída do campo de defesa, na cancha defensiva do time tricolor. Passa o pé sobre a bola, estabelece contato, empurrando ela pelo setor esquerdo na saída do campo de defesa. Fecha para receber Caio Paulista, devolução no passe recuado para o Vieira. Vieira tentou a estilingada bonita no campo de ataque. A sobra de bola ficou para o Ilharão. Na metade do campo, no corredor central, tá chegando lá o Rony, é importunado por dois defensores do Grêmio, sai jogando rápido, que baita visão do Everton, meteu na ponta direita do Pavão para o namorado, recebeu, dominou, recolheu, carregou, partiu para cima da marcação, ciscou um para lá, dois para cá, trabalhou a bola, de um lado para outro, saiu do primeiro, parou no segundo, chega Miguelito, toma ali a frente, rouba ali a bola, sai jogando com maestria aqui na saída do campo de defesa, Escobar dali para Miguelito estabelece contato na saída do campo de defesa, o time peixeiro tenta se mandar para o campo de ataque, porém tudo aconteceu agora no campo defensivo do time peixeiro. Marcador aos 12 minutos, apontando 0 Grêmio, 0 também para o Santos. 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O time do Santos troca passes no campo de defesa. A bola rola, rola com Adonis Frias. Estabelece contato pela marginal esquerda. Fecha para receber aqui na saída do campo de defesa o cabeludo William Arão. Ele está jogando curtinho. Fecha para receber também agora o Gustavo Henrique. Ergue a cabeça, estufa o peito, orienta a colocação dos companheiros e recua. Na sobra de bola fica na esquerda, Escobar dominando a bola, voltando mais uma vez para o numeral 48, Gustavo Henrique, foi puxado pela camisa, conseguiu se desprender da marcação do adversário, antes no lance era o Gabriel, bom tempo, agora sim Gustavo Henrique, domina a bola pela intermediária, ofensiva pelo setor direito no campo de ataque, o passe é recuado para o Adonis Frias, que sai pro jogo o time do Santos, a bola invertida lá pelo lado esquerdo na saída do campo de defensivo da equipe do Santos, trabalhando a bola, o Ilharão, rompe a fronteira dessa ladeira, escapa, vai embora para o campo de ataque, marcada a distância lá pelo Léo Pérez, preferiu retrair a jogada, abertura agora sim na ponta direita no campo de frente para Igor Vinícius, passa o pé sobre a bola, mete junto à linha de fundo, boa bola, Gustavo Henrique recebeu, voltou para Igor Vinícius, recebe, encosta para receber também por ali o Gabriel Bom Tempo, tenta agora com Igor Vinícius, volta para Gabriel Bom Tempo, este entregando bola para Gustavo Henrique, na entrada da grande área, limpou o lance, fechou, recebeu, dominou, recolheu, carregou, voltou para Gustavo Henrique, junto à linha de fundo, boa bola, bola é boa para Escobar, vai cruzar no tumulto da grande área, chegou Gabigol, furou em bola. Fura lá em bola, Luiz Eduardo completa, afastando, tirando o perigo inimigo do interior da grande área. Tricolor Santos gosta do jogo, desce com Escobar pelo setor esquerdo do campo de ataque, 14 minutos são decorridos no segundo, primeiro tempo, tempo primeiro de jogo, 0-0, Grêmio e Santos estão jogando, você ligado e conectado no microfone, potência máxima da Grenal com Jeb Work, móveis de de escritório, oferecendo sempre a mais completa linha de móveis para a sua empresa. 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Pelo setor esquerdo no campo de ataque, carrega a bola Miguelito, cercada apertada para a marcação. Perdeu para o Pavão, dali para o Enamorado. Vai Enamorado, parte para cima da marcação. Mas o Enamorado... Ô, seu Enamorado, presta atenção no serviço, o que é isso? Tinha tudo para conduzir, mas a arbitragem tá marcando ali o arremesso lateral favorável à equipe do Santos, perdeu a parada.
4: O PC, o jogo é equilibrado, até em chances de gol, o Santos perdeu um com o William Arango, parecia morto, hoje tá jogando bola aqui, parecia que tinha terminado a carreira, resolveu jogar logo contra o Grêmio. E o Vieri, né, assustando o goleiro, quer dizer, equilibrado em posse de bola, equilibrado em conclusão. Equilibrado em situações de gol também, PC Carvalho.
0: O pêndulo está no meio. Por enquanto, tudo igual no equilíbrio das ações, nos movimentos iniciais do jogo aqui na Arena do Grêmio. Por se falar em movimentos iniciais, vamos conferir. E atenção, torcedor ligado e conectado na Grenal. Para tua informação, vem comigo e com o timaço da Grenal. 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
0: Na Arena Tricolor. 16 minutos, primeiro tempo, tempo primeiro de jogo. Meu grito de gol guardado. Marcador fechado, zero para todo lado, zero Grêmio, zero Santos. Atenção, Grêmio chega pela ponta direita. Curtiu como ponteiro. Sensacional, Léo Pérez. Aí o Léo Pérez virou Léo Pérez. Parou na marcação, deu de graça. Bola pro Lucas Veríssimo. Tenta roubada de bola, ia pra cima, batendo a carteira do adversário ali. O Vini da Pose afasta, tirando lá de trás Escobar. E vem brigar o Grêmio mais uma vez pela posse de bola. A bola viaja até a metade do campo. Luiz Eduardo dá uma chinelada. Um raquetaço pro campo de ataque, escora com o peito. Lucas Veríssimo, bom zagueiro, sai pro jogo, entrega a bola na roda gigante do gramado. A bola é boa, vai partindo pro campo de frente. O time do Santos trabalha a bola. Igor Vinícius não tinha com quem jogar, volta pro campo de defesa. Eu repito, confirme, repito mais uma vez no microfone a da apaixonada. 16 minutos e 30, primeiro tempo, zero pra lá, zero pra cá. Grêmio Santos na arena, na mansão tricolor.
7: 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O Internacional foi derrotado pelo Vitória 2-0 no Morumbi. São Paulo e Botafogo empataram 1-1. 18 minutos no Maião, Mirassol e Fluminense 0-0. Às 9 tem Flamengo e Palmeiras. 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
0: Flávio Fiorinha no microfone, potência máxima da Granal, chegando mais. Atenção, atenção, chega o Grêmio, chega o Santos. O Grêmio trata de se defender com o Luiz Eduardo, jogador do Santos ali. O Gabigol tá pedindo pênalti. Eu fiquei com uma sensação terrível. Por baixo, tira a retaguarda do Grêmio, completa Luiz Eduardo. Sobra de
8: pênalti. Bola,
0: pelo lado esquerdo na saída do campo de defesa. Eu disse que eu fiquei com uma situação, uma sensação terrível, Gesiel.
8: Foi, o Gabigol foi empurrado. Foi empurrado, é óbvio que valoriza o lance, mas foi pênalti.
0: É isso aí. Vamos primeiro acompanhar esse ataque do Grêmio, não? E aí, Renan?
9: É, foi bem na minha frente aqui. O Gabigol ficou muito, muito brabo pedindo pênalti. Realmente, de perto, pareceu que teve um empurrão. Na segunda bola, o Vieri se atrapalhou, quase que o Rony conseguiu concluir em gol. Desce o Santos mais uma vez, PC.
0: Aí pro campo de ataque, o time do Santos arquitetando a jogada aqui na saída do campo de defesa com o Miguelito. Estabelece contato, empurrando a bola para o Ilharão. O Ilharão abre o compasso pelo setor direito, se solta, escapa, vai embora pro campo de ataque. Igor Vinícius, o tempo passa, decorridos pelo meu cronômetro. 18 minutos de partida. É do primeiro tempo, 0 Grêmio, 0 Santos. 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Diga lá.
9: Só para trazer aqui uma visão do campo, Bruno Arleu olhou pro Lucas Veríssimo, que é o capitão do Santos, botou a mão no ouvido e fez o sinal de não. Gesiel pode falar melhor se isso quer dizer que a checagem já ocorreu e não foi nada.
0: E agora deu chega pra lá também no Rony. O Pavão saiu jogando errado, a sobra de bola ficou, recebeu na entrada da grande área, Miguelito, confusão estabelecido lá de trás, tira de qualquer maneira a retaguarda do Grêmio.
8: Meu Deus,
0: não quero saber de brincadeira. Olha, Gesiel, tá complicado lá na área do Grêmio, hein?
8: Vem pra não apitar, fica em casa então, cara. Fica em casa, duas faltas, cara, não deu, meu. Pois é. Eu falo, PC, quando ele não quer apitar, não adianta. O Bruno Arleu é, olha, Deus que me perdoe. Ainda bem que a Marjana já me orientou aqui pra não usar termos chulos, né? Eu poderia utilizar.
4: Amuso, escapuliu da marcação, vai pro tapete e pede a falta.
0: Opa, peraí, não tem falta nesse jogo.
5: Igualzinho ao do Gabigol.
0: Não tem falta nesse jogo. Esse jogo não vai ter falta. Ótimo.
4: E não parou o jogo ainda, dentro daquela hora aí.
0: É bom pro narrador. Vamos lá então, não vai ter falta. Vou narrar aqui a 200 por hora. Vamos lá. Agora ele marcou uma falta ali, ó. Marcou uma faltinha. Tá marcada a falta, né? É, agora é falta pro time do Santos. Carlos Vinícius, acho que foi lá conversar a respeito, né? Das sucessivas faltas que o árbitro não está apontando no jogo. 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Lá vem o Santos pelo setor esquerdo no campo de ataque. E
8: o PC.
0: Árbitro para, a marca determina, jogo parado, falta tá marcada, pois não.
8: Ah, você é obrigado a defender o árbitro, não foi pênalti, né? Não foi pênalti. O Vieira até encosta nas costas dele e ele simplesmente pula pra frente, o Gabigol. Não, pior que pênalti não foi. Mas teve uma falta no lateral esquerdo do Santos que ele não marca e a falta no Amuso. Aqui deu pra ver que não foi pênalti.
4: E ele perseguiu o árbitro o tempo todo dentro de campo, o Gabigol, enquanto a bola circulava, tentando cavar a chance de uma análise maior e tentar obter o pênalti.
8: É, sem o replay aqui pareceu ser pênalti, mas não foi. Ainda bem que não marcou.
0: Vitor Machado ligado com a gente, o Soldado também, Tijolo de Seis Furos e ainda o Roger Borges. Alô Roger, alô Tijolo, alô Soldado, alô Vitor. Prazer narrar pra você. 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Nós estamos agora com 22:30, metade do primeiro tempo de bola em jogo. Santos chega no interior da grande área, Escobar levando ali confusão, Miguelito tira a retaguarda do Grêmio, volta o Santos com Rony, segura a informação, é na entrada da grande área, Rony, condição legal, limpou, puxou, chamou pra perna esquerda, embaixo, pega o goleiro, e o goleiro é de seleção. O Everton fez a defesa, passa ali pro Renan.
10: O Rony saiu driblando todo mundo, fez fila na frente da área, entrou, bateu de perna esquerda, Everton caiu no canto esquerdo, embaixo, defendeu, faz assim, faz assim, faz economia com qualidade do assunto, vem o Santos.
0: Pela ponta esquerda no campo de ataque, trabalha a bola, meteu o Gabigol, boa jogada, a jogada é boa, fecha no interior da grande área, Miguelito abre luta contra a marcação, sobra de bola, clareou, vislumbrou Gustavo Henrique, um balaço pro gol, pela linha de fundo, Renan.
10: Mais uma boa jogada do Santos, sassaricou na frente da área, o Gustavo Henrique chutou de perna direita, ela subiu demais, passou por sobre o travessão de Everton, é só tiro de meta para o Grêmio fazer a cobrança, faz assim, faz assim, faz economia com qualidade no assunto.
0: Vamos lá, tricolor, teu torcedor tá aqui presente na arena, tá na hora de você, torcedor tricolor, começar a comemorar o grito, com o teu grito de gol, mas tá na hora também do Grêmio ir pra cima, agredir o Santos tá tomando conta do terreno, a bola vai, sobe, desce, aparece, se perde pra linha de lado, manual favorável, time do Grêmio lá pelo setor esquerdo, na saída do campo de defesa, quer falar, Serginho?
5: Sim, PC, pois é, o Grêmio voltou a ceder espaço pro Santos, que tá gostando do jogo. O Rec tava falando ali do Willian Arão, acho que o problema ali que tá tendo é que não tem uma marcação em cima dele.
4: É, tá solto.
5: Na realidade seria o Bright White ali pra marcar, que não tem esse cacuete. A gente sabe que também que o Gabriel Mac também não tem, mas me parece que ele tá jogando muito à vontade, o Willian Arão.
8: PC.
0: Pois não.
8: Eu acho que o meu TDAH impulsivo tá me incomodando hoje. Ainda bem que eu tenho o Cid, tenho o laudo pra provar pra vocês que eu tenho TDAH impulsivo.
0: Ah, que bom.
8: O árbitro acertou tudo. Não foi nem falta pro Santos, nem falta no Amuso. Todo mundo se jogando e o árbitro acertou tudo. 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Vou me conter e esperar os replays. Vou parar de querer ser o estrelão do troço e querer acertar antes dos outros. Desculpa, peço perdão, me absolvo.
0: Tá bom, Gesiel. Tá perdoado. Lá pelo lado direito no campo de ataque, desce o time do Grêmio. Bright White partiu pra cima da marcação. Chega encostando, dá um toquinho na bola ali. O Veríssimo completa, afastando Escobar. Chinelada pra retaguarda defensiva. Sobra de bola do Grêmio no ataque. A bola trabalhada pelo Miolo. Boa bola do Pavão.
11: Se ofereceu pro Vini da Ponce, vai pro tapete, pede o pênalti.
12: Fora da área.
11: Jogadores, pede o pênalti. A falta parece ter sido talvez a meio passo da entrada da grande área, eu tenho dúvidas. Passa limpo, Robert.
12: Construção de jogada no corredor central e a bola enfiada para Carlos Vinícius. Ele ganha no corpo do seu marcador e ia em direção à grande área. Realmente é muito, mas muito perto da risca da
8: grande área. É dentro.
12: Na minha visão, pareceu de fato muito próximo.
8: É em cima da linha.
12: Ficou fora.
8: É em cima da linha que já passou o replay aqui, o toque é em cima da linha. Em cima da linha é pênalti.
4: Eu também fiquei com essa sensação do Gesiel.
8: É, eu também. Agora eu já vi o replay, é em cima da linha, é pênalti.
0: Em cima da linha, portanto, na conclusão de Gesiel Elias, nosso analista de arbitragem, seria pênalti para o Grêmio. O árbitro está marcando uma falta e coloca a bola, olha, ali, né? Num buraco de agulha entre a bola e a linha frontal ao gol guarnecido pelo Gabriel Brazão.
8: É o toque é em cima da linha, PC, é dentro da área, pênalti.
0: Sim, eu concordo, Gesiel. Eu achei que foi pênalti na hora.
5: Aí é ele ou é o VAR, Gesiel?
8: Aí o VAR só avisa, ó, mantém a falta, porém é dentro da área, pênalti.
0: Tá, mas e aí, o VAR não chama?
8: Aí tem que ligar pro Rafael Trace. Eu tô cumprindo meu papel dizendo que é pênalti. Vamos ver se o Trace vai avisar. É pênalti, ele vai ter que marcar o pênalti. O certo é o pênalti.
0: Eu acho que eu tenho o número dele aqui, vamos ver. Alô, seu Trace.
8: Foi Rafael Troço.
4: Não, é ele não. Que trace as linhas.
0: É, não, é tu.
5: Não, acho que não vai rolar.
12: Vieira e tá Pavão na bola, quatro homens na barreira, mais um deitado logo atrás da barreira.
4: Não gostou, PC? Ele que trace as linhas.
0: Ele que trace as
5: boa
0: linhas.
5: Essa, tá? Boa essa, mano.
0: É, eu liguei, ele não atendeu aqui. Não, pra mim, não tá atendendo. Vamos ver, né? E faz tanto tempo que a gente não vê um gol de falta. Pode ser hoje, né, Rex, Serginho? Vamos lá. Vamos acreditar. Vai lá. Pra cobrança. O time do Grêmio, Vieri se destacando, Pavão também por ali, é bom momento para o Grêmio. Atenção, torcedor tricolor, quem sabe agora, vai lá, bota para derreter, bateu na trave, vai embora para fora pela linha de fundo no chute do Pavão. Passa limpo.
12: Cobrança de falta de perna direita, muito próximo à risca da grande área. Chute forte do Pavão que acertou a barreira. Acabou indo pela linha de fundo. Escanteio que ele próprio ajeita a bola para cobrar do lado direito. Faz assim, faz assim, faz economia com qualidade no assunto.
0: Aí eu disse trave.
4: É, disse trave, sem querer.
0: Não, tô louco, não tomei meu remédio. Vamos lá, Pavão. Depois do chute na barreira, a bola foi embora pra fora, pra linha de fundo. Toma posição, Pavão. Enquadra o corpo, coloca o pé no esquadro. Vem fogo no barraco, bota pra derreter. Levantamento tá feito, chega por baixo, tira a retaguarda. Vai pra cima da marcação, Pavão ganha a parada. Jogador do Santos pediu a falta do Pavão. Pediu a falta do Pavão, leva a mão ao rosto. O árbitro já tá com o cartão amarelo na mão para mostrar ao jogador do Grêmio. E é o que ele está fazendo agora, né? Ou não?
12: Sim, cartão amarelo para Pavão. Rony saiu em contra-ataque pelo lado esquerdo, estava com o braço aberto. O Cristiano Pavão acabou acertando o rosto do Rony e o juiz marca a falta. Os jogadores do Santos pedem cartão vermelho, mas o árbitro da partida assinala apenas canário belga para Óticas Diniz. 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
0: 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Como é que tá o coração do torcedor? Olha, aí
4: tem mais um amarelo ali para alguém do banco do Grêmio. Olha lá. Aplaudiu. É o auxiliar do
12: Vitor Severino. Ele mesmo.
4: É o Severino.
0: Ah, o Severino, ó. É o Severino que gosta de crachá, né? Tomou um cartão agora, o árbitro mostrou o crachá pra ele.
4: Agora eu vou te dizer uma coisa, PC. Eu não posso ser árbitro, viu, Gesiel Elias? Eu daria cartão pro Rony pelo escândalo que ele fez se jogando.
0: É, eu já tinha dado cartão pra esse Eu tenho que concordar com o meu comentarista, né? Não é que eu tenho que concordar, eu não tenho que me meter no trabalho do meu comentarista de arbitragem, mas eu tô com vontade de dar cartão pra esse árbitro.
8: Meu Deus!
0: Rádio Itu, aí... Santiago, Rádio Itu, Santiago, Rio Grande do Sul, emissora integrante da grande Rede Grenal, pois não?
5: Gesiel, esse lance, Gesiel.
8: Aqui tá sem replay por enquanto, pareceu a mesma coisa do Pavon.
5: E foi porque fiquei com a impressão também.
8: É, e foi o do Pavon, ele acertou o amarelo, tá? Mas o. Eu acho que os jogadores já sentiram que o árbitro. Eu vou ficar na minha, eu não tenho advogado, eu queria ter advogado.
0: Não, mas Gesiel, o que você ia dizer agora, eu acho que é o que eu tava pensando em falar aqui. Os jogadores sentiram que dá pra tomar conta do jogo, viu? Lá vem o Amoso, ele escapa, vai embora pro campo de ataque, boa bola, a bola é boa na ponta esquerda pra Caio Paulista, vamos lá, Caio Paulista, capricha, capricha, entrega a bola pra Noriega, volta na ponta esquerda pra Caio Paulista, pé canhoto na bola de tripa, meteu na pequena área, mergulha, e vai lá embaixo no carrinho, mete o sapato no couro, Lucas Veríssimo, ela sobe por sobre a trave, vai embora, vai pra fora, pra linha de fundo, Grêmio tem escanteio. Grêmio tem o terceiro escanteio no jogo. Passa limpo, Ober.
12: Troca de passes no bico da grande área do lado esquerdo. Amuso Noriega que encontrou Caio Paulista. Fez o cruzamento de perna esquerda do lado da grande área. Lucas Veríssimo na pequena área. Conseguiu na perna direita afastar, botar a bola pela linha de fundo. Escanteio que mais uma vez Pavão cobra.
0: Enquadra o corpo, coloca o pé no esquadro. Junta uma posição junto ao pau da bandeira. Pavão fechadinho. Goleiro tirou de soco. Vai buscar aqui na saída do interior da grande área. Bem colocado o Ilharão. Rechaça descarregando para metade do campo. Garoto Luiz Eduardo, tira do marcador, e rapaz, deu o ouro pro bandido, entregou, Miguelito, recebeu, tá aberto, Gabigol, vai fazer, bateu, entrou, tá lá. Gol do Santos, do Santos, do Santos. Paga um preço tributo pela sua juventude, o garoto Luiz Eduardo entrega a bola nos pés do adversário. Miguelito agradece e quem está agradecendo mais ainda é o Gabigol, o Gabriel Barbosa, para meter a bola pro fundo da rede, pro fundo da rede. Que lástima, que pena, um garoto que nós tanto, tanto desejávamos no time principal do Grêmio para apresentar, colaborar com as suas virtudes, infelizmente comete um erro capital deste tamanho. A 31 minutos de partida, o Santos está na frente 1-0, passa limpo, Renan.
12: Facilitou, entregou, saiu de casa e deu a chave na mão do ladrão Caio Paulista. Foi tentar o passe atravessado de perna esquerda, deu no pé do Miguelito, arrancou em direção ao Everton. Gabigol ao seu lado esquerdo, ele deu o tapa pro camisa 9. Gabriel Barbosa de perna esquerda, ele só empurrou pro fundo da rede, nada pôde fazer. O Everton Santos abre o placar na Arena, Serginho.
5: Pois é, uma falha ali do Caio Paulista, deveria ter afastado a bola, mas chuta a bola pro mato, pelo amor de Deus, tio. O Grêmio tava até bem na partida, já tinha conseguido dar uma igualada, tinha conseguido já, né, chegar mais próximo também do gol do Santos, e aí numa bobagem dessas, aí é brincadeira, e com o Gabigol, né? Tem uma sorte contra o Grêmio, esse jogador, é que é impressionante.
4: Agora, Serginho, era o Santos quem mais chutou.

0: primeira vitória fora de casa no Campeonato Brasileiro em 8 jogos.
1: O Grêmio tem uma falta aqui pela ponta direita, já aciona daqui a pouquinho o Gesiel Elias, também o Luiz Ramelo, mas antes vamos acompanhar esse lance. Pavon na entrada da grande área. Boa bola, soltura é feita. Até onde está colocado a Musa vai meter junto à linha de fundo. Pavon fecha para receber, meteu no interior da grande área. Se atrapalham ali o Rony, o goleiro, a bola era do goleiro. O Rony chegou apavorado e meteu para a linha de fundo. Apavorado, carimbo o gol, Gesiel.
2: O Gabigol estava à frente do penúltimo marcador, porém atrás da linha da bola. 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
1: É, e agora exemplo do Daniel, do Gesiel, eu também peço aqui penitência, desculpas ao garoto Luiz Eduardo, pensei que pela posição era ele, mas era o Caio Paulista então, né? Caio Paulista, que perdeu a posição para um garoto jovem, um jovem garoto, jovem talento do Grêmio. E agora o Grêmio tem o quarto escanteio para ser cobrado. Bola no tumulto da grande área, cabeçada do Vieri, bem colocado. O goleiro era o Léo Pérez. E o goleiro para firme defesa, Ober.
3: Cruzamento de escanteio, Christian Pavon na perna direita. Encontrou na marca da cauda o Pérez, que subiu tranquilo, cabeçou fraquinho no meio do gol. Gabriel Brazão faz a defesa. Segue Santos 1, Grêmio 0, 35 da etapa inicial.
4: O PC não precisa de advogado, mas essa numeração amarela na cabeça do Grêmio é caso de polícia. Tem que trocar isso aí, não dá pra enxergar de longe.
1: Não, e outra coisa, né? Quando são jogadores que você ainda tá se acostumando com eles, você pode cometer esse equívoco aí. O que nos salva aqui muitas vezes é a gente conhecer certos jogadores, senão é complicado mesmo.
0: É dourado, né? Fica brilhando a numeração.
1: Tá vendo a bola, o Grêmio na entrada da grande área, trabalhando a bola. Carlos Vinícius, cercado, apertado pela marcação. Gol de quem?
5: Informa a Rádio Grenal, Denilson abre o placar no Maião aos 36, Mirassol 1, Fluminense 0. 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
3: Esse é um detalhe na escalação no telão, antes da partida começar, o único jogador vaiado foi Caio Paulista. Ato que se repete toda vez que o jogador pega na bola, ainda mais agora, depois da falha que culminou no gol do Santos.
1: É, tá na conta dele, né? E o torcedor, depois deste lance, que ducha de água fria nesse torcedor tricolor que veio em peso aqui na arena, Israel Melo.
6: Torcedor tá indignado aqui. Deixa eu falar com o torcedor aqui. É justas vaias pro Caio Paulista cada vez que ele pega na bola?
7: É um pouco justo, mas eu acho que não é o momento de vaiar ele, né? O cara tá jogando aí, enfim, mas é justo, né? Foi um erro muito infantil que ele fez.
6: E o que que tá dando errado no Grêmio hoje que não tá conseguindo jogar contra a equipe do Santos?
7: Ah, tudo, tá tudo dando errado. O Grêmio não joga faz tempo, né? Faz tempo que o Grêmio não faz, não avança, não evolui. O futebol é o mesmo sempre.
6: Dá pra empatar e virar esse jogo ainda?
7: Dá pra empatar porque o Santos é ruim também, né? Então dá pra empatar e dá pra virar, mas é difícil.
6: Tá aí o torcedor indignado com o Grêmio no geral, PC.
1: Tá indignado o torcedor, tá indignado e não é pra menos. 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Santos está gostando do jogo. Lá vem Gustavo Henrique, partiu para o campo de ataque, sobra de bola, se oferece pelo setor esquerdo para Escobar, metida de bola, fecha para receber Gabriel Bom Tempo, passa o pé sobre a bola e mete pelo setor esquerdo para Escobar, se apresenta, busca o jogo ali o Gustavo Henrique, bola do Gustavo Henrique, entregando bola para o Rony retrai a jogada, começa tudo de novo na roda gigante do gramado para o Donis Frias, metida de bola agora para o William Arão, pelo costado direito no campo de ataque para Igor Vinícius, tenta roubada de bola do Grêmio, é isso aí, agora te recupera Caio Paulista, na ponta esquerda no campo de ataque, tenta o cruzamento, a bola explode no corpo do William Arão, que está jogando hoje um bolão, como disse o Beck. Cava o quinto escanteio, time do Grêmio, Caio Paulista chega para a cobrança. Ober,
3: recuperação de bola daquele que causou o gol do Santos, Caio Paulista interceptou o passe no campo de ataque, tentou levar o Grêmio para dentro da grande área. Na hora de fazer o cruzamento, acerta o rosto do William Arão. Escanteio que Christian Pavon vai fazer a cobrança na perna direita.
1: Christian Pavon enquadra o corpo, coloca o pé no esquadro.

área, os jogadores no tumulto da grande área, levantamento tá feito, subiu para tirar de cabeça, Lucas Veríssimo espana de cabeça, briga pela posse de bola, recupera Léo Pérez mete na ponta esquerda, girou de um lado para outro, fugiu, escapuliu da marcação, lá vem Pavon, Pavon trabalha a bola, apertado pelo marcador, os dois jogadores trocaram de posição, o Pavon e também o Escobar, o lateral direito do Grêmio contra o lateral esquerdo do Grêmio, lá na ponta esquerda de ataque do Grêmio, enquanto isso, corta pelo meio, vai evoluindo, com bola dominada no campo de ataque, cambaleando, mas ainda, valentemente pelo setor direito no campo de ataque, Amuzinho entregou a bola para Escobar, voltou para Musa, Musa meteu no interior da grande área, desvio de cabeça, vai entrar, tá lá!

0: firme, repito, Vini, gol do Grêmio, do Grêmio, do Grêmio, do Grêmio. Pode vibrar, torcedor tricolor. Bola no tumulto da grande área, onde tem que estar um centroavante de carteirinha entre os zagueiros para meter a bola pro fundo da rede. Tá aí o homem que o Ancelotti não teve coragem de levar pra Copa. Virigol, de cabeça, como um centroavante sabe fazer, mata o goleiro Gabriel e manda a bola pro fundo da rede, pro fundo da rede. Vem comigo, torcedor tricolor. 39 minutos de partida. Primeiro tempo, primeiro tempo do gol. Vini gol, o homem do gol anota. Um para o Grêmio, um também para o Santos. Justiça está sendo feita. Passa limpo, homem.
1: Para fazer pulsar a arena tricolor. Cruzamento frontal de Francis Amuso na perna esquerda, na entrada da grande área. Dentro da pequena área, Carlos Vinícius, de lado, de cabeça, de ombro, de nuca, da forma que dá, ele bota a bola na rede, e a bola foi fraquinha, mas foi morrer no fundo da rede para balançar a arena, balançar a rede da arena do Grêmio. O tricolor empata com o Virigol. Eles têm Gabigol, nós temos Virigol, Serginho.
2: Fazia horas já que o nosso centroavante estava precisando de mais um gol para ganhar confiança novamente. Agora, méritos nessa grande, grande gol do Grêmio. O Francis Amuso fez uma bela jogada, saiu lá do lado esquerdo, veio até aqui o lado direito, tabelou primeiro com o enamorado e fez um cruzamento na cabeça, na medida pro Carlos Vinícius fazer o empate do Grêmio.
3: Peck. Importante, Serginho, a reação do Grêmio rápida. Num cruzamento perfeito, uma cabeçada extraordinária. M-A-T-A-D-O-R. Matador Carlos Vinícius empata aqui. Chorim.
4: Oitavo gol de Carlos Vinícius em 16 jogos do Campeonato Brasileiro, 15º em 32 partidas da temporada, 17º do Grêmio do Campeonato. Grêmio 15º com 19 pontos, à frente agora do Santos novamente pelo saldo de gols, e o Grêmio ainda, dependendo do seu resultado, pode subir mais 2 ou até 3 colocações em caso de vitória.
3: Carimbo gol, Jaziel.
5: Posição legal do matador, pode carimbar PC Carvalho, gol legal.
3: Tricolor, tricolão, tricolaço, tá empatando o jogo. Cabeça erguida, peito estufado, orientando a colocação dos companheiros. Desce o Santos para campo de ataque com o Willian Arão, ó. Rolando bola pelo setor direito, entregando bola para Gustavo Henrique. Gustavo Henrique puxa o carro e entrega a bola pro Gabigol. Gabriel. Gabriel Barbosa, como se mexe o Gabriel Barbosa, né? Joga por todos os setores. Lá vem ele de novo, incomodando. Sobra de bola pro Miguelito. Invadiu a grande área. Clareou, vislumbrou. Por baixo vai pro mergulho. Arrojadamente o garoto destemido, Luiz Eduardo. Afasta, tira. Sobra de bola, fica pelo lado esquerdo no campo de ataque para Gustavo Henrique. Levantamento no segundo pau, abandona a meta, o goleiro sai do gol e segura com tranquilidade. 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O tempo passa, lá vem o Grêmio a 43 minutos de partida do segundo tempo, mais uma vez buscando o segundo gol, no espetáculo do jogo. O Grêmio empata 1-1 com o Santos, recolhe a bola Muso, tentou de carcanha, por baixo bem colocado, desarma ali o Lucas Veríssimo para a equipe do Santos. 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
3: Na arena do Grêmio, decorridos pelo meu cronômetro, 44 minutos, primeiro tempo, tempo primeiro de jogo, um pra lá, um pra cá, um Grêmio Santos aqui na arena.
4: Informa a Rádio Granal 46 no Maião, Mirassol 1, Fluminense 0, gol do Denilson. Mais cedo, o Vitória venceu o Internacional por 2-0 e também o empate do São Paulo em casa com o Botafogo em 1-1. Bola rolando na Série C, 13 minutos em São Luís, 0-0 Maranhão e Caxias. 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
3: 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Tivemos a placa ali, né?
7: Foi... Exatamente, mais 4 sinalizar arbitragem, vamos a 49 nessa etapa inicial.
3: 4 minutos, está de bom tamanho, Gesiel?
5: Bom tamanho, PC Carvalho, não teve revisão de VAR, ainda bem que eu tenho o recurso do tablet aqui hoje, consegui ver, foi pênalti pro Grêmio e o árbitro não marcou. Aliás, o árbitro não teria como ver ali, ou o bandeira que tá reto na linha deveria ter sinalizado e principalmente o VAR deveria ter chamado. O toque começa fora da área, mas a alavanca termina dentro. E a regra 12 do futebol prevê que a infração mais grave deve ser marcada. E a mais grave seria o pênalti. Pênalti não marcado para o nosso Grêmio no primeiro tempo.
3: O torcedor está mais aliviado ou mais confiante agora, Israel?
8: Ah, o torcedor está um pouco mais confiante aqui. Se eu falar que o torcedor está um pouco mais calmo agora que o Grêmio conseguiu empatar, o que tem que fazer para virar esse jogo?
9: Olha só, o Grêmio, o que tem que fazer agora é mexer no meio, tá muito mal. O Grêmio tá perdendo muito o meio aí. Acredito que tirando aí o acho que tá o Bright White, não tá legal no meio.
8: Botar quem?
9: Olha, eu botaria o Arthur e tiraria ele a princípio.
8: Dá pra virar o jogo? Quanto vai ser o placar da partida e os gols?
9: 3-1, com o gol do zagueiro ali, o Vieri. E eu acho que o Palmão vai fazer o dele hoje também.
8: Tá aí, o torcedor tá confiante, PC. E uma situação aqui, PC, que a gente viu nos dois gols. Quando o Grêmio tem uma bola parada a seu favor, os jogadores que ficam no rebote ali no círculo central do gramado é o Caio Paulista e o Amuso. Um errou e deu o gol pro Santos e o outro fez a jogada que iniciou o gol do Grêmio.
10: Ele pediu o Arthur não tá no banco.
9: Tá aquecendo.
10: Tem o Vidia Sante e o Thiaguinho, né?
9: Arthur tá aquecendo, Rec, ele tá no banco.
10: Ah, tá no banco, claro, com a camisa número 8, tá certo?
7: Aliás, Gonçalves, Vila Sante, TT e Arthur estão no aquecimento.
3: 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Grêmio tem escanteio,
10: sexto.
3: PC. Pois não.
7: Só para informar, o cartão amarelo na jogada anterior, Gustavo Henrique dos Santos recebeu o cartão amarelo. 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
3: Tá multado então, camisa número 4, capita da equipe Peixeira, o Luiz Lucas Veríssimo. Grêmio tem escanteio, cobra curto aqui na saída do campo de defesa. Cristiano Pavão entregou para Enamorado, devolução aqui na direita da grande área pro Pavão. Bola fatiada no tumulto da grande área. Chega Bright White, vai brigar pela posse de bola o jogador do Grêmio. Domina a bola lá pelo setor esquerdo, abre luta contra a marcação, Vini da Pose. Vini da Pose recua, entrega a bola pelo costado esquerdo, o Grêmio desce para o campo de ataque, bola com Amuso. Amuso na frente da marcação, fez a finta, limpou a jogada, clareou, deslobrou, quem sabe aí o chute pro gol. Passa à direita, Coloriega, ela vai embora para fora, para linha de fundo, quase o tricolor vai para a rede. Vitor Hugo Scaffi acompanhando em Cachoeirinha, passa limpo, Ober.
7: Quase a virada do tricolor, troca de passes do lado esquerdo da grande área, ela acabou sobrando no corredor central, na entrada da grande área para Eric Noriega. Ele teve liberdade de perna direita, chutou forte no canto direito do goleiro Gabriel Brazão, a bola acabou se perdendo pela linha de fundo. Segue o placar empatado e o árbitro acrescentou mais um minutinho. Vamos então até 50.
3: Vamos até 50 minutos, portanto. Foram 4, mais 1 e nós estamos com 48. Temos mais 2 minutos ainda. Quem sabe o Grêmio marca o segundo gol, mas é o Santos que insiste com Gabriel Bom Tempo na roda gigante da grande lua do campo, entregando onde está colocado para receber ali o Gabriel Barbosa. Como se mexe o veterano Gabriel Barbosa, entregando bola até o Willian. O Willian estabelecendo contato na metade do campo, roda gigante do gramado. Gustavo Henrique se solta, vai embora para o campo de frente. Levantamento está feito para o Escobar, tirou da marcação. Luiz Eduardo vai tentar o cruzamento, fugiu da marcação, meteu um balaço pro gol, espalma o Everton, tava atento o goleiro do Grêmio ali, Renan, escanteio para o Santos.
11: Jogaram pelo lado esquerdo, Escobar trouxe para dentro de perna direita, bateu pro gol, Everton caiu ali meio estranho, espalmou pra linha de fundo, escanteio pro Santos, já cobrado. 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
3: Igor Vinícius recolhe a bola, mete no tumulto da grande área, aí deu sobra de bola, vai brigar pela posse de bola, lá de trás, tá tirando dali, afasta de qualquer maneira, retaguarda do Grêmio, sobra de bola do Igor Vinícius, mas vai terminar, termina o primeiro tempo na arena, placar de 1 para o Grêmio, 1 também para o Santos. Grêmio e Santos ficam no 1-1, nós vamos para o intervalo da Granal, com o comando de Luiz Carlos Reck. 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
15: É, tá aí o recado da política.
16: Gabigol!
15: Vai!
17: Tirar o ímpeto deles no começo do jogo. É, fizemos um jogo muito bom. Dois times que precisam da vitória, então o jogo fica bastante aberto, bastante equilibrado. Bom primeiro tempo.
18: Você precisou de atendimento ali, tá tudo bem?
17: Pô, eu toquei a bola, passei. Ele foi, entre aspas, malandro. Deixou um pouquinho do ombro no meu... na minha garganta, deu um pouco, foi um pouquinho tonto, mas tô bem já.
18: Teve um pênalti em ti no primeiro tempo?
17: Cara, eu acho que sim, porque ele coloca as duas mãos em mim e me empurra, né? É claro que eu tô em alta velocidade, eu quero fazer qualquer toque desse momento, eu acabo sendo desequilibrado e pra mim foi pênalti.
18: Obrigado.
19: Aí o Gabigol foi empurrado no primeiro tempo.
15: Foi empurrado, mas não foi empurrado, é isso, Jaziel?
19: É, não, ali não foi nada. E realmente, no primeiro momento, eu achei que tinha sido o falta nele, o pênalti no primeiro tempo, mas depois que eu vi o lance, o jogador do Grêmio bota o braço pra referenciar em cima dele ali, ele sente o braço e joga pra frente. Vai falar o Vini da Pose.
15: Vai.
20: É verdade. É verdade, fui formado no Santos. Sempre sou muito grato por onde eu passei, que no fundo faz parte da nossa história. Mas a gente sabe que a importância desse jogo aqui pra nós. E dentro dessa importância, fui feliz ali de contribuir com o gol, trazer o empate. E agora eu tenho certeza que vamos acertar pra gente já voltar pra segunda parte pra fazer o 2-1, porque a gente precisa dessa vitória, desses 3 pontos.
21: Agora, no primeiro tempo ali, teve aquela infelicidade do Caio Paulista, a torcida pegou no pé dele. E o papel de vocês neste momento pra levantar a cabeça do companheiro, pra ajudar ele e recolocá-lo no jogo?
20: Tá lá dentro. A gente sabe, só que tá lá dentro é que sabe dessas coisas que pode acontecer dentro do jogo. É como eu disse pra ele: aconteceu, agora ele só tem uma opção, é dar a volta. Já conseguiu dar a volta, já voltou pro jogo de novo. E eu acredito que a segunda parte aí vai ser dele.
19: Tá aí o Vini dando moral pro colega, o Luiz Carlos Reck.
15: Muito bem, Gesiel Elias fazendo às vezes da reportagem também, porque com a impossibilidade do rádio ter o mesmo proveito da televisão, a gente vai na compensação aí.
19: Eu aprendi a ficar bom na reportagem com um alemão narigudo de Lagoa Vermelha, escutando ele com o Haroldo.
15: Valeu, obrigado. 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
19: Segue, Rec.
15: Ah, mas eu tinha aqui 19:55. Ah, um entre um e outro, tá bom, então tá. Beleza, beleza. Então tá, seguramos. Até quanto menos deles, melhor. Diga.
2: Acho que o Carlos Vinícius citou ali a situação do Caio Paulista, que foi mal no lance que deu e acabou resultando no gol do Santos. Vale lembrar que o escanteio que deu origem ao gol do Grêmio depois, né, que foi no rebate, a bola vem, começou numa jogada dele. Ele foi até a linha de fundo, tentou o cruzamento, deu escanteio, ele deixou pro Pavão bater. E como bem lembrou o Ober, ele e o Amuso são os jogadores que ficam em todos os escanteios, são os dois que ficam.
15: Foi um jogo.
0: Foi o Israel que falou, só pra deixar claro. Créditos pro Israel.
2: Israel, perdão, desculpa, perdão então.
15: O jogo foi movimentado, um jogo com circunstâncias, né? No começo, aquele susto, vá que o juiz resolva dar o pênalti. Depois veio o gol do Gabigol numa falha incrível do Caio Paulista, mas veio a reação quase que imediata do Grêmio, 7 minutos depois. O Grêmio estava igualando tudo, então o Grêmio não deixou o Santos se criar, tá? O Grêmio teve coragem, o Grêmio saiu pro ataque, o Grêmio teve a iniciativa, teve jogadas pelos flancos e por isso buscou o empate. Israel Melo, torcedor tá feliz ou ainda tá meio desconfiado, hein, Israel?
0: Vou aproveitar que ele estava aqui tirando foto agora com um gremistinha de um aninho e pouco mais ou menos aqui. Tava tirando foto aqui, tava me dando entrevista. Tá gostando do time, dá pra virar o jogo no segundo tempo?
16: Vai virar, vai ser no mínimo 3-1.
0: Gols de quem?
16: Gols de...
22: White e Carlos Vinícius no segundo tempo.
0: O torcedor tá empolgado e a gente tirou uma foto aqui com um mini torcedor, Rec, tu precisa ver.
22: Primeira vez do Rabi na Arena e esse aí vai ser o pé quente, né?
0: Qual a idade dele?
22: Tá com 10 mesinhos.
0: 10 mesinhos e já está alentando aqui na arena, Luiz Carlos Rec.
15: Muito bem, eu tava comentando aqui fora.
0: O Rec.
15: Tô olhando na minha planilha aqui, super planilha, o nome do Arthur e fui capaz de dizer que ele não tava no banco. Eu sou um idiota, né? Diga, Gesiel Elias.
19: Ah, tem coisa que não precisa ficar constatando a verdade pra todo mundo. Desculpa, eu pensei alto aqui. Passou 16 vezes o replay do pênalti em cima do Gabigol e nenhuma do Carlos Vinícius.
15: Que barbaridade.
19: 16 vezes passou o lance do Gabigol aqui.
15: Nós somos os patinhos feios, né? 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Tinha um minuto antes dizendo pro Serginho aqui fora do ar, o Grêmio vai empatar, porque o Grêmio teve volume, o Grêmio foi pra frente. E o Santos tem tomado gols, né? E não seria aqui que não iria deixar a marca o Grêmio, especialmente o Carlos Vinícius, que vive um momento mágico com a camisa tricolor. Ele não precisa mais do que 2 ou 3 chances, 2 ou 3 cruzamentos certos para que uma ele venha aguardar. 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São meninas do Grêmio aí, ganharam algum troféu, ó. Estão levantando as taças, né? E fazem uma volta olímpica, aplaudem a torcida do Grêmio e são também aplaudidas pela torcida do Grêmio, acenam e dão a volta com os troféus.
23: Rec,
15: diga.
23: São as meninas do time sub-14 do Grêmio, passam aqui com o troféu. Tô tentando ler aqui na placa, foram campeãs femininas sub-14 de um torneio da CBF, mas não tem campeonato brasileiro ali. Mas é Liga Evolução Feminina 2026.
15: Beleza. Caneco é caneco, né? Estão dando a volta olímpica, sentindo o gostinho de dar a volta olímpica e acenando para o torcedor que está na arquibancada, que responde também com entusiasmo. 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Como é que fica o Grêmio com esse empate? A derrota do Internacional, a vitória do Mirassol, o empate do São Paulo. Conte mais, Fiorim.
1: No momento o Grêmio é 15º, com 19 pontos. Tem saldo menos 2, o Santos tem saldo menos 4. Mesmo que o Corinthians vença o seu jogo amanhã, o Grêmio vai terminar, caso vitória da equipe paulista, em 16º. Será então, nesta condição, o primeiro time fora da zona de rebaixamento, porque o Santos tem saldo inferior ao Grêmio. E o Internacional, com a derrota lá em Salvador, ainda em 12º lugar, com 21 pontos, mas poderá ser superado ainda pelo Vasco da Gama e também pelo Cruzeiro e pelo próprio Grêmio, dependendo se vencer aí por um score maior o Santos na Arena Rec.
15: Muito bem, tá aí o Grêmio ganhando um bom, ganhando um ponto não, né? Se mantendo numa situação delicada, mas já sabendo que o Santos fica atrás dele e que ele não ingressará de maneira alguma nessa rodada na zona do rebaixamento, ainda que venha a empatar hoje com o Santos, porque o Santos estava atrás do Grêmio e continuaria atrás do Grêmio. 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Os jogos da rodada, Fiorinho, até aqui?
1: Até aqui, o empate entre São Paulo e Botafogo 1-1, Luciano para o São Paulo, Barreira, gol do Botafogo, vitória 2, Internacional 0, René e Tárzia, Mirassol 1, Fluminense 0, intervalo também lá no Maião, gol do Denilson, e às 9 a bola rola no Maracanã para Flamengo e Palmeiras, os jogos de hoje.
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15: 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Serginho, acho que ficou de bom tamanho o primeiro tempo. O Grêmio criou, não criou tanto mais do que o Santos. É, como eu disse, tinha um equilíbrio em posse de bola, em situações. O Santos tinha finalizado um pouco mais do que o Grêmio. O Grêmio reagiu em todos os quesitos, foi buscar um empate e acabou, no final das contas, tendo quase que a mesma quantidade de chutes, e tocou-lhe 6-1 em escanteio. Sempre pode ser uma jogada de perigo, né?
2: É verdade, Rec. Eu acho que assim, o jogo tá muito igual.
5: né? Bem como tu já destacasse aí, que então, o Santos chutou 4 bolas a gol.
15: Poucas faltas também, né?
5: Durante a partida. O Santos está com, o Grêmio está com 49% de posse de bola, o Santos tem 51%, ou seja, é meio a meio. Mas está um jogo que, para mim, não está agradando, porque eu gostaria que o Grêmio estivesse amassando o Santos. Em casa, na arena, essa seria a obrigação do Grêmio.
15: E o Santos sempre tem o contra-ataque, né?
5: Tá tendo contra-ataque, começou, e tem um jogador que é perigoso, que contra o Grêmio, olha, tem um rabo, como tá, eu te dizer.
15: E tá com tesão de guria. Exatamente. Achei que ele nem tivesse mais essa tesão toda.
5: Contra o Grêmio é um troço impressionante esse Gabigol. Então, assim, eu gostaria que o Grêmio tivesse um pouco melhor. Espero que o Grêmio possa vir melhor nesse segundo tempo. Não sei se o Luiz Castro vai fazer alguma substituição.
15: E tem boas peças, hein? Tem Gonçalves, tem Arthur, tem Thiaguinho, tem Vidia Sante.
5: Eu acho que era...
15: Eu nem vou falar em TT, porque senão vão dar em mim. Tem Riquelme.
5: Dou ele com o microfone na tua cabeça.
15: Eu sei disso.
5: Ou tu pode dar com o microfone. Ou tu pode dar com o microfone na minha cabeça, se entrar o TT depois e fizer o gol da vitória.
15: Pois é.
5: Aí, né? Aí é a vingança. Agora, eu gostaria que, não sei se ele vai mexer em alguma posição ou não, tu falasse do William Arão, que vinha jogando, mas tá jogando livre ali.
15: Tá jogando.
5: Não tem alguém ali pra marcar. É. O Grêmio tá com 4 atacantes na realidade.
15: Né? É, aquela famosa distância das linhas que o Grêmio pode vir a corrigir com jogadores de talento, como Vidia Sante e Arthur, juntos, né? Em algum momento. É. Thiaguinho, quer dizer, dá pra fazer uma meia cancha bem fortalecida sem precisar do Leonel Pérez.
5: Vamos ver o que ele fez agora. Se bem que o Leonel Pérez acho que até que foi bem na partida.
15: É, chegou na frente.
5: Conseguiu chegar na frente, quase conseguiu fazer um passe ali que seria, né, promissor pra dentro da área, mas eu não sei, eu tô um pouco preocupado. E me preocupa são os próximos dois jogos ainda, e me preocupa depois a parada da Copa. Que até agora, o Castro, na última, no jogo do meio da semana, o Grêmio não fez uma boa partida, venceu por né, conseguiu a vitória em cima do Palestino, como deveria ter conseguido. Agora, não fez uma boa partida, tem esse jogo agora, temos um jogo terça-feira, e o Corinthians depois do próximo final de semana.
15: O Grêmio tem reserva técnica, aquilo que eu citei, de Arthur, Monsalve, Thiaguinho, Vidia Sante, Riquelme, nem falei em TT, e ainda vai ter o Marlon depois da Copa do Mundo. Então, o Marlon que tá caminhando já e tal, né? E olha lá, ó, aplaudidíssimo, goleiro de seleção, aplaude mais, torcedor, é isso aí. Esse sim, como diz o PC, honra a camisa que veste.
6: Troca o Grêmio.
15: Trocou?
6: Vai trocar. Arthur vem aí no lugar de Eric Noriega. Daqui a pouquinho sobe a placa. Arthur volta a vestir a camisa tricolor.
15: Ah, é outro sistema de jogo já, né? É outro sistema de jogo. Para passar a régua no intervalo aqui, o nosso comentarista irreverente Gesiel Elias. Diga aí, Gesiel.
19: Ô, Rec, o lance do Carlos Vinícius foi pênalti, do Gabigol não foi pênalti, resumindo o primeiro tempo. O Buraleu, ele tem uma arbitragem confusa, ele é um cara complicado, mas ele está envolvido num lance bem curioso, e o Serginho vai lembrar do lance do ano passado, Grêmio Bahia na Arena, onde ele dá um pênalti literalmente idêntico ao que o Bernabéu sofreu hoje. E aí vem aquilo, né? Eu busquei a live da Grenal daquela época, porque eu me lembro que eu tinha dito que foi pênalti, né? Eu fui lá pra confirmar. Pênalti lá no Barradão hoje à tarde, e o árbitro acabou errando no jogo de hoje, o Brunaleu acertou no ano passado. Por enquanto ele tá fazendo uma arbitragem que tá dando pro gasto, até porque a culpa não foi dele de não ter dado o pênalti, mas o VAR deveria ter

0: no campo de defesa. A bola é trabalhada então pelo Luiz Eduardo. Abre o compasso aberto na saída do campo de defesa. Caio Paulista, vamos lá, merece esse manto, Caio Paulista. Pela ponta esquerda, escapa, vai embora para o campo de ataque, tocando, falando na marginal. Canhota, boa, bola, a bola é boa. Fechou a Muzinha não tinha com quem jogar. Setor congestionado, trânsito engarrafado. Começa tudo de novo, onde está colocado o Arthur. Viaja a bola até a metade do campo, na roda gigante do gramado. Cristiano Pavon com o passo aberto na marginal direita. Entrega a bola para Enamorado, volta para Pavon. Pavon na meia direita no campo de ataque. Abre, se lança para receber no campo de ataque. Prefere retrair a jogada agora. Bright White, começa tudo de novo no campo de retaguarda do time do Grêmio. 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Atenção, lá vem Grêmio pela ponta direita, carregando a bola, Enamorado. Isso aí, passa a bola, Enamorado, mas passa certo. Chega por baixo, tira, bem colocado Adonis Frias. A sobra de bola fica com Léo Pérez. Léo Pérez abre o compasso curtinho aberto para o Cristiano Pavon, devolução, entregando a bola na roda gigante do gramado para Arthur. O Reizinho vai evoluindo para o campo de ataque. Sua Majestade, Arthur na ponta direita, boa bola. Fecha para receber, Enamorado, volta para Arthur. Arthur domina, atrás tem o Luiz Eduardo aberto lá na esquerda. Vieira, mais aberto ainda também, o Caio Paulista, para ele não passaria. Entrega a bola na cabeça da grande lua do campo para Vieira e volta com Arthur. Arthur, arquiteta, jogada, rompe a linha que delimita a metade do campo. Estabelece contato no setor direito no campo de ataque. Desce o time do Grêmio. Partiu para cima da marcação do Escobar. Um para lá, dois para cá. Chamou mais um na roda. Preferiu retair. Entregando a bola onde está colocado o Arthur. Arthur sobre a linha que delimita a metade do campo. Trabalha na perna direita. Envolve a marcação do adversário. Retrocede na grama. Baixa no terreno. 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
0: É, quando eu reclamo do seu Léo Pérez, né? Aí, o que é que houve ali?
4: Estão pedindo...
5: Pênalti!
4: Referência, o pênalti do Lucas Veríssimo ali, ó.
5: Pênalti!
4: Tá com uma mão no ouvido.
0: Cotoco. Do Oberher para o Gesiel. Gesiel, temos aí a oportunidade do Grêmio ter um pênalti a seu favor. Não, pera aí, Gesiel.
5: A não ser que mudou a regra, pode jogar com dois goleiros, né? Se puder jogar com dois goleiros, não. Daí não é pênalti.
6: E aí o braço tá bem aberto, né, Gesiel? Pelo amor de Deus.
5: Ô, PC, não me chama mais. Eu vou só falar que os patrocinadores CMPC Vivo Natural, porque o pegou na manga da camisa. A manga da camisa faz parte do braço. O braço é pênalti. Ele estende totalmente o braço dentro da área.
0: Eu vou dizer uma coisa aqui, ó. Eu vou convidar o Bruno pra... Eu vou convidar esse cara pra ir lá em casa comer um
5: carreteiro, ali...
0: alguma coisa lá, uma massa com garfo, né? É garfo, né? Massa é com garfo.
5: Ali não é nem... Não, ali não é nem culpa. Eu não boto no dele, no coiso dele, porque... Não. Porque o VAR tem que chamar para aquele lance.
0: Alguém vou convidar para comer, mas aí eu não vou dar um garfo simples. Eu vou dar aqueles garfos assim de passar no campo, sabe? Aqueles garfos, ancinho. Atenção, lá vai o Grêmio com o Pavão. Junto à linha de fundo, trabalhou na perna direita, vai fazer o cruzamento. Explode a bola em cima do jogador da equipe santista. O Ilharão fecha a porta, toca pela linha de fundo. Escanteio, vai para cima o tricolor. É mais um escanteio no jogo, Ober.
4: Contra-ataque puxado por Enamorado pelo lado direito. Ele entrega a bola para Cristian Pavão dentro da grande área. Ele tenta a jogada individual, tenta efetuar o cruzamento rasteiro, a zaga chega cortando, bota para escanteio, que ele próprio, Cristian Pavon, na bola pelo lado direito, vai suspender.
0: Tomando posição, Cristian Pavon vai para cima, quem sabe agora, pro Sapuca, ligado em Sapucaia, levantamento tá feito no tumulto da grande área, tirou a retaguarda, lá vem o Santos com Gabigol, metida de bola, fechou, recebeu, dominou, recolheu, Miguelito meteu na ponta esquerda, trabalha a bola, escapa, vai embora em alta velocidade, chega por baixo a retaguarda do Grêmio, jogador do Santos vai pro terreno, a bola vai se perdendo pela linha de lado, evita o jogador da equipe tricolor. Jogador do Santos nem reclama. Posse de bola do Grêmio, Léo Pérez domina a bola aqui na intermediária defensiva. Ele escapa, vai embora pro campo de ataque, com passo aberto pelo setor esquerdo, campo de retaguarda. Entregando bola para Caio Paulista. 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Boa bola na frente pro Vinigol, colocou na frente, imprimiu velocidade. Goleiro sai arrojado, vai lá embaixo, o Gabriel Brazão. Para firme defesa, Ober.
4: Tentativa de passe pelo corredor central. Carlos Vinícius conseguiu antecipar. Deu um toquezinho na bola na perna esquerda. esquerda, depois do erro do Adonis Frias. O goleiro da equipe santista conseguiu sair bem antes do centroavante da equipe do Grêmio, chegou na bola antes, portanto, segue Grêmio 1, Santos também 1, aqui na Arena Tricolor.
0: 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O tempo passa, torcedor ligado e conectado na Granal. 8 minutos, 30 segundos. Quero ouvir os nossos comentaristas e o jogo até aqui. Fala, Serginho. Fala, Rec.
6: Até agora nada no segundo tempo, né? Teve esse lance polêmico que foi pênalti, segundo o Gesiel Elias, e eu vou por ele. E pra mim também foi pênalti.
5: Ô, Rec, eu tenho a imagem. Bastante. Eu tenho a imagem congelada aqui, pelo amor de Deus, cara. É um absurdo. É coisa que beira o ridículo a pessoa não marcar um pênalti daquele ali. Tá louco, olha.
0: E são os prós. Tá chegando, cuidado, perigo de gol, recebeu o Miguelito, rolou atrás, salva Luiz Eduardo. Chega, afasta, tira, entrega a bola para Arthur. Arthur vai sair jogando curtinho, entregando a bola para Enamorado. Entre três marcadores, livrou-se do Permeto, do primeiro, não do segundo, perdeu a bola. Santos vem pelo lado esquerdo no campo de ataque com Escobar. Junto à linha de fundo para Miguelito, rolou atrás, recebeu a condição legal, Gabigol vai fazer, bateu, entrou, é gol. Santos, Gabigol. Esse cara é enjoado contra o Grêmio. Esse cara é enjoado, ele predestinado. É ele e aquele Bruno Henrique, né? Dois chatos que incomodam quando jogam contra o Grêmio. E agora o Gabigol, de novo. Recebe a bola milimétrica, cheia de carinho, cheia de afeto, e aí com requintes de crueldade toca no canto direito, nada pôde fazer o bom goleiro do Grêmio, Everton, e a bola vai pro fundo da rede, 10 minutos da etapa complementar. O Peixe, que lá na Vila Belmiro tomou 3 do Coxa, aqui tá ganhando do Grêmio, passa limpo, Renan.
7: Com requintes de crueldade e com muita calma, o Santos chegou pelo lado esquerdo, o Bom Tempo dominou a bola dentro da área, ajeitou, cortou o zagueiro e empurrou pro Gabriel Barbosa. O Gabigol quase na marca do pênalti, uma tacada de perna direita provoca a torcida do Grêmio. O Gabigol, o Santos abre mais vantagem no placar, 2-1 na Arena, Serginho.
8: Pois é, o erro começou justamente por esse jogador que tá saindo de campo agora, substituído pelo TT. Enamorado perdeu a bola, tentou sair ali jogando e acabou perdendo a bola. O Santos conseguiu sair na frente, foi para lá e o Gabigol mais uma vez deixa sua marca aqui na Arena do Grêmio, Luiz Carlos Reck.
6: É, num jogo encruado, num jogo igual, não dá pra ter esse tipo de erro, né? E depois foi driblado o zagueiro do Grêmio também, com muita facilidade pelo Escobar, que apenas encostou pro Gabigol, que não teve trabalho nenhum, apenas de tirar do goleiro. Mais uma vez o Santos perigosamente na frente, Fiorim.
9: 20º gol que sofre o Grêmio agora é 16º, com 18 pontos. A persistir o placar negativo, Corinthians pontuando na rodada deste domingo, o Grêmio volta ao Z4, Santos 13º, marca o seu 23º, 6º de Gabigol, primeira vitória do Peixe fora da Vila.
0: Não carimba esse gol, Gesiel.
5: Não, tem que carimbar, gol legal do Santos, pode carimbar PC Carvalho.
0: Lamentavelmente está carimbado o gol do Peixe. E o torcedor tricolor, Israel. Esse torcedor está sofrendo hoje, hein?
10: Torcedor está indignado aqui, PC. E acabou a paciência dele com o Enamorado. Desde o jogo contra o Palestino, o torcedor cobrando o Enamorado para tocar a bola, chamando de fominha. E agora ele recebeu vaias. No final ele acabou fazendo um gesto pedindo perdão para a torcida pelo erro e foi aplaudido. Eu vou falar com o torcedor aqui. O que tem, o Grêmio tem que fazer para virar esse jogo e vencer essa partida?
11: Na verdade, eu acho que o Grêmio não colocaria o TT, colocaria o Monsalve hoje, e para nós tentar atacar um pouco mais pelas pontas. O primeiro tempo, infelizmente, o nosso lateral ali, Caio Paulista, entregou uma bola pro Santos, que tomamos um gol muito bobo. O segundo gol do Santos também, um gol bobo, empatamos a partida. Eu acredito que o Grêmio ainda pode virar, se tiver vontade de jogar. Precisamos fazer os 3 pontos e precisamos ganhar do Corinthians no próximo sábado também, para fugir dessa zona de rebaixamento, que ninguém quer ficar lá.
10: Tá bom, tá aí o torcedor, deu já a morta, o que tem que ser feito aqui na Arena, PC?
6: Mas vontade não vai faltar ao Grêmio, não faltou desde o primeiro minuto, tem que parar de errar em lances cruciais, né?
0: Lá vem o Grêmio pela ponta direita, Cristiano Pavon. Ele escapa, vai embora pro campo de ataque. Boa, Pavon trabalhou na perna esquerda, meteu no interior da grande área. Sobrou pro Vinigol, bateu.

0: gol, gol, gol, gol do Grêmio! De novo ele, quem tem centroavante de verdade não fica no prejuízo. Vinigol recebe a bola, ele não precisa de muita coisa, ele não precisa de muito espaço, ele não precisa jogar bonito, ele só precisa receber um passe para meter a bola pro fundo da rede. E aí, de forma inapelável, cruzada, ela vai pro fundo da rede, o tricolor empata o jogo, tá tendo uma conferência lá no meio do campo, o Vinigol marca mais um, tomara que esteja valendo. Passa limpo, Ober.
1: Recuperação de bola e jogada construída pelo lado direito. Christian Pavon em velocidade chegou no bico da grande área. De perna direita fez o cruzamento, fez o levantamento. E Carlos Vinícius, próximo à pequena área, dominou. Teve tempo de ajeitar com a perna esquerda para fuzilar o goleiro Gabriel Brazão. Para empatar o jogo na arena novamente. E repito, eles podem ter Gabigol. Nós temos o Vinigol, Serginho.
2: É verdade, Ober. Vinigol fazendo o segundo gol na partida. Esperemos só que o árbitro... Confirmado o gol. Gol confirmado, graças a Deus. Confirmado, o Grêmio empata. Uma bela jogada, um baita cruzamento do Pavon, Luiz Carlos Reck.
3: Ah, não. E um baita domínio, um matador. Se de um lado o Gabigol está iluminado, do outro fazendo esforço, porque o Gabigol ganhou dois presentes. Agora, Vinigol, ele faz mesmo. 2-2, senhorim.
4: Grêmio marca o seu 18º gol, volta a ocupar a 15ª colocação. Nono gol de Vini da Pose em 16 jogos no Brasileirão, o 28º em 46 jogos pelo Grêmio. O Santos, ameaçado 14, abaixo do tricolor, com 19 pontos, com saldo menos 4, sofre o 27º.
0: Carimba o gol, Gesiel!
5: Posição legal, pode carimbar PC Carvalho.
0: Carimbado, carimbado, carimbado, Vini gol do Grêmio. 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Eu sou PC Carvalho e narro pra Carvalho, narro pra Ferreira, pra Siqueira, pra Montes, e é um prazer mais uma vez narrar pra você no microfone potência máxima da Granal. O Santos tenta se mandar pro campo de ataque, apenas acompanha a trajetória de bola ali, o Léo Pérez, a bola vai embora pra fora, Marlon Alfa para a equipe tricolor aqui na saída do campo de defesa, passe PVC, a maior fábrica de esquadrias de PVC da América Latina. 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O tempo passa, torcedor ligado e conectado na Granal, todo mundo ligado na Granal. 20h25, hora oficial do Brasil. 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
0: Na arena do Grêmio. Decorridos pelo meu cronômetro, 17:30 do primeiro segundo tempo, tempo segundo de jogo. Marcador ainda não tá do jeito que o torcedor tricolor gosta. Grêmio 2, Santos também.
4: E foi no Rádio Grenal 16 no Maião, Mirassol 1, Fluminense 0. Daqui a pouco, às 9, tem Flamengo e Palmeiras. Intervalo pela Série C em São Luís, Maranhão e Caxias empatam 0-0. Às 8:30, a bola rola em Caxias do Sul para a Juventude Esporte Série B. Os preços seguem especiais da Priori, sua necessidade é nossa prioridade.
0: Grêmio está chegando para marcar o terceiro. Atenção, vai desencantar. TT recebeu, dominou, recolheu, bateu, entrou. Tá lá.

0: torcedor esperou você, TT. Foi pra uma rede cheia de peixes agora, o TT. Recebe a bola na hora. Na hora H. Pra tirar da marcação, pra escolher o canto. E jogar no canto direito inapelável do Gabriel Brazão. Tricolor tá na frente. Olha aí, TT. O torcedor tá te aplaudindo na arena. É só jogar um pouquinho de bola aqui no Brasil também. TT. TT tá marcando o terceiro. O Grêmio agora tá na frente, aonde o Grêmio tem que estar. O Grêmio agora tá fora da zona de rebaixamento. Este é o tricolor que tem que dar a resposta para esse torcedor que tá aqui, aqui na arena, que comparece em grande número para ver o Grêmio vencer. E TT, tu tem que fazer isso aí, jogar futebol, recompensar cada centavo que colocaram na tua conta. TT, 3 para o Grêmio, 2 para o Santos. Passa limpo, Obé.
1: O roteiro de digno de Stanley Kubrick, o iluminado TT. Ele que há tanto tempo não fazia um golzinho, ele que há tanto tempo não tinha oportunidade de fazer a arena pulsar, recebeu uma bola dentro da grande área e de perna esquerda, da forma que ele sempre soube fazer, botou a bola na bochecha da rede, pelo lado direito da goleira, defendida pelo goleiro Gabriel Brazão. Os iluminados tricolores, vira que vira, virou o Grêmio, Serginho!
2: Que seja o primeiro de muitos do TT com a camisa do Grêmio nessa volta dele, nesse retorno dele ao tricolor. Um grande passe do Pavon novamente, colocando o TT livre dentro da área ali, para fazer uma bela jogada e com o pé esquerdo chutar no canto esquerdo, fazer o primeiro. E daqui a pouco, depois, eu devo tomar uma microfonada na cabeça do Luiz Carlos Rec. É. O TT entrou e fez o gol, né, Rec?
3: Não, e mérito de quem nunca desacreditou nele, Luiz Castro, o tão criticado Luiz Castro.

0: Pedro Co... Passo dali, hein? Estilo Roberto Carlos, uma puxa para esse goleiro ficar a vida inteira procurando.
1: Pavão na bola.
0: Vamos ver, vamos lá. Quem sabe agora Pavão de novo. Replay, repeteco. 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Atenção, Pavão. Alavancou no tumulto da grande área. Torneio de cabeça, Bright White. Torneio com ele também. 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
0: 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Decorridos 42 minutos de partida, vai a... É pro Gabigol, né, seu Renan?
1: Vaias para Gabriel Barbosa. Sai Gabigol para a entrada do camisa número 81, Samuel Pierre. E também entra Moisés na vaga do 30, Miguelito. Moisés número 21.
0: Muito bem. É Gabriel o outro que entrou também, é?
1: Samuel.
0: Ah, Samuel.
3: Muito obrigado, Cuca.
0: Muito bem.
1: PC?
0: É, tem razão, Vector.
4: Temos que agradecer mesmo.
3: Oh, só pra tirar o Gabigol.
0: Quem me chamou?
1: Eu, PC, só pra corroborar com o que disse o Rec mais cedo e agora, o Gabigol no Campeonato Brasileiro tem 6 finalizações a gol e 6 gols com os dois de hoje.
0: Meu Deus.
1: 100% de aproveitamento.
0: É. Escanteio pro Santos aí, hein? Vamos lá, vamos tirar sair com o olho de qualquer jeito, com figa, com Bíblia aberta. Sei lá, com o Pai Santo, de qualquer jeito, sai dessa aí essa bola, sai essa bola daí, sai essa bola daí, show, show, deu, linha de fundo, tiro de meta, vibra torcedor tricolor, deixa eu ouvir o som do torcedor do Grêmio, abre de novo esse microfone aí, Isra.
1: Marcos Rocha foi chamado pelo técnico do Grêmio.
0: 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Pulsa, pulsa, arena pulsa.

0: na Grenal. Se você não tá na Grenal, você perdeu o sensacional. Não tá na Grenal, perdeu o sensacional. Lá vem o Grêmio pelo lado esquerdo no campo de ataque, carregando a bola. Musso faz a fim da limpa jogada, foi derrubado. Pediu a falta, o árbitro nada deu. O Santos vem pelo setor direito no campo de ataque. É isso aí, Wagner Leonardo. Merece esse manto tricolor. Contra-golpe do Grêmio, eu boto fé. É agora. Pelo lado direito no campo de ataque, carrega a bola. Cristiano Pavão tocando, rolando, entregando boa bola. No overlapping junto à linha de fundo, Pavão partiu pra cima da marcação. Crasse, o zagueiro meteu pela linha de fundo, escanteio. Antes do over, quem chamou, fala.
1: O Gabigol bateu boca com os auxiliares do Cuca ali antes de sentar no banco de reservas, perguntando por que me tirar. Foi isso que aconteceu.
2: Troca no Grêmio, sai camisa 7, Cristian Pavon, e você ouve no fundo os aplausos do torcedor ao Cristian Pavon para a entrada do camisa 14, Marcos Rocha.
0: Marcos Rocha, primeira bola dele no jogo, recebeu, retraiu timidamente pelo lado direito, entregando bola para TT. TT colocou no tumulto da grande área, subiu Igor Vinícius, afastou, tirou, vem buscar o jogo aqui na saída do campo de defesa. Escobar parte para cima da marcação, entregando bola até o jogador camisa número 81, né? Samuel tenta partir para o campo de ataque, prefere retrair a jogada aqui na saída do campo de defesa. Não, tem um 21 que eu não anotei aqui no Santos.
2: Moisés, camisa 21. Ah, 81 é o Samuel.
0: Ah, tá, eu botei 22, é 21. Então para o Moisés, tá bom, vai pro campo de ataque o time do Grêmio, bola recuada. Nós não tínhamos completado o giro, né, Fiorinha? Isso,
3: faltou complementar.
0: Vamos lá, complementa, Fiorinha.
3: Informa a Rádio Grenal, 45 no Maião, Mirassol 1, Fluminense 0, na Série B, 23 do primeiro, Juventude Esporte 0-0, na Série C, 12 do segundo tempo, Maranhão e Caxias 0-0. 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
0: Quem é o camisa 19 no Santos?
2: Camisa número 19, Lautaro Dias.
0: Ah, Lautaro Dias, acho que foi informado, eu não anotei aqui na hora. Lautaro Dias, foi muito bem informado. Muito bem informado, porque o seu Renan Ferreira não dorme no ponto. Quem dorme é o PC. Presta atenção no servicinho, PC. Olha a bola no tumulto da grande área. Santos está chegando, alivia a zaga do Grêmio. A sobra de bola fica na ponta direita. Bom tempo, partiu para cima da marcação. Vai pro mergulho. É isso aí, Léo Pérez. É isso aí, mostra o teu futebol. Bota para derreter, tocou para a linha de lado. Lateral tá marcando a arbitragem. Porém, já vi uma irregularidade apontada ali, Renan.
2: Exatamente, na dividida do Pérez com o Gabriel Bom Tempo, melhor para o Pérez, que ganhou a dividida, mas o Bom Tempo voltava depois da cobrança de escanteio, estava em impedimento, vai cobrar o goleiro Everton. 3-2 Grêmio.
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